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8: Vamos ligar pra noite da Band FM 3743-1313. Peça sua música, aquela que tem o seu jeito, aquela que você quer curtir aqui na programação da Band FM. 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Boa noite, boa noite, boa noite, 9 horas, 8 minutos. Eu sou Marcelo Dias, cheguei. Ficaremos juntos, você e eu, até 1 da manhã. Lembrando que 10 horas começa o Band Love, com músicas dos anos 80, 90, 2000. E agora a gente tem a Super 6 das 9, com presentão. Aqui na sua rádio, do seu jeito.
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8: Super 6 das 9 tá no ar. Garrafa térmica exclusiva Band FM, ideal para você levar para qualquer lugar. Tá legal para academia, para o futebol de fim de semana, para a escola, para a faculdade, para o trabalho, para caminhar no parque. Bonito, hein? Tem a marca da Band FM. Quer ganhar? Liga para a Band FM no 11-3743-1313. Você vai escolher a sua música preferida dentre as 6 que eu vou te mostrar agora aqui na Band FM. Quer participar no Whats? Participa também. Pode votar quantas vezes quiser. Fica à vontade aí. Tá bom? Música número 1, Luan Santana, Olho Marrom. Romance Rosa, Ed Brito e Samuel, a música 2. 3, Me Balançou, Thiaguinho. Número 4, Zeneto e Cristiano, Seu Polícia. Deixa Eu, música 5, Murilo Ruf. E a 6, João Gomes, Vão Te Procurar e I Love You, Baby. O que você gosta? 1, 2, 3, 4, 5 ou 6? Vota agora, aqui, ó.
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0: Band FM, a música 3 da Super 6, das 9, Tiaguinho Me Balançou. Número 2, Romance Rosa, Ed, Brito e Samuel. Número 1, Luan Santana, Olho Marrom. Liga, manda mensagem no WhatsApp. Estamos te esperando aqui no telefone Band FM também, 11-3743-1313. Tem presentão com a marca Band FM pra você. A garrafa térmica exclusiva Band FM, ideal pra levar pra qualquer lugar. Então participa aí, escolhendo a sua. Toquei 1, 2, 3, agora 4, 5 e 6. Número 4, Seu Polícia, Zé Neto e Cristiano aqui, ó, na noite da Band.
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0: FM, a música 6 da Super 6 das 9. João Gomes, vou te procurar. I love you, baby. Continue participando aí, tá bom?
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0: 9 horas 27 minutos. Babizinha tá com a gente.
2: Marcelo Dias, tô de volta aqui na Band FM com outras informações. A Comissão de Constituição e Justiça da Câmara dos Deputados aprovou hoje uma proposta que reduz a maioridade penal de 18 para 16 anos. O texto recebeu 44 votos favoráveis e 18 contrários. Agora, a proposta segue para uma comissão especial que ainda será criada pelo presidente da Câmara, Hugo Mota. Depois desta etapa, a proposta ainda precisará ser votada no plenário e ter o apoio de pelo menos 308 deputados em dois turnos para ser aprovado. Um beijo, Dias. Boa noite.
0: Um beijo, Babi. Boa noite. Obrigado. Até amanhã, viu?
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6: 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Boa noite, boa noite, boa noite.
7: Boa noite.
6: A nossa noite no ar. Que bom que você tá aqui na Band FM curtindo a noite da Band. 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
1: Super 6 das 9 dando presente especial, garrafa térmica exclusiva da Band FM, grandona, bonitona, moderna, de qualidade, com a marca da Band, pro nosso amigo Márcio Soares da Silva. Márcio Soares da Silva, parabéns, Marcião, você ganhou! Presentão aqui da Super 6, um abraço pra você, pra sua família. Vamos ouvir a música vencedora? Com Luan Santana.
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0: Band FM, Amor dos Outros, Henrique e Juliano, aqui na nossa noite, na noite da Band FM. Agora chegou o momento. Momento, lembra dessa, pra viajar gostoso. Acho que foi lá pro início do ano 2000 que essa música foi lançada. Ela retrata uma entrega total e desesperada por amor, onde a pessoa abre mão de sua própria identidade pra reter a pessoa ao seu lado. Olha só, que poético. Vamos ouvir?
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0: Deixaria tudo.

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1: Boa noite, meu amigo Walter Anjo.
2: Boa noite, Marcelo.
1: Toda segunda e quarta na noite da Band FM, eu te encontrei na Band FM. De quem você sente saudade? De um familiar, de um grande amigo, alguém que você trabalhou, estudou, namorou? Conta pra Band FM, mas primeiro você vai seguir o Insta do Walter, que é...
2: Gente Procurando Gente.
1: Gente Procurando Gente. Siga esse Instagram. Clique em seguir, aí depois você clica em mensagens e aí você coloque ali, pode colocar ali todas as informações que você tiver da pessoa que tá desaparecida. E deixa

0: O resto com Walter, com a Band FM. Hoje é a Sandra.
1: E é para ela que eu vou dar boa noite. Boa noite, Sandra.
2: Boa noite, tudo bom?
1: Tudo bem. A produção nos contou que você está muito ansiosa.
2: Ah, eu tô passando mal já.
1: Não,
0: respira.
1: Faz isso.
0: Por favor, não passe mal. Ô, Sandra, quem você procura, minha amiga?
2: Eu procuro meu irmão, Ramon.
0: Seu irmão? Há quanto tempo você procura seu irmão?
2: A última vez que eu dei um abraço nele foi em 2013, quando minha mãe faleceu.
0: Poxa vida, mas o que aconteceu? Aí ele sumiu no mundão aí? Não tem rede social?
2: Não tem.
0: Não tinha o telefone dele?
2: Não, ele não tem rede social. Eu procurei Instagram, procurei em Facebook, procurei em tudo que eu pude.
0: Mas você... Pode falar.
2: Aí eu me lembrei do Walter.
0: Aí você escreveu aqui pro Gente Procurando Gente. Mas me fala uma coisa, vocês se encontraram numa oportunidade bastante triste, né? Que foi no enterro da sua mãe, é isso?
2: Sim.
0: E aí ele saiu, foi embora, nunca mais?
2: Sim, aí ele vivia tocando de chip, mas sempre ele aparecia, né? Ah. Ele sumia, depois aparecia.
0: Sim.
2: Que dessa vez ele demorou demais. E aí eu fui onde ele morava. E a informação que me passaram é que ele tinha falecido. Que eu não senti no meu coração que ele tinha falecido.
0: E teu coração, acho que tá certo, viu? O Walter tem um pedido pra te fazer agora aqui na Noite da Band.
1: Tenho sim, tá, eu ainda não tenho essa capacidade de pôr as pessoas falando com o além.
0: É.
1: Mas, vamos lá. Sandra, você tá falando comigo, Walter, tá falando com o Marcelo Dias... Se o seu irmão estiver vivo, seria a melhor coisa do mundo, não seria?
2: Amém, com certeza.
1: Então pergunte, meu irmão, você tá vivo?
2: Meu irmão, você tá vivo?
3: Eu tô.
4: Eu te encontrei.
0: Tá vivão aí, ó. Fala, Ramon, fala com a sua irmã Sandra.
3: Tô resfriado, cansado, mas tô vivo.
2: Ai, meu Deus, eu não acredito, não.
0: Acredite.
1: Pergunte alguma coisa pra ele, que só ele vai poder.
2: Eu sabia, o meu coração não me dizia que ele tinha morrido.
3: Eu e ela tem uma ligação muito forte, assim.
2: Exatamente.
3: De irmão, porque quando a gente era mais novo, a gente sentia quando acontecia alguma coisa um com o outro.
0: Olha só.
3: Tanto que eu chegava na casa dela, ela tava passando por alguma coisa, ela dizia, tava adivinhando, né?
0: Olha só, e você viu? Ela sentiu, falaram lá na onde você morava, não, ele faleceu, ela não.
3: É.
0: Meu coração não diz isso. E tá feliz, né, Sandra?
2: Tô sem palavras.
0: Então, encontre as palavras que vocês vão ficar fora do ar pra trocar contato. Fala, Walter.
1: Ramon! Conta aquele provérbio das codornas que você falou pra mim.
3: Minha mãe dizia que é assim, os filhos crescem e é como codorna, né? A mãe sai de perto e os filhos se dispersam, né?
0: Ah.
3: E a gente começa a procurar cada um rumo, destino, melhorar a vida.
0: Sim.
3: E aí a gente vai cada um para um canto e acaba perdendo o contato.
0: E quando vocês perdem o contato, a gente encontra o contato.
1: Exatamente.
0: Um abraço para você, Ramon. Obrigado pela sua participação. Obrigado, Sandra. Valeu. Mais uma missão cumprida. Obrigado, Walter.
1: Obrigado você, Marcelo.
0: Vai começar Band Love.
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8: A partir dessa edição do torneio, vamos ter alguns ajustes de regras. Agora, jogadores substituídos devem sair do campo em até 10 segundos e eles terão 5 segundos para cobrar arremessos laterais e tiro de meta. Já os jogadores que quiserem atendimento médico durante a partida ficarão 1 minuto fora de campo, com exceções para choque de cabeça e atendimento aos goleiros. Ah, vale lembrar que essas regras vão valer para todas as competições em nível global.
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18: Tem o show da Band FM no dia 1º de agosto no Estância Alto da Serra. Show da Band FM com Tiaguinho. Show da Band FM com Péricles. Sim, na mesma noite, no mesmo palco, Tiaguinho e Péricles. 1º de agosto no Estância Alto da Serra. Show da Band FM com dois ingressos para nossa amiga de Itaquera, Débora Rodrigues da Silva. Débora Rodrigues da Silva de Itaquera. Um beijo para você, para todo mundo de Itaquera. 2:50, vamos começar mais um Band Love? Vamos? Para deixar tua noite bem melhor, com as melhores músicas de todos os tempos. Eu sou Marcelo Dias, estou aqui com você, feliz, grato, sempre. É Semana dos Namorados, gente, dia 10 de junho. A sua rádio do seu jeito.
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18: Começou então o nosso Band Love, Semana dos Namorados. Já vou te convidar para deixar recado pro teu love. Sim, pra tua paixão. Ai, Celo, eu não tenho sorte no amor. Não, não vem com esse papo, não. Tem que olhar pra frente sempre. Imaginar que logo, logo, uma pessoinha bem legal aparece na sua vida. Mas o amor próprio é em primeiro lugar sempre. Quando você se ama, aí fica tudo mais fácil. Tá bom? Quer mandar recado pra você? Manda. Quer mandar recado pra tua paixão? Manda. Pros seus familiares, pros seus amigos. Eu quero você comigo no Band Love. No WhatsApp 11 999919197. 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Que ela é grandona, bonita, moderna, de qualidade e conserva tudo ali geladinho. Você beber tua água, teu suco, teu refrigerante numa boa, em qualquer lugar. E nós temos a garrafa térmica exclusiva no Band Love de hoje, junto com o mascote da Band FM. O mascote da Band FM tá lá nas redes sociais da Band FM te esperando, tá bom? Então participa, todo mundo que participa, mandando mensagem no 11 999919197, concorre aos presentes do Band Love. A partir das 10:30 teremos a história de amor do Band Love, aquela lição de vida para todos nós. E só tem música linda. Shallow, Lady Gaga, Bradley Cooper.

Isso é maravilhoso, hein? Candle in the Wind, Elton John. A maior saudade, Henrique e Juliano. A trilha sonora da sua vida no nosso Band Love.

0: Band FM Perla. Participação do Belo. Depois do amor. Aqui na primeira sequência do nosso Band Love. 10 horas 15 minutos. Alexandre Pires. E você se me levou a vida. Isso é clássico Band Love que você ouve ainda hoje aqui no nosso programa. Tivemos Felicidade, Que Saudade de Você, Zezé de Camargo e Luciana, aquela sofrência boa da antiga, né? Neil, Sexy Love e Annie Lennox, Why, abrindo o Band Love de hoje. Quanta música maravilhosa. E são 3 horas de Band Love. Tem muito mais pra você, mas tem o seu pedido também. Fique à vontade pra participar aqui no Band Love, mandando a sua mensagem pro 11 99991-9197. Quero dar um beijo na Lucineide Santos, tá em Vitória da Conquista. Boa noite, Marcelo Dias. Tá um friozinho gostoso aqui na Bahia, mas ouvindo Band Love fica mais quentinho. Ah, que delícia! Vamos aquecer tua noite então, viu, menina? Meu recado é pro Isaac de Interlagos. Se Deus me desse uma chance de viver outra vez, só queria se eu tivesse você. Você é tudo pra mim. Palavras da Luciana aqui no Band Love. A Simone também tá aqui com a gente. A Simone falou: oi, Celo, voz maravilhosa, obrigado. Eu não tenho sorte no amor. Para com isso, mulher. Fala assim, não, menina. Às vezes aparecem uns negócios esquisitos na nossa vida, mas uma hora, Deus coloca alguém do ladinho ali que faz o coração bater mais forte, né? E mais gostoso. É, boa noite. Nesse dia 12, depois de amanhã, 16 anos de casados. Deus é bom o tempo todo. Todo tempo. Te amo, José. Gerlia e José é casal Band Love. Obrigado, viu? O nosso amigo Adão também tá aqui com a gente, tá no Rio de Janeiro, curtindo aqui o nosso Band Love. Um abraço para você, Adão. Quem mais? O Márcio. O Márcio tá fazendo aniversário,
1: Márcio? Ô, Marcelo, boa noite. Aqui é o Márcio. E eu escuto Band Love todo dia. Eu queria deixar registrado aqui. Hoje é meu aniversário, né? Primeiramente.
0: Parabéns.
1: Também queria deixar registrado aqui pra minha menininha, o amor da minha vida, a Bianca, que ela tá ouvindo agora. Eu queria falar pra ela que ela é uma pessoa que transformou minha vida pra melhor. Nesse pouco tempo que a gente tá junto, ela mudou minha vida pra melhor. E eu queria falar isso em rede nacional pra ela ver o quanto que eu amo ela.
0: Ah, certo. E falou. Tá dado o recado. Um abraço, parabéns. Mais e mais amor na vida de vocês, tá bom? 10 horas, 18 minutos. Já já a história de amor do Band Love. Semana dos namorados. Estamos só falando de amor. O amor é quando o futuro deixa de ser um lugar distante e passa a ter um nome, um rosto e uma companhia. Nessa Semana dos Namorados, celebre aquela pessoa que transformou planos em promessas, sonhos em projetos e dias comuns em memórias que você deseja guardar para sempre.

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1: Band FM, que sequência maravilhosa. Jorge Mateus cantada boba, Mumuzinho, Desejo de Amar, Lady Gaga, Shallow e Air Supply, I Can Wait Forever. 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Agora com História de Amor do Band Love, Murilo e Tatá, aqui no Band Love com você.
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3: Às vezes, a gente precisa perder tudo para descobrir que ainda não tinha encontrado a si mesma. E às vezes, a gente precisa perder quase tudo para descobrir a força que sempre teve. Foi na adolescência que eu conheci o Walter. E antes de ser meu namorado, ele foi um grande amigo. Eu admirava a determinação dele, que mesmo sendo tão jovem, já trabalhava para pagar os próprios estudos e que parecia sempre saber exatamente onde queria chegar. Com o tempo, essa amizade foi se tornando algo maior, até virar um namoro. Foi tudo muito natural. O Walter era o homem que eu amava, mas continuava sendo também o meu melhor amigo. Depois nós dois passamos a estudar e a trabalhar. A nossa rotina era corrida e a gente dividia os dias entre trabalho, estudo e os poucos momentos que a gente conseguia ficar junto. Só depois que a gente se formou, as coisas começaram a melhorar. Eu fui contratada por um banco americano e o Walter conseguiu uma oportunidade na área de tecnologia. Foi aí que, com muito esforço, nós começamos a guardar dinheiro. E depois, com o nosso namoro cada vez mais sério, nós noivamos e fomos atrás do nosso primeiro apartamento. Nós visitamos vários até que a gente se apaixonou por um que cabia no nosso orçamento. Foi uma felicidade tão grande que eu nem sei explicar. Nossa, quando a gente assinou os papéis, então, era o primeiro marco de tudo que a gente estava construindo. Logo depois, eu também realizei um outro grande sonho e me casei na igreja com direito a uma festa linda. Foi tudo do jeitinho como eu sempre tinha imaginado. O vestido, a cerimônia, a recepção, tudo, absolutamente tudo. Assim como tinha sido até ali. O casamento também era maravilhoso e desde o começo, eu e o Walter tínhamos uma regra muito clara. Tudo era dividido meio a meio. As contas da casa, as viagens, os passeios, os projetos, tudo mesmo.
4: Então, Dani, a gente pode até viajar, mas você sabe que eu não consigo pagar tudo, né?
3: Claro, não, tá tudo bem. Como sempre, a gente vai dividir, sem problema.
4: Tá, então, faz o seguinte. É melhor a gente já organizar tudo, sabe? Dividir tudo pra gente não se perder depois e também não pesar pra ninguém. Hotel, alimentação, passeio, transporte, tudo, né?
3: Tá bem, a gente pode ir anotando.
4: Deixa eu pegar o computador aqui pra gente aí fazendo uma planilha, sabe? Pra gente se organizar.
3: Na minha cabeça, aquilo era uma prova de parceria. Nós dois trabalhávamos, nós dois contribuíamos e nós dois estávamos construindo a mesma vida juntos. Os anos foram passando e em 2012, tudo mudou. Um tio do Walter faleceu e naquele dia eu estava sentindo uma dor muito forte nas costas. Mas eu aguentei. Aguentei o quanto pude para ficar ao lado dele no enterro. Eu só falei disso quando a gente chegou em casa e disse que ia ao hospital. Mas como ele respondeu que estava muito cansado, eu acabei indo sozinha. Quando eu cheguei no hospital, a médica perguntou se existia alguma possibilidade de eu estar grávida. Mas eu, sinceramente, eu nem tinha pensado nisso. Aí ela resolveu pedir alguns exames e enquanto eu esperava o resultado, eu comecei a ficar ansiosa, sem entender o motivo daquilo. Até que a médica voltou e confirmou que o teste tinha dado positivo. Eu travei. Eu só conseguia chorar. Não por tristeza, sei lá, por choque talvez. Eu simplesmente não conseguia acreditar no que eu estava ouvindo. Eu voltei para casa e quando eu contei para o Walter, A reação dele foi completamente diferente da minha. Ele ficou tão feliz que começou a ligar para todo mundo para dar notícia. A verdade é que nós queríamos muito ser pais, sim. Só não imaginávamos que aconteceria naquele momento. Foi assim que o nosso filho veio. Sem planejamento, mas amado desde o primeiro minuto. A gravidez foi bem tranquila. Na verdade, a única coisa que realmente me incomodava era dentro de casa. Nós dois trabalhávamos, mas quando chegávamos do serviço, eu continuava cuidando das coisas enquanto o Walter sentava para jogar videogame. Eu reclamava e dizia que precisava de ajuda, mas nada mudava. E foi por causa disso que a gente teve a nossa primeira grande briga. Eu estava exausta. Estava com uma barriga enorme, sentindo que eu carregava tudo sozinha. Mas no meio da discussão, o Walter simplesmente saiu de casa para encontrar os amigos. Ele me deixou em casa chorando. Eu fiquei tão nervosa que eu comecei a sentir uma dor de cabeça muito forte quando eu vi. Eu liguei para ele. Eu vi que essa dor não ia passar. Ele voltou, me levou para o hospital e, graças a Deus, estava tudo bem comigo e com o bebê também. Depois disso, as coisas se acalmaram. 3 meses depois, no dia 9 de abril, nosso filho nasceu. A chegada dele trouxe um amor que eu nunca tinha sentido antes. E tudo mudou. Mudou para muito melhor. Quando ele completou 6 meses, foi para a escolinha e eu voltei a trabalhar. E foi nessa época que eu comecei a perceber uma mudança no Walter. Ele passou a estudar cada vez mais, fez intercâmbio, MBA, mergulhou no universo dos investimentos e começou a crescer muito profissionalmente. Eu sempre apoiei cada passo que ele dava. Na minha cabeça, o sucesso dele também era o sucesso da nossa família. Com o tempo, o Walter passou a ganhar cada vez mais dinheiro. Só que uma coisa nunca mudou: a forma como a gente dividia as despesas. A prestação do apartamento, as contas da casa, as viagens, o mercado, tudo continuava sendo dividido meio a meio, centavo a centavo. Eu não questionava porque sempre tinha sido assim, mas como o salário dele crescia cada vez mais e ele continuava gastando a mesma coisa, ele passou a conseguir guardar cada vez mais dinheiro. Dinheiro dele. Em 2020, a gente já sonhava com um apartamento maior. O Walter estava vivendo uma fase muito boa na carreira. Nós tínhamos conseguido guardar dinheiro ao longo dos anos e apareceu a oportunidade de comprar um imóvel na planta. Nós vendemos o primeiro apartamento e nos mudamos para um alugado enquanto a obra acontecia. Em 2022, nós finalmente recebemos a chave do apartamento novo. Mas, no mesmo período, depois de 17 anos na mesma empresa, eu fui demitida. Nossa, eu fiquei tão abalada. E para ser bem sincera, uma das coisas que mais me preocupava era contar isso pro Walter. Desde que a gente se conhecia, tudo era dividido entre nós. Eu realmente fiquei preocupada de falar pro meu marido que eu não teria mais como arcar com as contas. Mas quando eu contei, ele me tranquilizou e disse que assumiria todas as contas, as despesas da casa, até eu me organizar. Nossa, foi um alívio enorme. Enquanto eu não conseguia outro emprego, eu aproveitei para me dedicar mais ao nosso filho. Depois de receber as chaves do apartamento, a gente ainda ficou 7 meses em obra, até que tudo ficou do jeitinho que a gente estava imaginando. Era um sonho. Depois de tanto esforço, tudo estava dando certo. Mas foi justamente naquele momento tão feliz que tudo começou a desmoronar. Eu, o Walter e o nosso filho estávamos no carro quando eu senti um cheiro muito forte de perfume. Não era meu. Era perfume de mulher. Na hora, eu perguntei pro Walter e ele disse que não era nada e que às vezes dava carona para algumas pessoas do trabalho. Eu aceitei aquela explicação e eu deixei para lá. Mas alguma coisa tinha mudado. Depois daquele dia, ele ficou cada vez mais distante. Não queria conversar, respondia ao mínimo possível e parecia estar sempre com a cabeça em outro lugar. Eu tentava entender o que estava acontecendo, mas ele simplesmente se fechava. O Natal passou, o Ano Novo também. E cada dia que passava, a sensação de que tinha alguma coisa errada só aumentava. Até que chegou um final de semana em que ele falou que precisava ir para a empresa porque teria uma implantação durante a tarde de sábado. Eu nem estranhei, porque ele sempre foi muito dedicado ao trabalho. No dia seguinte, nós fomos almoçar na casa da minha mãe e foi ali que uma coisa me chamou a atenção. Para um almoço simples em família, ele se arrumou como se tivesse um compromisso importante. Colocou uma camisa, passou perfume,

0: algo estranho, porque ele quase nunca fazia questão de ir lá sozinho. O Walter demorou para voltar. E quando ele chegou em casa, disse que tinha ficado preso numa blitz. Eu não tinha nenhuma prova de nada. Mas no fundo, alguma coisa já não fazia mais sentido. No dia seguinte, eu fui para a terapia e contei tudo aquilo para minha psicóloga. Falei que ele estava estranho, que estava distante, cada vez mais difícil de conviver e que eu não conseguia entender o que estava acontecendo. Eu acho que aquela conversa abriu os meus olhos. E eu saí de lá decidida a parar de ignorar todos os sinais. Quando eu cheguei em casa, eu tive uma conversa séria com meu marido.
1: Você quer mesmo saber o que está acontecendo?
0: Claro que eu quero. Tá tudo muito estranho para mim.
1: Tá, então eu vou falar. Eu cansei. Eu cansei, sabe? Você não me valoriza. Você não me deseja mais. E eu não tô mais afim de continuar com isso.
0: Não, peraí. Não. Isso não faz sentido nenhum. Se tem alguma coisa errada, você me fala. Você vai desistir assim do nosso casamento desse jeito?
1: Daniela, olha aqui. Se você não mudar o seu jeito, não dá. Eu tô saindo fora.
0: Parecia que um buraco estava se abrindo debaixo dos meus pés. Eu não conseguia enxergar onde eu estava errando, o que é que estava acontecendo. O Walter colocava toda a culpa em mim e eu ficava tentando descobrir o que eu tinha feito, onde eu tinha errado. Bem naqueles dias, a gente tinha uma viagem marcada com os amigos e, na minha cabeça, aquela viagem vinha bem a calhar, porque podia salvar o nosso casamento. Como já estava tudo pago e tudo organizado, nós fomos, mesmo diante daquela crise toda. E por incrível que pareça, durante os dias, o Walter parecia até outra pessoa. Ele voltou a conversar, a sorrir, a participar das coisas. E eu cheguei até a pensar que tudo aquilo tinha sido só uma fase. A gente aproveitou a viagem. A gente se divertiu com os nossos amigos e por alguns dias tudo parecia normal outra vez. Mas bastou a viagem acabar para tudo voltar ao que era antes. No caminho de volta para casa, o Walter já estava calado, distante, fechado. E com o passar dos dias, começaram a aparecer outros sinais. Ele passou a se arrumar mais, voltou a usar relógio, começou a sair para correr à noite, demorava cada vez mais. Eu conversava com a minha mãe, com a mãe dele, com os amigos, tentando entender o que estava acontecendo. E no meio disso tudo ainda, fazia o possível para poder poupar o nosso filho. Só que as coisas continuaram piorando. O Walter passou a sair sem dar satisfação e, às vezes, sumia por horas. Até que um dia eu mexi na mochila dele. Lá dentro, tinha uma escova de dente e cerca de R$1.500 em dinheiro. Eu não falei nada, mas, na hora, alguma coisa dentro de mim soube que aquilo não tinha nada a ver com o trabalho. Logo em seguida, eu vi uma camisa dele com marcas que pareciam de maquiagem. E depois os sinais começaram a aparecer assim, ó, um atrás do outro. Acho que na verdade, ele nem fazia mais questão de esconder direito, sabe? A gente tinha um celular velho em casa que ainda estava conectado, conta que eu nem lembrava mais. Um dia eu resolvi olhar os e-mails. E eu vi que tinha uma mensagem arquivada. Era confirmação de compra de um anel caríssimo. E mesmo assim, eu continuava sem uma resposta definitiva. Quer dizer, eu tentava me enganar que não tinha uma prova definitiva, né? Mas um dia ela veio. Ela veio. Veio de uma forma que não deixou dúvidas. O Walter entrou no banheiro, começou a demorar muito mais do que o normal. A porta tinha uma frestinha, então eu peguei meu celular, liguei a câmera, encaixei ali naquele buraco e eu consegui ver. Eu vi o Walter numa chamada de vídeo com outra mulher enquanto tomava banho. E não era só uma conversa. Eu ouvi muita coisa. Inclusive quando ele disse que a amava. Eu comecei.

0: tremer. Parecia que eu estava vivendo um pesadelo. Quando ele saiu do banho, eu perguntei se o banho tinha sido bom e ele respondeu que aquilo não era da minha conta. No dia seguinte, sem nenhuma conversa e sem nenhuma explicação, ele começou a arrumar as coisas dele para ir embora.
1: Por quê? Como por quê? Porque acabou. A gente está se separando.
0: Você só pode estar de brincadeira. E o nosso filho, Walter?
1: Filho! Filho! Filho, vem cá! Filho!
0: Não, não, não, você não vai fazer isso com ele, não. Para! Para, por favor, deixa ele no quarto.
1: Filho, olha aqui, olha pra mim. Eu e sua mãe, nós estamos nos separando, entendeu? Mas você pode me ligar quando sentir saudade. Tá combinado? Olha, o papai continua te amando muito. Isso não tem nada a ver com você, entendeu, filho?
0: A gente não tá se separando. Você tá se separando. Eu não escolhi isso. Foi você que tomou essa decisão.
1: Daniela, chega. Chega, tchau. Tô indo.
0: O meu filho entrou em pânico. Ele começou a chorar de soluçar. E aquilo acabava comigo. Eu podia suportar a minha própria dor, mas ver o meu filho daquela forma foi uma das piores coisas que eu vi na minha vida. Enquanto ele chorava, o Walter continuava fazendo as malas. Ele pegou tudo e foi jogando dentro de uma mala. Depois de tantos anos juntos, ele simplesmente estava indo embora. Eu fiquei ali, traída, abandonada, desempregada, com o filho sofrendo e tentando encontrar forças para continuar. O mais difícil foi ver como as nossas vidas tinham seguido caminhos tão diferentes. Enquanto eu tentava sobreviver, cuidar do meu filho, reorganizar tudo que tinha desmoronado, chegavam notificações mostrando o Walter viajando, frequentando restaurantes caros e gastando sem preocupação nenhuma. Às vezes eram faturas de 25, 30 mil reais. Eu via tudo. Enquanto isso, para mim, ele tinha deixado apenas um cartão com limite de R$1.900 por mês. Eu decidi procurar uma advogada para entender os meus direitos e entrei com pedido de divórcio e pensão. Mas com isso, as coisas ainda ficaram mais difíceis. O tal do cartão foi cortado. A internet, o gás e outras despesas também foram cancelados e eu sentia que eu estava sendo pressionada o tempo todo, sem nem saber o motivo. Aquela situação foi me consumindo de um jeito. E quando nós finalmente chegamos a um acordo, em dezembro de 2023, eu já estava tão cansada emocionalmente que eu só queria encerrar aquele capítulo da minha vida. Por causa disso, eu acabei abrindo mão de parte do meu apartamento para conseguir seguir em frente. E não parou por aí. O Walter ainda exigiu que eu saísse do imóvel o quanto antes, para que ele pudesse ser vendido. Eu fui morar de aluguel num lugar simples, enquanto o apartamento que a gente tinha construído com tanto esforço permanecia vazio. Eu precisei recomeçar praticamente do zero. Em um dos momentos mais difíceis daquela batalha, eu precisei pagar pro Walter metade do valor da cama do meu próprio filho para conseguir levá-la comigo. A separação abalou tanto meu filho que ele precisou fazer tratamento para ansiedade. Por outro lado, aquele sofrimento todo fortaleceu muito nosso vínculo. O que ele queria era ficar comigo. Muitas vezes eu tentava ser forte por ele, mas a verdade é que, em vários momentos, foi ele quem me deu forças para continuar. Aos poucos, eu também fui me reconstruindo. Consegui um novo trabalho, voltei a estudar, me aproximei de novo de amigas da faculdade e eu comecei a recuperar a autoestima que eu tinha perdido ao longo de todo o tempo. Devagarinho, as oportunidades começaram a aparecer. Eu fui convidada para dar uma palestra, eu participei de workshops, eu escrevi livros e me tornei coautora de outra obra. Aliás, um dos momentos mais emocionantes dessa nova fase foi ver meu filho acompanhando, cheio de orgulho, o lançamento do meu livro. Depois de tudo que nós tínhamos vivido, ver a felicidade dele com as minhas conquistas teve um significado pra lá de especial. Com o tempo, a dor foi diminuindo. E aí vieram os aprendizados. Eu percebi que, durante anos, eu coloquei o bem-estar da minha família acima de tudo. Apoiei sonhos, incentivei estudos, eu comemorei conquistas, eu estive ao lado do Walter em todas as fases da vida dele. Mas depois da separação, eu entendi que também precisava olhar para mim. Eu voltei a fazer planos, eu voltei a sonhar. E também passei a viver momentos que antes pareciam impossíveis, como viajar com meu filho e conhecer Nova York ao lado dele. Hoje eu trabalho numa multinacional chinesa. Sou independente, me sustento, me valorizo e tenho orgulho da mulher que eu me tornei. Por muito tempo, achei que no fim daquele casamento, tudo tinha sido destruído na minha vida. Mas hoje eu entendo que não. Talvez Deus estivesse apenas me mostrando que aquele já não era mais o meu lugar. Porque foi depois de tudo aquilo que eu descobri uma força que eu nem sabia que eu tinha. E no fim, o amor mais forte que ficou dessa história não foi o amor de um casamento. Foi o amor que eu construí com o meu filho. E o amor que finalmente aprendi a ter

0: Band FM Marcos e Belucci, domingo de manhã, a música da história de amor do Band Love, contada pelo Murilo e pela Tatá. História da Daniela, gente. Que mulher, que guerreira, que vencedora, que mãe. A história da Daniela mostra que o fim de um relacionamento pode ser também o começo de uma nova versão de nós mesmos, né? Traída, desempregada e obrigada a recomeçar do zero, a Daniela encontrou no filho e na sua própria força a motivação para seguir em frente. Uma história inspiradora sobre autoestima, sobre independência e a descoberta de que o amor mais importante é aquele que aprendemos a ter por nós mesmos. Eu sempre digo isso aqui no Band Love juntinho com você. Amor, amar é muito legal, ser amado maravilhoso, mas o amor próprio tem de estar em primeiro lugar, sempre. Tá bom? Daniela te espera no Face, no Insta, tem um post da história com as fotos dela, do filhão. Lindos lá nas fotos, tem o resuminho da história também. Aí você faz o seguinte, você pode clicar em comentários e comentar a história, tá bom? Mas antes de você comentar a história, inclusive no WhatsApp, 11 999 919197, vamos ouvir a voz da Daniela aqui no Band Love?
1: Oi, Tatá, oi, Murilo, aqui é a Dani. Eu gostaria de agradecer de coração a Band FM pela oportunidade de compartilhar minha história. Hoje eu estou em uma fase de superação mais forte, mais consciente do meu valor e seguindo em frente com muita fé. Tudo que eu vivi me ensinou que, mesmo nos momentos mais difíceis, a gente nunca deve desistir de nós mesmos. Eu não me arrependo de nada que eu fiz. Tudo que eu fiz foi por amor e eu sou o amor. Então eu sigo em frente aqui na minha vida, seguindo com o meu filho, e com certeza nós temos muitas coisas para viver ainda. Um beijo para todos vocês.
0: Um beijo para você, um beijo para seu filhão. Obrigado por compartilhar sua história com a gente. Parabéns pela superação, tá bom? Agora você, minha amiga, você, meu amigo, que acabou de ouvir a voz da Daniela, vai colocar a sua bela voz no WhatsApp da Band FM. 11 999 919197. Aperta o microfoninho, manda teu áudio, comenta a história. Fala com Band Love, fala.
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0: Tocando a trilha sonora da sua vida até uma da manhã. Já já os primeiros comentários da noite, tá bom?

0: Band FM, Band Love, 11 horas 12 minutos, boa noite.
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0: Band FM Juras de Amor com Bruno Marrone no nosso Band Love 11:16. E esse clássico? Century. Lover, why? Eu vou tocar pra você inteirinha aqui no Band Love. Essa é aquela que dá acelerada no coração, não dá, gente? Ó, não esquece que hoje, na madrugada, né, a partir da 1 da manhã, teremos Diego Lopes com Band Coruja, o melhor programa pra sua madrugada. Agora eu coloco no ar os comentários da história de amor do Band Love, contada pelo Murilo e pela Tatá.
1: Boa noite, Band Love, Sérgio aqui de Campinas.
0: Fala, Sérgio.
1: É, não dá pra chamar esse cara de homem, de pai, de marido, de nada, né? O cara se separar é uma coisa, mas abandonar o filho desse jeito.
0: Triste demais, né?
1: Fazer a mulher ter que pagar a cama pra poder levar a cama do próprio filho.
0: Ridículo.
1: Mas a vida vai cobrar ele lá na frente, né? Vai dar a ele exatamente o que ele tem, que ele...
0: É isso aí. Comeu o finalzinho aqui, mas entendemos, viu, Sérgio? Obrigado, viu?
2: Quem mais? Boa noite, Band. Boa noite, ouvinte Band. Boa noite, Marcelo Dias.
0: Boa noite.
2: Que história de superação, cara. Superação, amor próprio, amor pela vida, pelo filho, né?
0: É.
2: Deu a volta por cima. Enquanto isso, o marido dela foi pilantra com ela, né?
0: Bastante.
2: Mas ela superou, deu a volta por cima e parabéns pra ela, essa guerreira aí. O Zé Antônio de Cotia.
0: Valeu, Zé. Aquele abraço. Obrigado, viu?
3: Sucesso aí pra guerreira aí, que tá conseguindo superar, dar a volta. É muito difícil, né? A gente sempre acha que é o fim. Mas Deus é maior que tudo isso. E ele sempre nos mostra uma saída. Sucesso. Abraço, Band.
0: Valeu, Sandro. Um abraço pra você. Mais áudio aqui no ar, no Band Love.
4: Olá, Band. Boa noite.
0: Boa noite.
4: Aqui é o Osmar e a Solange, do Jardim Ibirapuera.
0: Osmar e Solange.
4: Zona Sul. Então, nós achamos que ela fez o melhor enquanto pôde. E mostra a superação dela, né?
0: É isso aí.
4: Que não precisa estar com ninguém pra se dar melhor na vida.
0: Osmar e Solange, um abraço pra vocês.
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0: Carly Simon. Você lembra dessa música?

0: Band FM Raça Negra, é sempre bom demais ouvir Raça Negra aqui no Band Love, né? Jeito Felino, despedida de casal Gustavo Mioto, Boyce Avenue, California Dreamin' e Carly Simon, classicão do passado, Nobody Does It Better. Ó, são 11h30, siga a Titi Ucello no Facebook e no Instagram, vou esperar você, locutor Marcelo Dias no Instagram, locutor Marcelo Dias no TikTok. Posso agradar você ali? Locutor Marcelo Dias no Insta, locutor Marcelo Dias no TikTok. Só colocar na busca do Instagram, do TikTok, locutor Marcelo Dias, você vai me encontrar ali. E eu vou adorar ter você no meu Instagram e no meu TikTok.
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19: Band FM. 11h36, boa noite pra você que tá curtindo o programa mais romântico, mais amigo, mais emocionante do Brasil. É o nosso Band Love fazendo aquela viagem através da boa música.
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19: 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Estamos juntos. Swing Out Sister.

Tarde FM, Michel Teló, Anjo. Aqui no nosso Band Love, são 11 horas 47 minutos. Deixa eu mostrar uma música pra você. Essa aqui é lá dos anos 80 e é uma poesia em forma de canção.

0: Tivemos também Century na noite de hoje. Lover Why, vou tocar já já o Guilherme Arantes, tá? E Swing Out Sister, isso é bom demais também, né? Am I the Same Girl? Ó, 11h48, já vamos com os áudios aqui chegando pro nosso Band Love.
1: Boa noite, Marcelo, equipe Band Love, aqui é Luiz Alexandre de Campo Grande. Essa mulher mostrou o valor da verdadeira mulher. Isso aí, cara.
0: Comentando a história da
1: mulher
0: Daniela.
1: Mulher tem que ser assim, determinada. Gostei da atitude dela. É, eu quero ganhar esse copo aí pra dar de presente pra minha esposa, Adriana. Tá na escuta desse programa sensacional. No Dia dos Namorados.
0: É isso aí.
1: Forte abraço.
0: Abraço, amigão.
1: Programa sensacional.
0: Obrigado, viu, Luiz? Aquele abraço pra você. Mais
2: boa
0: áudio.
2: Noite, Marcelo Dias.
0: Boa noite.
2: Até o Ivan da Vila Maria.
0: Oi, Ivan, e aí?
2: Que história, não? É... Mas pode ter certeza que esse rapaz vai pagar por todo o mal que fez essa mulher, né? É o filho, principalmente. É... Muitas felicidades pra ela e pro filho, e isso que importa sempre, amor próprio.
0: É isso aí, né? Sempre, em primeiro lugar.
2: Ótima noite pra você e todos os ouvintes.
0: Obrigado, amigão. Um abraço, Ivan. Boa noite aí, viu? O Rodrigo contou da mãe dele aqui, vamos ouvir?
3: Acabei de ouvir essa história dessa jovem mãe guerreira

0: e observei a história dela como a história da minha mãe. Minha mãe, que já não se encontra mais entre a gente, Maria Rosa Francisca Pereira, criou 5 filhos. 5 filhos sozinha, trabalhando como faxineira. Foi um exemplo. Hoje eu sou pai de uma mulher que se chama Emily Novaes Pereira. A história dessa moça, que sirva de exemplo para várias mulheres que estão passando ou passou por essa situação. E foi uma mulher com essa história semelhante à da minha mãe que me criou. E hoje eu sou um pai responsável através de uma atitude de uma mulher guerreira que criou 5 filhos trabalhando como faxineira.
1: Boa, Rodrigão. Boa. Sua mãe foi uma guerreira. Parabéns,
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1: parabéns.
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1: Paula Fernandes.

0: FM, não me compares, Alejandro Sanz, com a participação da Ivete Sangalo aqui no nosso Band Love. Elton John, Candle in the Wind. E a Paula Fernandes, Meu Eu em Você. 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
14: ótima madrugada pra você que tá aqui na Band FM. Meia-noite e seis. Continuamos juntos aqui viajando bem gostoso com as melhores músicas de todos os tempos. Eu sou Marcelo Dias, tô com você. Feliz da vida, grato sempre. Aqui na sua rádio do seu jeito tem mais música bonita. É clássico. É Chicago. You are the inspiration. É Band Love.

0: Bichote, mande um sinal, pagodinho do bom, né? Gostoso demais ouvir. Tivemos Seal, Chris from a Rose e também Chris Brown, Say Goodbye, e o Guilherme Arantes com um grande clássico, Um Dia, Um Adeus. Deixa eu mandar mensagem aqui. Tá todo mundo aqui participando. Aqui, bom dia, meu querido, que músicas lindas. Eu lembro do meu passado. Tem 20 anos que eu escuto Band Love, nunca tive a oportunidade de escrever pra você, amor. Beijos. É a Carla da Bahia. Obrigado, Carla. Beijinho no seu coração. A Fernanda mandou mensagem também. Estou no plantão e ouvindo essa programação maravilhosa. Obrigada pela companhia. Eu que te agradeço. Bom plantão aí, viu? Bom trabalho. Continua com a Band. Depois tem o Band Coruja com o Diego Lopes. Tá bom? Nosso amigo de Campinas, José Alves. Boa noite, meu amigo. Existe ex-mulher, mas não ex-filho. Coisa de covarde. Aqui se faz, aqui se paga. Abraço, meu amigo. Comentando a história da Dani. Agora, a Daniele também participou aqui no Band Love?
1: Eu passei por uma história parecida com a Dani. E essa superação que ela teve de se permitir a sonhar novamente, a ter uma nova história, de conquistar tantas conquistas lindas, né, juntamente com o filho, é um exemplo para todos nós, né? Porque quando acontece alguma coisa, a gente acaba desistindo, deixando de sonhar, ficando desacreditada, mas ela continuou, cresceu e, assim, que Deus abençoe grandemente a vida dela, assim, foi um ensinamento, um espelho, né, para cada um de nós. Deus te abençoe aí, Dani, um grande beijo a todos da Band FM, tá?
0: Obrigado, Daniele. Um beijinho pra você também, viu?
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0: Essa é clássica demais, hein? O Sonhador. Leandro e Leonardo, pra recordar.

0: Band FM, Renato Russo, Estranho Amor. Isso é clássico dos clássicos. O Diegão tava cantando aqui.
1: Ah, aqui é? Você vê um italiano? Que maravilha.
0: Rapaz, hein? Ah. A partir de agora.
1: A partir de agora.
0: Diego
1: estragando
0: canta.
1: Estragando músicas.
0: Estragando músicas com Diego Lopes.
1: Muito bom, né?
0: Ó, tem presente agora.
1: Opa, presentão pra quem, hein?
0: É a garrafa térmica. Garrafa térmica exclusiva da Band FM, aquela grandona.
1: Essa é bonita.
0: Marca da Band, mais o mascote da Band FM.
1: Ah, olha ele aí, o cara caramba, cara, cara.
0: O mascote da Band FM que tá em todas as fotos do Diegão, hein?
1: Tá, toda foto que eu tiro com ele.
0: Faz hoje story aí, com ele, usando bandana.
1: Bandana, como é que é o nome dele? Bel Marques, né?
0: Nosso Belzinho Marques. Ó, temos então o prêmio pro Luiz Felipe Cardoso. Luiz Felipe Cardoso, parabéns.
1: Ô, Luizão!
0: Ganhou, hein? Ganhou aquele... Ganhei os dois prêmios aqui do Band Love. Tá legal. Terminando o Band Love, amanhã tem mais.
1: Boa, sextou.
0: No fim da manhã tem História de Amor com o Murilo e a Tatá. Não é quinta, não é sexta.
1: É quinta
0: não.
1: Ainda?
0: É.
1: Então... Ah, mas já pode dar uma empurradinha, né?
0: Não pode dar nada, não.
1: Não pode dar uma empurradinha?
0: É, tô fora disso, amigo. Você...
2: Bora, viu? Não bora. Saia daí! Já já tem muito mais músicas aqui na Band FM. 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

0: Pra você, ela chegou a quinta-feira. Agora é só dar uma empurradinha que chega a sexta. Vamos fazer bagunça essa madrugada? Vamos dar uma esquentada, uma agitada? Vamos! 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E a partir de agora é o Band Coruja no ar. Band Coruja no ar. 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Começou!
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0: bebê! Bora lá fazer bagunça, madrugada toda, a partir de agora, Band Coruja que está no ar. Você tá bom aí? Posso chamar minha galera? Posso chamar minha galera? Venha, venha, venha, venha! Ai, que delícia! É assim que o Tarzan chama os animaizinhos dele. Oi, meus animaizinhos! Oi, meus fracassadinhos da madrugada! Bom dia, corajoso, corajosa! Não, esse aí a Milena já usa, não. Bom dia, vencedor, vencedor. Não, não, não. Quem sei, alguém usa também. Bom dia, meus vagabundinhos! Você tá bom ou não tá bom? Sexta-feira, mas sexta-feira não, quinta ainda, né?
1: Errou!
0: Sexta, quinta, quinta-feira ainda. Ah, meu Deus. Calma que ela tá chegando. Calma que ela tá chegando. Já, já ela chega, já, já ela chega. É? Daqui a pouquinho ela chega, já, já. Oi? Não, ainda não, ainda não, ainda não. Ainda não. Fala comigo, bebê. Bom dia.
2: E aí, Diego Lopes. Bom dia pra nós, irmão. Que Deus abençoe teu trabalho, seu dia a dia, toda a sua família aí. Valeu, mano. Tamo junto. Aí, Diego Lopes. Mandar uma enquete pra galera. Qual foi a primeira vez da galera aí no Band Coruja? Qual a pessoa que encantou a galera aí pela primeira vez no Band Coruja? Fala pra mim. Tamo junto, Diego Lopes.
0: Não, não quero saber de enquete essa hora. Ô, Rafa, manda uma rima aí. Faz tempo que você não manda uma rima pra nós, cara. Fica fazendo enquete. Enquete? O que quer com enquete? Bom dia, Luciana! É, Diego, boa noitinha. É, esse recadinho, o que que é? Ah, tá. Esse recadinho é pro Isaac. É, Isaac, amor, queria te dizer. Apaga, apaga, apaga. Se eu tivesse a chance de viver outra vez, eu só queria se eu tivesse você. Eu amo muito você, meu bebê. Ô, Luciana, tu aprontou, não aprontou? Apaga, apaga, apaga o quê, Luciana? O que você quer que apaga? Tu fez bosta, não fez, Luciana? Eu não entendi. Como é que é? Por que que alguém fala popô, amor da vida? Apaga, apaga, apaga. Vocês estão brigados? O que que você aprontou, Luciana? Conta pra nós, é assim que nós gosta. Nós gosta dessas... A gente gosta de saber da vida alheia desse modelo assim. Do nada, a Luciana manda pro Isaac. Isaac, apaga, apaga, apaga. Eu tenho uma fissura. Eu tenho uma coisa com essa música, velho. É, aquela parte que para tudo e fala: apaga, apaga, apaga. Que paca, paca, paca, o quê? Oi.
3: Bom dia, Diego Lopes. Bom dia, Diego. Diego da cidade Tiradentes aqui, irmão. Que todos nós tenhamos uma excelente madrugada aí. Que Deus abençoe a todos aí. Ô, Diegão, te mandei um vídeo aí. Vê o que você acha aí desse caso aí, irmão. E assim, eu tô pensando em patentear, sabe? Fazer umas joias dessa. E fazer com uma cordinha pra deixar pra fora, Diegão. O que você acha? Quer entrar de sociedade comigo, irmão? Vambora aí até as 5 da manhã.
0: Mano, isso aqui é rádio, animal. Não dá pra ver a vídeo. Não estamos transmitindo ao vivo pelo YouTube. Não, não, não. Manda. E não chegou, tá? Não mandou nada. Não chegou nada aqui. Deve ser plug, não é plug que você usa aí? Essa... Não chegou, velho.
4: Bom dia, Diego Lopes. Você tá bom, fi? Plácido Carreteiro por cá. Que Deus abençoe nessa quinta-feira aí, hein? É quase sexta e começou o programa mais doido do rádio brasileiro. Você tá doido? Ô, Diegão, fala aí pra Luciana aí que o Band Jovem acabou, agora é Band Coruja. Mandou o áudio errado, já era, filho. Vai ter que aguentar a zoeira até o fim do programa.
0: É, já foi, já foi, já foi. Ô, Cris, tudo bom, Cris? Diego, eu tô junto com você até as 5 da manhã na cidade de Lins. Alô, Lins. O que que você faz aí em Lins, Cris?
5: Eu já faço... Fala, Diegão! Bom dia, boa madrugada pra nós aí. Que é o Rony Carreteiro aqui do Espírito Santo. Ô Diego, aqui pra mim aqui já é uma sexta-feira hoje, hein? Sexta, então a sexta na minha quinta. Feriado amanhã, na sexta-feira, feriado na cidade aqui. Só motivo de hoje já Já entrar no clima de sexta-feira, hein?
0: É verdade, tem alguns lugares que já cestamos. É, pessoas que não trabalharam, por exemplo. Ah, oi, peraí, gente. Peraí. Hoje é o quê? Hoje é que dia? Dia 11? Amanhã, hoje, véspera do Dia dos Namorados. Ai, que delícia, véspera do Dia dos Namorados. Então, é o Dia dos Solteiros, é isso?
1: Eles querem jogar bonito. 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
0: Dia dos Solteiros, é isso? É isso?
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0: pôr. O que você fará no Dia dos Solteiros, hein? Procurar um namorado ou namorada?
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0: E amanhã, Dia dos Namorados, já tem uma programação?
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0: Qual que vai ser a boi?
1: É pôr pra dentro. 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
2: Bora que bora, Diego. Pedido é pedido. Tu tá ligado? Eu não vou embora. Eu sou do Rio, mano. Eu vou mandar na hora. Vou dar-lhe um papo. Tô te passando a visão. Eu já comprei minha camisa da seleção. Aí o bagulho é doido, eu não vou ganhar ibope. Vou deixar essa pra tu, representa Diego Lopes. Tranquilidade, tu é um cara guerreiro. Manda alô para o complexo e pro meu Rio de Janeiro.
0: Alô, Rio de Janeiro!
2: Vai, Diego Lopes!
0: Alô, Rio de Janeiro! Alô,
6: que bom, para pa pa pa pa pa pa pa pa pa. Morro do Dendê é ruim de invadir.
0: Aliás, a nossa grande audiência no Rio de Janeiro cada dia só aumenta, hein, esse negócio, hein? Que coisa maravilhosa, hein?
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0: Rio de Janeiro.
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0: Salvador.
6: Pra subir aqui no
0: Porto Alegre, Lages.
6: Exército civil nem pra PM. Eu dou maior conselho.
7: Bom dia, bom dia, bom dia, Diego. Ô vagabundo, você tá chamando a gente de animais mesmo? Na cara dura. Pô, Diego, ontem eu falando da feijoada, né? Pô, mano, eu agora era 4 horas da tarde. Como é que arruma feijoada 4 horas da tarde? Fiquei sem feijoada. Tô esperando até sábado agora.
0: Ah, pelo YouTube acha, mano. YouTube não, pelo iFood. YouTube. Alô, Brianda! É, Diego, seu lindo, estou descansando, pois amanhã tenho colheita de café de novo. Mas amo te ouvir, viu, Brianda de Linhares, Espírito Santo. Eu mudei de lar, estou em Soretama. Ah, tá em Soretama. Soretama? Bribri do grupo A, ah, Bribri.
8: Fala, Diegão. Bom dia, galera. É nóis por cá. Em alto mar novamente. Ligadaço aí no Band Coruja. Os loucos da madrugada.
0: Olha lá, o Rogério que trabalha na plataforma lá, ó. Na Ilha de Ferro, é? Que dia que a Maria Casadevall vai chegar aí, hein?
9: Fala, Diegão. Aqui é o Joker. Bora, bora. Mais
0: sai do Bluetooth, cavalo.
9: Band Coruja, tamo junto. Rapaz, ontem de tanto vocês ficam falando, velho, do macarrão do Davi, velho, acabei sonhando, cara, que tava comendo aqueles vermes lá, você tá louco, cara. Tudo de bom.
0: Manda áudio do YouTube, o cavalo.
10: Fala, Diegão, velho do lixo, sai cachorro, fala comigo, que eu sou teu amigo, parceiro. Molhado igual pinto no lixo, tomando cuidado, que hoje tá liso, hein, parceiro. Vamos que vamos, mais uma madrugada. Mais tarde manda um modão pra nós. É o velho do lixo, sai cachorro.
11: Fala comigo, Diego Lopes. Bom dia, né, camarada? Bom programa pra vocês aí. Pra nós, né? Pedro aqui de BH. Primeira vez participando do Banho de Coruja. E aí? Sou Diego de Cintin, João, rapaz. Primeira vez participando. E aí? Quintou, hein? Começa a Copa, hein, garoto? É nóis, hein? Um abraço. Obrigado.
0: Gostei de você, cara.
12: nós, tamo junto.
13: Bom dia, tiozão gostoso. É nós na fita.
0: Tiozão gostoso, eu vou te mostrar o tiozão gostoso.
13: Alô, tiozão gostoso.
0: É, você vai ver.
13: É nós.
0: É, daqui a pouquinho ela chega, esse satanás.
14: Bom dia, Diego! Ô, oh, Bahia, por cá, Diegão, Quintão, Quintão, Diegão, e Bahia tá Bahia, lascado Bahia. Hoje, viu? Tu tá doido, menino.
0: Alô, Bahia, que beleza. Ô, Bahia, qual que é a boa hoje, Bahia? Cadê as beiçudas, Bahia? Cadê as beiçudas, Bahia? Vai ter aquele intervalinho hoje? Vai ter aquela sapecada hoje, Bahia? Vai ter aquela paulada na...
15: Requebra sim, pode falar, pode rir de mim. Requebra sim, pode falar.
0: Ô, Bahia, você me segue no Instagram? A gente tem uma amiga em comum, eu queria saber de onde que você conhece a Lia. Lia, só foi. Não, eu vi que a gente. Eu vi lá a página do Bahia, arroba Bahia. Ele é amigo da Lia. A Lia é uma moça que ela é. Como é que eu posso falar? Da onde você conhece a Lia, Bahia?
16: Pois é, carnaval.
17: Fala, Diegão. Aqui quem fala é Thiago Camargo de Porto Feliz, hein? É nóis. Dia chuvoso aqui. E tamo aqui, tamo junto, hein? Ótimo programa aí. E vamos que vamos, hein? É nóis, canela fina!
0: Valeu, tamo junto! Fala, Bahia!
14: Hoje não vai ter essa pecada não, Diegão!
18: Bahia tá
14: na Zona Sul e a Beiçuda tá lá na Tiradentes, pô, na Zona Leste, tu tá doido? Uma hora dessa? Mas tô doido pra chegar em casa, pra sapecar mesmo!
0: Tá, mas fala pra mim, da Lia, da onde você conhece a Lia? Fala pra nós, Bahia! Ah, o Maico chegou, o Maico!
19: Boa noite, Diegão, beleza? Diegão, você acredita que hoje eu fui expulso de um supermercado? Só porque eu tava arrancando todos os rótulos da Coca de 600ml atrás das figurinhas legendárias? Tô proibido de entrar nesse supermercado.
0: Como é que é, cara? A Coca tá dando figurinha. Deixa eu ver de novo, só entender. Pera aí.
19: Boa noite, Diegão. Beleza? Diegão, você acredita que hoje eu fui expulso de um supermercado? Só porque eu tava arrancando todos os rótulos da Coca de 600ml atrás das figurinhas legendárias? Tô proibido de entrar nesse supermercado.
0: Mas o que que é? A figurinha da Coca-Cola tá atrás da A figurinha da Copa tá atrás das Coca agora?
15: Quando ela passa, agita a cidade, pois é carnaval.
0: Sério?
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0: Não sabia não. Que coisa, né?
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0: Bahia, responde aí se tu conhece a Lia. Ele é ligeiro, né, velho? Bahia, né? Bahia não cai nessa, né?
19: É, tem umas coca de 600ml que tem a figurinha. Mas só arrancando o rótulo pra você descobrir. Aí você tem que fazer um regaço no supermercado pra achar.
0: Ô, mano, eu não... Mas daí também, né? Vai sair arrancando o rótulo e se rodar ela não dá pra ver? Ô, Maicon, só de pegar você não sente, não?
14: Lá ele 10 mil vezes, tô fora de Lia, tola toda!
0: Bahia não cai nessas, mas nunca, né, velho? E a Kelly? Conhece a Kelly, Bahia? Lembra da Kelly? A Kelly é a que participava com nós lá na... A Kelly mandou beijo pra você, Bahia. Bom dia, Lalau! Alô, Lalau! Rapaz, o Lalau indo pra academia é a coisa mais louca do mundo, velho. Esses dias ele tava com um chapéu amarelo. Tava com plumas e paetés. E aí, Lalau, bora pra academia? Quando é que nós vamos fazer aquele treinão junto, Lalau?
12: Bom dia, Diego Lopes. Tô carente hoje, Diego. Nunca mais você mandou um oi pra mim, Diego.
0: Ai.
12: Só quero saber da sua panela, Diego.
0: Ai.
12: Ah, não.
0: Ai.
12: Bom dia, meu lindo. Vamos até as 5 da manhã.
0: Vamos, Sol. Um beijo no meio da tua bochecha.
18: Oh, oh, oh. E aí, Diegão, já comprou o presente de Dia dos Namorados pra personal?
0: Rapaz.
18: Eu nem vou comprar o presente pra minha esposa. Só vou amarrar um laço no vidrinho de dipirona só. Ficar do jeito que nós veio ao mundo e falar pra ela, tá aqui seu presente.
0: Eu acho que vai ser o meu, vai ser esse presente mesmo, viu? Rapaz, é mesmo, né, velho? Cara, é uma bosta. A gente sempre deixa pro último dia, né? Você já comprou presente pro seu namorado, pra namorada? Não. Pra você, esposa é namorada? Ai, minha eterna namorada. Aí comemora o dia dos namorados, comemora o dia da esposa, comemora aniversário, comemora... Aí eu, no fim do ano, tá pobre. Você já comprou aí os presentes, ah, pro dia dos namorados? Vai ter presente? Vai pro motel? Cara, motel no dia dos namorados é a coisa mais nojenta que tem na vida. Não dá tempo. Cadê a moça do motel aí? Cadê o povo que trabalha no motel? Como é que é a Jéssica, né? Não dá tempo de arrumar direito aquilo. Tem na fila já a porta, batendo na porta. Aí você entra escorregando... Você entra escorregando na gala dos outros?
20: Ó, Diego, as figurinhas. Na Coca de 600 só, Diego, ó.
0: Ah.
20: Ó, aqui eu também já tirei várias já. Aí coloco de volta o rótulo.
0: Olha só que vagabundo. O Max, ele fica abrindo todas as garrafas de 600... Pega as figurinhas e cola de novo. Mas, rapaz, mas aí qual é que é a graça, ô? O teu patrão sabe disso, mano? Rapaz, mano. Que ladrãozinho de figurinha.
21: Ah, apaga, apaga, apaga.
0: Olha que bosta.
22: Ela para. Deixa rolar que vem.
23: Bom dia, Diegão. Ô, Diegão, você tem que ficar preocupado. É, amoleceu, ainda bem que tá amolecendo, tem que amolecer o ovo de cima, não o ovo de baixo. Mas você tá preocupado mais ainda.
0: É, ó, cara, hoje eu postei lá o vídeo do Alê Fenomenal falando do meus ovos. Do ovo que a gente tentou quebrar lá. Enfim, tá lá, arroba Diego Lopes, vai lá pra você ver. É, Dieguito, bom dia, manda beijo pra eu. Eu tô dodói, Nalvinha de Itapevi. Nalvinha, o que que você tem, Nalvinha? Melhoras pra você, viu, Nalvinha?
24: Ô, Diegão. Rapaz, você falou agora esse bagulho de escorregar na gala dos outros. Eu me lembrei uma história quando eu era criança, cara, no Brasil. Eu tava voltando da escola, né? Era aquela época, era inocente, né? Aí eu vi um balãozinho assim jogado no chão. Eu falei, ó, que legal, uma bexiga, mano, né? Eu vou encher essa bexiga. Na hora que eu enchi a bexiga e virei ela pra cima, rapaz, veio um líquido branco, gosmento.
0: Não.
24: Aí eu fui ver, rapaz, descobri esses tempos depois que era uma camisinha, cara. E eu engoli tudo a gola, cara. Você tá doido?
0: Nossa, velho. Nossa, velho. Que boss. Kiss me. Não. Tá, e aí você gostou e nunca mais parou de. Meu Deus. Oi, Ju. A Ju chegou. Oi, Ju. A Ju tava na academia hoje, a Ju.
25: Gostou e nunca mais parou de.
26: Ele gosta natural! Não na camisinha, ele gosta do natural!
0: Cara, Bahia!
1: Diego, bom dia, Diego.
0: Olha ela aí, ó.
1: Ai, hoje eu tô triste, entendeu? Meu cunhado morreu, né? Então, eu acho que nada mais justo que você mandar de novo um nudes pra mim, igual aqueles que você me manda de vez em quando, sabe? Ah. Só pra mim alegrar. Ai, não conto pra ninguém.
0: Faz o Pix, Maratacine. Dinheiro na mão, cueca no chão.
2: Ô Diego, se esposa é namorada, eu não sei. Mas uma coisa eu tenho certeza, o presente da esposa eu já comprei. Ela me pediu duas bolsas, eu comprei as duas bolsas pra ela. Agora o da namorada eu vou comprar hoje de manhã quando eu chegar de viagem.
0: É. Bolsa família e o bolsa... reclusão. Cara, é mesmo, eu não comprei ainda não, velho. Ela perguntou hoje o que eu queria, minha resposta sempre é a mesma. Se é que você me entende. E, mas eu não... eu não perguntei pra ela não. Vai que ela quer a mesma coisa que...
3: deixa rolar, ai, ai.
0: Oi.
4: Olá, Diego Lopes. Bom dia, meu querido, tudo bem?
0: Bom dia.
4: É o seguinte, é só você marcar e vamos curtir a nossa academia.
0: Bora.
4: Com esses trajes típicos que eu faço.
0: Bora.
4: Tá? E tem mais, quando eu vou normal, o pessoal reclama, o pessoal adora os meus adereços, tá certo? Um beijo a todos, Ricardinho. Lala!
5: Diego, vamos lá. Dia dos namorados é dia dos namorados. Dia das mulheres é dia das mulheres. Não confunde também as datas também não. As mulheres estão confundindo as datas aí. As nossas mulheres estão confundindo as datas aí. Não vamos confundir as datas também não, pô. Dia das mulheres é uma coisa, dia dos namorados é outra.
0: Não.
5: Dia das mulheres já passou já, pô.
0: Que tem. Tem gente que nem é namorada, fica pedindo presente pros outros. E outra, mulher, sempre tem aquele papo. Ai, mas eu sou sua eterna namorada. Ai, mas... você sabe que essas datas é só pra ganhar dinheiro, né? Olha lá, vem o punk anticapitalista lá, ó. Mas é verdade mesmo, é verdade. É só pra girar o comércio. São datas comerciais, datas comerciais. Mas tem que entrar na onda pra fazer o quê? Aí você vê o trouxa lá, postando lá. Eu não sei, eu acho que eu não sei, viu? Eu acho que eu não vou sair de casa, não. Nós gosta tanto de ficar em casa. Chega uma época na vida da pessoa que o maior prazer da vida da pessoa é ficar em casa, cara. Você concorda comigo ou não? Nossa, quando... hoje eu encontrei um amigo meu das antigas. Antigamente nós éramos os lobos. Na Baixada Santista tremia quando os lobos se reuniram. Era eu mais 4, 5 amigos ali. Aí hoje eu encontrei um deles, tá igual eu. Agora virou um cachorrinho amarrado, agora o lobo perdeu a fúria. O lobo já não caça mais. Há uns 6 anos pra trás, 8 anos pra trás. O lobo era mau. Era lobo mau. Hoje em dia o lobo perdeu os dentes. Foi pra coleira. Tá amarradinho. Os lobos perderam a alcateia. Viraram cachorrinho de madame. Mas tudo na vida é fase, meu amigo. Mas hoje em dia eu pago pra não sair de casa, velho. Então eu tô pensando, dia dos namorados, fazer um jantarzinho, uma tabuinha de frios. Compra lá uma mortandela. Compra lá um queijo brie. Eu odeio queijo brie. Queijo brie nem queijo, não é. Nossa, é uma casca com uma gosma dentro. Queijo brie não é bom, gente. Mas ela gosta, o que eu vou fazer? Comprar lá um queijo brie, um vinhozinho. Comprar lá um sanguinho de boi, um salaminho cortadinho, o que vocês acham? Aí bota lá uma série pra assistir. Indiquem séries ou filmes bons pra assistir com a mulher. Começa agora! Dica de programa para o Dia dos Namorados! Acho que eu vou assistir o Bob Esponja com ela. Cintura solta, dá meia volta, dança com... Ah não, motel não dá pra ir. No Dia dos Namorados não dá, é muito nojento. Você entra na hidro, a água tá leitosa. Ué. Você pede uma comida, chega 3 horas depois. Fora que já as melhores suítes já tá tudo reservada, né? Com piscina. Um frio do diabo, o que é com piscina na chuva? Ah, mas essa tem hidro, que tem como é que é o nome daquela bosta que esquenta, passa um calor do diabo lá? É. Como é que é o nome? Estufa? É, estufa. É uma... Como é que é o nome daquilo, gente? Me deu um... Sauna, exatamente, sauna. O que é com sauna? A pressão cai. Ninguém consegue comer a mulher. Ninguém consegue se pegar na sauna. Minha pressão cai, é muito calor aquilo. Fica suando, nunca vi. Não, a hidro é legal, Vê, você sai umas bolinhas no brioco, dá uma lavada boa, né? Uma massagem, hidromassagem, uma jacuzzi. Ai, eu quero uma suíte com jacuzzi. Nem caibo na jacuzzi. Tem que ser uma baita jacuzona pra eu caber. A sauna é uma coisa mais inútil que colocar num quarto, é sauna. Você consegue fazer amor na sauna? Não dá, cara, é muito calor, eu fico passando mal, suando.
6: Bom dia, Diegão, e aí meu trota, tranquilo, de boa na lagoa. E um bom dia pra todos aqui gelado aí, que tá ligadinho no Band de Coruja aí, da madruga. É o Baiano Segurança. Diegão, não tem coisa melhor, Diegão. Quem fazer programa de índio, ficar de boa, mais a patroa, Diegão. Tomar um vinhozinho de boa, comer um queijinho gostosinho e depois afogar o ganso.
7: Bom dia, Diego.
0: E o pau torando na porta.
7: Matheus.
0: Fala aí, cara.
7: Aquecedor, mano. Aquecedor.
0: Que aquecedor? Cala a boca. É sauna. Sauna.
8: Eu tenho sauna em casa. A sauna é até útil, mas depois. Pra relaxar. Depois.
0: Ah, mas que relaxar? Não tem que relaxar. Tem que relaxar. Se relaxar, dorme.
9: Ô, Diegão, bom dia. Cheirinho de sexta-feira no ar, hein? Bora que bora até as 5 da manhã nesse CAPS aí. Somebody love aqui, ó, no Puxa da Vinhaça, da Nardini. Ligado com você até as 5, macho velho.
0: Olha lá.
9: Cheirinho de sexta-feira, hein?
10: É, Diegão, os comes e o bebes aí ainda dá pra fazer, viu? Bora assistir uma série aí, já não vai dar, viu? Coloca aí pra assistir e a mulher acorda. Vamos pra cama que já acabou. Aí não faz bosta nenhum.
0: É, mas pior que é, velho. Você tá doido. Dependendo da série, dá um sono. Ainda mais bebendo vinho. Ah, mano, você toma vinho, você tem que ir logo pra caçada. Se tomar vinho e não for pra caçada. É igual massagem. Massagem, amor, faz uma massagem. Já tem que ir já. Com a britadeira da Britânia já não. Tá. Porque senão ela dorme. Passa um óleo paixão, um negócio, e já vai meio que.
11: Ô, Diego, você falando de presente do namorado, de casado, disso e daquilo. Já parou pra pensar que quem tá solteiro tá totalmente deslocado do assunto do programa? Seu vagabundo.
0: Mas hoje é o dia do solteiro, animal. O solteiro, hoje é o dia do solteiro. Hoje, então nós vamos formar casais hoje. Vamos formar casais que dá tempo ainda. O que que uma pessoa começa agora? Começa agora. Começa agora. Formando casais no Banho de Coruja. Pra amanhã, hein?

0: precisa ter pra estar tempo de ficar com você amanhã? Será que dá tempo, gente? Ou tá bom solteiro? Você tá bom solteiro? Ah, tem gente que tá feliz solteira, né? Eu não acredito nisso. Eu acho que o ser humano nasceu pra ter a sua cara metade. Eu acredito nisso. Como diria o grande Vinícius de Moraes, é impossível ser feliz sozinho. Que bosta.
1: Fala, Diego, beleza? Ricardo Personal. Ah, Dia dos Namorados, faz uns ovos cozidos que você fez hoje à tarde. E falar em ovos, o que, que você fez com os ovos? Quem perguntou foi Edmilson, que perguntou, de outro tatu, que falou isso. E Davi também. Ah, os caras estão jogando tudo pro meu lado. Fala pra gente o que você fez com seus ovos. Mas é isso, Dia dos Namorados é isso. Dia dos ovos. Um abraço pro pessoal do grupo Band, amigo da Band. Tchau, obrigado.
2: Fala, Diegão, beleza? Mano, eu acho impressionante a capacidade de entender as coisas que essa mula do John Tatu tem, velho. Bicho animal de teta, não sabe falar e não sabe interpretar nada, velho. Onde é o tatu, mano? Você não se enforca, velho.
0: Deixa ele, deixa ele. Meu amor, o que será?
3: Tem uns caras que mandam mensagem querendo ser legal, querendo ser bacana, e acaba sendo uma bosta.
0: Para, deixa ele.
4: Bom dia, Diegão. Você gosta de uma bola batendo no brioco, Diegão?
5: Passar um informe pra vocês. Quem vier pro lado de cá, não vem pro lado de cá, não. Porque saindo de lá pra vir pra cá, quando chega ali, tá pior do que lá. Entendeu? Então não vem pra cá, não. Fica ali, que ir pra lá vai ser melhor que vir pra cá.
0: Muito obrigado pela dica aí, viu, mano? Olha, se não fosse você, ia todo mundo pra lá.
6: Bom dia, Diegão. Aqui é o Igor de Borá. As meninas estão postando meme na internet que quer um namorado pro dia 12. Aí depois arruma, fica colocando chifre nos outros aí, né? Não que eu esteja levando chifre, mas a namorada dos outros fica dando em cima da gente, né? Vai entender.
0: É que você é muito gostoso, você é irresistível, né, cara? Aí a gente até entende as meninas. Cara, é, ninguém vai conseguir agradar todo mundo, né? Quem tá solteiro quer arrumar alguém. Quem tá com alguém quer separar no Dia dos Namorados pra não dar presente. Você conhece alguém assim, não? O cara no Dia dos Namorados, não. Cada um pro lado. O cara arruma uma treta só pra não dar presente. É namorico, namorico de bosta, né? Namorico de bosta. O que é isso aqui, ô chato de galocha? 3 minutos e 10, o que é?

0: Diga. Não vou tocar essa bosta. Que é, jabá, não faz o pix que eu toco. Não sabe como é que funciona? Rádio, animal.
1: Sentir o teu sabor, tá ficando, tá gostoso e é essa...
2: Bom dia, Diego Lopes. Aqui o Wagner Militão de Prescaba. Ô, Diego, tá... deixa eu contar pra você a novidade da cidade de Limeira. É, tem uns homens aí, eles estão tendo um aplicativo de encontro lá na Praça de Limeira, chama Praça Toledo Barros. Aí estão se atracando lá, Diego, tanto faz de dia como de noite. Aí daí domingo deu uns 7 casos lá, a Guarda Municipal prendendo a turma lá. Aí como que eu fui na escola com o prefeito de Limeira, daí eu mandei mensagem pra ele de madrugada, falei, viu? O povo tudo em cima na casa dele lá, né, cara, xingando o prefeito, que não tem nada a ver com isso, né? Isso aí é um aplicativo entre homens lá pra se atracar lá na praça lá. Aí eu falei, tudo pra corno é pouco. Ei, Diego, ajuda o povo de Limeira lá, Diego, pelo amor de Deus.
0: Você é do Texas? Bird comes in world, I'm mirrored out, and the bird of horde, I'm parted, standing in the red pop of the Limeira, Limeira, who hates, I order one at a time, with a highly qualified staff from different sectors, able to meet and clad it. Eu acho que você tá bravo porque você não foi convidado, eu acho que é isso aí que eu falo. Baixa o aplicativo e vai lá, ô caipora.
3: Olá, Dieguito.
0: Já pus esse lá.
3: Sempre me chamam desse.
0: Não é, Nalva? Ele não parece texano falando? Já viu um texano falando inglês?
4: Pensando aí, tá com ovo na boca. Só pode. Deus me livre.
3: Olá, Dieguito Lopes. Gostei da ideia, hein? Eu estou à procura de uma nifetinha para passar o Dia dos Namorados comigo. Depois eu a dispenso, ok? Ela terá o prazer de desfrutar de mim, tá certo? Um beijo a todos.
0: Ué,
3: Ricardinho. Lala.
0: Olá, Lau. Você fica falando essas coisas? Os véio tá em alta, hein? As novinhas tá tudo caçando os véio pra se encostar. E os véio e os novinhos tá encostando as véias pra pagar um boleto. Nossa, deu um arrotei interno. Já rotou pra dentro? Ó, oh, acabei de rotar pra dentro. Nossa, velho. Hein, lá que é uma nifetinha, as nifetinhas tá querendo os velhos. Impressionante. Hoje eu fui pra academia, deixa eu contar um negócio aqui pra você aqui. Só pra nós aqui, pelo amor de Deus. Eu não sei se eu conto, velho, porque o cara é meu, parece que o cara é Raul. Não vou contar, o Brasil é muito grande. Vai que tem alguém que conhece o cara. Como é que eu... Mas eu queria contar pra vocês. É que os caras acham perfil na internet, os caras acham tudo. Né? Os caras é. Não vou falar, não. Deixa eu falar. Mas a gente vê muito. É relacionado a esse assunto aí, né? A gente vê muito isso. Você olha pro casal, não dá pareia. Não combina. Não é questão de idade, não. Porque, ó, eu mesmo com a Grazi, mas tem uma diferençazinha. Mas tem uns que você fala, mano, não dá, velho. Não dá. O que que é? É muito amor envolvido, será? É, deve ser muito amor. Eu acredito no amor.
5: Conta aí, Diego Lopes. É só falar com o cara, é o Cleitinho Padeiro, pô. Ou senão o John Tatu.
4: Fala, Diegão. Fala comigo.
0: Olá. O que é essa bosta pitando aí? Segurança? Tá igual o baiano, segurança.
6: Não é, Diego. A pessoa pode ser... O homem pode ser feio pra caramba mesmo. Caído aos pedaços, mas o cara tem dinheiro na conta. Não adianta. Ele pode ter 10, 20, 30 reais, 100... Não adianta. Não adianta. O cara vai ter dinheiro, não vai ter dinheiro, o cara é feio. A mulherada vai querer isso, ué. Vai fazer o quê, ué? Diz o namorado tá chegando. Ué.
0: Não generaliza, velho. A mulherada tá ouvindo agora, tá brava com você. Falando que, que a mulher só fica com os outros por interesse. Aonde?
7: Negão, esse negócio aí que não pareia. Você não tá querendo falar nada do Amado Batista, de um certo locutor que trabalha aí na rádio, não, né?
0: Não, não, não, não.
7: Porque, mano, não pareia, velho. Parece que o cara é casado com a

0: amor envolvido, é amor. Eu acredito no amor. Se vocês não acreditam, problema de vocês. Você acha que pode? Você acha que começa agora? Começa agora. Oitava enquete da madrugada. Diferença de idade ajuda ou atrapalha?
1: Oi, Diego, tudo bem?
0: Olha ela aí.
1: Desculpa, tô um pouco rouca.
0: Sem problema.
1: Mas eu precisava de ideias, Diego, de presentes.
0: Eu também.
1: Eu tô há 9 anos com meu amor, com meu velhinho. E eu precisava de ideias, entendeu? Não sei o que dá. Não sei. Não sei que presente comprar. Não tenho ideia. Coloca aí pro povo me ajudar, por favor. Não sei o que eu faço. Ele compra pra mim uma joia. Então, eu que não queria algo muito caro, sabe?
0: Tá.
1: Mas também não muito barato, né? Uma caixa de bombom também não dá, né?
0: É, não.
1: Então me ajuda aí, por favor.
0: Começa agora! Ideia de presente pra ela dar pra ele. É, ajuda nós, que eu também não sei o que dá, vai. Eu tô pensando em pedir um japa ou uma tábua de frios. Mas dá, tem que dar alguma coisinha, né? Alguma coisa tem que dar. Não vou dar de novo um boneco do Stitch. Não. Flor, a flor semana que vem não tem mais. Não sei, cara, é difícil, viu, mano? Sabe o que eu acho legal? Presentes que eu acho legal? Eu acho legal aquele presente que a pessoa faz com a mão. Que ela leva um tempo pra fazer, que ela dedica a vida dela pra fazer ali alguma coisinha. Tempo é vida, né? Nossa, e a Grazi é boa nisso, cara. Mas ela me deu uma caixa cheia de foto nossa, com um monte de recordações, com lembranças, bilhetes. Eu falo, como é que ela pensou nisso, velho? Eu vou dar presente, eu dou uma pedra. Eu sou horrível pra dar presente. O dinheiro diz que não pode dar, né? Dinheiro não pode dar de presente. É, diz que é horrível dar dinheiro, eu não sabia. Eu dava dinheiro, eu fazia pix de presente. Diz que é falta de educação até.
2: Ah, eu já falei pra minha esposa que eu não vou dar nada pra ela, não. Fez aniversário semana passada. Aí, essa semana, dei um presente de 5 anos de casamento. Agora tem dia dos namorados também? Ah, não. Pensei em fazer um jantar pra ela, um macarrão. Mas eu não sei cozinhar, pra fazer um macarrão ficar nojento que nem o do Davi, não dá também, né?
0: Ô, oh, você não começa, hein?
3: Diego, o presente que eu dei pra minha mulher, a gente vai passar o dia em Campos do Jordão. Diego!
0: Isso não é presente, cara. Isso é uma viagem. A Ju falou o seguinte, Diego, a diferença de idade ajuda mesmo, afinal os novinhos de hoje não estão com nada. 5 minutos e já pedem arrego. A Ju que falou isso aí, sério, Ju? Os novinhos estão borrachinha fraca, é isso? Rapaz, velho.
4: Dá caixa de bombom pra ela, tá, amanhã igual a caixa de bombom, pronto, no frio desse, a caixa de bombom é ótimo. Anestre, que vem garoto, vem... Anestre não, Anestre, que vem prestígio, vem choquito, o caixa de bombom da garoto mesmo. Não é porra nenhuma, nojento é teu cu, sabe?
0: Ei!
4: Nojento é teu rabo.
0: Para!
4: Vai com vagabundo.
0: Para!
4: Eu ia fazer aqui.
0: Ei!
4: Você ia fazer uma lavagem.
0: Olha a boca!
4: Vai gostar e tu
0: olha
4: a tua cara.
0: Boca! Tava tão bonitinho o outro áudio, Davi. Ô, Maico, para de provocar ele, Maico.
5: Beijinho na boca. Noite, Bande de Coruja. Manda um abraço aqui pra Cotia.
0: Alô, Cotia.
6: Rapaz, mais 5 minutos? Essa Ju tá pensando que é o quê? Ator pornô, é?
7: Ô, Diegão, bom dia. Paulo aqui de Limeira. Ô, rapaz aí falou... Rapaz de Piracicaba aí falou dos casos que tava acontecendo aqui, né? Os caras aí encontram uma afetiva aqui no banheiro público da praça central aqui. Engraçado, cara. Eu marquei ele comer um viado de Piracicaba lá.
8: Deixa rolar que vai. Deixa...
9: Fala, Diegão. Aqui é o Mário do Japão. Ô, Diegão. Pelo amor de Deus, hein. Vai mentir assim lá na casa do chapéu. Coitado dos caras, ó. Os caras se matando aí pra ver a foto da mulher, se postou outra coisa ontem, né? Seu sem vergonha.

0: chama. Bora aqui, bora. Forte abraço.
1: Ô, Mário, no Japão achei que era adiantado o dia. Você tá comentando o programa de ontem, Mário?
2: Errou!
1: Ô, Mário! Olha lá, ela chegou, ela chegou, ela chegou.
3: Bom dia, meu tiozão gostoso, tudo bem? Diego, tô muito triste. Sabe por quê? Não vou poder ir pro motel amanhã. Eu não tenho namorado.
1: Ah.
3: Hashtag chateada.
1: Ah.

0: Como é que é, Jessiquinha? Uma gatinha como você não tem namorado, Jessiquinha? Por que que você não namora, Jessiquinha? Tu não presta, né, Jessiquinha? Só pode, com essa cara, olha, olha, carinha. Tá na caminha, Jessiquinha, hoje? Algum pretendente para a Jessiquinha?
1: Jessiquinha, você podia mandar umas fotos do seu olho pro Diego, né? Pra não analisar se tá vermelho ou não.
0: Ela mandou. Gente. É, ontem a gente zoou tanto ela que hoje ela não, o olho dela não tá vermelho não hoje. Bom dia pra Erika. Tudo bem, Erika? A Erika é a Fox lá da Arena Corinthians, né? Tá no plantão, tá no bico hoje aí, Fox.
2: Se não namora, alguma coisa errada tem, né, Diego?
0: É.
2: Deve ter um Bilal no lugar do Chibinho, por
0: não,
2: aí,
0: não, não, não.
3: E o Diego Lopes. Bons tipos de presente aí pra dar pra mulher é perfume, pô. Que eu saiba aí, que eu não entendo muito, mas que eu sei aí é perfume, pô. Perfumar um bom, assim, de 250, 300 reais aí, já dá uma boa, viu?
0: Cara, mas ela tem tanto perfume, velho. Toda vez eu dou perfume pra ela, velho. Queria alguma coisa diferente, velho. Perfume, beleza, né? Oh, oh, ela gosta, lógico. Quem não gosta de ganhar um perfumão, né? Perfume Bama. Ah, de novo, perfume? Calma, Jessiquinha, calma. Calma que nós vamos resolver seu problema, Jessiquinha.
4: Ô, Diego, dá uma macarronada do Davi. Pede o Davi uma macarronada e dá pra ela de presente.
0: É,
4: uma
0: marmitona, faz pra nós aí,
5: Davi. A Jessiquinha não tem namorada porque ela é IA.
6: Bom dia, Diego. Bom dia, Band Coruja. Érica, tô falando da Arena Corinthians. E a gente que não tem namorado, hein? Ai, que triste.
0: Ô, Érica, dá tempo, Érica. Hoje, dia 11, hoje, que começou agora, hoje começou agorinha, pouco, agora há pouco começou. Hoje é o dia dos solteiros, Ah, presta atenção, como é que vai ser esse fim de semana? Deixa eu explicar o cronograma. Hoje, dia dos solteiros, ok? Confere. Amanhã, dia dos namorados, ok? Confere. Dia 12. Dia 13 é o dia do... Do que é dia 13 mesmo, gente? Que eu esqueci. Pera aí. Ah, dos amantes, é verdade, dos amantes. Boa, bem lembrado o Braddock. Dia 13 é o dia dos amantes, ok. E domingo, dia 14, é o dia dos cornos. Então todo mundo vai comemorar alguma data nesse fim de semana. Tem cara que vai comemorar duas. É? Dia dos solteiros hoje, amanhã dia dos namorados.
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0: Dia 13, dia dos amantes. E dia 14, dia dos cornos. Todo mundo vai comemorar nesse fim de semana, hein? Qual que é a data que você vai comemorar? Conta pra mim. Dia do solteiro, dos namorados, dos amantes ou dos cornos? Ah, amanhã é dia dos casal. Postar bonitinho. Aí os invejosos, as invejosas, gordas, os feios, pangaré. Aí fica tudo com inveja, tudo invejoso. É, isso aí é com ele trai ela. Ai, esse casal é nojento. Ai, ai, como eu odeio casais. É tudo incompetente. Quem não tem mulher e homem é incompetente, ó. Não vem falar, bebê. O ser humano não é feito pra ficar sozinho. Ah, mas eu sou um solteirão convicto. Você é um trouxa. Não vê, não. Se você tá solteiro, você é trouxa. Ô, trouxa.

0: Jessiquinha, eu quero ser o seu namorado no dia de amanhã, te fazer muito feliz e te dar muita burdoada do jeito que você gosta.
1: Tu aguenta nada, velho. Cala a boca.
2: Estou sim, Diego, no meu plantão, sentada. Na cadeira, tá?
1: Ah.
2: É o que tá tendo.

0: Abra a janela, amor.
1: Diegão, eu vou comemorar 2 dias, Diegão. Eu sou casado há 18 anos. Eu vou comemorar o dia dos namorados com a minha eterna namorada e o dia do amante com a minha eterna amante. Que, afinal de contas, a sua esposa, além de ser a sua esposa, ela é sua namorada, sua amante, sua amiga, sua companheira. Afinal de contas, foi ela que escolheu você para passar o resto da vida dela do seu lado. Ah, eu amo você, vida.
2: Que é isso? Feliz é o homem que tem uma esposa, uma amante, uma amiga e uma namorada. Tudo na mesma mulher.

0: Eu sei que dia 13 é dia do Santo Antônio. O que que tem a ver? Não perguntei o que que dia do santo que é.
1: Eu tô com vontade de falar isso pra minha esposa que o Creito falou aí. Mas se eu falar pra ela que ela é uma amante também, eu acho que não vai dar certo. Eu acho que eu vou levar um tapão no meio do ouvido.
0: Sem nem ouvir o resto da frase, né? Imagina se eu chego pra minha mãe e falo pra ela: amor, eu preciso conversar com você. Sério mesmo, sério. Eu tenho uma amante. Eu tenho uma amante. Eu também tenho uma amiga. Eu tenho uma namorada. E todas elas são você. Imagina, só na primeira palavra já ia tomar já logo um tiro no meio da cara. Você tá doido?
2: Toma de rosca. Em dia de queimar a rosca, porque você tem que queimar a rosca.
0: Ei!
2: Entendeu ou não? Os caras pegam a gente por trás aí. Sua mulher tá conhecendo você já com outro cara já. Entendeu ou não?
0: Quem?
2: E você tá vendo suas coisas estragadas, cheias de leite aí. Leite sei lá da onde, né?
0: Oh,
2: você Davi passa tá... a mão aí da água de chuva da coxinha aí.
0: Calma, Davi, calma. Acho que foi pra você, Cleito, isso aí.
3: E aí, Diego, bom dia, bom dia. Rapaz, você falar isso lá pro personal. Tá, baixo, o mata-leão dela paga rápido, hein? Ela não deixa nem você terminar.
0: Pois é, cara.
4: Acho, é nóis. Você tá maluco. Na hora que você acertou da amiga, ele vai acertar qual facada entrando do lado esquerdo do bucho já. Tá doido.
0: Já pensou, cara?
5: Tu esqueceu de dividir a rede, cavalo!
0: É o quê? Ah? A rede, a rede, a rede!

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7: 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Band FM 12:04, bom dia, um ótimo dia pra você, uma ótima quinta-feira, quintou, quinta-feira. É dia de ser feliz, hein? É dia de dar aquele sorrisão bonito com 2 dentes que você tem aí. A sua rádio do seu jeito.

0: Diego Lopes, seu vagabundo, ouve meu áudio aí. Minha mulher que assistiu o Diabo Veste Prada 1. Primeiro filme.
1: Você tem problema na cabeça?
2: E olha lá, o palhaço carequinha voltou. Palhaço carequinha voltou.
3: Bate forte o tambor. Bom dia, hein, Diego? Aqui é a primeira vez que tô participando do programa aí, Henrique. Rapaz, a gente fica sempre naquela curiosidade, né, pra saber quem que... A foto do radialista, tal, né? Daí vai eu procurar lá no Instagram, rapaz, sério. Daí encontro lá o tal Diego dançando, imitando o Michael Jackson. Rapaz, aquilo aí foi uma mistura de Fred Mercury com Belo de Bigode. Aquilo entregou mais que iFood, hein? Rapaz do céu, Diego. Que foi aquilo, homem?
1: Mano, eu acho que você achou o Diego errado, eu acho. Eu dançando Michael Jackson?
2: Eu não!
1: Aonde que eu tô dançando Michael Jackson? Tô ficando doido, só se eu não lembro o que eu gravei dançando Michael Jackson não, e não lembro. Eu fiz isso, gente.
4: Ô babá, saudade de você mesmo não, mas agora a foto da sua bunda,
1: é.
4: Aí a gente sentiu falta.
1: Mano, o babá é louco, velho. Eu nem lembro qual que foi o papo do dia. Eu sei que do nada chegou uma bunda branca com uma baita de uma espinha vermelha, mas era branca. A bunda do babá é a bunda mais linda do mundo. É branca que parece um papel, velho. Só que é grande, porque na época, eu não sei quantos quilos tá agora, tá no Monjaro, babá? Ô, babá. O babá tava com 160 quilos, sei lá. E a bunda dele é gigante, com uma espinha vermelha no meio, velho. E chega aquela foto daquela bunda imensa, branca. Eu nem sei qual era o papo do dia, velho. Eu sei que ele mandou aquele rego rosa. Babá, bunda branca, rego rosa. É, nossa, é traumatizante esse dia, viu, Cleide? Não sei porque que você me lembrou também, viu? Nossa!
5: Ah, mas melhor receber a bunda do babá, que deve ser limpo, bom, pelo menos eu acho, do que receber a bunda velha, tudo suja, do Davi.
1: Olha ele provocando, Davi, ó! Tua bunda é suja, Davi? Para, Michael!
6: Bom dia, Dioguinho!
1: Olha
6: bom dia, Monte Coruja, Tami de Araçatuba!
1: Olha a Tami! Oi!
6: Presente pra sua esposa!
1: Ah.
6: Belíssima cesta de café da manhã com ursinho maravilhoso!
1: Ah.
6: Um luxo!
1: Tá!
6: Diego, sabe que eu tô sentindo saudade?
1: Que?
6: Da Xuxa!

Vai, Tami! Vamos, Tami!

0: E todo mundo pega e fica aí puxando o pentelho da Xuxa.
1: Ei, ei, ei.

0: fala pra esses boca larga aí, ó, desses motoristas de frango aí, ó. Tá todo mundo tirando sarro de mim agora, viu? Bando de comedor de pena. Beleza, Diegão?
1: Tá bom.
0: Depois de uma temporada de forguinha aí, tamo na rodagem de novo. E tamo aí, na programação sua.
2: Tá bom, babá.
0: Se você acha que a minha bunda é grande, imagina do jacaré, Diegão. Dá duas de mim.
2: Nossa senhora.

0: ter amizade com a Tami deve ser da hora, né, velho?
1: É, mano, ela
0: por
1: é.
0: Por quê?
1: Por quê?
0: Ela é feinha pra caramba, então você não vai ficar enchendo o saco dela pra comer direto, certo?
1: Certo.
0: Mas eu acho que quando você tá na fossa, a pessoa tá na fossa, e pedir um babão pra ela, eu acho que ela faz pra animar outra pessoa. Se ela tem uma alegria tão contagiante. Ô, Tami, quer ser minha amiga?
1: Ei, Tami, olha aí, Tami. Olha aí, Tami. Tami! Para com isso aí, cara. Pera aí. Coitado, né, Tami? Coitado.
2: Altos confites, não tô entendendo, Tiaguinho.
3: Coitado.
2: Fala pra ele que eu não tô tão desesperado assim não, hein?
4: Disse que eu era muito nova pra você, mas agora que cresci, você quer me namorar.
5: Ô, babá, já sarou o furúnculo da bunda? Bunda branca com furúnculo vermelho. Você tá doido.
1: É, rapaz, pensa numa cena. Nunca esqueci a bunda do babá.
6: Gente, fala da minha bunda, fala da tua bunda, você não lava faz um mês.
1: Calma,
6: tá,
1: Davi.
6: Bunda imundo, munda, Max. Você me persegue, hein, vagabundo.
1: Calma,
6: tem
1: Davi.
6: Tem que fazer não, lazarento?
1: Calma, Davi.
6: Vai, assistir a Copa do Mundo, você ganha mais.
1: Calma, Davi. Comece a
6: vade que você tem aí na sua casa.
1: Davi, calma, Davi.
6: Calma. Já sujou teu rabo, Max.
1: Calma, Davi.
6: Faz um mês.
1: Calma, Davi, calma.
6: Seu vagabundo, vai assistir a Copa, você ganha mais. Começa hoje.
1: Calma.
6: Seu comedor de lavagem, cagada aí na
1: calma,
6: sua casa.
1: Calma, Davi.
7: Ô, Diegão.
1: Oba.
7: Sidney,
1: e
7: do
1: aí?
7: Japão. Ô, Diegão, hoje eu faço 16 anos de casado, meu amigo. 16 anos que ela me atura.
1: Sério, velho?
7: Tem uma princesa linda, linda, linda também.
1: Olha.
7: Né? E 3 cachorros.
1: Tá bom.
7: Né? Mas hoje eu tenho 16 anos, completo 16 anos de casado com a minha japa. Teimosa, briguenta. Mas tamo junto aí, nos trancos e barrancos.
1: Que legal.
7: Abraço,
1: mano.
7: Sidney Japão.
1: Parabéns.
7: Valeu.
1: Parabéns, Sidney. 16 anos, cara. Qual que é o segredo, Sidney? Conta pra nós. É morar no Japão. Não pode separar, que daí um é deportado, é isso? Não, não. Conta pra nós qual que é o segredo pra ficar 16 anos junto, cara.
8: Rapaz do céu, vou dizer uma coisa pra você, hein? O negócio tá estranho mesmo, essas amizades desses homens aí. Um comparando a bunda do outro. Eu vou dizer uma coisa pra você. Tudo isso daí é. Eles fazem nas escondidas aí, faz aquelas brincadeiras de pegue um monte, sabe? Se não engana ninguém, não, hein?
1: Ô, Rick, você tem uma voz de velho, mas você é novinho, né, cara? Olha a voz de velho. Ah, esse vídeo aqui, ó.

0: Mas você sabe que isso aí é IA, né, cara? É, isso aí é... Nem o Michael Jackson nunca viu. O Michael Jackson nem fez essa dança, velho. Essa dança aí é meio... É meio esquisita, né? É, mas não, enfim, tá ali com a roupa do Bad. Eu tinha esquecido desse vídeo aí, né? Tem nada a ver com o Michael Jackson. Eu imito, danço mais do Michael Jackson do que esse vídeo aí.
1: Tá, novinho nada, tenho 40 anos. Aí, tô passando aqui em Araçatuba, hein? Tô acabando de passar em Araçatuba, sentido Jales. Já fala pra ela passar o endereço aí que não é que chega lá.
0: Quem? A Tami?
2: Ô, Diegão, não por nada, com todo respeito. Mas o cara no escuro e com fome, a bunda do babá vai até com furúnculo.
0: Olha lá. Aí, babá, tava demorando. Pronto. Tava demorando. Tão querendo te comer. Mas aqui não, Tico Tico, aqui não.
3: Olha, se eu fosse você, não faria isso. Quando você falar, eu tenho, você já leva um tiro. Então, não fala essa frase, não.
0: Nossa, mas faz tempo esse áudio.
4: É um homem apaixonado que não consegue.
5: Ô, Diego, pode falar pra ele encostar o caminhão aqui em casa.
0: Nossa, Marata Cindy, quem que é essa bunda aí, Marata Cindy? Marata Cindy mandou foto numa bunda com um furúnculo aqui em cima. A bunda feia, velho. Minha bunda é bonita. A minha, o quê? A minha bunda? Bunda mais linda do mundo. Eu treino bunda. Não sou bunda mole. Minha bunda é redondinha. Agora essa bunda feia. Ô, bunda feia, hein?
5: Pensa na bundinha de respeito do Dieguinho.
0: A minha é. Ah, que a Marta Cine mandou é do marido dela. É bem bunda de véio, minha bunda de véio.
4: Não beijei a Ariana, nem falei oi pra Marli. Esse batom na camisa.
6: Ô, Davi, bem que você podia mandar uma foto dessa bunda véia suja sua, tudo borrada pro Diego analisar, hein?
0: Nossa, bunda borrada de bosta não. Para aí, Michael. Michael. Ô, Diego, você disse que ia tirar uma foto da sua bunda e postar lá pra nós. Lembra? Eu vou postar hoje. Eu falei isso? Se eu falei, eu faço. Se eu falei, eu vou fazer. Ô, aproveitar que hoje que eu vim com uma calça molinha. Minha calça é molinha. Hoje eu tô com uma calça molinha. Se eu não tomar cuidado, ela marca a macaxeira. Hoje eu vou mostrar, então. É, Diego, a bunda do babá no escuro vai até com furúnculo.
4: Ah, abre a janela, meu amor, abre a janela.
5: Ô, Diego, só pra deixar claro, eu não gosto de bunda, viu?
0: Não.
4: É um homem apaixonado que não consegue.
0: Ô, Tami, manda uma foto da tua bunda aí, Tami, pra nós.
7: Copa 2026, a abertura será entre México e África do Sul, que já se enfrentaram 3 vezes na história do futebol masculino, com histórico de 1 vitória para a África do Sul e 2 empates. O confronto mais famoso ocorreu no jogo de abertura da Copa do Mundo de 2010 e terminou empatado em 1-1. Tá na Copa, tá no mundo.
0: O locutor de banheiro. Tô brincando, muito bom. Muito bom, muito bom. Obrigado pelas informações aí, nosso locutorzão de banheiro.
8: Bosta! É a tua, seu.
0: Calma, calma.
8: Faz um mês lavar a bunda, ô, Michael.
0: Calma, sabe? Davi, calma.
8: Eu vou mandar sim, sabe?
0: Calma.
8: Eu passo grandão pra você olhar. Você quer olhar?
0: Calma, Davi.
8: Você quer olhar? Você
0: deixa
8: quer
0: ele falar, Davi. Deixa.
8: É, cheio de carne. Você quer?
0: Calma!
8: No meio do teu rabo, você vai te mandar aí por trás.
0: Calma, Davi, deixa aí.
8: Sim, Michael. Deixa. Eu gosto bem grandão.
0: Deixa
8: de carne pra você.
0: Deixa ele falar.
8: Atrás do teu rabo aí.
0: Calma, Davi.
8: Atrás do teu rabo fedorento aí.
0: Calma,
8: cheio,
0: Davi.
8: De bosta aí.
0: Calma.
8: Faz o leite com lava bunda.
0: Ei! Chega.
5: Deixa que ficou boa, Tietê.
0: Deixa eu ver a bunda da Tami.
5: Mas, gente, como esse povo gosta de brigar. Que horror.
0: Deixa eu ver a bunda da Tami. Eita, Tami. Ô, Tami. Oh, yeah. Olha que bundona ajeitada, rapaz.
9: Calma, Davi! Calma, Davi! Entendeu não? Entendeu não? Calma, Davi! Entendeu não? Entendeu não?
10: 10 segundos!
0: Olha lá! Pessoal querendo 10 segundos com a bunda da Tami, é isso?
11: Aua!
12: Ô, Diegão, então você tá facinho, facinho, filho. A calça molinha, né? Tá facinho, facinho.
0: O que que tem a ver?
12: Sai, cachorro.
0: Tá facinho pro
3: Oh, desculpa aí, meu, confundi. Eu ia te falar que eu já vou marcar o meu primeiro exame pra fazer o Monjaro.
0: Ah, é!
3: Oh, desculpa aí, meu, confundi.
0: Como é que é?
3: Eu ia te falar que eu já vou marcar o meu primeiro exame pra fazer o Monjaro. Vou emagrecer.
0: Vai, Amandinha. Ô, Amandinha, boa sorte pra você. Vai dar tudo certo. A Amandinha vai ficar magrinha, vai ficar gostosa. Que é um satanás, ela. Amandinha magrinha. Cara, eu já falei isso aqui. Daqui a 5 anos não vai existir mais gente gorda no mundo. Babá, vai preparando pra ficar com esse bunda seca aí. Cara, é impressionante, velho. Ninguém mais tá puro hoje em dia. Ou o cara toma Monjaro, ou o cara tá tomando bomba, ou o cara toma remédio pra dormir, ou o cara tá tomando remédio pra funcionar, ou o cara tá tomando remédio pra acordar, ou o cara tá tomando Vinvance, ou o cara tá tomando Ribite. Ou o cara tá tomando no meio do centro do olho do... Em algum lugar ele tá tomando. O que você tá tomando, Davi?
9: Ô, cara, mas tô tendo o que fazer, meu irmão. Vê se você faz sua, sua mulher, você tá desconhando com outro cara, por que você fica atrás de mim, né, mano?
0: Calma, Davi.
9: Você tem desejo por mim, tá louco, hein?
0: Deixa ele, Davi.
9: Igual da outra rádio lá, mano.
0: Deixa.
9: Tem desejo por mim, mano. Lembra, Diegão?
0: Lembro.
9: O outro lá tinha desejo por mim lá.
0: O Mandioca.
9: Já tinha desejo por mim, por isso você gosta de zoar com a minha cara, né?
0: É, o Mandioca.
9: Tem vontade de dar o rabo dele pra Ei! Mim, né, Maicon? Vai direto, fala logo, mano.
0: Aí, Maicon, aí, Maicon.
13: Diego, faz que nem eu, não toma remédio nenhum. Emagrece natural.
0: Aí, ó, pronto.
14: Fala baixinho comigo, a sua dona chegou. Vem aqui, que agora eu tô mandando.
15: Salve, salve, Diegão. Thiago, motorista de APP aqui. Pô, mas pior que imaginar essa bunda do babá aí com o porunco é ver a foto daquele macarrão do Davi, né?
0: Ô, Thiago.
15: Jesus amado.
0: Ô, Thiago, para, Thiago.
16: Davi, se eu tomo atrás, cuidado que você diz, viu? A boca é sua, mas os dentes é emprestado, Davi. Qualquer coisinha arranca seus dentes.
0: Ei!
16: Seu cerveja!
0: Bahia! Para, Bahia!
17: Se tem uma coisa
18: que o... Molho de chuca tá bravo desse jeito já.
0: Para, Sidney.
18: Maicon tá já tá atormentando ele já.
0: Para, Maicon.
18: Você tá doido. Ô, Davi, macarrão de chuca.
0: Para, ô, de... chegou. Parou.

0: essa cintura dói. Mexendo, mexendo, chama ela que ela vem.
1: Chama, chama, chama, chama, chama.
0: Mexendo, chama ela que ela vem.
1: Vai, cavalo.
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0: Diegão?
1: Então, cara, foi. No começo foi difícil, né? Porque a família não aceitava, entendeu?
2: Ah.
1: Ela sofreu bastante, né? Mas graças a Deus a gente superou tudo isso daí, né, cara? E hoje é. Que mantém um casamento hoje é um CD, entendeu? Quando tá zoado mesmo, tem que ceder, cara. Senão perde a cabeça e.
2: Um
1: vai,
2: CD?
1: Aí você perde, né? Uma história bonita. Mas é isso aí, a paciência e a esperança é o que move o casamento, entendeu? Quando você ama a pessoa. E eu tô aí junto com ela aí, cara. A gente tá nos barrancão da vida aí, lutando, né? Agora estamos com a filha grandona já, né, mano?

0: essa presepada também, mas vamos que vamos, Digão. Bola pra frente. Abraço.
1: É o momento, momento, momento. Band Love no Band Coruja. Chega também. Chega também. Chega também. Também já chega já.

0: Minha amiga Tami, você é do tempo das antigas, bebê? Você gosta de fita ou CD? Fala pra mim. Você gosta de fita ou CD, Tami?
1: Diego, essa voz desse Thiago motorista me deixou excitada. Pergunta se ele já tem compromisso no Dia dos Namorados. Tô interessada.
2: Ela tá querendo,
1: Me chamaram os serviços dele.
2: ela tá querendo. Oi, Li. Oi, Li.
3: Eu só vou tomar para começar para fazer academia. Não vou ficar tomando para ficar magra, muito magra não. Mas eu vou tomar. Oh, acho que é Tami, né? Tami? Eu esqueci o nome dessa maravilhosa que fica cantando o nome da Xuxa. Quero ser sua amiga
2: É
3: também.
2: a Tami, todo mundo quer ser amigo da Tami. Ó, Mandinha, ó, Mandinha. Ai, eu só vou tomar manjado pra começar a academia, não vou tomar pra ficar magra. Ô, Mandinha, quando tu começar a secar, tu vai ver se tu vai conseguir parar. Vai virar um pau. Vai virar um pau. Você vai virar um pau. Ela vai emagrecer tanto que vai virar um pau. Ela vai virar um pau de virar tripa. Começa agora. Vai, Amandinha.

0: Tô de boa, gente. Não tô em piada, não. Tô de boa.
1: Tá de boa, tá de boa.
0: É, gosto de falar, né? Puta que pariu. Você não tem o que fazer, né?
1: Acabou de falar
0: não
1: que tava que de falar, boa.
0: Tem que fazer, né? Hoje, um dia você vai precisar comer um macarrão, meu irmão. Um dia você vai passar fome.
1: Olha aí.
0: Vai passar fome, vai precisar comer um macarrão.
1: Calma, Davi.
0: E você, Bahia, é outro também, que vai passar fome também, tá?
1: Aí, Bahia.
0: Um dia, Deus sabe de tudo. Um dia vocês vão, vão ver o que vai acontecer um dia.
1: Olha
0: vai
1: aí.
0: Vai falando, Alcão, vai.
1: Olha aí, Bahia, olha aí.
0: Meu de chuca é... Bichão que eu tenho aqui grandão, tá de você aqui.
1: Calma, Davi.
0: Tem um monte de chuca bem grandão, é cheio de carne, você quer?
1: Calma, ouvir? Davi.
0: Só um monte de chuca na sua boca?
1: Calma, Davi.
0: Só abre a boca.
1: Deixa eles, Davi.
0: Aqui, eu tô bem grandão aqui, ó.
1: Calma.
0: Mas daí você por trás, é.
1: Deixa eles. Davi, pera aí, Davi.
0: Ô, menininha nova aí, que tem que ter a peca. Pega você por trás aí.
1: Calma, Davi, calma.
0: Mas é, estão falando aí, né?
1: É.
0: Vamos falando mesmo, você é feio isso aí, sabe? Sabe?
1: É feio.
0: Quando é um dos outros, sabe? Dá processo, sabia?
1: É.
0: Vamos falando, vamos.
1: Chega.
0: Um dia?
1: Deixa aí.
0: Não tem nem um macarrão na sua casa, nem comida na casa não tem.
1: Ah, meu Deus.
0: Vem, Deus castiga, falando mal da vida dos outros? Deus castiga, sabia? Um dia vocês vão ver isso acontece, vamos falando, vamos. Sabe? Meu Deus sabe o que faz, sabe?
1: É.
0: Um dia?
1: Calma.
0: Vocês vão ver só que é uma patosse.
1: Calma, Davi.
0: Vai falando, vai.
1: Deixa eles, Davi. Deixa eles, deixa eles. Deixa eles falar, esses trouxa, Davi. Tudo trouxa, Davi, tudo trouxa.
2: Vai morrer no Brás. Ela só quer zoar. Ô Diegão, Diegão, você viu aí o retrato do carocinho que eu te mandei? Tu viu?
1: Quem é esse carocinho aí, ô Bahia? Esse é o que? Quem é esse carocinho? É o que tu vai pegar?

0: longe, Bahia. Esse Bahia é terrível, cara.
1: Fala pro Davi, Diego, pra ele fazer um macarrão amanhã pra mim do Dia dos Namorados. Eu aceito.
0: Olha aí, Davi! A Tami vai aí comer seu macarrão, Davi. Você faz pra ela aquele espaguetão gostoso com molho de feijoada que você faz, Davi? A Tami tá querendo, a Tami tá querendo.
2: Davi, não liga pro bullying que o Marco tá fazendo com você não, cara. Supere com a mente e cumprimente todo mundo. E viva na ilusão, porque com os sonhos a desilusão vem.
0: Que é isso? Parece a motivacional do Davi? Você tá querendo roubar o lugar do Davi, ô?
1: Ô, Bahia, você tem certeza que aquela delícia da Juliana tá dormindo? Será que ela não tá escutando essa história de carocinho aí não, véi? Ah, se ela tiver, você tá lascado, hein?
3: Bom dia, Diegão. É o Fábio de Poços de Caldas, Minas Gerais.
0: Fala, Fabião.
3: Na minha opinião, a diferença de idade não atrapalha, não.
0: Ah, legal.
3: Eu gosto de uma novinha.
0: Gosta de uma novinha, Fábio? Eu também gosto de uma novinha, Fábio.
4: Aí, Davi, ó, seu macarrão tá top, hein? Até a Tami quer conhecer. Só que faz um macarrão decente, viu?
0: Ô, Maico,
4: faz macarrão com molho de fossa, não?
0: Ô, Maico!
4: E dá uma limpada nesse fogão seu também, pra deixar melhor pra Tami receber.
0: Maico!
4: Muita porquice demais.
0: Maico! Para, Maico, para.
5: Ô, Tami, é fácil com prazer, sim. Obrigado. Olá. Beijo. No meio de tudo que você tem aí, um beijão. Você é maravilhosa, hein?
0: Olha aí. Olha aí, viu? Você
5: finge que gosta, não gosta, hein, mano?
0: Hã?
6: Gosta da novinha, Fábio?
5: Vamos, viu? Vamos hoje se unir, porque é o dia de união hoje. O dia fala sobre união, porque hoje começa a Copa. Um tempo tá, o mundo todo vai estar unido, hein? Seu vagabundo, água de
0: calma,
5: porta,
0: Davi,
5: tem.
0: Tô,
5: sabe, só a caneca aí.
0: Calma, Davi.
5: É finito que você faz na sua casa.
0: Calma,
5: aí.
0: Davi.
5: Água de fossa?
0: Calma, Davi.
5: Tem água de fossa, tem teu rabo também.
0: Calma,
5: você pega,
0: Davi.
5: É coisa do seu rabo, faz sua
0: Davi.
5: Comida aí, sua savagem aí.
0: Davi, para.
5: Limpa
0: Davi.
5: A tua casa primeiro,
0: fora
5: da minha casa, meu irmão.
0: Chega,
5: e
0: Davi.
5: Tá imundo assim.
0: Para.
5: Esse lixo aí que é tua casa,
0: calma,
5: esse buraco
0: Davi.
5: Aí.
0: Davi, calma.
5: Certo? Só,
0: Davi.
5: Só, tá louco. Tudo
0: Davi.
5: Imundo aí.
0: Para, Davi. Manda ele lavar a bunda na água.

0: música pra gente fazer que nem aquele filme A Dama e o Vagabundo.
1: Oh.
0: A gente vai comer o macarrão junto. Olha aí, Chiquinho.
2: Oh, só um momento. Ai, imagine agora a cena. Davi e Tami. Os dois juntos. Na casa do Davi, aquele antro de amor. A Tami chega, o Davi está no fogão preparando o macarrão, o vinho já está na geladeira. O Davi trazendo seu macarrão com molho de feijoada para a Tami. A Tami com um olhar apaixonado, sua peruca loira maravilhosa e o seu bumbum branco. O Davi usando a sua calcinha de renda. A calcinha não. O Davi usando o seu cuecão de couro, né, Davi? Servindo o macarrão, um bota uma pontinha do macarrão na boca do outro. Ai, que delícia. Conforme eles vão chupando, um molho de feijoada vai escorrendo no canto da boca. Ai, que delícia. Até que chega um momento que, como no filme A Dama e o Vagabundo, apenas um fio fica no prato. Ai, que delícia. Eles vão se aproximando. Os olhares vão ficando morteiros. Cada vez mais próximo um lábio do outro. O Davi com a sua barba farta, cheirosa. A Tami também.
0: Diego, nós já podemos fazer uma audionovela, Diego.
2: Boa, Tami, boa.
0: Para, Diego, eu não tenho barba, não.
2: A Tami com a sua cara do Murilo, a cara do Murilo louco. Não. A Tami maravilhosa. Perfumada de chuanchu. O Davi de Yves Saint Laurent. Ô Davi, falaram que você cheira Yves Saint Laurent, mano. É verdade, Davi? Ô Davi, falaram aqui, mano, o Davi tem cheiro de Yves Saint Laurent. A Tami cheirando a chuanchu importado. E o Davi com cheiro de Yves Saint Laurent.
3: Beijinho na boca.
2: É verdade, Davi, o Maico que falou.
3: Meu amor,
2: o Davi com aquela camisa do Flamengo bonita.
4: Porcareta, Diego. Cheiro nada, não. Tô falando doido, é. Só não sabe. Esse pessoal fala. Ah, é de. Que cheiro é esses mazarentos que tá cheirando aí?
2: Ô, Davi.
4: Ele cheira a fossa, esse. Né, Marco? Você cheira a fossa. Você cheira é. Cuidado, tá cheirando sua bunda, deve tá cheirando.
2: Ei,
4: aí.
2: Pera aí.
4: Vai tomar banho logo, sua bunda tá cheirando aí.
2: Calma,
4: tá cheirando até daqui o cheiro aqui, tá vindo daqui.
2: Calma,
4: na minha casa.
2: Davi. Ô, Davi, falaram que você tem cheiro de Yves Saint Laurent, Davi. Não tem não, Davi? Estão falando aqui, ó, Davi tem cheiro de Yves Saint Laurent. Tem não, Davi? Não tem não? Não tem não, Davi?
4: É você, né? É você, né, que ele sabia?
2: Eu não.
4: É você mesmo, né,
2: eu? Diego?
4: Você cheira o seu cabelo maneiro, tá? Arrumou o cabelo, tá despenteado aí.
2: Ô, Davi, você não cheira aí pro Saint Laurent, não, Davi?
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1: 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Olha a hora, 3 horas 2 minutos aqui na Band FM, é o Band Coruja rolando até as 5 da manhã, a madrugada mais louca do Brasil, bebê. Por aqui é o seu amigo Diego Lopes, vamos juntos? 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

0: Mas é um imbecil mesmo. Não sabe a altura que tá esse som aqui pra você cortar o volume e depois voltar com o remidão, animal. É tudo.
1: Foi, foi.
2: Degão, eu já tô aqui em casa com meu carocinho, Degão. Ah. Fica aí moscando. Fala aí, amor.
3: Oi. Para, amor.
1: Bora, amor. O cara tá com a mulher em casa, com o carocinho. Vai dar uma sapecada boa agora. Amor, pera aí, deixa eu falar, mandar uma mensagem pro Diegão. Pera aí. Vai lá, rapaz, a mulher tá esperando aí, mano.
3: Oi. Bora, amor.
1: Bora, amor. Vai, Bahia, com a minhoca
4: de molho. Ô, Diego, para de ser louco, velho. Tava pegando um lanche aqui no McDonald's, velho. A mulher começou a rir de mim aqui, ô. Ô, louco.

0: Ai, Bahia. Vai, enfia a paçoca na mulher, que aquela gente já tá estragada há muito tempo.
1: Pera aí, ô Davi.
2: Galera, eu vou defender o Davi aqui, tá? O Joker, tá? Ó, vocês têm que entender que o Davi, ele é descendente de indiano. Olha a cara dele de indiano. Cara de boi. E outra, no país dele, é normal fazer essas comidas. Vocês não veem esses vídeos de comida toda zoada, estragada?
1: Ô,
2: no
1: Joker.
2: País deles é normal. Então, o Davi, ele fez um macarrão indiano. É
1: para,
2: normal,
1: Joker.
2: Beleza, galera? Vamos parar de usar o cara, velho.
3: Ô, baiano, vai broxar, vai broxar,
1: vai broxar, vai broxar, vai broxar. Ô, oh, começa agora, começa agora, começa agora. Rogando praga pro Bahia broxar. Ô, oh, Bahia, na hora que tu... Na hora que tu for dar a pincelada, o bicho vai amolecer, Bahia. E tu vai lembrar e ela vai dar risada, Bahia. Na hora da primeira... Na hora que o Lion chamar o olho de Tandera... Que entra nas suas veias. Na hora que tu olhar pro olhinho de Tandera... E que você for falar o Thunder. Thunder. Thundercats. Aí, Bahia. Não vai ser legal não, Bahia. Aí, Bahia, o tiro vai sair. Olha, vai sair, olha. Ô, Bahia, vai zoar, Bahia. Na hora que for olhar pro olho de Tandera, Bahia. Ei, Bahia, ih, Bahia. Vai deixar a mulher na mão, Bahia.
4: Praga de urubu não pega nem perigoso não, menino. Não é não,
1: amor? Não tem nada. Ó, Bahia, na hora tu vai lembrar, ela vai começar a dar risada. Como é o nome dela, Bahia? Ela vai começar a rir, Bahia. E vai ser uma risaiaia daiada. E o Bahia vai broxar hoje, Bahia. Ih, Bahia.
5: A praga pode até não pegar no Bahia. Mas que ele vai fazer o ato pensando no Diego. Ele vai.
1: Não, não, não, não. Pensando em mim, não. Não precisa pensar em mim, não. Pensa no programa.
6: É, Bahia. Asa de pavão, pena de urubu. Na hora que você for dar um, você vai broxar e vai ter que dar o...
1: Ei!
7: Diegão, eu acho que o Bahia, ele chama a mulher aí pra curtir a night com ele, daí ele chega no quarto e fala assim, o que você acha da gente ouvir o Band Coruja? Bora lá. Aí senta os dois de bumbum bracinho e fica te ouvindo.
1: Deixa eu
7: aí
1: te mostrar.
7: Não transa nada.
1: Deixa eu te ouvir um programa. Deixa eu te apresentar um programa aqui, peraí.
8: Aqui, graças a Deus, que nunca broxou. Se broxar também, se lasca na minha mão.
1: O que é que você faz se ele broxar, ou essa menina? Ei, essa menina. Vem cá, essa menina. O que você faz se ele broxar? Conta pra nós. Ê, Bahia!
9: Errou!
1: Ih, Bahia! Quem pode tomar a força
10: que entra nas suas veias? Ficou com medo da rima, né? Deixa que eu faço, então. É praga de urubu cai no próprio Ei! Jacu. Jacu é uma ave, tá?
1: É, eu
10: só
1: sei,
10: pra
1: eu
10: ficar
1: sei.
10: Bem claro.
5: Se broxar, ela vai enfiar o dedo no...
1: Ei!
5: As de copa dele.
1: Vamos ver. Escuta.
8: Aqui quem tá falando é a Juliana. Se ele broxar, eu largo ele, pronto.
1: Olha, Bahia. Rapaz, se broxar é perigoso, hein, velho? Perigoso, nós temos que colocar um sino no Bahia também, viu? Calma, Bahia, não broche não, Bahia. Não broche não, Bahia. Não. Senão a Gaia vem, Bahia. Cintura solta. Dá meia volta. Não se cansa agora. É, deixa aí. Mexa a cabeça e dança com duro. Balança a loucura. Vem do meu lado. Fala, Júlia.
4: Aqui, Diegão, aqui é barril drobado, velho. Aqui é barril drobado, não brocha, não.
1: Bahia, Bahia. Se você brocha com a Juliana, meu amigo.

0: Vai, Juliana, vai ser assim, ó. A Juliana vai dar risada na cara do Bahia, você vai ver. Vai broxar, Bahia.
1: Ei, negão, eu não sei se você já ouviu a Clecinha da Seresta, mas ela fala bem assim, é uma atrás da outra, sem tirar de dentro.
0: É. Olha a pressão, ela tá mandando uma pressão no Bahia, velho. Tá ouvindo, né? Você viu de fundo aí? Tá ouvindo, né? Pai do céu.

0: Ô Bahia, se você broxar, você tá ferrado, mano. Você vai sentar no coco.
1: Não, se não, ele vai broxar. Hoje ele vai.
2: Digão, eu quero que o Bahia aí, Digão, broxa, Digão. E a mulher mete o dedo no suspiro dele. Ele fica ligeiro.
3: Ei. Essa confiança do Bahia não é normal, né? Ele tá prevenido, ele tá com tadala no bolso, né? Se já não tiver no estômago, né?
1: Já tomou, você acha? Essas alturas ele já tomou.

Olha, a Ju, a sua xará aqui, ó, Juliana, ó. Ela falou o seguinte, minha xará, cuidado. Quem fala muito normalmente tá ocupado demais falando e fazendo pouco aí, hein?

0: Aê, Diegão, você tem noção de quantas festinhas você participa indiretamente, meu amigo?
1: Credo, eu não fico pensando nisso, não.

0: A Juliana aí tá aparecendo da família Buscapé e eu vou falar pro pai que você broxou, Bahia.
1: Pum, pum. Davi, não esquenta não. Você é meu parceiro do grupo. Não esquenta que os outros ficam falando de você, não. Vamos escutar o Band Love aí que o Diego tá fazendo aí. Band Love aí, vamos escutar. Deixa esse cara pra lá. Tchau, obrigado.
2: Ó, Diegão, pelo silêncio o Bahia já desligou o rádio, hein?
3: É. Não adianta, não adianta.
2: Ele vai desligar antes que eu broxo.
3: Ele vai lembrar, ele vai lembrar. Não adianta. Ô, Bahia, deixa eu te falar um negócio. Bem na hora do Thundercats, na hora. Você vai lembrar. Vai. Você vai olhar o olho de Thunder. Lembra do Thundercats que o Lion pegava a espada lá? E aí ele mandava um Thunder. É a hora que o bicho pegava. Na hora que o bicho pegava, ele metia um Thundercats. Lembra, Bahia, desse desenho ou não, Bahia? Tu lembra, né, Bahia? Aí, meu amigo, você vai chamar no Thunder e não vai vir nada. Não vai vir nada, Bahia. Ela vai ficar brava, hein, que a mulher é brava, hein. Ela é da Bahia também, Bahia? Ela é baiana também, Bahia?
4: Diegão, a Juliana vai arrumar um gato guerreiro pra ela, viu? Se o Bahia broxar, se afrouxar, gato guerreiro vai estar lá.
3: Ei.

0: gostosa, Diego. Mas lembrando de uma música que ela é em minha homenagem, sabe quem a gente gosta? Pião todo tatuado.
1: Essa é boa, quem canta essa aí, hein?
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1: Ô, Thames. Tu gosta, Tami, de peão todo tatuado? É peão tatuado? Você gosta, Tami, de pegar um peão? Já pegou um peão de rodeio mesmo? Os que monta? Os peão que monta, já pegou, Tami? Já pegou, não? Hein?
3: Ela não vai pro rodeio pra ver montaria. Ela não vai pro rodeio pra beber cachaça. Ei. Sabe o que ela tá interessada?
1: É o que, menina?
3: Sabe o que ela quer?
1: O que ela quer?

Ah, essa moça, Mariana Fagundes, ela canta muito, velho. É que essa música... Não sei, eu não sei. É muito peão aparecendo aqui pra mim.

0: não vai pro rodeio pra
1: ver. Vamos, Tami! Tome, Larna. Vai, Tami, vai, Tami. Eita lapada. Ela tá boa, é chata essa música, mas também é chata demais essa. Sácia, só fica... Ah, tá bom também, tá bom também. Peraí. Fala,
2: Tami. Cicote estrala, peão todo tatuado, Diego. Cicote estrala.
1: Eita, ela gosta da chicotada, ela gosta. É, a Ju falou, Diego, já que tá aparecendo um monte pra você, arruma um pra mim também. O que que você quer que arruma pra mim, pra você, ô Ju? O que que é, tá, ô Ju? Conta pra nós. Um namorado? Tu não é casada, Ju? Sempre pensei que tu fosse casada, Ju.
3: A minha esposa, ela ficou o dia inteiro cantando essa música, peão todo tatuado. Eu não sou peão. A única marca de tatuagem que eu tenho é da Aliança. Não fumo paeiro. Ah, eu fiquei meio desconfiado.
1: É, esquisito, né? É, eu até às vezes até saio traiado por aí, né? Mas não, não tenho tatuagem.
4: Ô, fela da...
1: Ei!
4: De ver a figurinha. Ó, as únicas duas vezes que eu passei esse perigo de broxar foi uma vez que eu dormi, né? Tá muito cansado, eu deitei assim, né? De barriguinha pra cima, aí começou o serviço e eu... Né? Aí tomei um tapão, acordei, não afirmei não, né? E a segunda foi assim quando a menina queria brincar de pique de pega-pega antes.
1: Ah,
4: a adrenalina sobe e fica difícil depois, viu?
1: Ah, mano.
4: Eu acho que ela queria brincar, ela queria dar, sabe? Mas eu tive que correr atrás pra pegar primeiro.
1: Ah, você não gosta, Caipira? Ah, eu acho legal um pega-pega antes. Ah, eu acho legal. Um pega-pega. Então, vamos brincar. Brincar de pega-pega, tá com você. Ah. Ai, te peguei. Ai, te peguei. Corre atrás de mim agora, corre. Aí você chega e fala: ah, te peguei. Eu te peguei. Peguei. É, eu peguei.
5: Ô, Mai, se ela cantou essa música aí, dá uma olhada nela pra ver se ela não tá com marca de roseta, hein? Ah, sei não, hein? Vai lá ver os furinhos no lombo dela, se ela não tá com marca de roseta.
1: Esse não pega, só Tiara.
5: Se ela canta...
6: Ei, Diego, esse caipira aí gosta de fio terra.
1: Ei.
7: Núzia, fala pra ela que eu sou o peão tatuado pra ela. E se eu não tiver as tatu que precisa, eu tatu mais, é. Manda ela pra mim, Diegão.
8: Canta aí.
1: Vai.
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1: Para de ligar, o vagabundo. Deixa ele cantar.
9: 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Completamente. Quase morri.
1: Para de ligar, ô vagabundo. Eu vou bloquear quem tá ligando. Pera aí, deixa eu bloquear esse trouxa. Não, não quero saber. Ligou, vou bloquear. Vai.
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1: Para, o vagabundo. Filha da... Pera aí. Tô bloqueando, não quer. Ai, me desbloqueou. Não vou desbloquear também mais.
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1: Vai.
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6: Ah, é o Ed Lixo, sai cachorro. Ed
1: Lixo, sai cachorro. Você tá doido, é bom demais. Essa moda é boa, essa moda é boa. Ah, mandei uns três pavala também.
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3: Pode ligar, rapaziada. O único momento que o Diego não bloqueia é quando esse velho do rabo sujo aí tá cantando.
1: Cala a boca. Cala a boca. Ô, Michael, vai juntar ele e o Davi, eles vão te dar um pau, velho. E eu vou.

0: Ô, velho do lixo, você já pensou em se inscrever no Ídolos, no Raul Gil, no Fama, né? Lá é bom pra cantar, ô velho do lixo.
1: Ô, Maicon, aqui é o Adams agora, cara. É o Adams, para de mexer com o Davi, maluco. Não passa o caminhão por cima do céu que eu pegar o lixo em frente da sua casa aí. Eu derrubo você com tudo, hein, meu?
2: Vai, trouxa. Vai, Maicon, vai. Invocou o Adams agora, hein? Invocou o Adams. Ah, é trouxa. Lida agora com ele.
3: Cheguei.
2: Tacar o caminhão em cima da tua casa, você vai ver.
3: Que abundância, meu.
4: Ô, Diego, você tá convidado, tá? Não é pro passeio. É, eu vou fazer um churrasco em casa, você é parceirão, viu? Acabou. Nossa, começar com uma cantoria aqui, você vara a noite inteira e roda uma garrafa de cachaça e cantando,
2: não
4: é mesmo?
2: É, você vai ver. Eu não, ixi, mano. Se não é começar na cantoria, você quer ver qual é mais boa do mundo? Eu não sou mais de rolê, não sou mais de sair, nada. Agora chamou pra uma cantoria, um churrasquinho, uma fogueirinha, um violãozinho. Nossa senhora! Mas emenda 3 dias no Vinvance. É, 3 dias no Vinvance.
5: Mexe, mexe pro lado, mexe, mexe pro outro. Vai mexendo embaixo, vai mexendo gostoso.
6: Mexe, mexe pro lado, mexe, mexe pro outro.
2: A Simone falou, nossa, a voz desse caipira me dá um tesão. Convida eu também, tesão. Ô Simone, manda um áudio aí, Simone, pra nós ouvir tua voz, vai, Simone. Ô caipirão, aí, ó, servicinho sem nota aparecendo no trampo. Aí, ó, ô Carla, Simone quer dar pro

0: Caipirão chamou você pro churrasco porque ele tá querendo levar linguiça. Diegão, Caipirão chamou você pro churrasco porque ele tá querendo levar linguiça.
1: Calma.
2: Ai, que delícia. Que tesão.
1: Calma, Simone.
3: Agora mexe. Ai, que delícia. Agora mexe.
1: Então. Ó, Ju também, a voz do Caipira é gostosinha. Ô, Ju, ô, Ju. Ô, Caipira, e aí, Caipira?
4: Caipirão, você não pode engasgar com leite.
1: É.
5: Ah, Diegão, e pra mim esse negócio de pega-pega não dá muito certo, não, hein? Até eu conseguir pegar ela, já infartei, já.
1: Ô, Babá, você não tava emagrecendo, Babá? Ô, Babá, eu já falei pra você, Babá. Quando você parar o caminhão, você dá umas 4, 5 voltas no caminhão, caminhadinha devagar, devagarinho. Você falou que você tava emagrecendo, Babá? Não vai correr atrás dela, não, que você infarta, Babá. Conheci uma
6: menina que veio do sul. Calma, calma, meninos, não criamos cânico. Eu sou casado e minha mulher não sabe atirar, mas ela amola uma faca como ninguém. Pra me arrancar o couro não custa nada.
1: Vixe, Maria. Essas mulheres tá perigosas demais, velho. Você tá doido? Ave Maria. Calma, personal, calma, tô brincando. Calma, personal, calma.
7: Agora mexe, bem gostoso, vai. Agora mexe. A carne só cai no prato do vegano. A mulherada tudo doida atrás do caipirão e o caipirão com esse papinho. Ai, minha mulher sabe, a mulher é uma faca. Cria vergonha na sua cara, vagabundo.
1: Calma, Juliana.

0: Fala, Diego. Canela de Sabiapoca. Quem nunca broxou na vida, atire a primeira pedra. Vai me dizer que nunca aconteceu aí. O mundo fala que não, é tudo mentira, rapaz. Acontece sim, viu? Vamos até 5 da manhã na Band de Coruja.
1: Comigo não. Não, aquela. Peraí. A não ser que você queira dar uma de louco. Você vai querer dar uma de louco? Mas aquela primeirinha, sabe a primeirinha? A primeirinha não. Ah, mas daí o cara que ele vai querer dar uma de louco? Ah, vamos. Aí, meu filho, peraí. O cara acabou de tomar um.

0: um Zolpidem e vai querer trabalhar bonito. Aí, meu amigo, aí você tá pedindo pra... Aí errou, né?
1: Errou!
0: Aí errou! Mas aquela primeirinha, aquela empolgada, aquela... Não, é...
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0: Olha lá, os caras tesourando. Não dá pra cantar, com os caras tesouram esses vagabundos. É, os vagabundos. Não tem, deixa ele falar, deixa ele cantar, gente.
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0: Olha lá, que cretino.

0: Ô Ju, eu provo.
1: É, começou o show de calouros do Diegão. Esse pessoal cantando aí, pelo amor de Deus, meu. Quase quebra no carro, quebra um alto-falante, pô.
2: Carente é você, seu sem vergonha, oh, mal Adam. Acabado.
0: Ó, oh, o Adams.
2: Eita, nós, hein? Quem não aguenta, fi? Tira o ouvido do rádio, seu bosta.
0: Seu bosta. Seu bosta meio sincero,
3: hein? Os ouvintes do Bando de Coruja gostam tanto de ouvir o povo cantando, tanto de música, que vocês pudessem ligar durante a programação musical pra atrapalhar os próprios cantores ligados.
4: Ó, oh, Adams, não faz isso não. Não joga o caminhão em cima da casa minha, não. Você vai perder o resto dos seus dedos.
0: Ei!

0: brincar muito com o velho do lixo. Ele não aguenta brincadeira, ele chama o Adams, velho. Aí não dá, mano. Ô, velho, cara.
1: Mas sei que valeu a pena. Hoje não é um bom dia pra provocar o velho do lixo. Ele acordou meio agitado, né?
2: Ele acordou Adams,
1: velho. Você pensa assim, hoje eu vou cantar. Se eu não cantar hoje, eu vou mandar uns três pros quintos.
2: É. Voando sozinho. O homem é perigoso, o homem é perigoso.
3: Ô, oh, acalma o coração aí, ô, velho sucateiro. Pelo amor de Deus, meu.
2: Ei.
4: Não deu pra segurar a mão. Ele tá comendo aqui agora. Daqui a pouco eu vou dar gostoso pra ele.
2: O Bahia? O Bahia? Ih, não adianta, vai nada. Ó, vai ser assim, ó. Ih, Bahia. Iba aí. Ele tá o quê, ô Juliana?
4: Ele tá comendo aqui agora. Daqui a pouco eu vou dar gostoso pra ele.
2: Ih, não vai, não vai, Juliana, não vai. Ô, oh, tu tá dando comida pra ele ainda antes do negócio? Oh, minha. Ih. Ih, não vai, não vai, não vai, Juliana, não vai. Vai por mim. Na hora. Você vai lembrar do que eu tô te falando. Na hora tu vai lembrar, Juliana. Na hora tu vai lembrar. Bandicuru.

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7: Band FM 4 em ponto, bom dia meu povo, bora que até as 5 tem o Band Coruja rolando, mais uma hora, nossa última voltinha no relógio. Ah, que delícia, bebê. Você tá bem aí, né? Tá tudo tranquilo, tudo na manhã, quintamos já, né? Aqui na sua rádio do seu jeito.

0: Diego, lê essa notícia. Fala o que, que os ouvintes acham sobre essa notícia aí. Vamos lá. Esposa insaciável. Ah, meu Deus do céu. Pera aí. Deixa eu ver o que, que é isso aqui. Só um minuto. Esposa insaciável é presa após exigir do marido 6 relações por dia. Se eu me negasse, ela me batia. Pera aí, não, isso aqui é sério, só um minuto. Atenção. Caso incrível, mulher é presa após exigir relações constantes e agredir marido que trabalhava muito. O caso chocante aconteceu na Colômbia e mostra que a violência doméstica não escolhe gênero. A mulher que aparece na imagem... Eita, porra, essa aqui é... Eita, caramba, é um cavalo, é? Calma, colombiana. O caso acontecendo na Colômbia mostra a violência doméstica não escolhe gênero. A mulher que aparece na imagem foi detida em flagrante pela Polícia Nacional da Colômbia sobre acusação formal de violência intrafamiliar. Cansado dos abusos, o próprio marido decidiu recorrer às autoridades e revelou a rotina exaustiva a qual era submetido. Segundo o relato, ela exigia uma frequência diária de relações que ele simplesmente não conseguia acompanhar devido ao desgaste e cansaço da sua rotina de trabalho. A situação saía do controle quando o homem tentava descansar ou recusava os avanços da esposa. Nesses momentos, ela passava a agredi-lo fisicamente. Rapaz, que coisa, velho. Além de proferir insultos severos e ameaças psicológicas para expulsá-lo de casa. Embora o teor do acontecimento pareça bizarro ou até cômico à primeira vista para muitas páginas da internet, o desfecho jurídico foi tratado com extrema seriedade pelas autoridades locais, acendendo o debate sobre o abuso físico e psicológico sofrido por homens silenciosamente dentro de casa. Começa agora! Dança! Rapaz, eu vou repostar isso aqui só pra você dar uma olhada na cara dela. Olha a carinha da colombiana. Olha o tamanho da cavala. É, cavala. E é uma cavala. Rapaz, eu vou repostar agora só pra você dar uma olhada. Calma, colombiana. Fica quente, gruda na gente. Vai lá dar uma olhada lá. Calma, colombiana, vai lá. Rapaz, se o cara broxasse igual Bahia, ou se o cara não quisesse, ela batia nele. É sério isso, gente. Acabei de postar lá no Instagram. Vai lá pra você dar uma olhada. Arroba Diego Lopes, notícia séria. Vai lá. O que você acha disso aí? Eu não acho nada. Rapaz, mas é complicada essa situação, hein? Vai dar uma olhada nela lá.
1: Fala, Diegão, seu vagabundo. Cheguei agora, Diegão. Diegão, isso aconteceu comigo semana passada. Eu tô bem bom com a minha mulher lá. Do nada ela parou, olhou nos meus olhos com a cara de louca, falou assim: se você não fizer amor comigo no mínimo 3 vezes por semana, eu te mato.
0: Eita.
1: Porque os outros 2 dias você tem outro amante. Falei, mulher, você tá doida. Eu passei por isso, Diego.
0: Rapaz, velho. Já pensou se vira moda entre as mulheres? Cadê a Lei João do Penho? Tem a Lei João do Penho. Pro homem não tem nada, né? Agora, Penha, fala a verdade. Eita, minha esposa. Não é? Tem uns caras que falam: eu queria que a minha mulher fosse doida desse jeito. Eu queria que a minha mulher me cobrasse assim, não é verdade?
2: Ah. Isso aqui é difícil, se minha mulher quer sexo e se não fizer, ela bate.
0: É.
2: Olha que coisa horrível, hein? Nossa, que difícil, pô.
0: Não é? Que vida difícil, cara. Ah, eu vou falar também: tem uns caras que reclamam de umas coisas, velho. Eu não sei se ela é casada faz tempo, não sei qual é que é qual é a treta. Tem uns caras que reclamam de umas coisas.
2: Boa noite, Diegão. Mas também, né, Diegão? Como é que o cara vai durar, vai dar seis com uma mulher dessa? Uma só, fi. Uma sanfonada, o forró acaba. Você é louco?
0: Você viu? Eu postei lá, dá uma olhada no Instagram, arroba Diego Lopes, Diego Cunha. Vai dar uma olhada lá, último. Cara, vê a cara da colombiana.
3: Logo você vai estar noticiando aí. Masterchef Davi sequestrou homem que ficava criticando seu macarrão. Manteve no cativeiro por 15 dias.
0: Olha o Simplício Delay.
3: Alimentando com macarrão 10 vezes por dia. E única coisa que tinha para tomar, caldo de feijoada.
0: Tá bom, Bio, Simplício. Tem a ver com o papo agora, cara.
4: Eu acho que é verdade essa reportagem. As colombianas é tudo cavalona, Diego. Vai nesses sites adultos, as colombianas que tem lá, é fora de base. Os caras bombardeiam e não dá conta.
0: É colombiana.

0: nem vou falar nada de colombiano. Deixa pra lá.
1: Gente, peraí, mas 6 vezes por dia também é complicado, né? Você tá doido, moço?
0: Vocês estão fracos, hein? Calma, colombiano. Calma, colombiano.
2: Bom dia, Dieguito. Rapaz, ô tempo louco. Eu tô aqui te aguardando você vir no restaurante, viu?
0: Ó o outro.
2: Tomar um caldo de rola.
3: Ô, Diego, eu dei uma bimbada com a minha esposa esse dia, demorei 5 minutos. Eu já tava querendo saber o que eu tinha tomado pra demorar tanto assim, ó. Já queria fazer um vídeo. Você tá doido?
4: Ô, Diego, na primeira, segunda, até a terceira, até vai. Chega na quarta e já começa a repunar.
0: Não. Repunei. Repunei.
5: Do Vucu Vucu pelo Brasil.
0: Chegou na quarta, eu repunei.
5: O rei do Vucu Vucu repunando o nosso, meu irmão.
6: Ah, brincadinho.
5: Bebê cachaça é bom, mas fazer o Vucu Vucu é muito melhor, companheiro.
7: Tata, vai dizer que você faz 6 vezes por dia e não reclama, Diego.
0: Não é da sua conta, Raquel.
8: É por isso que eu não repuno nunca. Meu Deus.
0: Olha o Bahia com voz de cansado. Ê, Bahia. Se liga só. Como é que o Bahia tava no começo do programa?
9: Ê, Degão. Eu já tô aqui em casa com meu carocinho, Degão.
0: Olha só. Atenção. Bahia no começo do programa.
9: Hoje não vai ter essa pecada não, Degão.
0: Bahia.
9: Bom dia, Degão. Ó, Bahia por cá, Degão. Quintou, Degão.
0: E agora, o Bahia agora, depois de namorar.
8: É por isso que eu não repuno nunca. Meu Deus.

0: Bahia, a 1 da manhã.
1: Bom dia, bom dia, bom dia, Diego!
0: Bahia agora, depois de dar uma.
2: É por isso que eu não olhei pro mundo. Meu Deus. Começou a
0: festa. É por isso que eu não repuno nunca. O bicho morre, mano.
3: Ai, ai, repunei, foi osso, viu? Ô, Diego, ó, pergunta boa pras mulheres, ó. O que elas preferem? É uma longa com todos os contornos e velocidades e posições? Ou uma curta, várias curtas, né?
0: É. Uma longa ou várias curtas, gente? Vamos lá. Começa agora, enquete da noite. Mulherada responde, uma curta ou várias longas? Dança com
4: o Diego, tô achando que ele comeu muito acarajé.
0: É, exagerou, exagerou.
5: O carocinho dele acabou com ele, coitado.
0: Ô, Raquel, responde aí, uma curta ou várias longas? É, o Bahia morreu na hora do Thundercat, já foi, acabou.

0: Olha, a Van respondeu o seguinte: Diego, muito longa enche o saco, fica tudo ralado, afe, mano. Então você prefere várias curtinhas, é isso? Vai lá.
1: Bom dia, Diego, bom dia. Com certeza é uma longa. Muito melhor uma bem dada do que várias mal dadas.
0: É nada? Sério? Olha, a Elaine pensa diferente da essa menina. Ela prefere uma longa, muito melhor uma longa do que várias mal dadas.
1: Uma longa e bem feita vale por 10 curtas, com certeza. Senão não dá tempo da gente chegar lá, né, filho?
0: Ah, é verdade, gente. Ah, tem esse detalhe, a mulher tem que chegar, é verdade. Ô, Maratacini, manda áudio, Maratacini. Uma longa ou várias curtas? Ô, Davi, você prefere uma longa ou várias curtas?
2: Ô, Diegão, se juntar a galera aí, mandar um balão de oxigênio lá pro Bahia, hein? Você tá doido?
0: Ô, mano, fala assim. O Rana quer dizer família.
3: Ô, mulherada, tira uma dúvida. Qual seria esse tempo da longa?
0: É.
3: Passou de 5 minutos, já é longo, já?
0: Passou 5 minutos, já é longo? Vai, vai. Ô, Gabi, manda áudio, Gabi.
4: Ai, Diego, eu prefiro várias longas na frente e uma curta atrás.
0: Ei!
5: Ah, é bom é pegar a mulher, dar umas bem longas com ela, né? Fazer ela gozar bem gostoso, né, Diego? Bater na mulher, puxar o cabelo dela, pai com ela aí.
0: Raquel, você tá ouvindo com atraso? Já foi a tua coisa, já foi. Louca.
6: Eu acho que é isso mesmo. Enquanto você não vê as perninhas da bichinha tremendo e o corpo todo, né? Tem que se contorcer que nem uma cobra normal. Tá? Cobra? Não, isso não. Ficou esquisito. Vou apagar também.
0: Cobra mal matada. Ele tem que dar um jeito de colocar uma cobra no meio, um engasgo com leite, um glu glu glu.
7: Olha, na verdade, nem longa nem curta, o tempo certo, uma bem dada vale, por várias pequenas. Várias curtinhas, né?
0: Várias curtinhas?
7: Ô, Caipira, não vai muito nessa de ver as perninhas tremendo, não, que mulher finge, viu? Você tá demorando demais também, o cara não tá dando conta, ela também já quer logo cair fora.
0: Ah, é? Peraí, aí vocês complicaram nossa vida, velho. Se tá demorando demais e o cara não tá dando conta, elas querem sair fora. Aí nós arrasando, segurando, pensando no Júnior Baiano. O cara pensando na avó, em futebol, na cara da cadela. Achando que tá... E a mulher quer sair fora? Como não? Peraí, vamos... Vamos explicar, deixar um negócio claro aqui. Como é que é, velho?
8: Eduardo Costa e Grupo Rã! Central, alô, Caipira. Dieguinho, claro, a minha opinião é uma longa, a noite completa, com direito a todas as curvinhas, a todas as preliminares. Delícia! Vem em mim, Salvador!
0: Não. Ô, meu banana, a noite completa também, você já tá exigindo muito, né? Uma noite inteira, não, né? Aí vamos ter que levar um Play 5, vamos ter que levar um Uno, vamos ter que estar jogando um xadrez, assistir uma net, alguma coisa. Uma noite inteira sem parar, não...
9: Eu não tô ouvindo com muito atraso, não. Você que tá demorando a ler. Já faz horas que eu mandei isso daí.
0: Como horas? Eu mudei o assunto agora, ô... Pra que você tá escrevendo então? Põe meu áudio, você já foi. Louca.
6: É, não, na verdade aí elas já estão fingindo desde o começo, né, Diego? Quando é assim, já era.
0: Rapaz. Aí complicou, nós.
10: Diegão, bom dia, voltei. Falando no assunto aí, o papai aqui deu várias esse final de semana, com força. Região, taxista.
0: Ah, você deu muito no fim de semana, Região? Com força, Região? Pera. Eu não sei se eu entendi errado.
10: Diegão, bom dia, voltei. Falando no assunto aí, o papai aqui deu várias esse final de semana, com força.
0: Oi.
10: Região taxista.
0: Ô, Região.

0: Região, dá com força.
1: Diegão, bom dia, voltei. Falando no assunto aí, o papai aqui deu várias esse final de semana, com força. Região, taxista.
2: Tá bom, tá bom.
0: Tudo bem, gente, aqui não tem essa, aqui é...
3: Não, nem sempre, Caipira, nem sempre. Às vezes o cara perde a mão no meio do caminho, sim. Pergunta pras meninas.
0: No meio do caminho, enjoa?
4: Cadê o Murilo louco nessas horas pra falar do, pra zoar o Região?
3: Não, nem sei.
4: Cadê?
5: Ô, Diegão. Essas mulheres agora de curto tem bastante aqui no Japão, curtindo.
0: Para!
6: Ô, Diego, bom dia. É o pé de pano aqui. Diego, manda essa mulherada atrás do jumento, cara. Já que elas querem ficar 5, 6 horas trabalhando. É louco, né? Elas que vão ter cãibra, né? Fala mesmo, bom dia.
7: Não, cabeça, eu levei ela assim da manhã, eu saí da... Peguei o colchãozinho da minha cunhada, né? Levei pro fundo lá e derrubando ela, tava, né? Meio bêbado, né? E vai, eu transei, bombei bastante, gozei, e aí eu queria mais, ela queria. Ela é uma tarada, louca, né? A Rosângela, né?
0: Que é a Rosângela?
7: Eu queria mais, eu falei, não, larga a mão, para, eu não aguento mais, não. E vai, ela foi chupando e cada vez mais bola aqui. Ela foi chupando, fui deixando, mas nada. E ela foi levando a língua por baixo, eu travei a perna. Falei, que isso? Minha língua não tem osso, não.
0: Peraí.
7: Falou tranquilo pra mim, eu fiquei tremendo ali. E aí ela levou a língua de novo, assim, eu gostei um pouco, mas eu tive que provar pra ela. Oi. Segurei ela de novo. A terceira tentada que ela deu, eu deixei.
0: Oi.
7: E dá o que der, né?
0: Eita.
7: Cuidei da mão dela pra não meter o dedo no cu.
0: Ei.
7: A língua levou no cu, a língua assim, gostosa.
0: Uou.
7: Só endurecendo, eu não acreditei naquilo.
0: Ei!
7: Isso tem viado do mundo, né?
0: Chega!
7: Tá tesão, cabeça. Olha! Deu tesão gostoso, pinçando, foi chupando, ela levava ali pra ser um pincel. Assim,
0: calma,
7: língua,
0: cara.
7: A língua saía do cu, do sobrecu, assim, passava pro cu e lá no meio, ele engordava de novo. Cinco, seis, essa aí, o pinto virou um cerno. Eu tirei lá do barco, assim,
0: para!
7: Dela, ela
0: cala a chupar, boca!
7: Assim, virou um cerno, trazer.
0: Sai!
7: Eu dormi, era 6, 7 horas, eu tava com a bunda moeda. Delícia, chama o nosso.
0: Para! O que que a Rosângela fez com você, hein, cara? Ô, Luiz Antônio, o que que a Rosângela fez com você?

0: Sul, Luiz.
1: Eles querem cantar bonito.
0: Ô, Rosângela, não faz isso com... no subico.
1: É contra dentro. Eles querem jogar bonito e eu só quero é contra dentro.
2: Essa história aí desse Antônio aí, da Rosângela, e muita gente ficou com inveja, hein? Pode ter certeza. Antônio, pode contar com essa Rosângela aí, velho?
1: Eu fico com quem demais.
0: Meu Deus, gente.
3: Ô, Diegão, mas vai me dizer que você nunca levou uma linguada no caneco.
0: Eu não.
3: Você tá doido, não tem não, coisa mais gostosa não, que levar senhor, uma linguada no caneco, Diego.
0: Não, senhor. É, vai que eu gosto, vai.
1: Eu quero é
0: pra não.
1: É pra
3: bom dia, Diegão. Essa mulher acho que é colombiana que pegou esse caboclo aí, ó.
0: Mandar ele lá pra colombiana ver se eles dão usa. Se ele dá conta.
1: Eu agora tô fazendo.
3: Ô, filho, presta essa Rosângela pra nós.
0: Ô.
4: Eu tô achando que ele saiu foi com tamanduá, viu?
1: Eu só quero é pôr pra dentro.
5: E o final, desde o final, ele fala: delícia chama.
1: É pôr pra dentro.
3: Não, não, enquanto tava na costura, tava achando bom, mas depois que foi lá na marquinha de carvão. Não, ah, esse rapaz fez um sucesso, hein? Nossa.
0: O finalzinho, só o finalzinho.
6: Olha, eu tava com a bunda molhada dentro de saliva dela. Oh. Delícia, chama o nome. Cê é besta?
1: Eu agora tô fazendo o estilo do baixinho. Tô ficando lá na frente, tô jogando para mim.
7: Bom dia, Diego. Rapaz, a história desse cara é meio chata aí. Mas assim, Diego. Você nunca. É tipo um azedinho doce, rapaz. Você nunca levou uma linguada no toba, não?
0: Um azedinho doce.
7: Ai, delícia, uma delícia. Eu adoro.
0: Sai daqui, ó.
1: Eu só quero é pôr pra dentro.
7: Essa Rosângela aí não tem língua, não. Ela tem um pincel, hein?
1: Bonito, eu só quero é pôr pra dentro.
8: Diegão,
0: oi.
8: E aí, é o Zé Luiz de Rio Preto. Ô, Diegão, esses homens aí tá tudo viado, tudo boitola? Puta que pariu, irmão. Adorando isso daí?
0: Eu,
8: que
0: Léo.
8: Que isso,
0: olha, rapaz. Eu não sei, viu, cara?
3: O duro vai ser eu encontrar com as Rosângela que eu conheço agora e ficar imaginando essa cena.
0: Ai, meu Deus. Pera aí, gente, olha. Esses homens tá meio esquisito mesmo, viu? Esses homens de hoje em dia. O outro vai pra polícia porque a mulher quer dar. O outro virou um... A Rosângela virou um tamanduá e ele apaixonou. O que que tá acontecendo com esses homens de hoje em dia, hein, gente? Que coisa, velho. Eu não sei, viu, mano, é... Tá tudo muito louco, muito estranho. Os cara tá meio frouxo. Os cara tá meio fraco. Eu não sei se é comida. Eu não sei se é essas comidas que esse povo tá comendo. Os cara come muito pão. Não come carne mais. Os cara não botam uma picanha. Não. Eu não sei, essas sopas. Essa eu não sei, cara. Eu não sei o que é, viu? Não sei.
9: É tudo Nutella, meu filho. Já não se faz homem como antigamente. Dá pra escolher a dedo quando a gente acha algum. Ainda,
0: escolhe,
9: né?
0: A dedo literalmente, cara. Não sei, cara. Esses homens tão frouxos, tão reclamando. Os homens tão fracos, tão doentes por qualquer coisinha. Cara, antigamente lá em Lages, lá vem o velho, lá vem o velho. Mano, lá em Lages, o homem não tinha asma. Onde já se viu um cara chegar e falar: olha, eu tô com insônia. Cara, não tinha isso, mano. Como é que um cara vai ter asma? Respira, caralho. É só respirar. Asma é só respirar que passa. Ai, tô com insônia. Fecha o olho que dorme, porra. Onde é que já se viu? Tô com insônia. Ai, o que que... Ai, eu tô com borderline. Ai, eu tô com TDAH. Ai, eu tô com LGBT. Ah, mano, borderline pra mim é raça de cachorro. Que borderline? Borderline é cachorro, é um modelo de um cachorro. Hoje em dia os caras tá com tudo. Olha, eu vou falar, viu?
10: Diegão, eu vou te falar uma coisa aqui, Diegão. Eu já tenho 51, você já passou dos 40, você é casado com uma mulher nova, eu sou casado com uma mulher nova também. Diegão, você sabe que a gente tem que se adaptar à atualidade, Diegão. Para com isso, vai dizer que você nunca levou uma linguada.
0: Não, senhor. Não, senhor. Não, senhor. No máximo ali no... Não, senhor, não, senhor. Nem no campinho.
11: Ei, pô, para aí. Ontem, uma hora da manhã, eu tava te ouvindo por quê? Porque eu não conseguia dormir. Fecha o olho, ai, fecha a bosta, não isso. Dorme. Pode fechar à vontade. Nossa, fechei, virei, pô, rolada pra lá, rolada pra cá, nada.
0: Isso, é muita rolada. Insônia. Fecha o olho e vira pro canto, cara. Se não tá dormindo é porque não trabalhou o suficiente. Pega na enxada, vai carpir um lote, vê se não dorme o dia inteiro. Ai, tô com... Ai, o que... Ai, eu tenho borderline. Borderline?

0: quer testar se o namorado dá o boga ou não, você passa a linguinha no boga dele. Se ele gostar, ele gosta da fruta.
1: É. Você vê, tem um monte aqui, ó. Um monte. Carreteiro, Uber, porteiro, vigilante, frentista, momador de boi. Tudo aqui. A hora que passa, não chega no campinho, chega te contorce. Ele chega a dar uma espreguiçada. Os caras dão uma espreguiçada na hora.
2: Diegão, a linguada do fiofó do coroa mudou até o assunto da longa e a curta.
1: Você vê, cara?
2: O coroa acordou com o fiofó todo ensopado.
3: Ô, Diegão, o mais engraçado disso tudo é que ele foi dormir com o rabo melado de baba.
4: Ô, Diegão, bom dia pra todo mundo aí. A verdade é uma só, né? Quero ver a mulher que vai falar que tá contente. Ah, todas reclamam.
5: Ah. Diego, eu não consigo respeitar a cara que tem insônia e cara que tem asma. Meu, é só respirar. E pra dormir é só fechar o olho. E o cara não consegue fazer isso. Morre, desgraçado.
1: Como é que é, cara? Outra, gente que chora no stories. É, cada uma, viu? É gente que chama cachorro de fi... É, não, aí, deixa pra lá, já.
6: Eu não consigo respeitar, cara, tem insônia.
7: Ô, Diego, sabe qual é o nome da língua dela?
1: Hã?
7: Língua bidê.
1: Bidê? Ah, bidê, nossa, você é velho, hein, cara? Nossa, sabe o que é bidê? Bidê é aquela privada... Antigamente, o pessoal velho sabe o que é. Antigamente, nos banheiros da avó... Tinha dois negócios, tipo, duas privadas assim. Um era de um lado do outro aí. Um era pra o cagador mesmo, normal. E o outro era pra lavar o fiofó. Hoje em dia não tem mais isso, né? Por que que não tem mais bidê, será, hein, gente? Tipo, olha. Por quê, né? Se o certo é lavar. Ai, mas vai tomar banho. Às vezes não dá pra tomar banho. Ué, às vezes o cara tá no trabalho dele. Eu não cheguei a usar bidê, não. Mas eu já vi em umas casas velhas, tem. Lá em Lages ainda tem. Não sei. Por que será, né, velho? Não tem mais nem pra vender mais. Não, nos materiais de construção não acha mais bidê pra vender, né? Hein? As mulheres gostavam.
8: Não, aqui em Portugal todo mundo sabe o que é. Em Portugal ainda se usa bidê, meu filho. Em todo banheiro que você vai tem um bidê.
1: Até hoje? Eu acho bacana, cara. Eu acho muito higiênico isso, ficar com o fiofó limpinho. Aquela aguinha é gelada? Ah, gente, água. Água é gelada, ô Raquel? Fala só pra não. Imagina um friozinho desse, vem aquela jatada. Aquela vape. Uau!
9: O povo antigamente usava bidê, né? A pessoa sentava naquilo lá, tomava uma jatada de água no olho de tandeira. Depois nós é que é fresco, né? Depois nós é que somos relaxados.
1: Pois é. Eu acho que é a mais boa do mundo. Nós, homens que tem as bundas peludas, pra não sair catingando com o café do Tadeu, tem que usar o bidê, ué. E não vem com papai, eu uso lencinho... É umedecido. Cara, mano, não faça isso. Vai tomar um banho que é melhor. O lenço umedecido, ele vira um... Ele é molhado, né? Aí você passa, ele vira um churume. Mas desce um Nescau, um todinho, um negócio... Não vai nessa, não. Ah, é porque eu uso... Eu vi o Cariani falando pro Julião. Ai, eu uso lenço umedecido. É nojento, cara. É menos pior você passar papel seco do que... Usa uma espiga de milho. É menos nojento do que o lenço umedecido. Porque molha, aí vira aquele suco de bosta.

0: Diego, aqui no Japão é normal isso aí. Aqui é tudo automático, velho. Você aperta o botãozinho, o negocinho sai pra fora assim, ó. Começa a esguichar água no fiote e chega a fazer...
1: Diego, não, mas quando, é normal isso aí. Quando sai pra fora, daí já é perigoso. Quando tem bracinho que sai pra fora, é perigoso. Aí virou uma sonda.
2: Ô, Diego, pior que é verdade. Esse lenço umedecido desce um caldo esquisito.
1: É nojento.
2: Igualzinho o molho que vai no macarrão do Davi.
1: Tava demorando. Tava demorando.
0: Ô, Diego, aqui no Japão é normal isso aí.
1: Aqui tá, é... já foi esse áudio, japonês.
3: Falou o cara que tá no meu cutzinho. Falando que não passa lencinho umedecido, eu duvido, Diego.
1: Cala a boca!
3: Você não passa lencinho
1: cala
3: umedecido,
1: a boca.
3: Esse brioco velho.
1: Vai, cuidado do seu brioco.
4: Eu agora tô fazendo estilo do...
1: Ai, ai, tava demorando. A Dete mandou assim, ai, vocês que falam que asma é só respirar, nunca sentiram falta de ar, não é bem assim não, viu? Eu tô brincando, cavala! É uma piada, trouxa. Explicar piada é uma brincadeira. A gente sabe que é uma doença animal.

0: Aqui no Brasil tem também, já vi na internet, aquelas mangueirinhas com a torneirinha, tipo uma torneira que você esguicha, né? Você coloca lá perto do vaso, lá encaixa, lá tem tudo certinho. Eu já vi, mas não sei, eu prefiro um banho mesmo, viu? Acho
1: não
0: mais
1: é,
0: relaxante.
1: Não é, não é mesmo?
0: Que a gente pega o sabonete da esposa, dá aquela esfregada.
1: Nossa, né? Senhora.
0: Nossa, gostosura.
1: Tá, não conta.
0: Calma, pra... Diego, calma, Diego. Você vai ter um treco aí, Diego. Calma. Não se ri.
1: Pera aí, cara.
2: Ah, Diego, esses caboclos que tem zona. Que senta no banquinho de ponta-cabeça, no topo.
1: Aí, caipira.
2: E pai de pet, pra mim é tudo gay. É,
1: pai de pet não, vai cagar você, vai.
3: É verdade, Diego. Tô zoando, não. O Sidney, os caras que moram aqui no Japão, sabem disso aí. Eles falam pra você também. Pergunta pra eles pra você ver. Eles com certeza devem lavar o toba nesse lugar aí também.
4: Pensei que era uma das vacas do caipira mijar fogo, era maratacine.
1: Não.
0: Aí, tá vendo? Vai caipira, vai. Coisa mais bem feita, pai de peixe. Tomou também.
1: Ué. Tem nada a ver, pai de peixe. Não bota no mesmo balaio isso aí, não.
5: Ô, Diegão, tá parecendo aquele filme lá do... Daquele cara lá que tinha que usar as três conchinhas. Até hoje eu não sei como é que ele usava as três conchinhas. Lembra desse filme?
1: Eu acho que ninguém sabe, cara. Eu acho que ninguém sabe. Qual que era o filme mesmo? Era o... Não lembro qual filme. Era com o Stallone, não era com o Stallone?
2: Ô, Diegão, fala pra Dete que é a mesma coisa de você falar aí, ó. Quem tá morto é só ficar em pé que tá vivo. Ele tá zoando, ô mal acabada. Ô, Diegão, e não deixa nós sem o nosso motivacional, não, tá?
1: Ah, é? Ih, caramba. Pera aí. É, velho. Ih, rapaz, esqueci de tudo. Esqueci de tudo hoje. Agora já foi, agora já. Ô, Davi, vai ficar pra amanhã, mano. Hoje não deu, Davi. Não fica, não me xinga, não, Davi. Não me xinga, não, Davi. Olha lá, olha.
3: Manda áudio aí, vai.
1: Já foi, Davi, já foi. Muito obrigado a você pelo carinho, pela companhia, muito obrigado pela audiência, pela participação. O estúdio já está cheiroso.
0: Tô só vendo o fenomenal e o Davi se juntando pra chamar você de ruim de serviço, fraco de serviço. Esqueceu deles, né?
1: Vai dar ruim. Hoje eu esqueci. O papo tava bom, né? Papo de bidê tava bom. Bom dia, Tadeu.
6: Muito bom dia, Diego Lopes e ouvinte Band Coruja.
1: Tadeu, você já usou bidê?
6: Nunca usei, cara.
1: Sabe o que é, né?
6: Eu sei, eu tenho medo de viciar.
1: Como assim viciar no bidê?
6: Viciar no bidê.
1: Ficar viciado, tipo, sem precisar usar, vai estar lá dar uma sentadinha.
6: Exatamente. Cara, esse é o minha principal preocupação com o bidê é essa.
1: Deve ser isso mesmo, cara. Porque eu lembro que eu nunca usei, mas eu sempre ia no banheiro e eu via aquilo. Como era criança, ninguém dava atenção para nossas dúvidas, né? Sim, eles não falavam o que era.
6: Exatamente.
1: Então a gente ficava imaginando, falava, pra como será que usa isso, né? Pois é, e hoje em dia não tem mais, né, mano? Já
6: não tem mesmo, né? As pessoas não estão mais lavando, né?
1: Eu acho que seria uma boa, né? Pra quem não toma banho
6: depois.
1: Porque
6: a gente sempre fica com aquela sensação, né, de que não limpou o suficiente, né?
1: Sempre fica aquela
6: Sensação que eu preciso tomar banho.
1: Pois é.
6: O bidê facilitaria, mas o meu medo, de novo, é ficar viciado. Principalmente se for a água quentinha.
1: Nossa, que delícia.
6: Imagina o conforto que não é no olho de tandera.
1: Imagina aquela coisinha maravilhosa. Eu vou achar um bidê pra comprar, vou ver se... Procurar uma construção antiga.
6: Instala lá na sua casa.
1: Vou instalar lá em casa.
6: Vai lá.
1: Vou fazer um story no bidê.

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18: 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Band, bom dia, são 5 horas 3 minutos, gente. 5 e 3, hora de Brasília. Bom, bom,

0: chega.
1: Só chega.
0: É só chegar.
1: Chega
0: mais. Às 5 horas e 5 minutos, gente. 5 horas e 5 minutos, hora de Brasília. Bom dia, meu Brasil. Seja mais esse dia. Mais essa quinta-feira já, hein? Mas já. 11 de junho de 2026. Mas já.

0: sua audiência. 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Muito obrigado, viu? Pra gente é uma honra gigantesca. Bom dia, Edson Nicodemus, bom dia. Bom dia, Raquel, bom dia. Bom dia, André Luiz, bom dia. Bom dia, Antônio Tadeu, bom dia. Bom dia, Queca, bom dia. Bom dia, Alex Rossi, bom dia. Bom dia, Desce, bom dia. Bom dia, Pedrão Rocha, bom dia. Bom dia, Thiago, bom dia. Bom dia, Fernando Arasatuba. Cada dia que passa, meu fôlego diminui, né? Que coisa. Fabiano Caçambeiro, bom dia. John Tatu, bom dia. Bom dia, Theo Motorista, bom dia. Marta Cine, bom dia. Bom dia, Regis Taxista. Muito bom dia, Jungles. Bom dia, John Tatu. Bom dia, Marcelo. Bom dia, Flávio Osório. Muito bom dia também, Gerson. Muito bom dia, Tonhão. Bom dia, Clebão de Itaquera. Muito bom dia, Bruno de Caçador, Santa Catarina. Muito bom dia, Marcelo Gatti, bom dia. Bom dia, Alexandre Silva, bom dia. Cara, eu tô com fôlego de fumante de derby vermelho, cara. Olha, não consigo, né, Moisés? Não consigo mais, simplesmente não dá. Mas, muito bom dia, Homem Vinheta! Shalom! Muito bem, shalom. Ai, ai, gente, olha, tudo bem com você, lindo? Bom dia. O que foi? Alô?
1: Ah, não, tá. Eu pensei
0: tá
1: que...
0: Tá tudo bem?
1: Tá, eu tava aqui, você viu que fiquei em silêncio, né?
0: Pois é, eu falando com você, parecia que você tava
1: não.
0: Tendo... Pensei que você tava tendo um derrame.
1: Não.
0: Tá tudo
1: eu
0: certo.
1: Eu tava prestando atenção...
0: Ah, entendi. Muito
1: no que está acontecendo ao meu redor.
0: Aham.
1: No meu ouvido, tá. Estava tudo ok, tá tudo ok.
0: Tá tudo ok.
1: Tá tudo ok. Tá tudo graças tranquilo. A Deus.
0: Graças a Deus.
1: E você?
0: Né? Bem, graças a Deus. Ai, é quinta-feira, né? Chegou a quinta-feira.
1: Quinta-feira já.
0: Né? O bagulho é Copa, hein? A partir de hoje, bagulho é Copa,
1: mesmo?
0: Hein? A partir de hoje, bagulho
1: quem
0: é Copa.
1: Quem joga hoje, você sabe? Eu não
0: hoje
1: sei.
0: Hoje tem África do Sul e México. México e África do Sul agora,
1: é, né?
0: O México é o anfitrião, né?
1: Certo, certo.
0: Às 16h, não perderei. Comprarei um chile, uma guacamole e torcerei para o México.
1: Oh, você deu boa ideia, hein, cara? É. Sim, o chile.
0: Pois é.
1: Uma guacamole.
0: Isso,
1: é um abacate,
0: isso.
1: Né?
0: É um abacate com uma. Gostoso, abacate com. Gostoso. Como é que fala? Com aquele molho à campanha? Como é que é o nome?
1: Como é que, desculpa?
0: Molho à campanha no Rio, né?
1: Então, é isso aí.
0: Vinagrete.
1: Ah, é vinagrete, verdade.
0: Parece, né?
1: E é gostoso, né, cara?
0: É gostoso.
1: Gostoso pra caramba. Você já foi pro México, cara?
0: Nunca fui,
1: Eu fui,
0: né?
1: Bebê.
0: O que você achou do México?
1: Você sabe que é um lugar que eu voltaria.
0: É mesmo?
1: Até porque eu fui conhecer as partes mais turísticas ali, né?
0: Uhum.
1: Que são... Uma coisa que eu gosto é aventura, bebê. Você sabe disso.
0: Você é aventureiro,
1: você
0: né?
1: Você sabe disso.
0: Você é muito aventureiro.
1: Você sabe disso. Aí eu fui conhecer os cenotes, que são as piscinas naturais, né? Porque o solo mexicano, ele é poroso. Pedras, né? Poroso. Então, ali formam os cenotes abaixo da terra, abaixo do solo.
0: Olha que interessante.
1: São piscinas naturais de águas cristalinas. E lá eu fui mergulhar. Ai, cara, que aventura.
0: Cada mergulho um flash.
1: Que aventura. Aí fui pra Cancún.
0: Olha.
1: Fui.
0: Meu Deus do céu.
1: Ai, foi tão gostoso, bebê. É porque eu gosto de aventura.
0: Eu lembro que você usou a sunga que eu te dei de presente, né?
1: Ai, você não perde, né? Você lembra?
0: Te dei a sunga do Chapolin.
1: Foi.
0: Tem um coraçãozinho com SH na bunda?
1: Foi, é verdade.
0: Muito lindo.
1: Você lembrou disso?
0: Lembrei, eu tenho uma memória boa.
1: Você lembra aquela foto que eu fiz na beira do mar, assim, com a sunga do Chapolin, com aquela marreta?
0: Exata, não. Contavam com as minhas
1: coisas. E eu fiz assim, né, ó, pra você.
0: Exatamente.
1: Ah, você guardou?
0: Guardei.
1: Que bom.
0: Lindo.
1: Mas então, indico.
0: Então,
1: indico.
0: Gente, olha, próximo destino das férias, partiu México!
1: E gostoso na hora que você tá em algum lugar assim que vem, né? Eu acho que, se não me engano, os mariachis, né?
0: Ah, eles aparecem. Olha.
1: Eles têm chapéuzão.
0: Toma tequila.
1: Tomei tequila. Eles colocaram na minha boca.
0: Aí vamos lá.
1: A tequila também, a tequila vem depois.
0: Oh, meu Deus.
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1: 5h10. A gente pede espaço, a gente abre uma brecha para que a gente possa entrar com o nosso gibi eletrônico diário de segunda a sexta, aqui no Band Bom Dia, pela Band FM, o Pulo do Gado. Quer informação? Toma! Notícias? Toma! Tudo o que você precisa saber antes de ir ou de vir. Aqui a informação realmente é precisa. E claro que eu tenho comigo aqui na bancada ela, porque eu sou Pedro Quadras. Bom dia, Silvânia.
0: Muito bom dia, eu sou Silvânia Acre. Bom dia, Pedro. Como vamos nessa quinta-feira, hein?
1: Bem, graças a Deus. Chuvosa, né, Silvânia?
0: É, aqui na Bandilândia, né?
1: Na Bandilândia. Verdade, verdade.
0: Deve ter lugar no Brasil que não tá chovendo.
1: Deve ter, lógico. A gente acaba esquecendo que nós estamos para todo o país, quiçá para o mundo, porque a informação não tem limites. Bom dia, Silvânia. Você tá bem, né, meu bebezão?
0: Graças a Deus, a sexta-feira batendo na porta, né?
1: Já tá aí, ó.
0: Já tá aí. Sexta, amanhã é uma sexta-feira diferente, né? Diferente. Sexta-feira do Dia dos Namorados. Os donos de motéis pelo Brasil adoram quando o Dia dos Namorados verdade, cai na sexta-feira,
1: verdade,
0: né?
1: Verdade. Quando você vai pro motel... E engraçado, né? Quando você tá com... Você vai no restaurante, né, Silvânia? Você tá com aquela fome, você não vê a hora de sentar, né, na mesa ali. E dá um nervoso quando você vai no restaurante que tem que ficar na fila.
0: Exato. Você é louco pra comer?
1: Não, você é louco pra comer e você fica olhando aquela mesa. Não. E o duro é saber que a pessoa tá naquela mesa, já comeu e fica enrolando.
0: Exato. Vamos, queridão, vamos.
1: Levantar dessa mesa.
0: Libera a mesa aí que eu quero comer também.
1: É a mesma
0: também.
1: Coisa no motel, né? Você chega com aquela fome e aí a recepcionista fala, olha, tem espera, né, de uns 20 minutos, se quiser aguardar. Cara, 20 minutos?
0: 20 minutos já é o tempo de eu fazer, tomar banho e ir pra casa.
1: Já era.
0: Em 20 minutos já estou em casa feito.
1: Já era, cara. Então é isso. Mas vamos lá. Amanhã é dia de festa. Vamos lá. O duro é... Ai, nós temos a suíte e tal, mas tá com cheiro de cigarro. Tá tudo bem?
0: Ô, gente.
1: Pô, eu vou cheirar coisa pior. São 5 horas e 12 minutos, 5 e 12, depende também, né? A gente fala coisa pior.
0: Efemérides de hoje, 11 de junho, Pedro Quadras.
1: É que tem coisa que você lava e a caatinga fica, né?
0: Exatamente, fica, não sai de jeito nenhum, impressionante. Tem que lavar, tem que... Enfim, hoje é dia da Marinha Brasileira, viu, Pedro?
1: Pô, dia da Marinha Brasileira, você marinheiro, você que gosta do... Ô, marinheiro, marinheiro, marinheiro só, ó quem te ensinou a nadar. Marinheiro só, ou foi o tombo do navio? Marinheiro. Marinheiro só, ou foi o balanço do mar? Marinheiro só. Parabéns então a todos os marinheiros.
0: Parabéns. Hoje é dia do educador sanitário também. Parabéns pra você que ensina a lavar as mãos, lavar a boca,
1: lavar a bunda,
0: lavar o rego.
1: É verdade. Parabéns. Eu tava ouvindo aqui vocês falando a respeito do bidê, né?
0: Pois é, pois é.
1: Algo que realmente hoje caiu em desuso. Algumas casas antigas ainda o mantêm. E na casa de mamãe em Araraquara, ainda tinha, nós eliminamos há pouco tempo porque ficava ali ocupando espaço. Mas o bidê é algo que foi muito importante na vida das pessoas. O bidê de mamãe era interessante porque era água da rua, então vinha com pressão, batia no teto.
0: Então, por isso que eu expliquei pro Diego que o meu medo é ficar viciado.
1: Né, vício.
0: Ficar viciado.
1: Mas hoje tem a ducha higiênica, né?
0: Ah.
1: A ducha higiênica.
0: Entendi.
1: É verdade. Eu fui num hotel, Silvana, só pra complementar esse assunto. Eu fui no hotel usar a ducha higiênica, quase eu me castrei. O que era aquilo, cara? Aquilo era um jaque. Dá pra apagar o fogo do hotel.
0: 5h14!
1: 5h14!
0: Cidade aniversariante de hoje, Pedro Quadras.
1: Cidade aniversariante de hoje. Cireri.
0: Parabéns, cirerenses.
1: Cirerenses. Cirerenses que hoje completa mais um ano. E cireré, que em tupi-guarani significa dedos mágicos. 5 horas 14 minutos, este é o Pulo do Gato.
0: Curiosidade que o nosso ouvinte Walter do Japão manda, diz que hoje começa a época da castanha japonesa. Parece que é afrodisíaco, né? Porque as mulheres dizem que a flor da castanha japonesa tem cheiro de esperma. Olha só, que coisa, hein?
1: Que coisa curiosa.
0: Imagina uma rua inteira só com essas...
1: Já
0: essas
1: pensou,
0: plantas?
1: Gente?
0: Uma rua
1: eu, quando mais novo, eu frequentei uma rua que tinha esse cheiro. É verdade. É verdade. Era uma rua só de casa de prostituição. Ainda acho que tem, atrás do Cristo, lá em Araraquara. 5 horas 14 minutos, um abraço pra Band Matão Araraquara.
0: Tamo junto, hora do mugido. Mugido especial pra aquela pessoa especial. Mande o seu aqui, 11 99991 9197. Mugido pra Mel Banana, que tá com a gente aqui. Mugido pro Arthur, com a gente aqui, um abraço pra você. Keca tá com a gente também.
1: Keca,
0: um mugido especial pra você. Mugido pro Joninha. que essa rua que o Pedro Quadras falou fica no Jardim Itatinga.
1: Olha aí, gente. Itatinga. Muito obrigado pela informação.
0: Um abraço, tudo de bom. Adenilson com a gente aqui também. Um giro pra você é Curitiba, ligado aqui no Pulo do Gato.
1: Alô, Curitiba. Obrigado pela audiência.
0: Michael manda um giro pro Davi Porcão.
1: Olha aí, Porcão.
0: Davi Porcão.
1: Seu imundo.
0: Vai se lavar, cara.
1: Vai tomar banho.
0: Diegão Canela Seca, um ungido especial pra você também, meu querido.
1: Olha aí, muito bem, Diegão.
0: O Armando de Carapicuíba também, ligado no Pulo do Gado, começando bem o dia dele. Bom dia. Um ungido pro Xuxa. Alô, Xuxa.
1: Alô, Xuxa, obrigado.
0: Um abraço pra você, meu querido.
1: O rei dos baixinhos, né? Ele só dá pra não. 5h16. 5h16.
0: O Alex Padeiro mandou uma foto aqui do pão de queijo diferente que ele tá fazendo. Um pão de queijo em formato de argola.
1: Uau!
0: Que interessante.
1: Que diferente.
0: Que diferente. Que
1: seria
0: diferente.
1: Uma rosquinha de queijo, então, mais ou menos.
0: Uma rosquinha de queijo.
1: Lembra uma rosquinha,
0: lembra uma rosca. Lembra uma rosca, ok. Então, um abraço pra você. Cuidado com a sua rosca aí de queijo, meu querido Alex Padeiro.
1: Cuide do jardim da sua mente. O pensamento que você rega, cresce. Acabei de ler isso no Instagram.
0: Aí as mensagens aleatórias de otimismo aqui do Pedro Quadras. Tiago, bom dia, Tiago. Bom giro pra você. Os carreteiros de Unimarca. Da Unimarca. Um abraço pra você, Unimarca. Meu querido. Tudo de bom. Curiosidade, quando eu era criança, bebia água do bidê. Achava que era um bebedouro no banheiro. O Alexandre do Tatuapé manda essa curiosidade nojenta pra gente aqui.
1: Caramba,
0: um abraço,
1: velho,
0: pra você.
1: Que coisa, hein?
0: Muito obrigado pela,
1: tá certo,
0: pela
1: muito
0: sua
1: bem.
0: Curiosidade patética.
1: Poxa vida, mas se ele era criança, talvez a criança sempre tem coisas diferenciadas, né?
0: Exatamente.
1: Enfim, mas enfim, mas
0: daí bebi água do bidê. Anderson Leonardo, Pouso Alegre, Minas Gerais, mugido pra você também, meu querido amigo.
1: E hoje, atenção, desculpa, mudou a trilha, mudou o tom da notícia. São 5 horas e 17 minutos. 5 horas e 17 minutos. Está insuportável o que anda acontecendo pelo Brasil e pelo mundo. Silvânia, eu estou perplexo, de verdade. Até porque eu acho que tudo tem um limite. Tudo tem um limite. A Copa começa hoje.
0: Começa hoje a Copa.
1: O Campeonato Mundial começa hoje. E eu não sei se você viu, vai ser um furo, a gente tá dando furo agora.
0: Gente, a gente vai dar o furo agora pra você. Você ouviu primeiro no Pulo do Gado, tá? É. Depois a imprensa dita tradicional aí vai repercutir, vai... Mas você ouviu primeiro aqui.
1: Engraçado, gente, que eu tô vendo a repercussão das notícias que nós damos aqui e os outros não dão crédito pra nós.
0: Na própria casa aqui, né? Já na Manhã Show, a Milena vem com umas informações que a gente já passou aqui no Pulo do Gado.
1: Já.
0: O Marcelo Café com o Pedro também, notícias que a gente já deu aqui.
1: Verdade, meu querido.
0: Fora a Estação também, que aí vira festa.
1: Aí vira festa. Então, o que é que eu quero dizer? Quero ver depois o pessoal passar essa notícia. Torcedor sente um incômodo estomacal, uma coisa que realmente incomodava ele. Ele vai ao médico, Silvânia e ouvintes, torcedor esse do Brasil, ele vai ao médico e descobre ali depois do raio-x que tinha no reto uma corneta, a famosa vuvuzela.
0: Uma vuvuzela presa no seu reto, é isso.
1: Uma vuvuzela, gente.
0: Gente, acho que é complicado, fica difícil.
1: Fica difícil.
0: Eu não sei se essa pessoa vai conseguir ver a Copa.
1: Não é só ver a Copa, é a pessoa peidar sem alguém ouvir. 5 horas e 19 minutos, 5h19. Tem enquete também, viu, Silvânia?
0: Enquete do dia!
1: Obrigado por você estar ligado aqui, conectado com a informação. Enquete do dia! Atenção, nosso querido ouvinte do Pulo do Gado. Se você está na casa de um estranho, você foi visitar esse estranho, quer dizer, estranho no sentido que você não está na casa de um parente, de uma pessoa íntima. Você foi lá e foi servido para você algo. Só que, quando você coloca essa coisa na boca, atenção, quando você coloca essa coisa na boca, você sente um gosto, o qual não o agrada.
0: Tá.
1: Alternativa A, você engole?
0: Tá.
1: Alternativa B, você cospe?
0: Tá bom.
1: Alternativa C, não tô nem aí, já que tá na boca, vai.
0: Não gostou da comida que serviram para você, você engole, cospe, Qual que é a transfacia mesmo?
1: Não tô nem aí. Tô tá nem na aí. Boca, é.
0: Tá na boca e
1: vai embora.
0: Tá, vai embora. Então, mande aqui a enquete do dia do Pulo do Gado, 11 99991-9197. Manda um áudio, diga o seu nome fale se você cospe ou engole.
1: É, gente, porque não é fácil, né?
0: Exatamente.
1: Não é fácil esse.
0: O Márcio nos lembra aqui que a gente tinha separado a enquete hoje da depilação feminina. Esquecemos. Fica pra amanhã.
1: Vê se lembra antes também, né, animal?
0: Ô, Márcio, lembra a gente amanhã antes de começar o Pulo do Gado? É. Obrigado, Márcio Soares de Santo André. Bom dia. Olha, as respostas da enquete chegando aqui, Pedro Quadras. Vamos ouvir. Bom dia.
3: Fala, Tadeu! Eu busco. Tá bom, Adnilson de Curitiba? Não dá pra engolir, não.
0: Tá bom, Adenilson, obrigado pela sua...
1: Tem que disfarçar, né? Pra não ficar uma situação constrangedora.
0: Fica constrangedora porque a pessoa preparou talvez aquela refeição imaginando que você fosse gostar, né?
1: É verdade.
3: Eu pensei que vocês iam fazer o negócio da Gillette hoje, pô.
0: Esquecemos.
3: Pra gente saber que a mulherada raspa primeiro.
0: A gente esqueceu.
3: Mas já que essa daí, eu guspo, viu? Eu guspo.
1: Amanhã, lembre a gente.
0: Amanhã vai ser da depilação, então.
1: É por isso que eu falo, que a gente não tem nada roteirizado. Senão a gente marcava num papel. A gente não marca nada, a gente abre o microfone e vai falando.
0: A gente não tem produção, gente.
1: Tem produção. Se tivesse a produção aqui do lado, ela já tinha anotado.
0: Já lembraria antes.
1: Agora vem nos outros programas pra você ver. Tem quatro, cinco produzindo.
0: Tem dois no digital, tem mais dois atendentes aqui, tem outro recepcionista.
1: Você vê que aqui a gente faz e acontece.
0: É brincadeira. Bom dia.
3: Bom dia, Tadeu. Bom dia, homem vinheta.
1: Eu vou pedir, por gentileza, para.
0: Por gentileza, para aqui. O Silvânia, Silvana, né?
1: Eu vou pedir, por gentileza. Pedro Quadras e Silvânia Acre.
0: Aqui nós somos jornalistas sérios.
1: Jornalistas. Se vocês ficarem confundindo a gente com pessoas que não têm credibilidade.
0: Exatamente.
1: Com pessoas que não passam nenhuma seriedade.
0: Que não estudaram nem a quinta série do primeiro grau.
1: Caíram de paraquedas em uma emissora e estão aí fazendo. Exatamente. Não sei como.
0: Deram uma sorte.
1: Foi sorte. Isso aí foi esbarrado. Ou fizeram alguma coisa com os diretores.
0: Exatamente.
1: Então, por gentileza, Pedro Quadras e Silvânia, vamos lá.
0: Ela corrigiu imediatamente, bom dia.
3: Desculpa, eu esqueci. Bom dia, Pedro Quadras. Bom dia, Silvana Acre.
0: Isso. Bom dia, fala aí. Oi.
3: Silvana tá aqui de São José do Rio Preto, indo pra academia. Ué, a gente engole, eu engulo, porque vai ficar feio, eu cuspi na na casa da pessoa, não.
1: É isso aí.
3: Eu engulo sim, com certeza.
0: Tá, e Silvana diz que engole, realmente não dá, né? É meio falta de educação, né?
1: Eu sei que é difícil, viu, minha querida, mas a resposta é válida, porque às vezes você tá na casa de um amigo de um amigo, fica chato, mas enfim.
0: Fica muito chato. Cospe ou engole? A pergunta hoje aqui é a enquete do Pulo do Gado.
1: 5:23.
0: Só pra contextualizar aqui, é a comida. Você tá na casa de uma pessoa, você é convidado.
1: Isso.
0: Você servem a comida, você não gosta da comida. Você já mastigou, já colocou na boca. Vai cuspir ou vai engolir? Bom dia.
1: Tá bem ruim, tá na boca, tá ruim.
0: Exatamente.
4: Pedro Quadra e Silvânia, bom dia. Ivan de São Bernardo, eu cuspo.
0: Ele gospe.
1: Tá certo.
0: Obrigado, meu querido. Bom dia.
5: Bom dia, Tadeu. Bom dia, Vinheta.
1: Bom dia.
5: Manda um mugido aí pra o Marco da Zavate, gosta de comer lavagem.
0: Tá, e o Davi atrasado em meia hora aqui no programa, mas...
1: Tá na internet.
0: Um abraço pra você, bom dia
6: pra nós aí. Vou responder de uma forma diferente. Vocês sabem por quê? O boi vive babando? Porque ele não sabe cuspir! É isso aí, bom dia. Acabou.
0: Obrigado, Gabriel. Minha mensagem constrangedora e sem graça. Obrigado, meu querido.
1: Meu Deus, que triste isso aí, gente. Isso aí é caso de médico.
0: Muito bom dia.
3: Ô, Silvana. Ô, Pedro.
1: Pois não.
3: Rapaz, é comida? Ah, não. Se é comida, é engulo. Pensei que era outra coisa, rapaz.
1: Não tem que pensar nada, querido. A gente não sugeriu nada mais do que um alimento.
0: Se você pintou alguma coisa na sua mente você pintou errado. Bom dia.
7: Bom dia, Tadeu. Marcelo de Indaiatuba. Eu engulo, mas eu já mando o recado. Da próxima vez você põe menos.
1: Até porque pode estar quente também, né, gente?
0: Exatamente. Bom dia.
8: Bom dia, galera. Bom dia, Silvana. Bom dia, Pedro.
1: Bom dia.
8: Rapaz, se for o macarrão do Davi, eu cuspo, hein? Bom dia, Tadeu. Ou macarrão ruim do caramba.
0: Macarrão de quem?
1: Do Davi. Ele deve ter ido comer na casa.
0: Ô, Davi, aprende a cozinhar macarrão aí, meu. Pelo amor de Deus.
9: Tadeuzinho. É claro que eu vou cuspir, credo. Ainda dou um show, porque, né, como diz meu marido, meu Deus, parece uma purpurina. Eu cuspo. Não vou engolir, eu não gosto. Acho que eu vou engolir algo que eu não gosto.
1: É, tá certo.
0: Muito obrigado.
1: Deve ser carioca, né? Um sotaque bem carregado, bem bonito.
0: Bem gostoso,
1: e ela,
0: né?
1: Gosta, e eu gosto disso.
0: Ponto final de mais uma edição.
1: Só concluindo esse assunto da enquete, eu tive uma experiência uma vez, eu levei uma pessoa pra comer, e, né, em casa... E
0: alimento, né?
1: É, determinado momento foi uma situação meio estranha, mas a pessoa foi muito sincera.
0: Tá.
1: Ela falou pra mim. Não é que ela fez um ato sem comentar comigo. E o comentário dela foi esse, abre aspas. Nada pessoal. E cuspiu. 5:26, 5:26.
0: Ponto final e mais uma edição de O Pulo do Gado.
1: O Pulo do Gado fica por aqui. O seu gibi eletrônico diário de segunda a sexta-feira com precisão das notícias, informação, tudo analisado. Aqui não tem fake news, aqui tudo é verídico. Obrigado a todos vocês que acompanharam hoje o nosso gibi eletrônico O Pulo do Gado. Amanhã estaremos de volta. Silvânia, muito obrigado. E você não respondeu. Cospe ou engole?
10: Nada pessoal.
0: Eu cuspo.
1: Bom dia.

0: verdade, foi num drive.
1: Alô, ouvintes do Brasil!
2: José Silvério!
1: Acerte o seu aí, que eu arredondo o meu aqui. 5 horas e 27 minutos. Rotatos do primeiro tempo. Eu vou direto lá na central técnica da cadeia verde-amarela. Bom dia, Tadeu!
3: Muito bom dia, Zé. Você está aqui
0: hoje
3: por um motivo muito especial.
0: Né? Ah, eu acredito que sim. Eu queria, inclusive, não sei se você me permite, já desde já, não sei se você é o primeiro a fazer isso, mas parabéns, seu aniversário.
3: Não, não é aniversário. Ah, é não. Dia de Copa, Zé. É dia de Copa, Zé.
0: Hoje? É mesmo, é? É mesmo, é?
3: Exatamente, Zé.
0: É mesmo, é?
3: Eu quero que você trace aí um panorama geral da Copa do Mundo 2026. O que você espera? As favoritas? Quem vai dar vexame? E daqui a pouquinho também a pincelada do Miltão, claro, que vai estar aqui com a gente também. Pra dar a sua opinião,
0: Miltão,
3: Zé.
0: Miltão.
3: Gostaria de saber o seu panorama pra Copa do Mundo 2026.
1: A Copa do Mundo começa!
0: Copa do Mundo 2026. As seleções estão prontas, os times devidamente escalados. E aí, a sua opinião? Você já tem o seu favorito? Claro, muitas pessoas vão falar, né, que, claro, acreditam no Brasil. Mas aqueles mais sensatos, aqueles que pensam mais racionais, sabem que não é fácil. E talvez já tenham seus preferidos. Eu prefiro não opinar, até porque eu não posso opinar. Eu acho que... Desculpa, viu, Tadeu?
3: Mas eu te chamei aqui pra opinar.
0: Ah, é? Ah, você precisa disso, é? Ah, tá,
3: eu queria saber, Zé, na sua opinião, quais são, se pudesse chutar, três seleções favoritas para o título da Copa do Mundo 2026.
0: Claro. Eu já vou chutar logo de cara, até para que as pessoas não fiquem, porque tá em cima do muro nada. Eu acho, pelo que eu acompanho já há algum tempo, eu gostaria que você cravasse isso, Tadeu.
3: Tá, atenção, gente, tá gravando, viu? Tá gravando aqui e a gente vai colocar essa gravação no final da Copa.
0: Assim como eu cravei aqui, bem no começo, que o Neymar ia ser escalado. Lembra disso ou não?
3: Exatamente. Ah, aliás, é verdade.
0: Você lembra?
3: Enquanto toda a imprensa que fala que é especializada... Falava que o Neymar tava fora.
0: O
3: Ancelotti não vai levar ninguém. Não vai levar Neymar.
0: Você lembra? Eu falei aqui.
3: O Zé cravou. Neymar vai pra Copa.
0: É que a gente não tem produção, então não vamos conseguir gravação.
3: Exatamente.
0: Mas de verdade, eu falei aqui. O pessoal tava começando. Ah, porque não vai. Porque o Neymar é ruim. Ruim não, porque o Neymar não tá bem. Porque o Neymar, papai. Eu falei, o Neymar vai ser escravo. Bom, enfim.
3: É isso.
0: Na minha opinião, quem leva a Copa? Assim, de cara. Não quero nem ficar. Ah, não, porque fulano, outra. Itália.
3: Zé, é que...
0: Eu fui contar alguma piada engraçada, você ri de mim. Eu perco total credibilidade.
3: Ô, Zé, é que assim, a Itália...
0: Ah, é engraçado isso, você pede a minha opinião depois aí.
3: É que a Itália não participa de uma Copa do Mundo desde 2014.
0: Quê? Como assim?
3: Desde 2014 não, a Itália não, pode, não vai não, pra uma não. Copa do Mundo. Foi aqui no Brasil, inclusive.
0: Não, não pode. Você tá falando sério? Eu tenho cidadania italiana, eu fico chateado com isso. É mesmo, né? Foi? Por que aconteceu?
3: Tem passaporte europeu?
0: O que aconteceu? Fala pra mim, o que aconteceu? Não pode, não
3: a
0: tá
3: Itália
0: indo.
3: Não se classificou.
0: Não pode.
3: Perdeu.
0: Não pode. Eu acho, minha opinião, não sei se os ouvintes vão concordar comigo, eu acho que algumas seleções, não menosprezando as outras, mas seleções, por exemplo, seleção que já foi campeã. A Itália já foi campeã. Seleções que já foram campeãs do mundo deveriam ter já, passaporte carimbado, não precisava nem participar de nada. Já ia direto pra mim, na minha opinião.
3: Mas aí fica fácil, né, Zé?
0: Fica fácil, cacete.
3: Toda a Copa vai estar.
0: O
3: Brasil é o único, pelos seus próprios meios. Então, Zé, Itália tá fora da Copa. Não tem... Você cravou que ia ser a campeã.
0: E o que é que tem?
3: Agora você precisa de uma segunda opção.
0: Não, não quero. Quero Itália. E aí? Quero ver quem vai fazer eu mudar. Duvido.
3: eu sou de opinião.
4: Você é de opinião, você de opinião. Vai manter sua opinião.
3: Vou manter.
4: Cobre ele depois, gente. A Itália vai ser campeã da Copa de 2026.
3: Que é isso, eu não vou montar. Se eu mudo de opinião, perco credibilidade.
4: Vou ligar lá no Milton.
3: Liga lá.
4: Quero saber a opinião dele. Faz tempo que ele não participa,
3: né? Faz tempo, tá meio afastado do rádio aí, mas nós vamos. Aqui, o Milton tem voz.
4: Liga lá pra ele lá, Tateu. Ligando lá pro Milton.
3: Tateu tá ligando lá pro Milton, gente, que faz tempo que não participa, né? Tá aí um pouco afastado, mas a minha opinião é que Milton Neves, verdadeiro, tem sim voltar pro rádio, até porque...
5: Alô?
3: Ah lá, já tá lá já, vamos falar com ele, Tateu.
4: Alô, Milton. Ligação com o Milton. Quero saber dele quem que ele acha que vai levar essa Copa 2026 aqui. Alô, Milton.
5: Alô. Pelo amor de Deus.
4: Milton, bom
5: Caraca,
4: dia.
5: Caraca, tô acordando.
4: Tá bom.
5: Combinaram comigo, pelo amor de Deus. Como é que vocês estão? Qual é a rádio?
4: É a Band FM, Milton.
5: Band FM, a sua rádio do seu jeito. Rádio. Como é que tá o nosso querido Murilo Awada?
4: Tá bem.
5: Meu Deus, encontrava com o Murilo pelos corredores. Ô, menino bom, hein?
4: É bom. Bom diretor.
5: Muito bom. Eu coloquei ele na Band.
4: Ah, foi você?
5: Foi eu. Tava na sarjeta jogado, rebelento. Usando umas bermudas todas rasgadas. Encontrei ele. Falei, você é menino bom. Começou lá em Santos. Fazia rádio lá em Santos.
4: Entendi.
5: Sabe, eu sou de Santos, né? Eu gosto muito. Sou cidadão santista. Recebi a chave da cidade.
4: Obrigado, Milton. Você tá aqui, Milton, pra dar o seu panorama da Copa do Mundo 2026. Você que entende tudo de futebol, acompanha esse esporte há muito tempo. Quem que você pode cravar que vai levar a Copa?
5: Como é que tá a Marcinha? Marcinha que faz
4: não
5: o programa.
4: Tá mais aqui. Não tá mais aqui. Não, e a substituta dela também não tá mais.
5: Ué, mas já? Que faz tempo que eu não apareço, hein?
4: Faz um tempinho.
5: É a Band, a sua rádio do seu jeito. Vem cá, já vou falar logo de cara. Eu tô assistindo de pertinho aí pela internet que vocês fazem, né? Tá. Parabéns. Eu quero um boneco daqueles.
4: Milton, eu quero a sua opinião sobre a Copa, Milton. Sua opinião sobre a Copa.
5: Mas vocês têm ou não têm um bonequinho?
4: Tem um bonequinho. A gente
5: eu assisto de pertinho quando dão pros cantores. Os cantores fazem cara de merda. Não, verdade. Eles ficam esperando que vão ganhar, sei lá, uma champanhe.
4: Milton, eu quero a sua opinião sobre a Copa.
5: Vamos falar da Copa do Mundo que começa hoje no México, estreando o México hoje. Que coisa, né? Pelo amor de Deus, quanto tempo aí a Copa do Mundo Brasil correndo aí pela sexta vez ser campeão. Eu acho, na minha opinião, de verdade. Como é que tá? Deixa eu te perguntar uma coisa. E o Silvério? Anda pro Zé. Cadê o Zé?
4: O Zé não tá mais aqui. Quer dizer, tem o nosso Zé aqui, né? Mas o Zé...
5: Cadê? Peraí, pelo amor de Deus. Como é que eu faço agora?
4: Aí realmente complicou. Peraí. O Zé, fala com ele. Deixa eu ver se tá ligado. Peraí. Não tá ligado. Esse aí não tá funcionando.
6: Fala com esse.
4: Não tá funcionando. Peraí. Tenta, liga aí. Não tá. Não. Aqui. Fala aí. Peraí. Não tá funcionando. Esse não tá. Olha o malabarismo que tem que fazer.
3: Aqui tá, esse tá?
4: Esse tá.
3: Milton, desculpa, eu tô aqui. Eu vou deixar o Tateu falando com você, porque eu tô aqui no celular resolvendo umas coisinhas minhas aqui. Eu tenho exame hoje, né? Vou fazer exame do intestino. Eu tô com uma diarreia, Milton. Me comi uns torresmo ontem. Tô com uma diarreia, tô me cagando todo.
5: Saudade de verdade. Pelo amor de Deus, vamos lá.
4: Vamos lá. Campeão da Copa 2026. Quem que você acha? Crava aí um campeão.
5: Campeão da Copa do Mundo. Já vou falar logo de cara. Desculpa os ouvintes, vão ficar bravos comigo não. Mas eu não tenho papa na língua. Claro, não posso esquecer. Antes que vão começar a me cobrar aqui, os meus patrocinadores. Alô, meus amigos. Deixa eu falar uma coisa agora. Começou hoje comigo um patrocinador. Vocês estavam falando de bidê aí. Começa comigo hoje as duchas higiênicas. Olha, é uma barbaridade. Como é bom você poder ter patrocinadores.
4: Então, você tem uma ducha higiênica patrocinando você agora.
5: Hoje nós estamos com a ducha higiênica regulabado. Gente, pelo amor de Deus, não deixe de comprar as duchas higiênicas. Lembrando, então, sapatos do carilho. Sapatos do carilho, gente, é confortável. Não precisa nem de meia pra usar, viu?
4: Milton.
5: Obrigado,
4: Milton.
5: Campeão!
3: campeão da Copa? A pergunta é muito
5: simples.
3: Vamos
5: falar da Copa do Mundo. Começa hoje no México, às 4 da tarde, 16 horas, horário de Brasília. Liguem as televisões, pelo amor. Tava saudade de falar no rádio, viu?
3: Pois é, mas a gente também. Faz muito tempo. Saudade de você, viu?
5: Comentar, falar das coisas, de verdade.
3: Você faz muita falta.
5: Eu sempre fui um cara muito preciso. É. Sempre falei com muita credibilidade.
3: Você é muito direto, né?
5: Eu procuro falar direto, não enrolar.
3: Milton, o campeão da Copa. Milton, o campeão da... Milton, campeão, Milton! O campeão da Copa.
5: Eu sei lá.
3: Um forte abraço, Milton.
5: Um abraço pra todos vocês. Voltamos qualquer dia. Antes de falar alguma coisa pra vocês, eu gostaria de...
3: Milton, obrigado, Milton. Obrigado, Milton. Corta lá, produção. Corta lá, porque... Tá aí, gente. Não, ele ainda tá na linha. Não, não é possível. Peraí.
5: Mas nós vamos fazer um futebol como fizemos. 1970. Pelé, Garrincha, Tostão.
3: Tchau, Milton. Tchau, Milton. Tchau, Milton. Valeu, agora tchau. Olha, enfim, gente. Tá aí, análise precisa de profissionais experientes.
4: Demais.
3: Que cobriram dezenas de copas.
4: Verdade.
3: E tá aí.
4: Uma saudade tá do Milton, então, né?
3: O resumo aqui do nosso esquenta pra Copa é esse. A Itália vai ser a campeã de 2026.
4: E só dizendo uma coisa, Tateu, fica à vontade. Já que começou a Copa do Mundo, né? Pelo menos teremos assuntos pra falar, de me chamar. Eu vou vir.
3: Segunda, eu quero você aqui pra falar da seleção brasileira.
4: Ô, merda.
3: Você se colocou à disposição.
4: Ah, eu pensei que você ia falar que não precisava.
1: 5h31. Tá bom, Tateu, então, tá?
3: Tá bom, Zé. Um abraço.
1: Hoje, resultados. Pede pra mim, pô. Você poder...
3: Vamos lá, então?
4: Placar de hoje, palpite.
3: México e África do Sul abrem a Copa do Mundo no Estádio Azteca. 4 da tarde. Qual é o seu palpite?
4: Itália.
3: Ô, Itália não vai jogar! Tchau, Zé, tchau! Fala que tá indo embora, fala!
1: Eu tô indo embora! Que comece a Copa do Mundo! Aqui na Band, na cadeia verde amarela. Bom dia!
2: José Silvério!
3: Tá aí, gente, tá aí!
4: Legal! Legal! É legal quando as pessoas falam e não falam nada, né?
3: Exatamente!
4: E a gente fica esperando aqui.
3: É clima de Copa, gente. É clima de Copa.

0: Faustão e o Galvão fazendo uma transmissão juntos.
1: Pensou, cara.
0: Vai ter tudo menos narração do jogo, né? Um abraço aí pra você, Rafael Alcântara. Um abraço pra você, meu querido.
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0: O que você tá olhando aí? Tá vendo um espírito? Cara, se você estiver vendo espírito, você me avisa.
1: Não, eu te aviso.
0: Diversas vezes, gente, o Homem Vinheta tá aqui, eu tô falando, vendo aqui o WhatsApp, quando eu volto o meu rosto pra ele, porque aqui a gente trabalha olhando o olho no olho, né? Eu volto o meu rosto pra ele, parece que ele tá conversando com o olhar com alguém.
1: Eu fico assim, né?
0: É, tipo, parece que você tá vendo alguém. E tá tudo escuro aqui. Tudo.
1: Na verdade.
0: As tá luzes todas desligadas.
1: Na verdade, eu tava olhando ali, eu tava procurando um negócio que ontem eu vi ali, hoje eu não tô vendo mais.
0: Ah, tinha uma vuvuzela ali, né?
1: Isso.
0: Será que tá ali? Acho que tá ali, não tá não?
1: Não sei, cara, não sei.
0: Tá, mas não, mas é espírito.
1: Mas sabe que na hora que eu olhei pra lá, procurando a vuvuzela, engraçado, como é que você sabe que era vuvuzela? Você realmente leu a minha mente.
0: Você, mas, bebê, a gente fala a mesma língua.
1: Para. E na hora que eu tava olhando ali, eu vi algo passando. Sabe quando você vê um vulto passando rápido?
0: Sim.
1: E eu não queria comentar, porque às vezes eu vejo as coisas e aí você vai ficar, ai, não, mas que eu tô com medo e tal. Ontem, atenção ouvintes da Bunny, ontem eu fui, atenção, hein? Ontem eu fui no cinema.
0: Você foi assistir qual filme?
1: Ontem eu fui no cinema assistir a estreia de Um Dia D.
0: Um Dia D. Ah,
1: com aquele... Steven Spielberg. Tadeu. Tadeu e ouvintes da Band FM.
0: É o filme sobre ET?
1: É o filme sobre extraterrestre. A verdade que todo mundo esconde da gente. Há muitos anos, uma verdade vem sendo escondida do mundo. O Dia D. E eu vi, ah, engraçado, parece que quando a gente, o cérebro é muito isso. Vocês já perceberam, ouvinte, Tadeu, que quando a gente, por exemplo, a gente não vê aquela coisa. Vamos lá, eu vou dar um exemplo aqui. Homens sabem do que eu vou falar, ou mulher também. Eu quero comprar um carro. Aí eu vou dar um exemplo aqui. Aí eu quero comprar, vou dar um exemplo, a Ferrari.
0: Quero comprar uma Ferrari.
1: Vocês vão perceber que mesmo sendo difícil de ver, você vai começar a ver sempre uma Ferrari passando perto de você.
0: Acontece muito.
1: Não acontece?
0: Comigo. Acontece.
1: Ah, eu muito. Quero comprar um novo joystick do videogame. Aquele joystick vai aparecer em todo quanto é lugar. Por quê? Tem uma explicação.
0: Não, você... é só algoritmo de internet. Aqui é na vida. Você vai começar a ver na tua vida, né?
1: Por quê? Você sempre esteve vendo aquilo. Ele sempre estava ali perto de você ou em ocasiões em que você ouvia.
0: Sim.
1: Só que quando você pensa, ah, eu quero, você desbloqueia na sua mente aquela imagem ou aquele objeto que você deseja.
0: Cara, que interessante.
1: Ou seja, aquele carro que você, ah, agora toda hora eu vejo aquele carro que eu quero. Por quê? Porque sua mente foi condicionada a ver aquilo. Então, depois do filme de ontem, a minha mente ficou mais aberta. Não vou dar spoiler. Só que muita gente vai ficar aterrorizada. E ali eu vejo agora, passando no vidro, a hora que você falou, eu não quis comentar. Eu disfarcei da vuvuzela.
0: Tá.
1: Eu vi passando ali uma sombra e pra mim, não é desse planeta. E eu vou provar pra vocês hoje. Eu vou buscar.
0: Esse vulto que você viu passar não é desse planeta.
1: Não é. Pelo que eu vi, não é. Eu vou buscar.
0: Tá. Então vai
1: lá
0: buscar.
1: E eu não sei. Eu queria, enquanto isso... Qual é o telefone?
0: 11 99991-9197. Bom dia.
1: Você, ouvinte, enquanto eu vou buscar, porque pra mim não é desse planeta, enquanto eu vou buscar, você acredita que existe outra vida a não ser a nossa? Extraterrestres?
0: Você acredita nessa... Isso que o Homem Vinheta falou de você imaginar e começar a ver? Tem coisa que você tá querendo há muito tempo e começa a ver?
1: Começa a ver na sua frente. Você acredita nisso?
0: Cara, qualquer lugar que eu olho tem gente transando agora.
1: Sério?
0: Porque eu quero muito.
1: Você quer muito isso?
0: É.
1: Então, atenção, gente. E só vou falar uma coisa. Vocês sabiam que o extraterrestre, ele pode estar mais próximo de você do que você imagina?
0: O Teio falou, lógico, eu tenho sogra.
1: Aí, ó. Ele pode estar na sua sogra. Enquanto eles respondem, Tadeu, eu vou buscar. Eu vou buscar.
0: Vai lá buscar, vai lá buscar. Muito bom dia, respostas do ouvinte Band FM sobre esse tema polêmico.
3: Não só acredito como estou assistindo vocês pela internet e também vi o vulto passando aí. Na hora, eu achei que é aquele rapaz que caga depois passa perfume no vaso. Não sei.
0: Quer uma Mamone?
4: Bom dia, bom dia.
0: Bom dia.
4: Rapaz... Ô, Tadeu.
0: Oi.
4: Lógico que existe. Ô, homem, Vieta, você trabalha com um. Esse pidoncio não é desse planeta, Tadeu. Bom dia. Osival aqui de São Paulo.
0: Não fala assim do nosso bruxinho. Bom dia. Ele achou a vuvuzela, gente. Ouvinte, está na opinião.
5: Bom dia, bom dia, bom dia. Xuxa, lari, lari, ho, ho. Eu acredito sim, pois tem um em perto de vocês e um pidoncinho.
0: Não
5: isso é de
0: assim.
5: Outro planeta. Beijinho, beijinho. Pau, pau.
1: Você assopra essa merda?
0: Sou elefante.
1: Não sei sobre isso aqui não, velho.
0: O Eric falou, se pensar numa coisa, desbloqueasse essa coisa, eu não tava há meses sem ver uma peleleca. O Eric Frentista mandou aqui. Obrigado, Eric.
6: Só vou falar uma coisa. Da próxima vez que o Vieta vier com essas ideias, ele me pegou pelo cabelo ali no corredor, Jadir. Eu não sabia que era você.
0: Os ouvintes estão dizendo que acreditam em ET por sua causa.
1: Ah, acertaram. Então acertaram, era ele.
6: Ah, dá licença, vai, gente. Pô, posso falar? Olha, tem hora que eu vou falar, eu vou perder a cabeça, hein, Janil?
0: Ai, não perca a cabeça, Pinóquio. Não perca
6: a cabeça. Eu vou perder a cabeça, hein, Janil?
0: Não perca a cabeça, Pinóquio. Não perca a cabeça.
1: Você sabe uma coisa que a gente deveria fazer? Não sei se você tá afim, Tadeu, ou hoje ou amanhã. Que já que estamos falando em ET, é fazer o trailer de um filme de extraterrestre.
0: Ah, seria interessante, hein?
1: É fazer o trailer de um filme de extraterrestre, cara.
0: Pra hoje, eu acho que o nosso tempo tá meio estourado, mas amanhã... faremos o trailer.
1: Será que dá amanhã?
0: Amanhã tem trailer. Balada. Amanhã tem quem mama não esquece especial namorados.
1: Ah, é?
0: Amanhã vai ser um programa diferente.
1: Nossa, será?
0: É dia dos namorados. Tem que ter um quem mama especial dia dos namorados,
1: é
0: né?
1: É verdade.
0: Mas quem mama especial.
1: Vamos deixar o trailer pra semana que vem.
0: Não dá tempo.
1: Dá tempo, porque tem balada, tem
0: clube. Tem um pulo do gado também, né?
1: É.
0: Então o trailer fica pra semana que vem.
1: Segunda-feira.
6: Bom, posso dar uma ideia pra vocês? Bom dia, gente.
0: Você que é o diretor, você que decide, Pidoncio.
6: Bom dia a todos. Deixa eu falar uma coisa pra vocês. Em primeiro lugar, eu vou ficar de pé, peraí.
0: Tá, fica de pé.
6: Tem um cara de ET?
1: Tem.
0: Fica de lado.
6: Peraí.
0: Fica de costas.
6: E agora?
0: Fica de frente.
6: E agora?
0: Tem.
1: Parece que lembra bastante.
0: Lembra bastante um ET.
6: Então, posso dar uma opinião a respeito do trailer do filme?
0: Por favor.
6: Segunda-feira.
1: Mano, acabamos de falar isso
0: aí. Acho que foi o que a gente decidiu. Quem mama não esquece especial namorados. Meu diretor, você quer fazer?
6: Quero.
0: Quando? Amanhã, dia dos namorados. Pra hoje não dá mais tempo.
6: Amanhã é dia dos namorados?
1: Meu filho, é amanhã.
0: É amanhã, você quer fazer?
6: O especial?
0: É, o especial.
6: Quem mama
0: especial.
6: Vamos fazer então.
0: Então amanhã vai ter especial.
6: Já tem história, um casal que se conhece pra uma situação... Vocês não vão acreditar. Parece que vocês também leram o roteiro, hein?
1: Como assim leram o roteiro? Aqui não tem roteiro.
6: Cala a boca, faz de conta que tem.
0: Cala a boca, vamos fazer de conta que tem.
6: Parece que vocês leram o roteiro.
0: A gente leu.
6: Eles se conhecem... Ó, vou dar um spoiler.
0: É spoiler que chama.
6: Esse casal, amanhã, a história, eles se conhecem que os dois... Os dois...

0: Maria! Que não!
1: Merda nenhuma! Desculpa!
2: Muito bem, hora do nosso cafezinho de todas as manhãs aqui no Band Bom Dia. Quem quiser café pode pedir, hein? 11 99991-9197. Pede o cafezinho.
3: Pede.
4: Bom dia, Tadeu. Bom dia, Pidoncio. Homem Vinheta.
5: Dia.
4: Quero café, hein? Rapaz, eu só vou morrer quando eu ver um ET na minha frente. Hamilton, aqui da Zona Sul, indo trabalhar. Tá bom da serra.
2: Olha, Hamilton, um abraço pra você, meu querido. Bom dia.
6: Manda um café pra mim aí, Tadeu. Vem tomar café, vem. Vem tomar café, vem. Aí, Vinheta.
2: Oi.
6: Com leitinho. Aí.
2: Cafézinho com leitinho pra você, meu querido. Bom dia, tudo de bom.
7: Ai, dá um cafezinho. Minha garganta ficou até ruim.
8: Bom dia. Manda um cafezinho aqui pra gente. Gilson e Chichi, São Paulo, indo trabalhar. Um beijo.
2: Que susto que eu tomei. Eu vi que tava escrito Giovana Reis aqui. O Giovana, um beijo pra você. Um cafezinho pra você. Pra quem tá com você, deve ser seu pai, né? Um beijo aí.
9: Bom dia, bom dia, bom dia, Jadeu.
2: Bom dia.
9: Bom dia, bom dia, Vinheta. Bom dia, Pidoncinho, filho
5: bom
9: da
5: dia.
9: Mãe.
5: Bom dia, oi.
9: Leonardo Itaquera, técnico de segurança de trabalho em Tambeve agora. Me dá cafezinho. Ai, quentinho.
2: Café pra você. Oi.
10: Bom dia, Tadeu. Bom dia, Vinheta.
3: Bom dia.
10: Bom dia, Pidoncio. Quero café.
5: Dia.
10: Manda café pra nós aqui pra Mogi Guaçu. Marcha Esporte Escolar. Ótima quinta-feira a todos, Deus abençoe.
2: Amém. Boa quinta, meu querido, pra você também.
5: Você também.
11: Oh, bom dia, Tadeu, bom dia, Vinheta. Manda um café aqui pra nós, aqui nessa garoa gelada. Achei até o palco, Pose.
2: Pose.
11: É o motorista da Rede Vega, acelerado.
2: Valeu, meu velho, cafezinho pra você também, tudo de bom. Boa quinta-feira e tamo junto, hein?
12: Bom dia, bom dia, bom dia, Tadeu, Vinheta, Pidoncio. Manda um café aí. Tá chovendo aqui, hein? Em busca do
5: tá
12: Ribeirão do Negrote.
2: Aqui tá chovendo.
5: Aqui já tá chovendo.
12: Mangá, Paraná, Brasil. Fernandão da Rodonas, paga eu, paga eu.
2: Paga, cu. Valeu, Sérgio, um abraço pra você. Vamos pagar o Sérgio aí, gente. Paga. Fica devendo ele não, hein? Bom dia.
13: Bom dia. Tudo bom? Me dá cafezinho. Aqui é Eduardo de São Mateus. Cafezinho nesse frio.
2: Eita.
13: Eita, pintoção. Vamos dar 10.
2: Valeu, Eduardo, tudo de bom. Um abraço pra você, boa quinta-feira, cafezinho aí, viu?
14: Ai, bom dia, meninos, eu quero café. Aqui é Cláudia Lúcia do Tucuruvi. Trabalhei no TRT da segunda região. E já saindo para trabalhar, porque devem ter árvores caídas no caminho e faróis sem funcionar. Um beijo a todos.
2: Olha. Beijo pra você, menina.
3: Beijo.
2: Um cafezinho aqui do Band Bom Dia, que acabou, hein?
3: Acabou.
2: Final e mais uma edição desse programa maravilhoso.
3: É.
2: Segue a gente nas redes
5: sociais. Segue.
2: Sou Tadeu no Instagram, sou Tadeu no Insta.
5: É, sou Tadeu, né?
3: E arroba Emerson Franca Oficial. Emerson Franca Oficial. Vai lá dar uma olhada que foi postado uma trend aí do Dia dos Namorados, do desodorante.
2: Ah, a gente fez.
3: A gente fez.
2: A gente fez e ficou bonito,
3: tá lá,
2: hein?
3: Tá lá, tá lá.
2: Essa aí é pra emocionar.
3: Vai lá, dá uma olhadinha. Lá.
2: Emerson Franco Oficial. Tá aí, solta, deu, no Instagram. Vem aí a Hora do Ronco, é mais alegria. Na manhã, campeã da Band
3: Epa!
2: FM.
3: Bom dia!
2: Já, já tem mais uma que você gosta aqui na Band FM.
15: Vamos

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0: 4 para 6 agora. Hora da previsão do tempo para a cidade de São Paulo. Ô, Pidoncio, por gentileza, chute um número.
1: Chutar um número?
0: Ah.
1: É. Ai, caramba. 32.
0: 30, mas é a temperatura.
1: Meu filho, a temperatura. Não é pra você chamar um número aleatório
0: meu
1: na sua
0: anjo,
1: cabeça.
0: Meu anjo caído do céu. É. Temperatura. Você chutou 39?
1: 32.
0: 32, tá. Tá 15 graus agora, tá?
1: Poxa vida.
0: Não para de chover na cidade de São Paulo,
1: errei por
0: viu?
1: Pouco.
0: Chove nesse momento em bastante área da cidade de São Paulo. A previsão de máxima pra hoje, 20 graus.
1: Quanto?
0: 20 graus.
1: Ah, tá.
0: O tempo vai ficar fechado, vai ficar chuvoso.
1: Tá, tá.
0: Então vai ser muito úmido o dia
1: Nossa
0: hoje.
1: Nossa senhora, sério?
0: Então pega uma galocha, pega um guarda-chuva aí. Tá?
1: Tá.
0: É isso. Pra amanhã.
1: Amanhã, amanhã.
0: O céu até aparece um pouquinho.
1: Vai ficar estranho se o céu não aparecer, né? O céu tem que aparecer uma hora, sem que olhar pra ele.
0: Não, mas hoje, por exemplo, vai ser difícil ver o sol. Hoje vai
1: ser
0: difícil.
1: Ah, o sol, você falou céu.
0: Não, eu falei o sol.
1: Olha que você falou céu, hein?
0: O sol. Mínima de 14, máxima de 21 graus. Sol e chuva, previsão pra amanhã,
1: casamento
0: sexta-feira.
1: De viúva.
0: Na cidade de São Paulo.
1: Chuva e sol, casamento espanhol. Chuva e vento, casamento de jumento.
0: Onde você tirou isso? 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E a hora do rompo vem aí, hein?

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8: Band, bom dia, são 6 horas em ponto, gente. 6 em ponto, hora de Brasília. Maravilhosa manhã de quinta-feira pra você. Vamos com tudo, vamos com alegria.
9: Bora!
8: Vamos com mais uma edição gostosa da Hora do Ronco.
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8: Preparado? Preparada? Vambora?
9: Estamos.
8: Vamos
9: Bora.
8: Querer? Vamos lá?
9: Bora.
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8: É isso aí,
9: é
8: tem
9: isso
8: que estar
9: aí,
8: pronto.
9: É isso aí.
8: Pronto.

0: Bom dia, homem vinheta.
1: Bom dia.
0: Bom dia, Pidoncio.
2: Bom dia, gente.
0: Muito bom dia pra você, ouvinte Band FM em todo o Brasil. É hoje que começa, hein? O maior campeonato de seleção de futebol do mundo.
1: Que legal,
0: é
1: cara.
0: A Copa do Mundo.
1: É a Copa do Mundo.
0: Todo mundo pintando rua, pessoal no clima.
2: Verdade.
0: E, um mês atrás a gente tá falando, a gente tá sem clima, que não sei o quê. Vai chegando a hora.
2: Vai chegando a hora, a gente vai dar um jeito.
0: A gente se contagia, né?
1: É verdade,
0: viu? Entrando no clima da Copa, a gente quer saber hoje qual foi o maior golaço da sua vida.
1: Aí,
0: golaço
1: ó.
0: É quando você atinge um grande objetivo, por
1: legal.
0: Exemplo.
1: Legal.
0: O meu foi entrar na Band FM.
1: Aí, ó. Posso dizer que o meu também.
0: O seu golaço, Pidons, qual que foi?
2: Oi?
0: Maior golaço da sua vida.
2: Ah, eu tava um dia jogando golzinho em caixão com a molecada na rua.
0: Não é bem isso,
2: aí Pidons. Eu dei de calcanhar.
1: Tá bom.
0: Acho que o ouvinte entendeu, né?
1: Acho que
0: qual foi o maior golaço da sua vida? Conta pra gente aqui. 11999919197. A palavra-chave qual que é, hein?
2: A palavra-chave? Pô, pode ser outra, é gol.
0: É gol. Manda gol pra gente. Mandou gol. A gente já sabe que você tem história pra contar aqui, tá? No 11999919197. Manda aí, por quê?
3: A pra ser nós!

0: clima gostoso, hein?
1: Mamar é tão bom.
0: Band FM, João Gomes.
2: Sabia que eu mamei até os 12 anos, cara?
0: Pois é, eu sei dessa história. É. Que coisa. E não foi com dentinho de mamão, né?
2: Dentinho de
0: quem mama muito,
2: não,
0: né?
2: Não, mas não é que eu mamei. É, o que acontece? Meu irmão nasceu, eu tinha 10 anos. E aí acho que por ciúmes, coisa de criança, né?
0: Uhum.
2: Aí mamãe tinha que fazer duas mamadeiras, uma pra mim.
0: Ah, que bonitinho. Ai, gente, que bonitinho. Gente. Uma chineladinha no bumbum resolvia.
2: Tomei
0: viu?
2: Várias.
0: Hoje é dia de golaço, no clima da Copa. Conta pra gente o maior golaço da sua vida. 11 99991 9197. Palavra-chave, Pidoncio.
2: Gol!
0: Gol! Mandou gol, a gente sabe. Você vai contar aqui o maior objetivo da sua vida que você isso conquistou, é, né? O maior
2: verdade,
0: golaço
2: Deus
0: da sua vida. 11 99991 9197. Girou aqui, hein?
3: Adulho.
0: Esse é um golaço aqui da hora do ronco, né?
2: Joãozinho.
0: Roleta de piadas do Pidoncio.
4: Você acha?
0: Eu acho.
4: Mendigo, namorado, padre.
2: Acho que tudo que você faz aqui português pra nós é um golaço. A gente,
0: é,
2: a gente assim o considera, né?
0: É exatamente.
2: Oh, chama de gente que eu vi. Médico.
0: Médico. Médico.
2: O médico tava com a mulher sentada. Fuma. Não. Bebe. Não. Sexualmente ativa. Não. Costuma sair de casa? Não! Aí o médico pegou, começou a escrever. Aí ela falou, doutor, qual é o diagnóstico? Ele falou, chata.
0: Não faz nada, pô.
2: Faz nada.
0: Ó, tirando bebê, tô quase nessa aí.
2: Oh.

0: Band FM, show de recaída, Bruno Marrone, na hora do ronco, 6:09. Qual foi o maior golaço da sua vida? Conta pra gente aqui, ô Pidoncio.
1: Oi, querido.
0: Tem ouvinte na linha.
1: Eita, nossa. Alô, bom dia.
2: Alô, bom dia, Pidoncio.
1: Ô, filho da mãe, quem é?
2: É o JP Operador, João Pedro Bezerra da Silva. Ô, Pidoncio, eu posso mandar um abração pra esses amigos seus aí?
1: Manda, lógico.
2: Bom dia, Jadeu.
0: Bom dia, meu querido.
2: Bom dia, Emerson Franca.
0: Bom dia.
2: É o melhor.
0: Obrigado, querido.
1: Ô, Fio, conta pra nós aí, qual foi o teu maior golaço?
2: Cara, meu maior golaço é que era o seguinte, em 2019 era o verdadeiro Ureia Seca. Você já ouviu falar do Ureia Seca, ô Pidoncio?
1: Já, Ureia Seca é o ajudante, o servente de pedreiro que carrega as latas de concreto perto da ureia, ela seca com concreto.
0: É isso aí.
2: Eu era o pior Ureia Seca que tinha na obra, o meu maior golaço foi me tornar um operador de máquinas pesadas. E hoje eu sou um bom operador de máquina, influenciador inclusive, viu, Pidoncio?
0: Olha aí, como é que é o teu Instagram? Fala aí.
2: JP _ operador, eu posto lá meu dia a dia operando máquinas, ensinando novos Ureia Secas.
1: Legal,
0: meu.
1: Que
0: bacana, meu. Cara, parabéns pelo golaço, hein, velho.
1: Que tipo de máquina que você opera?
2: Ah, eu opero reto cavadeira, a famosa Bobcat, também opero... Pô, oh, eu espero quase todas, Pidoncio.
1: Oh, cheguei,
2: o verdadeiro enxada cega.
1: Eu não entendi a primeira.
0: Como assim?
1: Reto caganeira?
0: Não, retro escavadeira. Retro. Imagina uma máquina de caganeira.
3: Reto caganeira.

0: Band FM, Diego Vitor Hugo desbloqueado aqui na Hora do Ronco. 6h14, estamos no clima da Copa do Mundo e a gente quer saber o maior golaço que você já marcou na sua vida. Primeiro ouvinte aqui era a Ureia Seca.
1: Ureia Seca.
0: E evoluiu na vida, agora você é operador de retroescavadeira, ensina todo mundo.
1: Operador retroescavadeira.
0: Virou influencer, né? Que beleza, hein?
2: Legal,
0: conta,
2: cara,
0: aí o maior golaço da sua vida. 11 9 9 9 9 1 9 1 9 7. A palavra-chave qual que é, Pidoncio?
1: Gol!
0: É gol? É gol, é isso?
1: Gol!
0: É isso. Então tá bom, manda gol. 11 9 9 9 9 1 9 1 9 7. E vem fazer
1: isso. Ficou com dúvida a hora que eu falei gol, não entendi.
0: Oi?
1: Você ficou com dúvida, eu falei gol, você nem ficou com dúvida, eu não entendi.
0: Não, não, não tô com dúvida nenhuma, é gol,
1: não,
0: é gol.
1: Você não sabe interpretar, o que
0: não,
1: que tá
0: não,
1: acontecendo?
0: Não, é gol mesmo, é
1: gol. Gol,
0: é gol,
1: é gol,
0: é gol.
1: Você não sabe escrever, depois eu soletro pra você.
0: Não, pode soletrar agora, como é que escreve gol?
1: Poxa vida, você é burro. G, G de gato.
0: Tá.
1: O.
0: Ok.
1: O de urso.
0: Vai tomar.
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4: Amado por uns e odiado por outros, o árbitro de vídeo terá um pouco mais de autoridade no jogo a partir dessa edição da competição. Agora, o VAR poderá chamar o árbitro para revisar lances de segundo cartão amarelo que acaba gerando expulsão. Antes, ele só podia recomendar revisões para o cartão vermelho direto em lances de agressão. Ele também poderá corrigir escanteios marcados incorretamente, apenas avisando o árbitro, sem necessidade de revisão no monitor. 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
3: Aí.
13: Preguiçosa.
7: A sua rádio do seu jeito, 6h22 agora.
3: Você vamos... tá bem, Jaqueu?
7: Tô.
3: Atende então, quero ver se você tá bem.
7: Alô, bom dia.
14: Bom dia.
7: Oi, quem fala?
14: É o Ricardo.
7: Grande Ricardão, como vai o senhor?
14: Bem, graças a Deus, melhor agora, falando com vocês.
7: Boa, Pidoncio Ricardão, hein?
3: Ô, Ricardo, fala, filho da mãe.
14: Ô, Pidoncio, sou seu fã, Pidoncio.
3: Oh, obrigado pelo carrinho, viu? Ô, Ricardo, fala pra nós aí, qual foi o maior gol da sua vida que você acha, assim, na sua opinião, que você tem pra falar pra nós agora?
14: Ô, Pidoncio, eu vou falar pra você, meu diretor. Eu entrei numa empresa que é igual o serviço do Ronco.
7: Ué.
14: Eu trabalho das 6 até as 9 da manhã.
7: Que isso?
14: 9 horas da manhã eu tenho que ir embora pra minha casa.
7: E isso de segunda a sexta só?
14: Não, eu sábado eu trabalho também.
7: Sábado também, mas você só trabalha a sua carga horária de 3 horas só?
14: Graças a Deus.
12: Ué, o que você faz?
7: O que você faz?
14: Eu faço entrega de leite pra padaria.
7: Olha só, entregou leite, acabou teu dia.
12: Entregou leite de manhã.
14: Eu fiz as entregas de padaria que eu tenho, faço 10, 12 entregas por dia aí de leite para padaria. Acabou as padarias, porque padaria você não precisa esperar, chega e já estão esperando a mercadoria. Entrego, vou embora para casa, mas, graças a Deus.
3: Mas vem cá, é o quê? É carro, caminhão, caminhonete, o que, que é?
14: Eu tenho uma van.
3: O quê?
14: Uma van.
3: Ué, mas quantas vacas cabe dentro?
7: Não, ele não vai... Ele ordenando a vaca na frente da padaria.
3: Pô, para pra pensar, seria um novo empreendedor, né, Jaqueu? Pô, pensou o leite na hora? Não tem aquelas van que vende chopp?
7: É uma experiência.
3: Experiência, você ali na tetinha da vaca?
15: Vamos nós!

0: saudade, hein? Turma do Pagode, Arte Popular, aqui na Band FM, você em mim.
1: Olá, olá, olá, olá, olá, olá, olá, olá.
0: Tá bom, Pidoncio, tá bom. É 11999919197. Conta aí o maior golaço da sua vida no clima da Copa do Mundo. Grava sua resposta também, a gente quer ouvir seu áudio, tá?
2: Bom dia, Daniel, bom dia, Vinheta. Bom dia, Pidoncio.
3: Fala.
2: Bom dia, Ninha. O meu maior golaço foi segunda-feira. A minha esposa falou que eu estava certo. Eu acho que é por isso que deve estar caindo tempestade em São Paulo. Não é possível, não. Yeah. Eu estava certo. Ganhei na vida, meus amigos.
0: Verifica direitinho, deve ter alguma pegadinha aí, hein?
4: Vê direito aí se você tava certo.
0: Vai ter que visitar tua sogra na hora do jogo do Brasil, sábado. Vai ter uma
4: pegadinha.
0: Tem alguma pegadinha.
4: Do nada é de graça, querido.

0: Band FM, Simone Mendes, Direitos Iguais, aqui na Hora do Ronco, 6h32, agora, bom dia!
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2: Vai começar o seu jornal aqui agora. Um famoso aplicativo de transporte divulgou uma lista com os objetos mais esquecidos pelos brasileiros nos carros de aplicativo durante as corridas.
0: Bom, de acordo com a empresa, celulares e câmeras são os itens mais esquecidos, seguidos por bolsas, mochilas, malas, caixas e chaves.
2: No mesmo estudo, a empresa revelou também itens menos comuns que já foram esquecidos, como uma televisão de 55 polegadas, um ventilador e aparelhos auditivos, além de alimentos como ovos, melancias e até um pé de galo também foi deixado por um passageiro.
0: A análise ainda conta que cidades do Centro-Oeste têm a maior taxa de relatos de objetos esquecidos nos carros.
2: Ainda hoje no Aqui e Agora, mulher capa marido e faz pingente.
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0: Só não vai esquecer no carro de aplicativo, né?

0: que
1: Band FM, Leonardo, Eduardo Costa, um degrau na escada aqui na Hora do Ronco, 6h36.
2: Pra perceber uma escada com um degrau só?
1: Imagina só, que coisa.
2: Gente, mal... aquela história, tem a vida de muita gente é saber que é assim. A pessoa sobe um degrau e não sai disso.
1: Pois
3: isso é,
1: gente.
3: Verdade, serve de exemplo. Olha aí, de aula.
1: Que impactante, hein?
3: Foi, caramba, Pidoncio.
1: Pensou o pessoal do digital pra fazer... Ah, não tem ninguém. Vou fazer um corte pra jogar no Instagram.
2: É, não tem, gente.
1: Vamos lá, é o maior golaço da sua vida. Conta aqui, 11999919197. Palavra-chave qualquer, Pidoncio.
2: É gol!
1: É gol, manda gol,
2: gol
1: aí!
2: Gol, manda gol, gente.
1: Clima de Copa.
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0: Você é o quê, cara? Você tá no banheiro? O que, que é isso aí?
1: Você tá soltando um pum, aquele punzinho apertado, sabe?
2: Opa. Engraçado, nada que eu faço também agrada.
1: Tem ouvinte na linha aí, sagrada, Pidoncio, fala aí.
2: Alô, bom dia.
3: Bom dia, hora do ronco. Aqui quem tá falando é TR Lucas. Queria mandar um abraço aí, ó, pra todos os chofer do Brasil aí.
1: Você é chofer? Olha!
3: Vamos que vamos pra cima. Estou aqui no Itaquera, no açaí aqui, ó, no mercado.
1: Opa!
3: Esperando aquela famosa frase. Só aguardar, motorista.
0: É isso aí. Qual é o seu nome mesmo?
3: Lucas.
0: Ô, Lucas, e aí, qual foi o golaço que você fez?
3: Ah, o meu golaço maior foi quando eu separei da minha ex-mulher, porque, meu Deus, que mulher chata. Foi 8 anos juntos. Só foi briga, brigas e brigas. Quem sabe tem um casal que conhece aí. Bota pra lá, porque quem sabe, sabe como que é.
1: Quando termina um relacionamento assim, que é só briga, aquela sensação de liberdade gostosa, né?
0: Puxa vida, velho.
3: Nossa, a liberdade é total.
0: E hoje você tá solteiro, tá casado de novo?
3: Não, hoje eu tô casado, tenho 2 filhos.
0: Ah, não aprende mesmo.
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0: Claro, o cara teve uma poxa vida, velho.
1: 8 anos de lição e não aprendeu.
0: Nossa, pelo amor de Deus.

0: Vamos logo, Pidoncio.
1: Bacana, gostei do, a criançada enfeitou aqui a escola, tudo com a bandeirinha, bacana, viu? É nesse clima mesmo que eu quero. Eu não entendi a risada.
2: Não, bonitinho você falando com as crianças.
1: É.
2: Vamos lá, professor.
1: Vamos, já deu.
2: O Kleber.
1: O Kleber.
2: O Kleber quer saber, professor, qual é o significado de saucer? Saucer.
1: Tá. Você vai assistir o jogo hoje, Jair? Vai estrear a Copa, né?
2: Vou assistir o jogo aí. Tá. Primeiro jogo vou assistir.
1: Você quer me convidar? Só pra eu ter a resposta.
2: Claro. Ô, Pidão, senhor, vamos assistir juntos o jogo da Copa do Mundo?
1: Aonde você vai assistir, Jair?
2: Eu vou assistir em casa.
1: Tá. Eu até vou, mas só se eu tiver o que comer.
2: Vai ter. Tem pipoca, vai ter que ter refrigerante.
1: Tem também refrigerante.
2: Ô, professor, só se é pires em inglês. Pires.
1: Ah, então vai ter chá?
2: Se quiser também.
3: Hora do
1: Ô, vai estar o Alexandre Pires. Bom dia, Nelson!
2: Bom dia!

0: Joãozinho Chororó Fio de Cabelo aqui na Hora do Ronco. Zap, zap do Ronco! Zap, zap do Ronco! Qual foi o maior golaço da sua vida? Tem gente achando que é golaço literal, né?
1: Não, gente, não é no futebol de várzea que você deu uma bicicleta, né? Nada disso. É gol. Pô, meu primeiro emprego, eu consegui.
0: É isso aí.
1: Meu filho.
0: O divórcio.
1: Minha esposa, o divórcio.
0: Casei, enfim, o maior golaço da sua vida. Conte pra gente aqui.
2: O maior golaço da minha vida foi entrar no emprego público aos 49 anos. Fiquei afastada do mercado de trabalho, porque sou mãe de uma criança especial. Cuidei do meu filho por 20 anos. E queria muito voltar pro trabalho. Graças a Deus, estudei e hoje eu tô trabalhando na... Sou funcionária pública em Sorocaba.
0: Olha.
2: E esse é o maior golaço da minha vida. Parabéns. Quando ninguém acreditava, eu consegui. Todo mundo falava, ah, agora você não consegue. E graças a Deus, e meu esforço, lógico, eu tô trabalhando, efetiva e feliz. Cristiane de Sorocaba.
0: Ô, Cris, que golaço, hein? Parabéns, menina.
3: Nunca,
0: parabéns.
3: Nunca quando alguém dizer pra você... Você não vai conseguir, você não é boa, você não merece. Não acredite. Porque a única pessoa que tem o

0: direito de te barrar. A única pessoa que tem o direito de falar é, infelizmente, não consegui, é você própria. O resto é resto.
1: Caraca, velho!
2: Meu amigo, essa aí você
1: vai. Sensacional!
2: Essa, o pessoal do digital faz o. Ah, não tem.
1: Ah, não tem. Olha, dá um corte agora, hein? Um belo corte agora.
2: Podia fazer o corte, né?
1: É, mas não tem.
2: Não tem ninguém.
3: Define de pertinho.
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0: Band FM Gustavo Mioto, pedido de socorro. É versão exclusiva Band FM de pertinho. 6:55 agora. Hoje a gente pergunta, no clima da Copa que começa hoje, o maior golaço da sua vida, conta pra gente. 11 9 9 9 9 1 9 1 9 7. Palavra-chave qual que é, Pidão, senhor?
1: Palavra-chave é gol.
0: É gol, manda
1: gol. Tem uma
0: pra
1: bola
0: gente
1: aí pra brincar, Jadil?
0: Verifica com a gente aí, produção.
2: Daqui a pouco, ah, não, na tem,
0: tem joia.

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10: Olha, hoje Hoje a gente, no clima da Copa, pergunta aqui qual foi o maior golaço da sua vida. Conta pra gente aqui. 11 99991 9197. E pra falar ao vivo, Pidoncio.
4: Aí, gente, você quer falar ao vivo? Quer bater um papo com a gente? Contar a tua história? Falar qual foi o maior golaço da sua vida? Aí você vai entrar em contato com o nosso telefone e escrever a palavra gol. São só 3 letrinhas que vão deixar você frente a frente com a gente. São 3 letrinhas, já não dá mais.
10: Faça um prato de trigo. 11 99991 9197. Já ia pedir pra colocar você no fim de semana, pra dar essa força pra gente.
4: Pois aqui. Que eu errei.
10: Grave também sua resposta.
4: Pênalti.
10: A gente quer ouvir sua voz aqui, tá? Conta aí o maior golaço, a maior conquista da sua vida. 11 99991 9197. Vem pra essa partida épica.
4: Que é isso, Vinheta? A gente tá fazendo um negócio aqui pra cima, você vem abrir a boca aqui.
10: Respeito aqui, cara.
4: Respeito, pô. Que isso?
5: Arranca!

0: Vamos lá, gente, vamos concentrar aqui. Então, ele se perde no apito aqui.
1: Deixa eu atender agora.
0: Atende aí, Vinheta.
1: Alô, bom dia.
2: Bom dia, Vinheta.
1: Fala, queridão, como é seu nome?
2: Meu nome é Vinícius, Vinheta.
3: Vinícius, seu filho da mãe?
2: Ai, pidãozinho.
3: Fala com ele, Jadeu.
0: Como é que você tá, cara? Beleza?
2: Beleza, cuidado aí. Jadeu.
0: Pidão, você derrubou a vuvuzela.
1: Você quebrou a vuvuzela, velho.
0: Ô, velho, conta aí o maior golaço da sua vida.
2: Tadeu, é o seguinte, Jadeu. O maior golaço que eu já fiz na minha vida foi o dia que eu fui no aniversário da minha filhada e a madrinha dela tava lá e a gente se apaixonou. Que ruiva, ô, Jadeu. Eu tô apaixonado na minha namorada.
0: Cês, olha, vocês estão namorando, então há quanto tempo?
2: Já vai fazer 4 anos e pouquinho.
0: 4, completamente apaixonado. Ela é ruiva?
2: Ela é ruiva, ruiva, olha, da minha vida.
1: Caramba. Eita, caramba, e foi no aniversário da...
2: Da nossa filhada, ela é a madrinha, eu sou padrinho.
0: Ah, gente.
1: Ah, vocês já se conheciam, então.
2: É, mais ou menos, a gente só se via, só.
0: E aí apaixonou, pintou, quando é que você percebeu que você tava apaixonado por ela?
2: Ah, você sabe, né, Jadeu, quando deu aquela dançada, eu falei, que isso, gente, nu!
0: Você viu ela dançando e falou...
3: Ah, meu, peraí, que festa é essa que ela... Ele viu ela dançando nu?
0: Não!
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0: Ele deve ser mineiro!
3: Hora do ronco!
0: É, tipo, nossa!
3: Mineiro fala nu!
0: É, não é? Nu!
3: Nossa!
0: Nu!
3: Ah, que festa é essa?

0: Band FM, Zezé de Camargo. Irmão da Lua, amigo das estrelas, aqui na Hora do Ronco. 7h10, o maior golaço que você já marcou na sua vida. Conta pra gente aqui. Conta,
1: bom dia, meninos. Eu acho que o maior gol que eu dei na minha vida foi ter entrado na academia, ter perdido 15 quilos. Eu não entrei sem o objetivo de emagrecer, mas pra cuidar da saúde, eita, acabei perdendo. Mas eu acho que foi o maior acerto da minha vida. Enfim, tomar tremenda de mar gostosa e é isso. Beijos, que é isso de Mato Grosso, com a velha do leste. Pidócio, ó, um beijo. Tadeu também, acho linda a voz do Tadeu.
0: Beijo.
1: Cadê o Ronco?
0: Ronco tá de férias. Ó, vou ler a foto. Realmente, parabéns. A
2: academia, deixa eu ver, eu quero ver.
0: A academia está dando muito resultado. Continue nessa pegada, viu?
2: Deixa eu ver. Ah, tá legal.
0: Um beijo
2: tá
0: pra
2: bem,
0: você.
2: Parabéns,
0: viu? Parabéns, viu?
3: Parou.
0: O que foi, Pinócio?
3: Ela fez uma pergunta agora que me deixou...
0: O quê?
3: Gente, cadê o Ronco?
0: Tá de férias há 2 semanas.
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3: Ele não tá vindo?

0: Band FM, Kleber e Cauã, mil adjetivos aqui na Hora do Ronco, 7h14 agora. Bora falar com o Civilino. Acaba macho, sim senhor. É o Civilino, é o Civilino.
1: Ô, seu Daniel!
0: Ô, seu Civilino, passa aí!
1: Passa.
0: Só cuidado pra não derrubar o Rafa aí!
1: Oi, como é que tu tá? Como é que tava tu? Passei a noite costurando. Um dia eu falo, um dia eu hei
0: de ganhar na Mega Sena, aí eu vou falar.
1: Não me aveste não, que aí um eu dia falar. Eu falo.
2: Exatamente. Fala, comedor de jumento!
1: Ô, comedor de jumento! É a Cissa, a Cissa. Como é que tu tá, seu Tadeu?
0: Tô bem também, seu Severino. Como é que estão as festas juninas por aí?
1: Rapaz,
0: já foi em alguma, não?
1: Já fui.
0: Oi.
1: Lá do bairro lá, mas é gostoso. Tem uma igreja lá que já tá tendo. É gostoso, viu? Eu gosto, viu? Porque eu lembro minha terra, né? Palmares, Pernambuco, Nordeste. Lá é a terra.
3: Lá é o verdadeiro.
4: Eita, bexiga lixa.
3: Lá é São João mesmo, rapaz.
1: Saudade, mas Caruaru. Eita. São João de Caruaru. Vai lá. Aí eu vou te falar, viu, macho? Sinto saudade mesmo, porque lá o forró começa. Às 19 horas, vai terminar no outro dia quando o sol tá raiando.
0: Rapaz, tu dança, né?
4: Que você virou na bexiga?
3: Você tá de brincadeira.
1: Eu chego a dançar com a espinha, ela corre de lado aqui, ó. Eu fico com o espinhal corrido aqui, ó. Eu, outro dia, eu posso contar uma?
0: Conta.
1: Eu tava dançando com uma mulher lá em Caruaru. Fui pra Caruaru. Terra de São João, aquela bexiga lixa. Aí tá rolando.
2: Fala, comedor de jumento.
1: Ô, Cícero, eu tô falando. A gente já tinha tomado umas canjibrinas. E aí já visto, né? E ela também era boa no gargalo, viu? A gente, pra economizar, paramos de beber de dose, sabe?
0: Tá.
1: Paramos.
0: Não bebe mais de dose.
1: Não, compra uma garrafa. E aí eu e ela. Dita.
0: A Dita.
1: A gente bebe aqui, ó. E tome.
0: Tome no gargalo.
1: E o forró aqui, ó.
0: E o forró comendo.
1: Sabe a dança do forró? Você encosta aqui, ó.
0: Sei.
1: Que eu vou lustrando a fivela.
0: Sei.
1: Aqui, ó. Encostou aqui no bucho. Eu com aquele fivelão bonito.
0: Sei.
1: E só lustrando aqui, ó.
0: E tome.
1: Macho do céu, vou te falar uma coisa. Eu dancei a madrugada inteirinha com Dita. Vai, dancei, gostou. E eu fui perceber um negócio estranho. Porque eu percebia que eu dançava com Dita e eu tomava umas lapadas aqui na minha perna, aqui na coxa.
0: Tá?
1: Eu falei, desgranhada. Porque lá, mulherada não bobeia não, anda com uma viana aqui, ó.
0: Ah, no cinto. Viana, o que é viana?
1: É faca.
0: É faca.
1: É uma viana. Eu falei, ela tá com uma viana. Eu falei, ela tá com uma faca, essa bexiga lixa. E aí, tome facada. Aí eu tô achando que tava tomando uma facada no joelho. Rapaz, quando eu fui ver, Dita, na verdade, era Dito. Mas sabe o que me deixou mais aperreado?
3: O quê?
1: É que a Viana era maior que a minha.

0: Band FM Jorge Mateus, Louca de Saudade. Aqui na Hora do Ronco, 7h19.
1: Nossa, Louca de Saudade, esse Jardel também, eu vou te falar, viu?
0: É o nome da música, ué? É o nome da música.
1: Não, é que você fez um jeito assim, ai, Louca de Saudade. Eu falei,
0: Nossa, vai ver se eu tô lá na esquina,
2: música, querido.
0: Maior golaço da sua vida, conta aqui.
3: Bom dia, Jardel. Bom dia, Pidon, seu tranqueira. Bom dia, Vinhetão.
4: Ô, querido.
3: Maior golaço que eu fiz na minha vida foi o meu filho Matheus, o cara mais bonito desse mundo. Ah, então. E ainda é corintiano igual papai. Tamo junto, rapaziada.
0: Você é o cara mais bonito do mundo, rapaz.
4: É, você tem que ver se não foi outro que bateu uma bola aí.
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0: Valeu, Thiagão.
4: Vê se você não tá assumindo um gol contra aí, querido.

0: Band FM Péricles, Ana Castela. Simplesmente acontece aqui na Hora do Ronco, 7h23, no clima da Copa que começa hoje. A gente pergunta o maior golaço da sua vida. Conta pra gente, 11999919197. Palavra-chave qualquer, Pidoncio.
1: É gol.
0: É gol.
1: Manda é simples gol. Assim.
0: Simples assim. Mandou gol, tá falando ao vivo com a gente. Vem! Daqui a pouco, na Band FM, tem Marcos e Belucci.

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2: Ela já tá prontinha aqui, Luana Scardovelli, bom dia.
3: Oi, Tadeu, uma ótima manhã pra você, pra todos os nossos ouvintes aqui da Band FM. Cuidado com chuva, você que circula na cidade de São Paulo, e cuidado com a Jaco Pêssego. Acidente após Adriano Bertozzi, sentido de Mauá, gerando lentidão. 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
1: Os nossos ouvintes da Band FM, bom dia a todos. Nós estamos entrando na cadeia verde, amarela. Muito felizes, porque hoje começa a Copa. Nós estaremos aqui junto com você sempre, até porque a Band FM e o Grupo Panterante sempre juntos nesta caminhada, nesta jogada.
2: O Zé que cravou o campeão da Copa do Mundo desse ano.
1: Foi.
2: Essa edição aqui.
1: No Band, bom dia, eu falei.
2: Pode repetir e gravem. Quem quiser pode gravar aí. Zé, quem será campeão?
1: Eu não tenho dúvidas. Pelo futebol que vem apresentando tudo, cravo, depois vocês vão me cobrar.
2: Tá.
1: Campeão Mundial 2026, Itália.
2: Itália será campeão mundial de 2026.
1: Tá por dentro, Zé. Sempre.
2: Muito bem, deixa eu mandar um beijo pra Aline Ertogrel, tá com a gente aqui.
1: Aline, oh, grande Aline. Grande
2: Aline que bate Aline. Um bolão, né, Zé?
1: Aline que há pouco tempo agora me forçou a fazer um negócio com ela. Deu tudo certo, viu, Aline? Já tô assegurado, viu, meu amor?
2: Graças a Deus.
1: Deu certo,
2: Bem. Um beijo pra você, Aline.
1: Um beijo, Aline.
2: Maravilhosa, linda, mulher talentosa,
1: ela
2: simpática, trabalhadora também, né?
1: O talento dela é grande.
2: Alô, bom dia!
3: Bom dia, Tadeu, tudo bem?
2: Tudo ótimo, meu querido, e você?
3: Eu bem, graças a Deus. Bom dia, homem vinheta.
1: Bom dia, querido.
3: Grande Emerson França. Quem tá falando é o cantor Ney Violeiro.
1: Olha, Ney Violeiro.
2: Ney, qual a sua mais recente canção, por gentileza?
3: Olha, a minha mais recente canção, até é um golaço que vocês fariam na minha vida, é tocar Deve Não Nego Pago quando eu puder. Deve Não Nego.
1: Ah, mas
3: Deve
1: a gente precisa nego. De uma palhinha, sua, uma capela aí, pra que a gente entenda.
3: É, o refrão é assim: o trem tá feio, tá de doer, tão me cobrando e eu não tenho nem pro mé. O trem tá feio, tá. Fazer o quê? Devo, não nego, pago quando eu puder. Devo, não nego, pago quando eu puder.
2: Ô, oh, vamos tocar.
1: É sua, de autoria sua?
3: Não, autoria do João Gustavo, sanfoneiro do Daniel, junto com o Maracaí.
1: E eu gravei no meu... Interpretação é sua.
3: Interpretação minha, exatamente minha. Tá no meu segundo CD.
1: Manda pra... Qual é o seu Instagram?
3: O meu Instagram é Ney, com Y, Ney Violeiro.
1: Vai lá, entra no meu Instagram lá e deixa a música pra nós lá, pra gente ouvir ela inteira, tá bom?
3: Deixo sim, com o maior prazer. E o grande golaço da minha vida justamente envolve o cantor Daniel. Eu tinha sido convidado por uma empresa que eu viajo todo ano pra assistir um show gratuito do cantor Daniel no Kelly Carral. E lá, quando ele estava no meio do show, eu nunca vi isso na minha vida. Ele simplesmente falou, o pessoal dessa empresa, não sei se eu posso falar o nome da empresa ou não, que é propaganda.
1: Ah,
3: pode falar, CVC. Ele falou, o pessoal da CVC aí diz que canta. E ele começou a liberar o microfone na plateia, coisa que eu nunca vi. Começou com a música Boate Azul. E aí eu olhava pra minha esposa, eu falei, poxa, no olhar eu dizia, eu vou lá pegar esse microfone.
1: Fala, meu querido, aí como é que você tá? Eu tô o Daniel.
2: Daniel tá aqui, cara. Daniel vai falar.
3: Ô, Daniel.
1: Ô, meu querido, eu lembro dessa história. Vamos cantar juntos aí. Qual que você quer cantar comigo, meu querido?
2: Puxa a mão do Daniel. Adoro amar você, Daniel.
1: Você sabe a letra ou não?
3: Ah, eu adoro amar você, como eu te quero jamais.
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1: Parabéns, meu querido.
2: Sucesso pra você.
1: Ah, eu adoro amar você.
2: Olha quem vai cantar agora. Que coincidência. É você. Você
1: eu?
2: Não tá reconhecendo?
1: Deixa eu ver.
2: Você canta essa música aqui?
1: Eu?
2: É.
1: Rapaz, sou
2: eu. Na gravação sua do Lulu Santos.
1: Ah, eu
2: chama
1: sei.
2: Apenas mais uma de amor.
1: Alô, ouvintes da Band. Aqui é o cantor Daniel.

0: Mande FM Daniel, apenas mais uma de amor. Ô, Daniel!
1: Obrigado, viu, queridos, pela oportunidade. Vocês sempre dão com o cantor Daniel. Fico muito feliz, viu? Daniel, feliz ano novo pra vocês.
0: Que feliz ano novo, né? Colocou a gravação errada aí, gente.
1: Pô, vinheta errada de novo, gente.
2: Senhoras e
0: senhores. É boa Copa, boa Copa. Pega a pé, pega a fala dele de Copa do Mundo.
1: É, gente, não é pra conseguir.
2: A partir de agora.
0: Meu Deus do céu.
2: Nosso querido mestre do Morpidôncio. Em um momento vamos rir.
1: Será que eu tô bofônomo? Eu?
0: Você?
1: Orgulho.
0: Orgulho.
1: E Titi, pra dizer?
0: Dizer.
1: Cocó, meu maior gol.
0: Seu maior gol.
1: Foi estar aqui na Band.
0: Foi estar na Band.
2: Posso falar? Olha, eu vou falar. Ninguém precisa falar, eu falo por mim mesmo. Eu acho que não foi só o seu maior gol. Pra mim, eu vou falar. Pra Band, acho que foi um dos maiores golaços, Pidoncio, de contratar.
0: É isso aí, também acho, Pidoncio.
1: Olha.
0: Também acho.
1: Olha, Lacriga ergou.
0: Tudo bem, você não recebe salário, não tem crachá, é tratado como um indigente aqui dentro, mas você é o maior golaço dessa emissora.
1: Você vai lembrar disso?
0: Vamos lá, vai, vamos rir.
1: Ô, Jadeu.
0: Oi.
1: Um juiz...
0: De futebol ou
1: não,
0: de tribunal?
1: De tribunal.
0: Tá.
1: O que você apitou?
0: Ah, vá.
1: Aí um juiz, já deu, tava saindo do motel, ó. Saindo do motel, ele saindo, ele cruzou, já deu, com um colega de troga.
0: De
1: toga.
0: De... Ah, tá.
1: Aí, ficou olhando um pro outro. Olhos fixos um no outro, sem dizer uma palavra, por quê? Cada um tava com a mulher do outro.
0: Que isso?
1: Um entrando, outro saindo. Aí o juiz que tava saindo olhou pro colega, tava entrando, falou: olha, nobre colega, julgo que correto seria que eles têm essa palavreada.
0: É, tem um palavreado um pouco mais rebuscado.
1: O que tava saindo falou que tava entrando. O que tava saindo. Nobre colega, julgo que o correto seria que a minha esposa viesse agora para o meu carro e que a sua mulher voltasse para o teu carro. Eu acho que seria o mais correto dentro do que a gente tem como juízes. Aí o outro falou: concordo plenamente ao nobre colega pela sua sugestão, acho isso que seria o correto. No entanto, não seria justo, considerando que você está saindo e eu estou entrando, né? Aí,
0: Vossa
1: pô!
0: Excelência!
1: Agora você sai com a minha mulher? Qual é a vantagem que eu levo, nobre colega? Tá certo?
0: Tá certo!
3: Muito boa!
1: Ah, nobre colega, o senhor já espetou?
0: Peraí! Muito nobre colega, deixe-me espetá-la também!
1: É, nobre colega!

0: Band FM, Danilo e Davi, não mexe nas minhas gavetas. Quem acompanhou o Band Bom Dia essa semana já sabe o que essa letra significa, porque o Pidoncio traduziu, comentou ela, né?
1: Comentando a música, onde eu falo a realidade por detrás do que o autor quis dizer, às vezes com mensagens sugrigrinar.
0: Se você perdeu, tem um podcast do Band Bom Dia pra você procurar nas plataformas digitais, tá
2: perdeu
0: bom?
2: Perdeu nada.
3: Zap, zap do Rasca!
1: Olha, uma hora
0: o Pidoncio vai perder a compostura, cara. Maior golaço da sua vida, conta aqui.
4: Bom dia FM, bom dia galerinha animadora do Ronco. A minha maior conquista foi conseguir convencer o meu marido a fazer uma sacanagem a três.
0: Que isso?
4: Isso foi uma delícia e foi uma conquista muito gostosa. Um beijo pra vocês aí da Band FM.
0: Que coisa! Olha aí, gente!
1: O que eles fizeram, Gideon?
0: Uma sacanagem a três, olha aí.
1: Uma sacanagem a três. O que eles fizeram? Colocaram uma bombinha no vaso sanitário da professora?
2: Não, nem esse tipo de sacanagem, não.

0: Elite Wesley Safadão, aquele 1% aqui na Hora do Ronco. 15 pras 8, hoje é dia de marcar um golaço.
1: Hoje é!
0: Conta pra gente uma grande conquista da sua vida. Qual foi o maior golaço que você já marcou?
1: Opa. Pode
0: contar. Pra contar, tem que mandar a palavra-chave. Qual que é, Pidoncio?
1: A palavra-chave, meu querido, é gol!
0: Mandou gol, tá falando ao vivo. 11 9 9 9 9 1 9 1 9 7. Tamo esperando, hein?

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1: Luana Scardovelli.
2: Cadê? Informações agora do Corredor Norte-Sul, sentido Zona Sul de São Paulo, o trânsito travou da Pinacoteca até o Vale do Anhangabaú, onde tem uma ocorrência. O trânsito fica livre depois desse trecho. 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

0: 8.
1: Bora que tem resultado agora. Par de ingressos pro show Samba 90 com o Krigor, Netinho de Paula, Márcio Arte e o Doce Encontro. Quando é que vai acontecer esse rolê?
2: Eu não sei.
1: Eu vou falar agora.
0: Deixa ele falar.
1: 31 de julho no Espaço Unimed. Parabéns, Luciene Silva. Alô, Pirituba. Ô, Luciene, você

0: Eu acho que já. Eu acho que. Eu acho que já deu. Eu. 7:53.
1: O resultado
0: hoje...
1: foi pro Brasil inteiro ou não?
0: Não, é o resultado então, é só São Paulo, querido.
1: Então não adianta você ficar tocando essa buzina agora.
0: Exatamente. Tá bom. Faz muito sentido. Agora a gente tá na rede aqui, tá bom? Vamos lá. 7:08 agora, gente. É... Alô, bom dia.
1: Só fica com essa cara.
2: Bom dia, meus meninos mais lindos.
0: Bom dia.
1: E errou. Errou de rádio, hein?
0: Quem fala?
2: É Andresa.
0: Andresa Pidoncio.
1: Ô, Andresa, você que é uma linda, viu? Obrigado pelo seu
2: carinho. Eu amo vocês, eu te amo, amo todos vocês.
1: Ah, a gente também, você é especial pra Band, tá bom, meu amor?
2: Muito obrigada.
3: Ô, Andresa, conta pra nós, qual foi o seu maior gol?
2: Meu maior golaço, minha maior conquista foi ter conquistado o véio da lancha.
0: Ah, que é isso?
2: De primeiro golaço.
0: Sério? Quando você o conheceu, ele tinha quantos anos?
2: Tinha 80.
0: Ele tinha 80 e você...
1: Porra, é velho mesmo, hein? Caraca, bicho. E aí, mas deu certo?
2: Deu certo. Ele tá com 81. Tá com o pezinho na cova, mas tá bom.
3: Tá, mas veio da lancha. Quando a gente fala veio da lancha, é porque tem alguma coisa...
0: Tem a bagaça, né?
3: Tem uma bagaça. Ele tem a bagaça?
2: Tem a bagaça e a bagacinha.
3: Bom, a bagacinha todo mundo já sabe o que é, né?
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0: Agora é uma questão de esperar, né?
3: Espera. Olha, posso falar? Tem uns que só

0: Vão com 120, viu?
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0: Band FM, Matheus e Cauã, admita, é a versão exclusiva, Band FM de pertinho. 3 para as 8, agora vamos girar a roleta de piadas do Pidoncio.
1: Essa aqui. Adulto, Baiano, Barata, Joãozinho.
2: Aeromoça. Escrito nas estrelas.
0: Tá, você sabe como é que é.
3: Eu sei.
4: Pastor, português,
1: religião, profissão.
3: Eu sei.
0: Professora!
5: A aula, a professora falou, atenção! Chamada agora oral, hein? Fazer uma provinha rápida aqui. Perguntinha, acertou um ponto. Aí o menino foi lá, o Pedrinho. Pois não, professor. Vamos lá. Qual a diferença, atenção, da garota de programa, da namorada, da esposa e de um travesti? O menino falou, sei. Pré-paga, pós-paga, plano controle e gatonete.
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0: Dá 10 pra esse moleque.
5: Dá 10, não pode dar 10. Dá 10.
6: Essa é forte, hein?

0: também você ficar assim aqui, você tá com uma preocupação.
1: O que, que não, foi que está acontecendo aí, gente?
0: Eu tô olhando pro vinheta aqui, gente.
1: Você
0: percebeu ou não?
1: Você também reparou?
0: Eu reparei.
1: Colocando a mão na cabeça, meio desesperado.
0: Gente, do nada, o homem vinheta tá aqui do lado, aí ele tá sozinho. Aí ele tá olhando o celular, de repente ele põe a mão na cabeça, de repente ele põe a mão nos olhos, de repente ele debruça na mesa e parece que ele vai chorar.
1: Fala, meu Deus.
0: Tá, aí ele manda meu Deus. A gente fica preocupado, o que tá acontecendo?
1: Bom, enfim.
0: Não para de cair, cara. Conta, eu tô assustado aqui. Cara.
1: É só débito.
0: Então não tem nada. Entra.
1: Não tem nenhum crédito aí, né?
0: Cara, que coisa incrível, velho.
1: Vamos lá, maior golaço da sua vida.
0: Peraí.
1: Pois não.
0: Você tá precisando de dinheiro emprestado?
1: Tô,
0: não tenho.
2: Bom dia, meus amores. Aqui é a Mar. E o meu golaço é continuar solteira, sem ninguém pra me encher o saco, pra ficar me perturbando.
1: Boa.
2: E eu tô bem, assim, solteira.
1: É isso.
2: Livre na pista. Beijos.
1: Parabéns, Má. Eu, por exemplo, o ano passado eu fiz um planejamento e eu fiquei guardando dinheiro pra comprar um presente pra minha futura namorada.
3: Eu lembro disso.
1: Guardei, juntei R$8.000. Eu falei, eu vou comprar R$8.000, vou gastar.
3: Você tava...
1: vou dar um presente pra minha namorada. Não arrumei a namorada, amanhã é dia dos namorados. É. Eu vou ter que comprar um PlayStation 5 Pro com esse dinheiro. Vou ter que usar ele de alguma forma.
0: Posso falar, Rogério?
1: Pode falar.
0: Melhor investimento que você vai fazer.
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0: Eu posso falar?
1: Pode.
0: Vai sair mais barato.
3: Não, você tem razão.
1: Juntei, mas não apareceu. Vou fazer o quê?
0: Que sorte!

0: caminho.
1: Band FM Paula Fernandes. Mentiras aqui na Hora do Ronco, 8 e 5. Qual foi o maior golaço da sua vida? Uma grande conquista aí. A gente tá no clima da Copa que
2: baita
1: começa
2: clima,
1: logo mais.
2: Gente.
1: A palavra-chave qual que é, Pidoncio?
3: Hoje eu não vou fazer, não.
1: Você fez duas vezes
3: seguidas.
1: Duas,
3: né? Não, não, tô com crédito. Não vou fazer, não. Não, te juro por Deus, não vou fazer. Pode me forçar, pode me apertar o pescoço.
1: Sabe,
3: gente, pode me espremer, eu não vou fazer.
1: Pra quem não sabe, nessa hora aqui, o Vinheta e o Pidoncio, eles revezam falar a palavra-chave aqui, né?
2: Que é uma bobagem.
1: É um trabalho, mas... assim, que tem que revezar, né? É. Qual que é, Vinhetão?
3: Eu não vou fazer, pode fazer.
2: É gol.
1: É gol, manda gol no WhatsApp aqui.
3: Pode, irmão, não vou fazer.
1: Amanhã você tem um
4: tem Zé Neto e Cristiano.

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13: Muita chuva na cidade de São Paulo desde ontem à noite, né? E a gente quer saber se essa chuva vai durar ao longo do dia aqui na capital paulista. Quem vai responder pra gente é a Jade Ramos, da Central Clima Tempo. Jade, bom dia, tudo bem?
14: Bom dia, Tadeu, todos nossos ouvintes. Sim, amanhã começou chuvosa em muitas áreas da Grande São Paulo. Tempo ainda continua bastante fechado, com nebulosidade, e ainda tem chance dessas chuvas ocorrerem ao longo da tarde. A máxima alcança os 20 graus e para quem vai acompanhar a estreia da Copa do Mundo aqui em São Paulo, deve ter cuidado aí com essas chuvas no período da tarde e da noite.
13: Muito obrigado, muito obrigado pelas informações, Jade Ramos. Um beijo para você, até amanhã, hein?
14: Até amanhã, um beijo.
13: Valeu, previsão completa no site climatempo.com.br. 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
8: Opa! Opa!

0: que é isso?
1: Alô, bom dia!
2: Comigo é assim.
3: Bom dia!
1: Quem fala?
3: É o Rony, da Zona Norte, a motorista de aplicativo.
1: Grande Rony Pidoncio!
2: Ô, Rony, como é que você tá, lindo?
3: Tô bem, bom dia, Pidoncio, bom dia, Tadeu.
1: Dia, meu querido! É o Rony, Vintão.
2: É o Rony.
0: Ô, Rony, conta pra nós aí, qual foi o seu golaço?
3: Cara, não foi só um golaço, foi um hat-trick. Eu namorava uma moça por nome de Wikna. Infelizmente, terminamos o namoro. E eu fui na casa dela buscar as minhas roupas. Chegando lá, a irmã dela estava na casa, eu peguei a irmã dela. Uma semana depois eu fiquei com febre, fui no UPA, encontrei a mãe dela, dei uma carona e marquei um golaço.
1: Olha, foi bola pra dentro. Famoso hat-trick, hein? Pegou a namorada, a irmã e a mãe. Olha aí, que
3: exatamente.
1: Coisa, hein? Igor, o cara é artilheiro, hein?
2: Pô, se ele der mais uma puxadinha aí, ele pega o sogro, hein?
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1: Mais um pouquinho.
2: Vai fazer um Red 4.

0: Band FM, Diego e Vitor Hugo, Beijei a Cura, aqui na hora do Ronco, 8h17, Homem Vinheta.
1: Segunda aula de inglês pra vocês.
0: Professor Pidoncio Pidunga da Silva.
2: Meu coração. Hoje eu sei, já somos 12 milhões em ação. Pra frente, Brasil.
0: 12 milhões? Caramba, quanto é que foi? São 230 já, viu, Pidoncio?
2: Já? Nossa senhora.
0: Na época dessa música era 90, né? 90 milhões em ação.
2: Já estamos em quanto? Já
0: estamos em 230.
2: Ô, pessoal, pode fazer filho também.
0: Então, exatamente. O pessoal perguntando, ô, Tadeu, você não vai ter filho? Fica tranquilo, tem gente transando pra caramba aí no mundo.
2: Nossa senhora, o pessoal gosta de fazer as coisas, hein? Tá bom.
0: Muito bem, gente. Vamos lá então, professor.
2: Espreguiçando.
1: Mas que feira é essa?
0: Vamos lá, Titi Pidoncio. Let's go. Are you ready? Are you ready?
2: Cadê o R? Não sei.
0: Não, eu tô perguntando se você tá pronto.
2: Tô pronto. Quem não pergunta, quem não fala direito comigo?
0: É que eu tô falando em inglês. A Jussiene tá com a gente.
2: Jussiene.
0: Ela quer saber o significado da palavra bubble. Bubble. Professor? Professor, bubble.
2: É você. Eu não tô fazendo nada, você me chama de bubble.
0: É você.
2: Engraçado, eu tô quieto aqui, eu tava quieto aqui, você me repetiu 3 vezes. Bubble, bubble, bubble é você.
0: Essa didática dele me pega um pouco.
2: É você. Não tô fazendo nada. Você viu, hein, Vieta? Você tava de prova. Me deixa quieto.
0: Ô, professor, bubble é bolha em inglês. Bolha. Eu não tô xingando você.
2: Por que você não tá xingando? Você olhou pra mim e falou bubble.
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1: Tadeu, deixa, Tadeu.
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1: Você fica argumentando, Tadeu.
0: Fica cutucando, né?

0: seu povo, vai.
1: FM, Bruno e Marrone, Chitãozinho, Chororó, Bote Azul. Ainda ontem chorei de saudade, ó, modão gostoso. 8h22, no clima da Copa aqui, a gente tá perguntando qual foi o maior golaço que você já marcou na sua vida.
2: Foi?
1: Conta aqui pra gente.
3: Bom dia, galera, tudo bem?
4: Galera!
3: É, aqui quem fala é a Rose. Meu maior golaço é ter entrado na empresa que eu estou hoje. Estou nela já há 25 anos, já até me aposentei e continuo nela. Empresa muito boa, estou muito feliz lá. Beijos a todos.
1: Sinal que você é uma excelente funcionária também, né? Porque você não ia ficar mais de 25 anos na empresa.
4: É, ou não fez pé de meia, não tem como curtir, tem que ficar trabalhando.
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4: Eu conheço uns aqui.
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4: Vai me aposentar e eu vou viver no rio pescando lá, mapa.
1: É isso aí, Pidonzinho.
2: Eu vou fazer o mesmo.
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0: Cativa, um beijo pra Ritinha, diz que adora essa música. Ela se vê no cabaré quando toca essa música. Um beijo pra
1: você. É garota de programa?
0: Não!
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0: Esse pidonço, viu? Bom dia, Babi.
3: Tadeu, bom dia. Quinta-feira e é hoje. A maior Copa do Mundo da história, com 48 seleções, começa nessa quinta-feira. A cerimônia de abertura está marcada para as 14h30 no México, um dos países sede. Hoje tem show da Shakira e outras atrações. Logo na sequência, a seleção mexicana joga contra a África do Sul, uhum, em um jogo marcado para as 16h, horário de Brasília.
0: Tá.
3: Ainda hoje tem mais. Às 23h, a Coreia do Sul enfrenta a República Tcheca. Lembrando que sábado, às 19h, o Brasil faz a sua estreia contra o Marrocos.
0: Vai, Brasil!
3: Um beijo, Tadeu.
0: Beijão.

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2: A Luana tem mais informações do trânsito em São Paulo. Fala, Luana.
3: Tadeu, tem acidente, hein? Nosso ouvinte encontrando dificuldades agora na Regis, sentido de Curitiba, de Taboão até Embu das Artes, no 283, uma ocorrência com uma faixa fechada. Trânsito parando também a alça de acesso para quem sai do Rua do Anel. 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
2: Bom, saiu a caixa premiada ontem, então vamos começar tudo de novo, Milena, bom dia.
10: É verdade, uma nova rodada. Bom dia, Tadeu, tudo bem?
2: Tudo bom, e você?
10: Tudo, Joia, tudo bem com você,
2: bom Pinotinho? Bom dia, Mi.
10: Joia, vinheta.
2: Joia,
10: então tá bom, vamos lá para as nossas...
2: Você ia falar Michele, velho.
10: Ah, mas tudo bem.
2: Quem é Michele?
11: Para, não vamos começar, hein?
2: Bom, vamos, vamos focar aqui que o tempo é curto, vai.
10: Olha as DR. Ô, gente, o negócio é o seguinte, é muito usado, tá? Foi muito usado. Antigamente. Hoje em dia, não tanto. E tem um buraco no meio. Tá bom?
11: Tem um buraco no meio.
10: E foi muito usado antigamente. Não, não é. Calma.
2: Antigamente não, foi não, muito não, usado não, e tem um buraco no meio.
11: No meio. Tem mais alguma dica, não?
2: Nossa, mas tô perdido nessa. Tem um buraco porque foi usado ou é natural o buraco?
10: É naturalmente o buraco. Tem que ter. Esse objeto tem que ter esse buraco.
2: Ah, nariz, nariz. Aí são dois buracos, né? Tem duas letras só esse negócio tem buraco?
10: Ih!
2: Ah, então. Vamos para. Vamos. Terminou. 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
10: Ai, amiga.
12: Volta tudo.
2: Papo de amiga. Bom dia, amiga Mi.
10: Muito bom dia, Tadeu. Tudo bem?
2: Tudo bem? Como é que você está?
10: Eu estou bem. E você?
2: Bem também, graças
10: então,
2: a Deus.
10: Então tá bom. E você, Pidoncinho? Você tá bem?
2: Tô ótimo.
10: Então tá... E você, Vinheta?
11: Maravilhoso.
10: Então vamos lá.
13: Bom dia, Milena. Bom dia, Band. Tudo bem?
10: Bom dia.
13: Milena, eu tô casada com o Rodrigo há 13 anos.
10: Que legal.
13: A gente se conheceu no Facebook, a gente tem um filho de 13 anos. Só que eu não tô aguentando mais ficar casada com o Rodrigo. Por quê? Tudo que eu falo pro Rodrigo, ele faz o contrário. Me ajuda aí, Milena. Me ajuda aí, minha amiga, por favor. E toda vez que eu falo pra separar dele, ele não quer. Porque ele fala que me ama. Mas quem ama não respeita, Milena? Então, me dá um conselho aí, amiga, por favor.
2: É. Vixe!
10: Olha, ai,
2: essa,
10: até
2: essa pausa tá na tua mão
10: essa
2: aí.
10: Essa pausa, Milena, dramática é porque eu falo, gente, como assim você conversa com a pessoa? Você comunica pra pessoa, a pessoa fala que te ama e não te respeita, não faz o que você tá falando, uma coisa que te agride, que te fere emocionalmente, que te atrapalha no seu dia a dia. Você já falou, não foi. E é uma coisa que tá te incomodando. Olha, quando a gente tá num relacionamento hoje em dia, é pra somar, pra gente ser feliz. Eu tava até no sítio esse final de semana com a minha família e tava contando, eu lembro que a avó foi trocada por uma vaca, né? Era um negócio assim, você simplesmente antes, as coisas eram arranjadas. Hoje você fica com a pessoa se você quer ficar ou não, gente. Não tem por que você ficar com uma pessoa que não te faz bem. Você tem sua independência financeira? Você consegue se virar sem ele? Se não consegue, faz um planejamento. Cai fora, amiga, cai fora.
11: É, antes que eles troquem por uma vaca.
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2: Que acordo é esse, né?
10: Antigamente.

0: Band FM, Ed Brito e Samuel, o Romance Rosa. É nesse clima que a gente vai entregar presente agora.
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0: 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Olha que beleza, hein? A frase, a declaração ganhadora de hoje é a seguinte. Meu amor,
2: oi.
0: Não, eu tô lendo a frase aqui. Não tô falando com você.
2: Ah, não, você falou amor, desculpa.
0: Pera, calma. Meu amor, assim como a Band FM toca as músicas que marcam a vida da gente, você é a melodia mais bonita da minha história.
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3: Te amo, Ítalo.
0: Essa saiu do fundo da alma. Essa aí. Ô, Érica, que frase linda, hein? Érica Pires de Araújo Silva. Você ganhou um voucher de R$1.000 pra gastar na Shopee. Ganhou!
4: Caprichei, Jadeu. Caprichei,
0: como
4: você
0: é
4: viu?
0: Como é que é o Te Amo? Como é...
3: Te amo, Ítalo.
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0: É quase um geleia, né?
3: Ai, gente.
0: Ai, eu vou ter um negócio aqui, velho.
6: Entre ser

0: Band FM, Léo Magalhães. Oi! Aqui na Hora do Ronco. 18 para as 9 agora, gente. Bom dia!
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0: Estamos aqui no clima da Copa e a gente quer saber do ouvinte Band FM o maior golaço que você já marcou na sua vida. Conta aqui pra gente. Oi, bom dia.
3: Bom dia, Tadeu. Bom dia, Pidoncio. Bom dia, Emerson. Oi. Bom dia, Aninha. Meus amigos, o maior golaço que eu tive na minha vida e tenho são meus 5 filhos. E agora tenho mais 4 netos. Oi. Daqui a pouco eu faço um time de futebol e vou jogar melhor do que a seleção. Jailson Santana de Salvador, na Bahia. Um abraço a todos.
0: Valeu, Jailson. Aí, tá criando um time de futebol já, hein? Que coisa. 5 filhos, 4 netos.
4: 5 filhos, 4 netos. 5 mais 4. 8, 9.
0: Quando você terminar de fazer a conta, a gente 10, volta.
4: Pera, tá? Se ele tem 5 filhos mais 4, aí somando. São 5, pera, 8. Não, pera,
0: precisa
4: caramba.
0: De 11 pra fazer um time.
4: Não, então, se tiver, mas aí.

0: Band FM, Thiaguinho, pensamentos intrusivos, colocando um ponto final em mais uma edição de A Hora do Ronco. Obrigado você, ouvinte da Band FM, pela audiência. Amanhã estaremos aqui, 5 da manhã já no Band Bom Dia, e aí emendando com A Hora do Ronco às 6 horas de Brasília. Segue a gente nas redes sociais, Soltadeu no Instagram.
1: Repete mais uma vez.
0: Soltadeu no Instagram.
2: @ Emerson Franca Oficial.
1: @ Emerson Franca Oficial. Devia diminuir um pouquinho igual dele, viu? O dele é muito objetivo, Soltadeu. Coloca assim, sou babaca.
0: Não vai, é, que é isso,
1: que cara? Tá me tirando.
0: Uma palavra pra fechar o programa hoje, Pidoncio.
1: Oi?
0: Uma palavra pra fechar o programa.
1: Como assim?
0: Uma palavra pra encerrar, fala
1: uma
0: palavra.
1: Uma coisa que fecha?
0: Isso,
1: uma coisa... Chave.
2: Valeu.

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0: nesse dia de chuva.
1: Ah, vai chover dinheiro no teu bolso aí, 100 reais, hein? Você quer?
0: É. Será?
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1: Caramba, dá a Copa pra esse moleque!
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0: O que é isso, hein?
1: Você é o nosso camisa 10, cara.
0: É.
2: Obrigado, obrigado.
0: 100 reais eu vou dar pra ele. Não, não posso, não posso. Vamos lá aqui pra outras dicas do que tem dentro da caixa premiada. Ó, é redondo. É redondo, tá? Redondinho, com buraco no meio e tal. Serve pra ouvir música.
2: Orelha.
1: A orelha não vai ter ouvido. Não tem ouvido, não tem, não, não tem, não.
0: É um objeto. Gente, ele. Atrás dele, depende, né? Mas às vezes é prata, às vezes é dourado, até colorido. Tinha uns que comprava na feira.
1: Uhum.
0: Vinha meio, sabe? Com alguma questão duvidosa.
4: É, chamavam de pirata, né?
0: Isso.
2: Ah, já sei. Isso.
1: O que, que é?
2: Papagaio.
1: Que papagaio? Vai ter um papagaio na caixa.
2: De pirata!
0: O pessoal falava, ah, meu sonho é gravar um barará. Um barará. Hoje em dia ninguém mais grava barará.
2: Que é? Gravaram.
0: Gravaram barará, bastante.
2: Barará. Barará, barará, barará. Não, sempre tem, eles colocam na letra. Pagode faz isso aí muito.
1: Mas grava em quê?
2: Oi?
1: Aqui, ó. Grava em quê?
2: Na boca.

0: Bom, enfim, eu
1: disse, tá bom?
0: Gente, R$100
1: aí. R$100 na nossa caixa premiada, é redondo, buraco no meio, o povo gravava, não grava mais, agora
0: duas
1: é tudo
0: letras.
1: Na internet.
0: É isso aí.
1: É isso, mas não
2: tem
1: é isso.
2: Tem que socar num aparelho.
0: É isso aí.
1: Tem.
3: Dente.
1: Não.
0: Um beijo pra você,
1: um
0: Milena,
1: beijo.
0: Tudo de bom.
1: Viu? Um
3: tem
1: beijo.
3: Tem que usar aparelho no dente, não tem?
2: Não é isso não, filho.
0: Dente, cara!
1: Para. Beijo.
4: Tem cerveja aí?
2: Beijo.
4: E tá gelada? Ah!

Band FM. Estranho de novo com Felipe Araújo aqui na nossa manhã. Por hoje só respira, escolha se tratar como você trataria alguém que você ama. A vida não é sobre estar pronto o tempo todo, é sobre se permitir recomeçar quantas vezes forem necessárias. Sem se culpar pelo que você ainda não conseguiu. Amor próprio, gente, não é achar que você é perfeito. É olhar no espelho e dizer, eu tô aqui por mim, mesmo cansado, mesmo confuso. Eu não vou me abandonar. Seu valor não diminui quando um dia é difícil. Você não precisa provar nada para merecer cuidado. Você já merece. Você já merece muito só por existir. Então hoje, vamos fazer o mínimo com carinho? Beber a nossa água, dar aquela esticada no corpo. Falar com a gente com mais calma. Um dia melhor não cai do céu. Ele começa quando a gente decide. E hoje, hoje eu sei que você decidiu. Só de estar esse friozinho, essa chuvinha. Você decidiu levantar da cama. Agradecendo a Deus por mais um dia, você já decidiu que esse fosse o melhor dos melhores dias da sua vida. Vamos!

Muito bom dia, minha diva! Muito bom dia, meu divo! E aí, tá tudo bem com você? Hoje foi difícil? Ai, difícil, né, gente? Ô, vontade de ficar debaixo do edredom. Você olha lá fora aquela chuvinha, aí você olha, tá escuro ainda, né? Você fala, ai, meu Deus do céu, me dá força. Me dá força pra levantar dessa cama. Eu sei, não é fácil, não. Mas estamos juntos nessa, viu? Um beijo pra você que levantou cedo, já tomou o seu café da manhã, já tomou aquele café correndo, não dá tempo, né, gente? Aquela correria maluca, eu sei bem como que é. Nossa vida é tão corrida, né? Por isso que a gente tem que fazer, assim, do nosso trabalho ser bom, ficar do lado das pessoas que a gente gosta, pra realmente valer a pena. Senão, quando a gente vê, a gente só tá sobrevivendo. A gente não pode se permitir isso de jeito nenhum. Hoje, dia 11 de junho, é aniversário da atriz Isabela Garcia. Ela que faz a mãe da Adriana, sabe? Da Letícia Colim, nessa novela agora. Quem ama, cuida. É, parabéns pra atriz Isabela Garcia. Agora, por falar em novela, daqui a pouco ela tá por aqui, a Cacá, pra contar todas aquelas fofocas que a gente ama, que a gente quer saber, que a gente fica muito bem informado. E eu quero saber, que fofoca que você tá afim de ouvir aqui com a gente hoje? Hã? 999919197. Foi difícil levantar da cama hoje? Me conta aí, como é que foi? Ou normal, como todos os dias? Me fala a verdade aí, vai, manda sua mensagem aí, me conta. Como que tá a sua véspera de sexta-feira? Tá tudo certo? Tudo bem? Por aqui tá tudo preparado pra gente fazer dessa manhã uma manhã incrível, maravilhosa. Com você, claro, que fica tudo muito mais gostoso. Obrigado pela sua audiência, pelo seu carinho aqui com a Manhã Show, viu? Obrigada mesmo, de coração, um beijo! Vamos, diz Zezé de Camargo e Luciano. Ai, gente, essa aqui, ó. Essa aqui... não tem como. A gente começa o dia assim diferente, né? Tem coisa melhor do que a gente começar o dia cantando? Acho que não, né?

0: Band, FM é o Ferrugem Arrependida. Só aqui na nossa manhã 9:11. Bom dia pra você, Cacá. Tudo bem, Cacá?
1: Tudo bem, bom dia, Milena. Bom dia, meu povo. Tá todo mundo já ansioso. Hoje teremos a abertura da Copa do Mundo.
0: Gente, a Cacá já tá aqui, ó, tomando a água dela. É o que eu falei hoje. Vamos fazer o que a gente pode fazer? Tomar nossa água, se cuidar. E ela já vem aqui dando esse exemplo também. Que coisa boa.
2: Bom dia, diva.
0: Ô, Dalva.
2: Não, eu não sou muito difícil pra sair da cama, não. Tá chovendo, não é fácil.
0: Exceção.
2: Tá frio, não é fácil. Mas eu levanto.
0: Olha, a gente levanta também, mas eu vou falar pra você que você é uma exceção, porque pra mim é tão difícil.
1: Pra mim também é difícil. Ainda tava com o Bonner e com a Maju, que são meus cachorros, tá? Não, deixa claro.
0: O que é isso, gente?
1: Gente, eles que geralmente acordam antes de mim, ficam na maior preguiça. É
0: fica
1: difícil.
0: Com a barriguinha quentinha do cachorrinho?
1: Fica.
0: Ai, delícia. É uma delícia, né, gente? Agora o pessoal tá aqui querendo saber da novela, viu, Cacá?
3: Bom dia, minha. Eu sou a Divanei Tapicirica da Serra. A fofoca que eu quero ouvir hoje é da novela Quem Ama, Cuida. Eu tô com raiva da Pilar, que é a mulher ardilosa, hein? Beijo pra você, pra Cacá e todos da Band. Beijo.
1: Olha só, gente, eu vou ser bem sincera. Eu já sabia mais ou menos o que ia acontecer hoje ontem pelas chamadas. Aí sabe o que aconteceu comigo?
0: O que aconteceu?
1: Eu capotei. Eu dormi.
0: Gostoso.
1: Assim que começou a novela. E não acordei mais por causa dessa friaca. Mas a Milena tava me contando aqui, não é, Milena?
0: Menina, ontem a Pilar... Sabe o que eu reparei? Eu falei, depois eu vou conversar com a Cacá sobre isso. Que eles comem mesmo.
1: Comem muito,
0: na delegacia todo. Eles estavam comendo chocolate. Na casa dela, ela tava tomando sorvete. E sujou até a boca dela, a filha dela. Mãe, você tá com essa boca suja, você não tem moral. Tata Werneck, né? A outra filha maluca. Ela foi na casa da Adriana, quebrou o porta-retrato dos dois na frente dela. Ela é ousada demais, né?
1: Nossa, essa Pilar... Até eu quero me vingar da Pilar. Não é só a Adriana.
0: Faz isso pela gente, Adriana.
1: Exatamente. O problema é que a Adriana vai ser presa. Uhum. E o pior de tudo é que o Pedro, ele vai ser afastado. Ele não vai poder defender a Adriana no julgamento. Ah. Porque o pai dele arma pra ele ser testemunha de acusação. E que aí, isso? Quem vai defender a Adriana é Clebinho. E a gente já sabe que a Adriana vai ser condenada. Enfim, vamos falar de abertura de Copa do Mundo, do Neymar e da mansão que o pai dele alugou. Vamos falar de Deolane Bezerra, a polícia se pronunciou sobre as queixas dela na cadeia. E vamos falar de um jogador de futebol que vocês vão aplaudir, chamado Endrick. A gente já falou dele aqui ontem, vamos falar também disso.
0: Vai falar mais um pouquinho?
1: Vamos falar tudo, vamos falar da rotina dele, gente.
0: Ai, gente.
1: Ele tem 19 anos, o moleque.
0: Que exemplo, hein?
1: É.
0: Essa
1: exemplo.
0: Gabi, ela falou, não, peraí que eu vou pegar, que é meu. Tá sete corretíssima.
4: É. Saia daí. Já tem muito mais músicas aqui na Band FM.

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0: Muito bom dia, Lu!
7: Oi, oi, oi, Cacá. Uma ótima manhã pra vocês, meninas. Mais uma vez, uma ótima manhã a todos os nossos ouvintes.
0: Obrigada.
7: É, manhã de chuva, frio, pistas molhadas. Aí o trânsito dá aquele nó na cidade de São Paulo. E começou a parar muito mais cedo a marginal do Rio Pinheiro, sentido Interlagos. Tudo parado agora do Cebolão até a ponte do Morumbi. O caminho alternativo pela Gastão Vidigal, Fonseca Rodrigues funcionando melhor. Atenção na Pedro de Moraes, tem reflexo de uma ocorrência junto à Praça Hernani Braga, o que gera um trânsito mais intenso, mas mesmo assim, com paciência, insista por esse caminho para você evitar a Pinheiros, que não vale a pena, está muito complicado no sentido bairro. 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
0: Um beijo, Lu!
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0: Muito bom dia pra você, 9h21, é quinta-feira. E aí, você tá bem? Tudo jóia?
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0: 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Olha essa música.
17: Não combina com essa friaca toda?
0: É, Galvin James com Always.
17: Always.
0: É, tem coisas que ficam pra sempre mesmo, né?
17: Então, claro.
0: Ficam pra sempre nas nossas vidas, não tem como. Tem algumas pessoas que chegam, por mais que a gente tente, fala assim, ah, não tem mais nada a ver. A gente tenta tirar da nossa vida e de alguma forma, indireta ou diretamente, elas voltam. Sabe?
17: É, sei. Parece que é meio karma ou meio sina.
0: É, meio que mais ou menos isso é a história do Ederson. Que a gente vai ficar sabendo hoje, 11 horas da manhã, no Quem Ama Não Esquece. Uma história diferente, vale muito a pena você ficar com a gente.
17: Tem 100 reais na caixa premiada da Band FM, viu, gente?
0: Ah, essa musiquinha de chuva,
17: olha
0: gente.
17: Olha isso, olha isso. Ai, se você estiver deitada na cama agora, ai, saiba que a gente tá morrendo de inveja.
0: Ai, aquela inveja boa. Fala que não existe inveja boa. Tem sim. Eu morro de inveja de um monte de gente. Inveja boa, assim. Não querendo que a pessoa fique ruim. Quero ficar junto.

0: Band FM, Eduardo Costa, Imagina Eu.
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2: Imagina eu com 100 reais agora na caixa premiada.
0: Ai, tô imaginando, você dando 50 pra mim. Heloísa Mendes, Ipiranga, bom dia, Elo.
2: É, a gente podia rachar, hein, Milena? Gostei dessa ideia.
0: Não, tá bom, se ela não atender, a gente racha.
2: Acho que o Murilo não vai ligar.
0: Ah, eu acho que os ouvintes nem vão fazer nada com a gente.
3: Sua ligação Elo. Foi encaminhada ao correio de voz.
0: Alô, Elo, não deu certo. Não foi dessa vez, Elô, mas tá tudo bem. A gente vai continuar ligando, porque a gente é desse jeito. Brasileiro não desiste nunca. 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
2: 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Quando a Milena fala que tem que ter consciência, porque tem mesmo, porque tem gente que pega dinheiro emprestado até dos outros, eu ouvi esse papo outro dia, pra jogar no tigrinho, gente.
0: Pelo amor de Deus, gente.
2: Não faça isso. Já ouviu alguém ficar milionário jogando no tigrinho? É simples. O povo só quer seu dinheiro, gente.
0: É, eu já vi o contrário, viu?
2: É, todo
0: eu já
2: mundo vi fica o contrário. Pobre.
0: Exatamente. 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

0: Band FM, roupa nova, seguindo no Trem Azul, versão ao vivo, música maravilhosa.
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0: Agora tem uma pessoa que o pessoal não tá achando muito maravilhoso não, tá achando, né, feio.
2: Cacá, bom dia. Oi. Minha fofoqueira mais amada. Cacá, é verdade que a Virgínia apagou as fotos dela com aquele jogador horroroso? Melhor coisa que ela fez, hein? Aquela coleira dela no pescoço, com o nome dele.
0: Ai,
2: que
0: pela
2: coisa
0: vaca,
2: mais,
0: né,
2: feia.
0: Gente? É feio isso daí também.
2: Um beijo, Andresa de Pirituba.
3: Beijo, Andresa. Olha, foi realmente, aconteceu a Virgínia, só agora, essa semana, que ela resolveu apagar as fotos ao lado do Vini Júnior, que ela chama...
0: Esse é o moço horroroso.
3: Chama de homem horroroso. E ela também quis deletar total aquela... Sabe que ela usou aquela gargantilha ali, aquela coleira no carnaval? Também deletou tudo. Fez bem, né? Acho que ela deu um tempo pra ver se não ia voltar. Não voltou, um abraço. Foi
0: não vai
3: isso.
0: Rolar mesmo, gente. Já foi. Não,
3: é, já foi. Próximo. Agora é o seguinte. Eu vou falar do Neymar, não tô dizendo que ele é próximo, coisa nenhuma. Pelo amor de Deus,
0: não,
3: gente.
0: A Biancardi que não nem imagine isso, é.
3: Mas você sabe que o Brasil joga contra o Marrocos no próximo sábado. Neymar não joga ainda. Segundo a equipe técnica da seleção brasileira, Neymar deve jogar contra o Haiti. Só que o Neymar, pai, já preparou, já locou, já alugou uma mansão em Orlando, nos Estados Unidos, para a família.
0: Olha!
3: E pros parças.
0: Ai,
3: essa mansão custa aproximadamente 75 milhões de reais.
0: Bem,
3: tá?
0: Tranquilo, aham. Uhum.
3: É, a diária deve estar em torno de 20 mil e 200 reais por aí. Claro que o Neymar pai deve ter feito um pacote, pedido um desconto, né? Porque é muito caro, né? A casa tem 16 quartos. Tem piscina, academia, quadra de basquete, pista de boliche, salão de jogos e até fliperamas. Mas sabe o que é um detalhe ali curioso? É que parte desta mansão é decorada do filme Star Wars.
0: Ai, que legal! É toda temática.
3: Toda temática, porque fica perto ali dos parques da Disney,
0: sim,
3: né?
0: Sim, sim. Várias casas lá são assim, né? Com temas.
3: Exatamente. E aquela casa vai servir ali de ponto fixo para a família do Neymar e para os amigos do Neymar. Só digo uma coisa, eu conheço algumas pessoas bem próximas ao Neymar. E o Neymar, além de pagar tudo isso, ele paga a passagem, tá? Paga passagem pra você ir pra lá. A única coisa que eu queria era ser amiga do Neymar.
0: Ah, eu também. Mas a gente, como mulher, Cacá, vamos numa outra estratégia. Vamos ser amiga da Bruna, pra ela deixar a gente ir, entendeu?
3: Isso, aí a gente tem um livre, né?
0: Ela chama a gente.
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3: Oi, Lu!
4: Informações da Castelo Branco. Tem 11 quilômetros de congestionamento aqui pra capital. Em Itapevi teve um acidente no 34. Estão pelo canteiro central, ônibus e carro, mas tudo parado a partir do 45. Volta a parar também no sentido aqui de São Paulo, do 18 ao Cebolão, por excesso de veículos. 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
3: Obrigada pelas informações, Lu.
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0: Milena.
1: E aqui é a Cacá. Vamos embora pra esquentar esse tempo.
0: Vamos fofocar. Aí com presente fica muito melhor, né? Não sei, dá um negócio bom. Na sua rádio, do seu jeito.

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1: Temos aquele liquidificador da Mondial.
2: Adoro, usei o meu ontem pra fazer um suco com a minha filha de melancia, gente.
1: Ai, que delícia. Nossa, o suco de melancia.
2: Tava uma delícia. Bem, né? Nossa, elas adoram lá em casa.
1: Mas agora, olha só, gente. Hoje teremos a primeira cerimônia de abertura da Copa do Mundo no México. E temos, sabe o quê? Um kit exclusivo torcida Band FM, que tem uma camiseta do Brasil, Band FM, e uma bandana pra você torcer pelo Hexa com estilo.
2: Ai, vai ficar igual o nosso mascote sem nome aqui com a bandana na cabeça. Ele tá lindo!
1: Camiseta e bandana. Você nem vai precisar ir na 25. Já ganha aqui, entendeu? É isso.
2: Já tá com o seu kit pronto. Agora, pra você concorrer a tudo isso, dá pra fazer até aquelas batidinhas também pra curtir o jogo em casa, né, gente? Com o seu liquidificador, você tem que escolher a sua música preferida aqui. Na música número 1, tem o Gustavo Mioto, até o Pedidos de Socorro, a nossa versão Band FM de pertinho. Na 2 é o Sampa Crio, Incondicionalmente. Música 3 é o Leonardo Laço Aberto com o Eduardo Costa. Música 4 é a Simone Mendes, Direitos Iguais, é a nova dela. Música 5 é Henrique e Juliano, Como É Que A Gente Fica.
1: Oi, Henrique.
2: Você viu, né? Oi, Henrique, bom dia. Música 6 é a Turma do Pagode com o Zeca Pagodinho. Pedindo a conta.
1: Ai, é demais essa do pedindo a conta, gente, meu
2: é
1: Deus.
2: É sensacional. Quer votar? Você tem a sua preferida? Então conta pra gente qual você quer. É o 999919197 WhatsApp, você manda mensagem, ou se preferir ligar também, a Aninha tá aqui esperando você. 3743-1313 no ar, a nossa Super 6.
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0: Leonardo Eduardo Costa, Laço Aberto, a nossa música 3 da Super 6 pra você votar, hein?
1: Porque tá valendo o liquidificador da Mondial Mais, o kit exclusivo torcida Band FM.
0: Vai, Brasil!
1: Vem com uma camiseta do Brasil e Band FM e mais uma bandana que é maravilhosa!
0: Amei! Vamos votar, minha gente? 999-919-197 pelo telefone 3743-1313. E agora tem a música 4, é a Simone Mendes, Direitos Iguais.
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0: Com o Zeca Pagodinho pedindo a conta. Não sei, da quinta-feira eu já tô aqui, ó.
1: Já tá do
0: sambando.
1: Mas é que você tá em ritmo de Copa do Mundo.
0: Ai, gente, acho que é isso. Esse estúdio todo decorado, quem ainda não viu, acessa lá bandfm.com.br. A gente já tá no clima aqui.
1: É isso mesmo. E também tá no clima na Super 6 das 10. Você pode ganhar o kit exclusivo Torcida Band FM com uma camiseta e uma bandana do Brasil.
0: Eu
1: mais
0: quero.
1: Um liquidificador da Mondial.
0: Mulher, continua votando então. 999-919-97, nosso WhatsApp, manda sua mensagem, escolhe sua música preferida ou pelo telefone 3743-1313.
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0: Oi, Babi.
3: Bom dia, Milena. Bom dia, Cacá.
1: Bom dia.
3: Quinta-feira, dia de abertura da Copa do Mundo. Hoje começa oficialmente a maior Copa da história com 48 seleções. E olha só, hoje, das 11 da manhã à 1 da tarde, 3 mil álbuns de figurinhas da Copa serão distribuídos gratuitamente em 20 bibliotecas municipais de São Paulo.
0: Alô,
3: para
0: garotada.
3: Participar, é necessário ter cadastro em uma das unidades do Sistema Municipal de Biblioteca. Mas quem não for cadastrado, pode fazer o cadastro ali na hora mesmo, tá? Cada participante poderá retirar um álbum e mais 14 figurinhas. Aí vai ter aquela famosa troca ali, né, pra você ir completando. Para conferir os locais que estão participando, é só acessar o portal prefeitura.sp.gov.br.
0: Que legal!
3: Falando do tempo, hoje a máxima chega aos 21 graus e pode garoar a qualquer momento. Amanhã fica bem parecido. Mínima de 14 e máxima de 21 e também com possibilidade de garoa. Um beijo, Mi, um beijo, Cacá. Daqui a pouco eu volto.
0: Beijo, Babi!
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4: Gente, o Te Peguei com um café e com o Pedro, é isso mesmo que eu tô lendo? Eu tô louca.
5: Não.
4: É R$2.200?
5: Você tá vendo certo, R$2.200.
4: Gente do céu.
5: É dinheiro, hein?
4: É.
5: Dá pra curtir a Copa com tudo, gente. Dá pra fazer festa de Copa até agora com a gente. Tem R$100, porque ontem a gente já deu bastante dinheiro, mas hoje começa tudo de novo. Bora, daqui a pouco a gente vai te ligar, ver se atende esse telefone, hein?

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1: Maria Verônica Silva Gonçalves Sardinha, da Vila Sabrina, ela é a ganhadora do liquidificador da Mondial e do kit da torcida Band FM.
2: Parabéns! Alô, Maria! Vai curtir toda na estica, mulher, com o nosso kit bandana e camiseta, e ainda vai fazer as suas batidinhas ou o seu suquinho também, tá bom, Maria? Você que escolhe. Agora, a gente vai curtir a música vencedora, que com a maioria dos votos foi a música de número 1. É o Gustavo Mioto, pedido de socorro, a nossa versão Band FM de pertinho.
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4: Você nem percebeu que aquele foi o nosso último dormir com os anjos. 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

0: Band FM, é o Soeto. Tudo fica blue. Vem aquele clima de chuvinho.
1: Ai, que delícia.
0: Tudo fica blue. Ai, meu Deus.
1: Ai, olha,
0: tá blue?
1: Só.
0: Tá blue pra ela?
1: Não, tá blue nada, não tá pra blue. Ela. Tô falando da Deolane Bezerra, influenciadora que tá presa desde o dia 21 de maio. Suspeita de lavagem de dinheiro e ligação ali, ó, com a facção criminosa, PCC. Ontem falamos que ela estava com crise de pânico, né? Que não tava comendo direito. E aí a irmã da Deolane falou com o jornalista Lucas Pazin, do site Metrópolis, e revelou mais detalhes. Ela disse que a irmã tem crise de pânico, porque ela não gosta de dormir sozinha, e que se agravou, porque numa noite só, ela teve que matar 4 escorpiões, que tá tendo ali infestação de escorpiões na cela que ela está. Tá. Ela ainda disse mais que a Deolane não tá comendo e nem bebendo água, porque a tigela onde vem a água, a comida ali, o prato que vem a comida,
0: as refeições
1: estão cheios de dejetos, né? Porque outras presas fazem xixi, fazem outras coisas nesses pratos e eles não lavam direito. Só que o site Notícias da TV entrou em contato, sim, com a polícia, com a direção ali do presídio e tudo, e eles responderam sobre tudo isso. Sobre infestação de escorpiões. A polícia disse o seguinte, que aquele presídio, que é o Tupi Paulista, ele teve uma dedetização em abril deste ano e que não há queixas de insetos ali. Tá. Sobre as comidas, eles falam o seguinte, que a Deolane come e bebe normalmente e que passam por um teste de qualidade, assim, de tempos em tempos, toda a comida e toda a bebida, né, que é a água. Uhum. E aí teve um funcionário que, quando soube dessas alegações da irmã da Deolane, deu risada, querendo dizer, gente, isso não existe aqui. O que a gente toma como referência, como, né, que a gente vai ficar analisando, mas quem tá certo, quem tá errado, é que isso é uma pressão realmente da defesa para que Deolane consiga a prisão domiciliar. É isso que ela quer. Então eles vão fazer esse barulho total. Mas também fica, né, dizendo uma coisa que a polícia nega, fala que não existe, é demais, né?
0: É meio contraditório o negócio que tá acontecendo, né? Agora, com fome, minha filha, você come qualquer coisa. Agora, prisão domiciliar naquela casa dela é férias. Aquele negócio é um spa, gente, aquela mansão que ela mora. Não dá.
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8: Ótima manhã, 10h42. E aí, como que tá a sua quinta-feira, hein? Vai ficar melhor agora! Aqui na sua rádio, do seu jeito!
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9: R$100 agora!
8: Estamos te ligando, Betina Gonçalves, freguesia do ó. Alô, Betina!
9: Cadê você, Betina?
8: R$100, Betina! Aquela porçãozinha, eu sei que aí na freguesia do ó tem uns badinhos que eu já...
10: Sua ligação foi encaminhada ao correio de voz.
8: Não vai rolar porçãozinha, não vai?
9: Zero porção. Meio vácuo, meio toco. Foi meia-meia aí.
8: Meia-meia! É. Vamos abrir, então, aqui a nossa caixa premiada? Olha o que tem aqui. Bonito, tá brilhando. Esse é um CD.
9: Olha, tem gente que nem sabe, tem criança que não sabe nem o que é CD, né?
8: Não, tá sabendo, mas as pessoas tinham o sonho de gravar um CD, era chique demais.
9: Exatamente. Agora vamos botar mais R$100 na caixa premiada da Band FM e vai dar R$200 pra amanhã.
8: Duzentão, hein, gente? Aí o negócio fica bom. Imagina só uma notificação preferida, nossa ligação chegando no seu telefone. É o Zé Neto e Cristiano que vem cantar essa pra gente, hein?

0: Band FM, é o Bruno Jegues com um sorriso maroto e o clique pra encerrar muito bem a nossa manhã show com saidinha.
1: É, vai ter a saideira, a gente vai falar sobre as aberturas da Copa do Mundo. Por que três aberturas? O povo anda perguntando isso. Porque, na verdade, essa Copa do Mundo vai ser sediada nos Estados Unidos, no México e no Canadá. Então, hoje, a abertura da Copa do Mundo será no México, a partir das 2h30 da tarde, com o show da Shakira. Amanhã, 2h30 também, 2h30 da tarde, teremos a abertura da Copa do Mundo no Canadá, em Toronto, com o show da Alanis Morissette.
0: Olha, Alanis!
1: E na sexta-feira também, amanhã, mais 8h30 da noite, teremos a abertura da Copa do Mundo em Los Angeles, nos Estados Unidos, com o show de Katy Perry e Anitta!
0: Nossa, Anitta, nossa, aqui!
1: Exatamente!
0: Prepare-se!

0: vendo.
1: Nossa, tá chiquetosa.
0: Uma abertura da Copa do Mundo, a gente vai ficar até cansado de ver tanta abertura. É legal, mas também enche.
1: Quanta
0: um
1: introdução,
0: pouco, né?
1: Hein? Legal que a gente vê esses shows dessas super divas, né?
0: Exatamente. Um beijo, meu povo, e até amanhã, se
1: um
0: Deus quiser.
1: Um beijo pra você, Milena. Diva Cacá.
0: Tchau.
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0: Oi! Tudo bem com você? Muito prazer, eu sou a Milene, tá no ar o nosso Quem Ama Não Esquece. Eu quero te lembrar que amanhã tem um sorteio de uma cesta com muitas delícias, bolos, geleias, torradas, esperando por você que tá afim de mandar a sua história aqui pra gente. É, e nesse mês tem sorteio também de par de alianças, esse mês dos namorados, imagina só, você presenteando o seu amado ou a sua amada, hein? Então vem mandar sua história aqui pra gente. Pode ser uma história de amor, de superação, de paixão. Pelo 11999919197. E aí a gente vai escrever essa história juntos, tá bom? Tô esperando o seu bom dia por aqui. Hoje, no nosso Quem Ama Não Esquece, tem aqui a história do Ederson. É, às vezes a gente acha que tá tudo perdido, que a nossa história foi esse ponto, mas muitas coisas podem mudar. E a gente pode mudar, inclusive, a nossa visão sobre o amor dentro da nossa própria história. Ederson, seja bem-vindo ao nosso Quem Ama Não Esquece.
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0: Muitas vezes, a gente passa tanto tempo olhando para aquilo que perdeu, que deixa de enxergar tudo o que ainda permanece. É que a dor, pelo que foi embora, pode ser tão grande que acaba escondendo o valor daquilo que nunca deixou de estar presente. O meu nome é Ederson, e durante muito tempo, eu achei que tinha construído exatamente a vida que eu sempre sonhei. Eu conheci a Luciana quando ainda era muito novo. Primeiro veio a amizade, depois o namoro, e quando eu percebi, eu já não conseguia imaginar o meu futuro sem ela. Nós então crescemos juntos, nos casamos, construímos nossa casa, enfrentamos dificuldades financeiras no começo e comemoramos cada conquista como se fosse uma grande vitória. Porque realmente era. Quando o nosso filho Gabriel nasceu, eu tive a sensação de que a minha vida estava completa. Eu lembro exatamente quando eu segurei a mãozinha dele pela primeira vez. Eu lembro de tudo, tudo, principalmente quando eu o segurei pela primeira vez. Era como se tudo finalmente estivesse no lugar. Como se a vida tivesse seguido exatamente o rumo que deveria seguir. Eu tinha uma esposa que amava, tinha um filho saudável, tinha uma família e, para mim, aquilo bastava. Claro que a gente não era um casal perfeito, nenhum casal é. Às vezes a gente discutia por conta de dinheiro, a educação do nosso filho, coisas pequenas do dia a dia, mas nada que me fizesse acreditar que existia algum problema sério entre nós. Na verdade, se alguém tivesse me perguntado naquela época como é que estava meu casamento, eu teria respondido sem pensar duas vezes que estava muito bem, que eu estava muito feliz. E eu acreditava que ela também estava. Por isso, durante muito tempo, eu procurei um motivo para o que aconteceu depois. Uma traição escondida, uma mentira, uma decepção, qualquer coisa que explicasse o fim da nossa história. Mas a verdade era muito mais simples. E justamente por isso foi tão difícil de aceitar. Já faz anos, mas eu me lembro do dia como se fosse hoje. O Gabriel já estava dormindo quando a Luciana disse que precisava conversar comigo. E não parecia uma conversa comum. Tinha alguma coisa diferente no jeito dela. Ela parecia nervosa, mais nervosa do que eu já tinha visto na vida. Àquela altura, se eu já não tivesse perdido meus pais, eu poderia até achar que era alguma notícia de morte na família. Por uns segundos eu pensei que ela ia dizer que estava doente. Mas não. A verdade era outra.
1: Ederson, eu nem sei como te dizer isso. Mas nós sempre fomos sinceros um com o outro, então eu também vou ser sincera agora. Por mais difícil que seja...
0: Meu Deus do céu, você tá me assustando, Lu.
1: Eu me apaixonei por outra pessoa. Eu não planejei isso e...
0: Peraí. Você tá tendo um caso?
1: Não. Claro que não. Não é isso que eu tô falando.
0: Mas então o que que é?
1: Eu não sei explicar. Eu simplesmente não sei explicar.
0: Mas por que o nosso casamento tá ruim? Tem alguma coisa que eu fiz?
1: Eu não sei te explicar.
0: Por quê? Fala, por quê? Você não me ama mais?
1: Não, eu me importo com você. Você aí sempre vai ser uma das pessoas mais importantes da minha vida.
0: Aquela resposta foi pior do que qualquer outra. Porque não era um não, mas também não era um sim. Eu não esperava por aquilo. Realmente não. Ela tinha dado sinais que eu não tinha visto. Eu tinha deixado de ser um bom marido, eu errei, eu fiz alguma coisa de errado, a culpa era minha. Eram tantas perguntas, tantas, mas a maior delas era: como alguém destrói uma família simplesmente porque se apaixona por outra pessoa? Olha, durante muito tempo, foi essa pergunta que ficou girando na minha cabeça. Eu até entendia um casamento infeliz, entendia uma mentira. Eu acho de verdade que eu entenderia até uma traição. Mas aquilo eu não conseguia entender. Porque na minha cabeça, amor não era uma coisa que simplesmente acontece assim do nada. Amor, pra mim, é uma escolha. É acordar todos os dias e decidir permanecer. Amor é olhar para a família que você construiu e lutar por ela. E foi justamente por isso que eu nunca consegui aceitar a decisão da Luciana. Para mim, ela desistiu. E desistiu muito fácil. Nós éramos casados, tínhamos um filho, uma história, uma família. E ela jogou tudo pro alto por uma paixão. Naquele dia, eu não perdi só a minha esposa. Eu perdi a vida que eu imaginava que eu teria. Perdi os planos que eu tinha feito. Perdi o meu futuro, sabe? O futuro que eu tinha planejado. Mas acima de tudo, eu perdi a confiança que eu tinha nas pessoas. Porque se uma mulher passou mais de 10 anos do meu lado, estava ali simplesmente indo embora, então qualquer coisa poderia acontecer. Alguns meses depois, o divórcio saiu. E quando isso aconteceu, ela já estava vivendo com outro homem. O homem por quem ela tinha se apaixonado. E aquilo acabou comigo. Porque durante todos aqueles meses, eu alimentei uma certa esperança de que a gente pudesse voltar. Mas quando eu descobri que ela já estava até morando com outro, eu me senti ainda mais enganado. Me sentia com raiva, sabe? Muita raiva. Da Luciana, dele, da situação inteira. E aquela raiva começou a ocupar um espaço cada vez maior dentro de mim. Só que o pior ainda estava por vir. No começo, eu achava que eu tinha perdido só a minha esposa. Mas com o tempo, eu comecei a sentir que estava perdendo muito mais do que isso. O Gabriel, o meu filho, era só uma criança. E como toda criança, ele acabou se adaptando à nova realidade. Fez isso muito mais rápido do que eu. Conforme o tempo ia passando, eu fui percebendo que o atual da Luciana estava cada vez mais presente na vida do meu filho. Nas festas, nas comemorações, nas apresentações da escola, ou seja, em todo lugar. O relacionamento dele com a Luciana realmente era firme e ele fazia questão de participar de tudo. Às vezes, o meu filho chegava animado para contar alguma coisa que ele tinha feito com o tal, um atual marido da minha ex-esposa. Falava como ele era legal, como ele brincava, jogava bola. E eu odiava o fato daquilo me incomodar tanto. E me incomodava muito, viu?
1: Ederson, você tá sendo imaturo.
0: Eu? 10 anos de casamento acabam assim? Você já morando com outro, já colocando ele como pai do meu filho? Esse cara tá em todo lugar.
1: Eu nunca faria isso, nunca. E eu nunca quis te magoar.
0: Você destruiu a nossa família, Luciana. Você destruiu tudo que a gente construiu, tudo. Como não quis me magoar?
1: Eu não queria que as coisas acontecessem desse jeito. Pelo amor de Deus.
0: Você não é quem eu pensava, viu? Não é mesmo. E escuta bem o que eu vou te dizer. A partir de hoje, eu não quero mais nenhuma conversa que não seja sobre o Gabriel. Eu não quero saber da sua vida. Eu não quero saber do seu relacionamento. Eu não quero saber de absolutamente nada. Só fala comigo o essencial. Você fez a sua escolha. Então agora viva com ela.
1: Pois você fique sabendo que sempre que quiser, eu vou estar aqui.
0: Hoje eu consigo reconhecer que muito daquilo era insegurança minha. Mas naquela época, eu não enxergava dessa forma. E na minha cabeça, a culpa era da Luciana. Eu achava que ela tinha destruído a nossa família e agora estava deixando outro homem assumir um papel que me pertencia. E quanto mais eu alimentava esse pensamento, mais difícil ficava enxergar qualquer coisa além da minha própria mágoa. Depois daquela conversa, eu cumpri com a minha palavra. E durante anos, qualquer contato entre nós aconteceu exclusivamente por causa do nosso filho. Ou era sobre a escola, médico, algumas datas, horários, nada além disso. Eu evitava ao máximo estar no mesmo ambiente que ela. E quanto mais tempo passava, mais eu me convencia de que aquela era a única forma possível de seguir em frente. Anos passaram. O Gabriel cresceu, terminou a escola, entrou na faculdade, começou a construir a própria vida. E eu continuei preso exatamente no mesmo lugar. Preso no dia em que meu casamento acabou. Preso à raiva, preso ao ressentimento. E o que mais me incomodava era que o tempo tinha mostrado que a Luciana não tinha vivido só uma aventura. Não tinha sido só uma paixão ou um impulso. Ela e o marido dela, o Ricardo, continuaram juntos. E por mais que isso me irritasse, eu não podia negar a realidade. Ela tinha feito uma escolha e permaneceu nela. Mas eu nunca consegui enxergar dessa forma. Na minha cabeça, ela continuava sendo a mulher que tinha destruído a minha família. E talvez por isso eu tenha demorado tanto para perceber que eu continuava vivendo no passado. A vida tinha seguido para todo mundo. Para ela, para o Ricardo, para o Gabriel também, menos para mim. Que, amargurado, nunca mais me casei. Nunca mais me relacionei sério com ninguém. Até que, já perto dos 60 anos, a vida resolveu virar tudo de cabeça para baixo. Tudo começou com um cansaço que não fazia sentido. Depois vieram os exames, e mais exames, consultas e, finalmente, um diagnóstico que eu nunca imaginei ouvir. Eu estava doente. Muito doente. De repente, eu me vi entrando em hospitais, fazendo tratamentos, lidando com uma rotina assustadora. E o pior, sem ninguém do meu lado. Meu filho Gabriel fazia tudo o que podia, tudo mesmo. Mas ele tinha acabado de se tornar pai. Minha netinha tinha só 3 meses. Ele trabalhava, tinha as responsabilidades dele, tinha uma família. Uma família que dependia dele. E eu não gostava de pedir ajuda o tempo todo. Mesmo precisando. Precisava sim. Precisava de ajuda. Mais do que eu gostava de admitir. Mas quase nunca pedia. Foi justamente por isso que eu jamais, jamais poderia imaginar quem apareceria quando eu mais precisei. E adivinha quem foi?
1: Alô, Ederson, é a Luciana.
0: Ah, oi.
1: O Gabriel me contou. Como é que você tá?
0: Como é que eu tô? Vivo?
1: Eu sei que tá puxado. Eu queria muito ajudar. Eu e o Ricardo podemos...
0: Olha, não preciso de ajuda, viu? Nem sua, nem dele.
1: Ederson, já faz tanto tempo. Para de bobagem. O Gabriel até falou que você tem um exame amanhã acompanhado. E ele não pode ir. Mas eu posso passar na sua casa às 7 da manhã.
0: Quem ela pensava que era para aparecer depois de tantos anos e agir como se tivesse esse direito? Eu então desliguei o telefone sem falar nada. Mas ela não desistiu. No dia seguinte, quando eu saí de casa, eu encontrei o carro dela parado em frente ao portão. Os dois estavam lá. Ela e o Ricardo. Eu fiquei parado olhando sem acreditar. Ele então saiu do carro, olhou para mim e disse a primeira frase que eu ouvi da boca dele em muitos anos. Vamos lá, a gente te leva, entra. Olha, na hora, eu queria mandar os dois embora. Queria bater a porta e continuar fingindo que eu não precisava de ninguém. Mas a verdade era que eu estava cansado. Cansado fisicamente, cansado emocionalmente. Cansado de lutar contra tudo. E principalmente, cansado de ter medo. Então eu fiz o que ele pediu. Eu entrei no carro em silêncio e durante todo o caminho quase ninguém falou. Aqueles eram justamente os dois últimos seres humanos que eu esperava encontrar do meu lado naquele momento da minha vida. E ainda assim, lá estavam eles. A luta contra a doença foi muito mais difícil do que eu imaginava. Teve dia em que eu realmente achei que eu não ia conseguir. Dias em que o tratamento parecia que ficava pior, sabe? Pior até do que a própria doença. Mas depois daquela manhã, em que a Luciana apareceu no meu portão, alguma coisa mudou. Eu já não estava mais sozinho. Eles apareceram aquele dia e não foram mais embora. Às vezes, era ela que me acompanhava nas consultas. Outras vezes, era ele. Só nós dois. Quando eu precisava fazer algum exame, os dois estavam lá. Quando eu precisava resolver alguma coisa, os dois apareciam. Quando eu voltava para casa, cansado, assustado, com medo, desanimado, eles encontravam uma maneira de ajudar. Olha, eles simplesmente ficaram do meu lado o tempo todo. E pela primeira vez em muito tempo, eu comecei a enxergar coisas que a minha mágoa tinha escondido de mim durante anos. A Luciana realmente tinha me machucado. E isso nunca deixou de ser verdade, viu? Mas outra coisa também era verdade. Ela nunca deixou de se importar, nunca. Nem quando eu passei anos rejeitando qualquer aproximação. E o Ricardo, marido dela, durante anos eu enxerguei aquele homem como um inimigo. Como alguém que tinha roubado a minha família. Mas a verdade é que, naquele momento, ele estava ali. Era ele que estava ali cuidando de mim. Quando, de verdade, teria sido muito mais fácil simplesmente ficar longe. De repente, eu comecei a me perguntar quantos anos da minha vida eu tinha desperdiçado, alimentando uma história que existia só dentro da minha cabeça. O meu tratamento foi longo, mas eu continuei lutando. O Gabriel foi muito presente, minha nora também. E minha netinha me trouxe uma alegria que, olha, eu estava precisando. A minha netinha me trouxe vontade de viver. Mas a maior surpresa de todo esse processo foi mesmo a Luciana e o Ricardo. Inclusive o Ricardo, que estava comigo, quando eu recebi a notícia que eu estava curado. Acredita? Ah, eu fiquei mais emotivo depois de tudo. E toda vez que eu lembro disso, eu me emociono, sabe? Foi ele que me deu o primeiro abraço. Naquele momento, eu senti uma gratidão tão grande que eu nem consigo colocar aqui em palavras. Gratidão por continuar vivo, gratidão pela minha família, gratidão pelas pessoas que ficaram do meu lado quando eu mais precisei. A Luciana tinha ido embora, é verdade. Ela tinha escolhido outro caminho, outra vida, outro amor. Mas ela nunca deixou de se importar comigo. Nunca deixou de torcer pelo meu bem. Nunca deixou de enxergar em mim alguém que fez parte da história dela. E eu passei anos sem conseguir perceber isso porque eu tava com a cabeça ocupada demais olhando para aquilo que eu tinha perdido. E você me entende, né? Hoje eu não sinto mais raiva ou ressentimento. O tempo não apagou o que aconteceu e não mudou a dor que eu senti. Mas me ensinou que as pessoas são muito mais complexas do que a gente pode entender. Às vezes, alguém te machuca, e te machuca profundamente. Mas mesmo assim, essa pessoa pode continuar desejando o nosso bem. Às vezes, uma história termina sem que o carinho termine junto com ela. E às vezes, o perdão não acontece porque o outro merece. Acontece porque a gente finalmente entende que continuar carregando aquela dor não faz mais sentido. A Luciana continua casada com o Ricardo. Minha neta continua enchendo a nossa vida de alegria. E eu tô aqui, gente. Eu continuo vivo. Quando eu adoeci, eu achei que estava perdendo tudo pela segunda vez. Mas a verdade é que foi justamente naquele momento que eu acabei descobrindo uma coisa que eu deveria ter entendido muitos anos antes. Nem todo amor permanece da forma que a gente gostaria. Mas isso não significa que ele desaparece. Porque enquanto eu passava anos chorando aquilo que eu tinha perdido, que tinha ido embora da minha vida, eu deixei de perceber uma coisa muito simples. Algumas pessoas nunca vão embora de verdade. Elas permanecem, mesmo que à distância, mesmo que de outra forma, mesmo que de uma maneira que a gente nunca teria imaginado.

É o Titãs com É Preciso Saber Viver. Aqui no nosso Quem Ama Não Esquece, a história do Ederson. Ele foi muito maduro, né? Nesse final. Lógico que no começo foi muito difícil. Quem é que aceita de forma tão fácil, que engole uma coisa dessas, né? Que aconteceu na vida dele. Todo mundo tem o seu tempo de cura. E tem gente que não se cura nunca. O importante é sempre a gente conseguir perdoar mesmo de coração as outras pessoas. Agora, a questão do relacionamento é muito do que a gente consegue encarar ou não, né? Se a gente consegue conviver com aquele sentimento que muitas vezes a gente tem pela pessoa, que não é de amizade e consideração. É de homem e mulher, é difícil. Mas no fim foi bom, né? Perceber que ele encarou, compreendeu que as relações se transformam. Mas pra ele não desapareceu esse vínculo. Se tornou necessário. O verdadeiro valor de uma história não tá em como ela termina só, mas nas marcas de carinho, respeito, humanidade que permaneceram na vida dos dois, mesmo depois dos rumos diferentes. A Luciana teve essa consideração por ele, né? Até como pai dos filhos, né? A gente faz às vezes pelo pai dos filhos. E não por ele, né? Que ele ficou realmente... Nem ele queria aceitar ajuda naquele momento. Mas aí fica a pergunta pra você que tá ouvindo o nosso Quem Ama Não Esquece. O que que você faria no momento de necessidade? Você aceitaria essa ajuda? Você se tornaria, então, amigo do casal? Eu quero saber de você. Qual é a sua opinião na história do Ederson? 11 999 919197. Você comenta pelo WhatsApp e também pelas nossas redes sociais, @BandFM. Eu quero saber o seu comentário, hein?

0: Band FM, a Marília Mendonça com graveto no Quem Ama Não Esquece. Eu tô esperando você, o seu comentário na história de hoje. 11 999 919197. Lembrando que você também comenta pelas nossas redes sociais, @ Band FM.
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0: sua rádio do seu jeito. 20 minutos agora pro meio-dia e nós estamos falando da história do Ederson, que teve o seu casamento, né, interrompido porque a esposa dele não gostava mais dele, foi viver uma outra história e ele ficou muito, mas muito chateado durante muito tempo, com aquele ressentimento, aquela mágoa guardada, mas aí depois ele ficou doente e precisou da ajuda dela. Aliás, ela se ofereceu para ajudar. E aí ele viu que algumas pessoas ficam nas nossas vidas de outras formas, não só no amor romântico, né? Eu te pergunto, o que você faria no lugar dele? O que você acha da atitude dele? 11 999 919197, você vem e comenta a história de hoje.
1: Aqui é a Miriam de Carapicuíba.
0: Oi, Miriam.
1: Sou motorista de aplicativo aí na cidade de Osasco. E eu gostaria de falar aí que a história aí do Ederson é uma história aí pra gente se refletir, né? Quanto tempo ele perdeu na vida dele pra poder ver que a vida de todo mundo andou e menos a dele, né? Quanto tempo a gente perde com mágoas, com ressentimento, que só faz mal pra gente mesmo.
0: É verdade, esse negócio de você sentir raiva, né? De você ficar com ressentimento, acaba prejudicando a gente. Não tem jeito. A Laís Isabel tá falando o seguinte lá no nosso Facebook, @BandFM. Meu Deus, que história. Até chorei, infelizmente. A gente não sabe o dia de amanhã. A gente acaba aprendendo com a dor e não com o amor. Boa sorte, Ederson. Deus abençoe você e sua família linda que te ajudou e cuidou de você. Já a Sabrina Matos, lá no nosso Instagram, falou: não escolhemos por quem nos apaixonar e o amor vai além da relação conjugal. Ela continuou o amando, mas de outra forma. O amou tanto a ponto de ajudá-lo na pior fase da sua vida.
2: Eu sou a Josiane, aqui de Santa Catarina. Eu acho que ele deveria ter recebido a ajuda, sim. Afinal, ele estava precisando. Uhum. Só acho que ele devia, na época que do luto ali, vamos dizer assim, do fim do relacionamento, ele devia ter vivido o luto, mas ter aberto o coração para novas oportunidades, novos amores. De repente, ele poderia ter formado uma família, ter mais filhos. Certo. Mas fazer o quê, né? A vida é assim.
0: É, então, às vezes se ele já tivesse, né, sem mágoa, fala, beleza, vida que segue. É que é tão difícil, né? A gente não tá esperando pra gente, a gente tá naquele relacionamento e é pra sempre, né? O Ederson tava nisso, pô, tem minha família, é pra sempre pra mim. Até você desvincular, cada um tem o seu tempo, mas a gente fica na torcida pro Ederson, pra que ele ache uma nova pessoa, pra ele se sentir amado e amar novamente. É ou não é? O que você acha, hein? Me conta aqui, @BandFM nas nossas redes sociais e pelo WhatsApp. Você comenta a história de hoje pelo 11 999 919197. Eu tô aqui esperando sua mensagem. Já aconteceu alguma coisa assim, parecida com você? Hã? Me conta.

0: Fica com Deus.
1: Ó. Band FM, Maiara e Maraísa, nem tchum. Era assim que o Ederson tava sentindo na vida dele, né? Poxa, a mulher nem tchum mais pra mim. E eu fiquei tão chateado. E eu não me conformo, eu não me conformo com isso que aconteceu. E ele ficou nisso durante muito tempo. É difícil, não dá pra gente medir a nossa vida pela vida do outro, né? Os nossos sentimentos. O nosso tempo de cura com o tempo de cura do outro é diferente. Porque as pessoas têm cada uma. Cada pessoa tem a sua expectativa de vida. E pelo jeito, a expectativa dele com a esposa era uma expectativa de pra sempre. E é tão difícil porque o tombo, ele vem lá de cima e a queda, ela machuca demais. 11 99991 9197, você comenta a história do Ederson.
2: Bom dia, Band. Aqui é Orlando, em São João da Barra, Rio de Janeiro.
1: Tudo bem?
2: O que esse rapaz passou, eu também passei um pouco. Separei da mãe da minha filha em Brasília. Aí fui pro Rio de Janeiro, fiquei muito tempo preso naquela relação. Arrumar uma pessoa que vai ficar do meu lado. Eu não tinha sentimento nenhum, só preso naquela relação que não tinha mais jeito.
1: Então.
2: Aí hoje eu posso dizer que eu superei e falar pra ele que ainda tá em tempo dele, só abrir o coração pra outras pessoas. Não ficar preso no passado, não. Perde muito tempo. É. Eu perdi muito tempo nisso. Hoje eu vivo feliz, não tenho ninguém do meu lado, mas eu consigo me relacionar bem com outras pessoas. E me libertei. Hoje eu tenho uma filha com ela, minha filha 23 anos. Inclusive vai vir me visitar aqui no Rio agora, no mês que vem. Tô ansioso pra abraçar minha filha. Fala pra ele. Abre o coração pra vida e pras pessoas. Vida que segue.
1: Um beijo, Orlando. Obrigada. Um beijo pra você. Obrigada pelo seu comentário hoje. A Rê tá lá no nosso Facebook, @BandFM, falou: sua história é linda, mas eu discordo em um ponto com você. Na grande maioria, as pessoas vão embora assim, sem ao menos olhar pra trás e se preocupar com o outro que ficou. Você teve foi sorte. Sua vida já estava escrita por Deus. Parabéns por reconhecer tudo e estar em paz. E agora curta cada momento. O Kaique Nascimento está falando lá no nosso Instagram, @BandFM, o seguinte: sua verdadeira cura foi perdoar e, principalmente, aceitar e reconhecer a ajuda daqueles que te amam. Parabéns! Já a Lucy está falando: independente do que aconteceu no passado, com certeza, o principal remédio para sua cura foi o perdão.
3: Eu gostei muito da história.
1: Uhum.
3: E o que aconteceu com ele é o exemplo claro de que as pessoas não devem guardar rancor, né? Ele parou a vida dele por causa de mágoa. Então, isso é um exemplo, né, para qualquer pessoa, que não devemos guardar mágoa de ninguém. Quis ir, deixa aí, vai viver a vida. Ele parou no mesmo lugar enquanto ela viveu.
1: Exatamente, é você ficar lá com raiva de um erro que foi de outra pessoa. Não tem lógica, né? Foi a pessoa que errou com você e você ainda vai ficar se sentindo mal por isso? A pessoa que pague depois os erros dela, né? A gente ficar alimentando esse tipo de sentimento, com certeza só faz mal para nossa alma e para o nosso coração.

0: Band FM, é o Gustavo Lima, à noite. Aqui na história do nosso Quem Ama Não Esquece de hoje. E que história, hein, Murilo?
1: É, tudo bem, Milena?
0: Tudo bem, e você?
1: Tudo bem pra você que tá acompanhando o Quem Ama Não Esquece. A gente sempre se coloca na pele da pessoa que tá contando a história, né? No caso do Ederson. E aí a gente fala sempre que as histórias ensinam a gente também. Acho que tem dois pontos aí que a gente tava comentando, inclusive, aqui. Um deles é a ajuda, às vezes, vem de onde a gente menos espera. Mas no caso dele aceitar essa ajuda, né, do marido da ex-mulher dele, também mostrou uma evolução aí, né? Porque não é todo mundo que aceitaria. Não, não é verdade, Milena? Milena não aceitaria.
0: Você,
1: né,
0: aceitaria, Murilo?
1: Eu acho que aceitaria. Se fosse a última opção da minha vida, eu preferia viver.
0: Ai, que bonzinho, gente.
1: E a outra coisa que a gente estava comentando também é sobre guardar mágoa. Que é realmente algo que a gente acha...
0: Isso a gente não tem que fazer.
1: Então, que a gente acha que a gente vai fazer mal pra outra pessoa. Mas quando a gente guarda mágoa, é a mesma coisa que tomar veneno e esperar que o outro morra, né?
0: Exatamente.
1: Porque toda vez que a gente fica remoendo essa coisa e a vida nossa não vai pra frente, a gente não dá continuidade, é a gente que sai perdendo.
0: Perdão concedido, Murilo. É isso. Acesso negado. É meio de 8 agora.
1: Então vamos lá. 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
1: Muito bom, Fabi. 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Obrigado.
2: Até, gente. Obrigada.
1: Tchau, tchau.
0: Beijo, Fabi.
1: E muitas vezes também falar quando a gente tá de fora, né, da história. Agora voltando a falar da história. Quando a gente tá de fora da história, a gente fala, não, eu aceitaria. Não, eu faria diferente. Não, mas quando é na nossa pele, a história é outra.
0: Tem que isso. Acontecer com a gente, tem, né? Isso, mas não isso, quero que isso. Aconteça comigo, não. Ó, a história tá de volta na reprise, 10h30 da noite no Band Love. Lembrando que amanhã tem o sorteio, Murilo, da sexta.
1: Pra quem tá mandando a história pra gente. Se não mandou ainda, dá tempo, mande. Você concorre a essa sexta maravilhosa, com um montão de delícias presente da Band FM pra você. Amanhã a gente volta aqui. Um beijo, viu, Milena?
0: Até amanhã. Tchau, beijo. Gente. Até amanhã.

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0: Pois é, chegou o nosso momento. Ai, que gostoso. Do Minha Música, Minha Vida. É aquela hora que você pede sua música, que você manda seu beijo, que você relembra uma situação que você tem, que é uma situação sua, da sua vida. É aquele momento único que você vai falar pra todo mundo. Gente, silêncio, que agora minha história vai estar aqui com a minha música, tá bom? E eu quero ouvir. Então vamos fazer isso acontecer? Ó, você vai pegar seu WhatsApp, vai adicionar a gente aí. Se você já tem a gente, só vai pegar o microfoninho do WhatsApp e gravar uma mensagem. 11 999919197. Pode gravar a sua mensagem com calma. Você não precisa ter pressa. Me conta aí por que que a música que você quer ouvir aqui na Band FM é importante pra tua vida. Em que momento ela entrou na tua vida, hein?
2: Boa tarde, Mi.
0: Oi.
2: Ah, é a música da minha vida
0: e
2: do meu marido. É. Que eu gostaria muito que você pudesse tocar aí. Faz parte da nossa vida, estamos casados há muitos anos.
0: Uhum.
2: É Amada Amante com o Rei Roberto Carlos.
0: Ah, que linda.
2: Essa música marca muito a nossa vida. Beijo, Mi. Tamo junto, amo vocês, viu?
0: Da
2: Band. É a minha casa.
0: Na Sueli, você é uma linda. Eu tô tocando a sua música agora, viu, meu amor?

0: Band FM, Júlia Rafaela, Medo, aqui no Minha Música, Minha Vida. Que música que você quer ouvir hoje, hein? Manda sua mensagem, 11 999 919197. Agora me conta, por que que essa música é importante na sua vida? Tem que contar a história que você tem com a sua música, hein?
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4: Ótima tarde pra você, meio-dia e 39. Tá no ar o nosso Minha Música, Minha Vida. Vem pedir sua música, vem. A sua rádio do seu jeito.
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4: Você tem sim, que eu sei. Vai, não fala que não, que eu sei que você tem aquela música que é só sua. Às vezes ela pode ser sua e você pode dividir com mais alguém, com uma galera, né? Tem aquela música da galera, aquela música, nossa música, para tudo que a gente vai ouvir. Eu quero saber a sua história. Você pode gravar uma mensagem, ixi, sem pressa. Manda aí sua mensagem pro nosso WhatsApp, vai, que eu tô esperando. 11 999 919197 é o número do nosso WhatsApp e você manda sua mensagem.
6: Boa tarde, galerinha da Band FM. Aqui quem fala é Rafaela.
4: Rafa.
6: Eu gostaria muito de escutar a música Zeneta e Cristiano. Eu ligo pra você, porque atualmente eu não moro com o pai do meu filho, né? A gente mora em casa separada, mas a gente continua junto. Olha. E a gente se vê mais na sexta-feira pro final de semana. Uhum. Eu gostaria que tocasse Zeneto e Cristiano e eu ligo pra você, porque essa música me toca muito quando eu estou em casa sozinha e ele está na casa dele. A gente mora perto, mas tipo assim, não posso ficar frequentando lá todos os dias, porque eu tenho minhas crianças pra cuidar, ir pra escola, tenho os meus afazeres em casa, serviço também. Aí dá uma distância um pouquinho, aí é mais final de semana que a gente tá junto.
4: Ah, legal, então vou tocar sua música, Zeneto e Cristiano, eu ligo pra você.

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1: Band FM, turma do pagode, camisa 10, pra encerrar muito bem o Minha Música Minha Vida de hoje. De volta amanhã pra você pedir sua música e contar a história que você tem com essa música, né? Obrigada, viu? Você que mandou a sua mensagem aqui, com certeza a sua música vai ser tocada aqui na sua Band FM. Agora eu sei que além de música, você gosta de ganhar presente e um voucher de R$1.000. Quer? Então bora!
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1: 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Vamos lá, então. Eu tenho mais um nome pra te passar aqui. Dela, que levou R$1.000. Vai comprar o que quiser na Shopee. Sabe aquele carrinho que a gente enche, mas não conclui a venda? Pois a Érica Pires de Araújo Silva. Érica Pires de Araújo Silva vai comprar o que ela quiser. Parabéns, Érica! Você que não se inscreveu para nossa promoção, acessa o site aí, bandfm.com.br. Você tem que fazer uma declaração de amor, tá bom? E aí você tem que usar o Band FM dentro dessa declaração de amor. Seja criativo, seja criativa. Olha só, ela foi, viu? Ela falou o seguinte: meu amor, assim como a Band FM toca as músicas que marcam a vida da gente, você é a melodia mais bonita da minha história. Em cada momento, seu amor faz meu coração bater mais forte e transforma os dias comuns em lembranças especiais. Eu te amo, Ítalo. Ai, meu Deus do céu, Dia dos Namorados, assim, esse friozinho, uma declaração dessa, hein, Érica? Nossa, hein, Érica? Depois dessa, eu vou embora, gente. Beijo, divo! Beijo, diva!
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10: Amado por uns e odiado por outros, o árbitro de vídeo terá um pouco mais de autoridade no jogo a partir dessa

0: edição da competição. Agora, o VAR poderá chamar o árbitro para revisar lances de segundo cartão amarelo que acaba gerando expulsão. Antes, ele só podia recomendar revisões para o cartão vermelho direto em lances de agressão. Ele também poderá corrigir escanteios marcados incorretamente, apenas avisando o árbitro, sem necessidade de revisão no monitor.
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9: Ah, não posso brincar porque ela canta pra caramba, eu não.
10: Não, nada não,
9: esqueci,
10: a ver.
9: Esqueci.
10: É porque se você fizer essa graça, eu vou aproveitar pra fazer também, que eu gosto.
9: Tudo bem.
10: Eu tô.
9: R$2.200.
10: Menino, seu negócio. Olha, eu te peguei, tá bom, hein?
9: Tá ótimo,
10: não,
9: recheadíssimo.
10: É, não é bom, é pouco.
9: Atenção para a frase de hoje, nós vamos ligar. Hoje você vai atender falando assim: o te peguei está milionário.
10: O te peguei está milionário.
9: Aí você leva R$2.200. 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
9: Nós vamos ligar, você atende e fala: o te peguei está milionário.
10: O te peguei está milionário.
9: Aí você leva R$2.200. Boa
10: sorte!
9: Tudo bem aí? Oi, boa tarde!
10: Viajei.
9: Tudo bem aí? Falando aqui o Marcelo Café, nessa quinta-feira, hoje é dia 11. Olha, amanhã é dia dos namorados. Que beleza, hein,
10: Café,
9: gente?
10: Café tá animado. Oh.
9: Animadíssimo pra ficar em casa sozinho. 21 graus agora em São Paulo. Você tá na Band? A sua rádio no seu dia.
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9: Olha o que a gente fez. Kit exclusivo torcida Band FM.
10: Gente, é muito legal esse kit.
9: Tá começando a Copa do Mundo. Nesse kit você leva a camiseta no Brasil. Zilzil tem a bandana também. Fizeram um vídeo aqui da gente que já deve estar rolando nas redes. Se não tiver, vai entrar. E eu tô com a bandana. Vocês vão ver, estou a cara do Bel Marques, aí, chiclete com banana.
10: Gente! Ele é todo micareteiro.
9: Torcer pro nosso Hexa. E mais um par de ingressos pro show da Band FM, Thiaguinho e Péricles. Dia
10: 1º
9: de agosto. Estância Alto da Serra. Agora, pra levar tudo isso, você tem que botar uma dessas. Atenção pras músicas. Número 1, Gustavo Lima, Proibido Terminar. Aí vem Matheus e Cauã, Admita. A terceira, Zé Felipe com Ana Castela, Sua Boca Mente. Número 4, Danilo e Davi, Não Mexe Nas Minhas Gavetas. Depois, Molhando o Volante com Jorge Mateus. E fecharemos com Menos é Mais, na número 6, Champanhe. Aí tá contigo aí, ó. 3743-1313.
10: WhatsApp 99991-997.
9: Beijocas pra você,
10: menino.
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0: Band FM, Zé Felipe, Ana Castela, Sua Boca Mente, a música 3 da Super 6 que continua dando hoje de presente o kit exclusivo torcida Band FM. Vem a camiseta do Brasil, tem uma bandana do Brasil, você vai torcer pra caramba, e um par de ingressos pro show da Band FM que vem aí, Tiaguinho e Péricles, dia 1º de agosto, Estância Alto da Serra. Ligue e vota 3743-1313, vale também pelo WhatsApp, 1h11, vamos lá, ouvir a número 4, Danilo e Davi, não mexe nas minhas gavetas.
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0: número 6 da Super 6 da Band FM. A votação continua aberta. Hoje tem aquele kit exclusivo. Torcida Band FM, você leva a camiseta no Brasil, uma bandana do Brasil também. E leva junto um par de ingressos pro show da Band FM. Você vai ver Thiaguinho e Péricles, 1º de agosto, Estância Alto da Serra. Que aí, liga e vota 3743-1313. Vale também pelo WhatsApp, já já o resultado. Boa sorte.
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0: Olá, Babi.
2: Tudo bem, Cosme?
0: Tudo bem, você?
2: Ah, tô animada.
0: Eu também.
2: Tô animada
0: também.
2: Porque hoje começa. Hoje. Você tá animado
0: também? Eu tô animado.
2: Tô animada. A maior Copa do Mundo da história, com 48 seleções, começa nessa quinta-feira. A cerimônia de abertura está marcada para as 14h30, daqui a pouquinho, no México, que é um dos países sede, né? Hoje tem show da Shakira e outras atrações. A Shakira vai apresentar a música da Copa, né? Aquela famosa.
0: Shakira, conheço a Shakira.
2: Logo na sequência, a seleção mexicana joga contra a África do Sul. O jogo tá marcado para as 4 horas. Hoje à noite ainda tem mais. Às 11 da noite, horário de Brasília, tem Coreia do Sul e República Tcheca. Agora, tem muita gente que não sabe, até achei engraçado porque eu tô super empolgada, então eu tô muito por dentro desse assunto. Okay. Mas eu vou falar. Amanhã tem mais duas aberturas. Amanhã tem a abertura no Canadá, porque é outro país sede. 14h30, que tem show da Alanis Morissette e do Michel Bublé. E aí depois tem jogo do Canadá contra a Bósnia. E à noite tem a terceira abertura, que é nos Estados Unidos. É.
0: Mas será que tem gente que não sabia disso?
2: Tem gente
0: tem,
2: que não
0: sabia. Eu não sabia.
2: Disso.
0: Soube agora.
2: E olha, vou falar outra coisa. Nessa abertura dos Estados Unidos, a atração principal é a Katy Perry e tem participação da Anitta, nossa Anitta.
0: Olha
2: vai
0: aí,
2: cantar.
0: Anitta, maravilhosa.
2: E aí, logo na sequência, tem um jogo também Estados Unidos e Paraguai. Essa terceira abertura marcada para 8h30 da noite. Então, hoje 14h30, amanhã 14h30 e amanhã 8h30 da noite.
0: Tá bom, Babi. Obrigado.
2: Eu tô muito animada.
0: Depois você volta, Babi. Um beijo, até já. Tchau, Babi.
1: 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Já já tem Felipe Araújo e Ferrugem.

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1: Alô, Débora Mendonça, boa tarde.
2: Oi, Café, ótima tarde a você e a todos. Trânsito congestionado na Tietê, sentido Castelo Branco, desde o início até a ponte da Vila Guilherme, tem ocorrência, isso para também a Dutra. Caminho bom, por enquanto, pela rodovia Ayrton Senna. 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
1: 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Quem ganhou?

0: que tem razão.
1: Band FM News, o controle remoto, 20 minutos para as duas, só para te lembrar que daqui a pouco eu vou repetir a frase do Te Peguei, que hoje te dá R$ 2.200.
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Frase de hoje no Te Peguei. O Te Peguei está milionário. Essa é a frase que vai te dar R$2.200. Daqui a pouquinho a gente vai ligar ao vivo. Não pode falar alô. Você tem que atender hoje e falar. O Te Peguei está milionário. 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Boa sorte, hein?

0: Zé Vaqueiro, aproveita que eu tô obrigado. 2 horas em São Paulo, boa tarde. Salim Faramaluf tá carregado, a gente já vai dar opção. Peraí, fica na Band.
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3: Diga lá, Débora.
4: Café Salim para Maluf, com excesso de veículos no sentido Tietê. Vale evitar entre Abel Ferreira e a Celso Garcia, cortando o caminho pelo Tatuapé, ou para alcançar a radial sentido centro, vá pela Álvaro Ramos. 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
1: Bora lá pro nosso Curte Aí. Bom, amanhã é Dia dos Namorados, né? Então tem show, é especial Dia dos Namorados, na Suhai Music Hall, Fábio Júnior. E eu tenho aqui um par de ingressos pro camarote. Quer ir? É, camarote amanhã. 3743-1313. Boa sorte, liga agora, corre. No final do Curte Aí.

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0: FM, Thiaguinho, ponto fraco. 2:18, cravado. Tá na hora, vou pegar você.
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0: Ai, ai, ai, R$2.200, eu te peguei na Band FM. Ligando pra você, vai tocar o seu telefone, atenção, é só atender falando a frase. Se você acertar, você leva tudo isso. Alô, Jaguaré, Janete Maria de Souza. 5 toques para Janete Maria de Souza. Valendo R$2.200, estamos no segundo. Beijão pra turma do Jaguaré. Terceiro toque, Janete Maria de Souza. Ó a sorte batendo aí, Janete. Quarto toque, só tem mais um. Pra levar 2.200.
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0: Ó, tem que acertar uma palavrinha que você errou. Eu vou contar até três, você vai repetir. Se você errar essa palavrinha, eu não vou te dar. Presta atenção. Um, dois, três, vai.
4: O Te Peguei está milionário.
0: Aê! Ganhou R$2.200 da Band!
4: Ai, não acredito, obrigada, Band!
0: Meu Deus, até eu fico nervoso, caramba! Ah, Janete Maria de Souza no Jaguaré! Levou essa bolada que tá todo mundo querendo ganhar, mas é sua, Janete! Respira, Janete, respira e me conta, me fala dessa emoção, mulher!
4: Nossa, eu tô muito feliz, cara. Esse dinheiro vem na hora certa.
0: Eu imagino. Você tá no seu trabalho, você trabalha, você tá na sua casa. Me conta o que você tá fazendo nesse minuto.
4: Eu tô em casa.
0: Você trabalha?
4: Tô em casa, tô desempregada no momento.
0: Ô, mulher, que dinheiro bem-vindo pra quem tá sem emprego agora, hein?
4: Muito
0: fala a verdade.
4: Bem-vindo.
0: Caramba, R$2.200.
4: Graças a Deus.
0: Você tem dívidas, não?
4: Muitas.
0: 500 dívidas? Bom, seja o que for e quanto for, esse dinheiro vai ajudar você. Tenha certeza disso, e a gente sabe que tem muita gente que está ouvindo agora que queria estar no seu lugar. O que, que você quer falar de coração aberto para essas pessoas, Janete?
4: Quero mandar um beijo para todo mundo, para todos os ouvintes da Band, e falar que acreditem nisso.
0: Tá vendo? Tá vendo? Janete Maria de Souza, Jaguaré, levou quanto? Quanto, Janete?
4: 2.100.
0: Por quê? Você vai me dar 100 reais?
4: Claro que não, 2.100, não foi?
0: Não, tá errado o valor. Olha, ela nem sabe quanto é. R$2.200, Janete. 2.200. Achei que você fosse me dar 100. ela tá sem norte. R$2.200 pra você. Calma, respira, fica na linha. Não vai passar mal, hein? Senão fica com dinheiro, hein, Janete?
4: Pode deixar.
0: Tá bom. Um beijo, fica na linha pra você falar com a gente.
4: Beijão, Band.
0: Obrigado, Janete. Janete Maria de Souza no Jaguaré. R$2.200. Tem ninguém triste aqui, não. Quer dizer, tem dois tristes, mas aí é papo com a Simone Mendes, que ela vai cantar. Amanhã a gente começa de novo no Te Peguei com R$100. É só ouvir a Band FM. Boa sorte.

0: Gêmeos, João Gomes e Pablo. Vou te procurar, I love you, baby. 2h33, fechou nosso curte aí. Que já tem o resultado, hein? Aquele par de ingressos pro camarote. Eu disse camarote, que chique. Você vê o show do Fábio Júnior amanhã. Especial Dia dos Namorados no Sorai Music Hall. Alô, Liberdade. Quem ganhou, mora aí. Raquel Pereira da Silva. Alê, Raquelita. Parabéns, Raquelita. Vai ver amanhã o Fábio Júnior de camarote. Ainda leva um acompanhante. É tudo de bom, é tudo de Band. Parabéns, Raquel. Vai começar o Tamo Junto na Band FM na sequência. Já, já.
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0: pode ser sábado pra caramba pra seleção brasileira, que vai estrear, se Deus quiser, com vitória. E assim como a gente falou ontem, tamo junto na Band FM, tá começando agora, mandamos o Pedro pras ruas, não é? Vocês viram que essa noite choveu bem, estamos com um dia borocochô, com chuvinha, aqui, ali, aquela garoinha. E o Tamo Junto hoje vai perguntar: até onde você acha que a seleção brasileira vai chegar na Copa do Mundo? A gente quer a sua opinião, que é muito importante. Até onde você acha que a gente chega na Copa? Então, pra você que não tá na região, que nós mandamos o Pedro lá pro Tatuapé, na região do Tatuapé. Você que não tá nessa região, você pode participar mandando áudio no WhatsApp. 99991-9197. Agora, você que tá na região, quem sabe o Pedro não fala com você. Já é Copa! Alô, Pedro!
1: Alô, Marcelo Café! Alô, galera! É isso! Já é Copa!
0: Aê!
1: A taça do mundo é nossa! Tum-tum. Com brasileiro! Não há quem possa! Aê! Aliás, aê, daqui a pouco, 4 da tarde, começa com México e África do Sul, isso, onde, curiosamente, há 16 anos atrás, na mesma data, foi a abertura da Copa de 2010 na África do Sul. E foi justamente esse jogo, África e México, enfim. E o Brasil, 11 horas tem Coreia do Sul e República Tcheca.
0: Isso.
1: Cara, só na Copa do Mundo pra gente assistir esse tipo de jogo às 11 horas da noite. E nós vamos assistir, nós vamos ficar ligados.
0: Vamos ver, claro.
1: E o Brasil, hein, meu?
0: E o Brasil?
1: Será que o Brasil vai longe?
0: Tomara.
1: Eu, honestamente, não acredito. Acho que o nosso time, além de ser paneleiro, fraco e mascarado, acho que não tem potencial. Existem seleções, será, melhores. E eu vou perguntar pra galera, isso, hoje aqui no Tatuapé, nesse frio, com essa garoa, que o senhor só me manda em dia de tempo ruim,
0: é,
1: eu vou perguntar pra galera o que a galera acha. Se o Brasil vai ou não vai longe.
0: É isso, você daí no Tatuapé e a gente esperando o seu áudio aí no 99991-9197. Até onde você acha que o Brasil chega? Será que vai passar na primeira fase? Será que passa nas oitavas, nas quartas, na semi? Chega na final, leva o título. Aí é com você, boa sorte. Ah.

0: sente saudade, sou eu. Tamo junto na Band FM. Aliás, esse humilde apresentador tem um humilde canal no YouTube agora. Vou falar pra você se inscrever no meu canal. Comecei já tem muito tempo, mas nunca mexi. Agora resolvi fazer. Então, se você tem lá o seu YouTube, você pode se inscrever no meu, se você tiver aquela conta lá. Marcelo R Café, tem um R no meio. Vou colocar vídeos todos os dias. Coisas de bastidores aqui da Band. Piadas. Todo dia eu vou botar vídeo. Hoje, logo mais à noite, eu vou botar um vídeo da Paula Fernandes, uma piada que eu contei pra ela, e ela imitou o Tarzan. Ela nunca fez isso em lugar nenhum. Você vai ver no YouTube, no meu, Marcelo R Café. Se inscreva no meu canal. Muito obrigado. Me ajude a crescer agora no YouTube. Comecei agora, tem 20 pessoas lá. Conto com você, fechou? Tamo junto na Band FM, já é Copa do Mundo. E mandamos o Pedro lá pro Tatuapé, tá na região do Tatuapé. A pergunta de hoje, até onde você acha que a seleção brasileira chega na Copa do Mundo? Se você não tá lá com o Pedro, você manda áudio no WhatsApp 999919197.
1: Boa tarde. Olha, falar uma coisa pra vocês.
0: Vai
1: da primeira fase, vai passar. Mas depois não passa mais não.
0: Você acha?
1: Aliás, vai passar, vergonha, ué. Porque daí só vai, vai funilando e o trem fica feio, meu amigo. Fica feio.
0: Você acha, amigo?
1: Aí quem pode mais chora menos.
0: É, chora menos.
1: Aqui
0: é
1: o Fernando aqui de Americana.
0: Obrigado aí, Fernando. Um abração pra turma de Americana. Obrigado pela participação. Tá com quem aí, Pedro?
2: Olha, Café, eu tô aqui com duas moças, duas queridas que estão aqui dando risada. É. Só uma dúvida. Vocês estavam olhando o celular dando risada. Eu não quero ser enxerido. Mas vocês estavam dando risada do quê?
3: É melhor você não saber.
2: É algum boy?
0: Claro,
2: é algum boy?
0: Pedro, claro.
3: Não sei.
0: É alguém.
2: Tá com um cheiro de boy passando vergonha, porque homem é bom nisso, viu? Homem é bom passando vergonha. Agora eu quero perguntar o seu nome.
3: Priscila.
2: Priscila. A outra, quem é?
3: Damares.
2: Priscila e Damares, hein? Dá uma bela dupla sertaneja. Damares e Priscila. Gostei.
0: Quem Damares?
2: E vocês estão aqui passeando, trabalhando?
3: Trabalhando.
2: Você também?
3: Trabalhando.
2: O que vocês fazem?
3: Trabalho com e-commerce.
2: Ah, com e-commerce, bacana. Sim. Bom, vocês, com essa alegria toda, imagino que estejam também no clima da Copa, ou não?
3: Sim,
2: estamos. Posso falar a verdade, senti um sim muito mentiroso.
0: É. Eu também.
3: Sim, estamos na expectativa do Brasil ganhar o Hexa, né?
2: Mas acho que ganha?
3: Se não ganhar, pelo menos a gente prefere que chegue nas finais, né? A gente torce pra chegar nas finais.
2: É pra ter mais folga, não é mesmo?
3: É isso.
0: Exatamente, Pedro.
2: Qual que é o nome do técnico do Brasil?
3: Ancelotti.
2: Olha aí, passou

0: ponto, passando o ponto. O nome do goleiro?
1: É Alisson.
0: Olha aí, tá indo bem, bacana. Maravilha. E qual que é o jogador mais bonito da seleção?
1: Ixi. O Neymar.
0: E você, Damari?
2: Neymar.
0: O que esse cara tem, meu? Só porque ele joga bola? Não, você acha ele bonito?
1: É, ele era feio, mas hoje em dia ele é bonito. Ele é lindo.
0: Ah, entendi. Você teria um filho dele?
1: Ah, com certeza. Com certeza, sem dúvida.
0: Não, posso, não, se bobear, até eu vou chegar e falo, Neymar, tô grávido de você, viu?
3: É isso, Pedro.
0: Pô, tá feita a vida, nunca mais trabalha.
1: É isso mesmo.
0: Damari também gosta do Neymar.
2: Eu gosto.
0: Por quê?
2: Porque ele é simpático, carismático.
0: Café, virou concurso de beleza isso aqui, mas tá valendo.
3: Eu tô vendo.
0: Aquele grito animado pro Brasil.
1: Vai, Brasil!
0: Vamos lá, Koff, seguimos.
3: Seguimos, olha, bonito eu não sei se é, mas quem tem que fazer gol tem. O que importa, viu, Neymar? Faz gol pra nós. E
4: já,
3: joga,
4: já,
3: né?
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1: Atenção, atenção, princípio de incêndio na Paulista.
2: Café, houve um princípio de incêndio em um prédio comercial na Avenida Paulista. Tem bloqueio total no sentido Paraíso entre a Doc Lobo e a Ministro Rocha Azevedo. Trânsito desviado para Alameda Santos. Melhor evitar o entorno. 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
3: 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Café nessa quinta-feira, dia 11 de junho, 21 graus em São Paulo, é véspera do Dia dos Namorados.

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1: O Brasil vai chegar, vai jogar, ganhar 5 jogos. O 5º jogo vai ser apertado. Aí no 6º ele perde, que já é na semifinal, né? Quartas de finais. É. E aqui é o Ronaldo de Santo André.
2: E Ronaldo é nome de craque, hein, Ronaldo?
3: Para, segura. Tem cerveja aí?
2: Não, ainda não.
3: E tá gelada?
2: Não, ainda não.

0: junto na Band FM. Hoje estamos nas ruas, no Tamo Junto, tá lá no Tatuapé com o Pedro e perguntamos até onde você acha que a seleção chega na Copa. E falar em Copa, estamos dando o kit exclusivo. Torcida Band FM. Cê, ó, como é que você vai ver o jogo do Brasil? Você não tem camisa amarelinha do Brasil para assistir o jogo? Pô, a gente vai dar a camisa do Brasil, a camiseta do Brasil e uma bandana para você. Tudo isso nesse kit da Copa, kit do Brasil, que tá valendo aqui no Tamo Junto. Liga, participa, resultado vai sair às 5 horas da tarde. Pergunta de hoje, até onde você acha que a seleção chega na Copa do Mundo? Tem muita gente otimista, tem muita gente pessimista. Vamos começar pelo WhatsApp.
1: Boa tarde, Pepe, boa tarde, Pedrão. Boa tarde. Que é Aparecida Batista do Grajaú.
0: Aparecida.
1: Eu não ganhei, eu te peguei, mas o Brasil vai ganhar, vai pra final, vai ganhar a nossa Copa.
0: Será?
1: Preciso disso. Beijo.
0: Beijo, eu também acho que precisa disso. Agora tô achando que é mais fácil o Brasil ganhar o te peguei do que ganhar... Mas tomara, né? A gente vai torcer, a gente é brasileiro, né? Fala aí, Pedro.
2: Café, se eu estou no Tatuapé, que é onde fica a casa do Corinthians, que é onde é a sede social do Corinthians, eu tinha que encontrar um corintiano aqui.
0: Opa.
2: Nosso amigo, qual que é o nome dele?
3: Adrian.
2: Adrian, tá aqui com a agasalha do Timão, não é mesmo?
3: Sempre.
2: É original 25 de março.
3: Tudo original do Corinthians.
2: Era mesmo?
3: Sempre.
2: Pô, cara, então você tá rico, viu, bicho? Porque é caro pra caramba.
3: É. Prioridade sempre foi o Coringão.
2: Olha, o cara é Coringão fanático. Você prefere que o Corinthians seja campeão de um título paulista ou que o Brasil seja hexa?
3: Que o Corinthians venha em qualquer jogo, não precisa nem ser campeão.
2: É melhor do que o Brasil ser hexa.
3: Qualquer jogo do Brasil, o Corinthians é melhor.
2: Cara, eu concordo com você, você é dos meus. Toca aqui,
0: por favor. Que é isso?
2: Vai, Corinthians. Agora falando da seleção brasileira, como é que você acha que vai ser o desempenho do time da seleção?
3: A expectativa minha é quartas de final, acima disso é muito lucro.
2: Ah, você acha que o máximo é quartas de final?
3: É, quartas de final.
2: Por quê?
3: Não temos time para competir com outras seleções e a bajulação em determinado jogador, que vocês sabem qual...
2: Não pode falar, é o Neymar!
3: Faz com que os outros jogadores tenham medo de assumir responsabilidade.
2: Então você acha que o Neymar hoje ele atrapalha mais do que ajuda?
3: Não, ele ajuda porque ele é âncora de todos os problemas da seleção, né?
0: É.
3: O Brasil tem diversos problemas táticos e técnicos, então joga tudo no Neymar e fica nesse enigma de joga ou não joga, então é bom pro Brasil.
2: E no final não acontece nada.
3: Não acontece nada.
2: O problema é que aí a gente vai pensar, pô, seleção tá muito ruim, vamos torcer pro Corinthians. Piorou, né?
0: É, piorou.
3: Ah, o Corinthians poderia estar melhor, né? Se algumas ratazanas saírem do clube, vai ajudar melhor.
2: Precisamos. Obrigado, viu, meu amigo?
3: Imagina, obrigado.
0: Ô, Pedro, tem que fazer que nem aquele meme na internet. O Brasil vai ganhar o Hexa. Será?
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14: Boa tarde, Marcelo Café.
13: Boa tarde,
14: tudo bem?
13: Tudo bem.
14: Tô aqui ligadinha na Band.
13: Obrigado.
14: É óbvio, mas claro que a gente vai trazer esse Hexa.
13: Oh.
14: Chega de moleza, chega. O Hexa é nosso.
13: Tá bom.
14: Temos que ser otimistas.
13: Muito bem, gostei. Tem que... Viu, Neymar? Você ouviu aí, Neymar? Você ouviu aí? Tem.

0: Pericles, a Tecnoro, tamo junto na Band FM, hoje nas ruas, estamos na região do Tatuapé com o Pedro Rafael perguntando até onde você acha que a seleção chega na Copa. Agora, se você não tá lá perto do Pedro, você manda áudio com essa resposta no nosso WhatsApp, 999919197. Daqui a pouco a gente coloca no ar. Tá com quem agora aí, Pedro?
1: Coffee, tô aqui com ele, o nosso amigo que acabou de chegar de viagem. Você chegou de onde, cara?
2: Do Rio de Janeiro.
1: Qual o seu nome?
2: Jorge.
1: Jorge, você trabalha onde? O que você foi fazer no Rio? Foi passear?
2: A gente foi gravar um audiovisual, grupo Doce Encontro.
1: Ah, você trabalha com Doce Encontro?
2: Legal. Trabalho com Doce Encontro.
1: O que você faz com Doce Encontro?
2: Eu sou road e faço parte da produção.
1: Pô, que legal. Você que faz a produção do show, cabeamento, como é que é?
2: Montagem do palco, instrumento...
0: Que legal.
2: Faz esse corre.
1: Doce Encontro que toca sempre na Band FM. Sim. Que demais, hein, cara? Valeu. Mano, é o seguinte... Tá ansioso pra Copa? Tá animado? Fala a verdade.
2: Tô animado, ansioso, torcendo muito pra que o Brasil chegue na final.
1: Mas até onde você acha que vai? Falando assim, com a razão. O que você acha do time e tal?
2: Eu espero que seja campeão. Tô torcendo muito, a gente vai bater na França na final.
1: Oh. Entendi. Já pintaram já a sua rua?
2: Já tem, bastante coisa lá já.
1: Você gosta quando dão aquela pintada?
2: Não, sou desse isso? Tipo aí.
1: Pô, caramba, pintada da rua, cara, verde e amarelo.
2: Não é comigo essa papo.
1: Tá certo. Mas enfim, qual jogador você acha que vai fazer a diferença?
2: Eu espero que o menino Ney, né?
1: Menino Ney, você ainda acredita no futebol dele?
2: Sou santista, né, meu irmão?
1: Não, santista tem que acreditar, realmente. Mas, pô, no Santos ele tá bem mais ou menos, fala a verdade, hein?
2: Na verdade, o Santos inteiro tá mais ou menos, né? Aí não dá, né?
1: Acho que o Santos cai esse ano?
2: Não, jamais.
1: Tá certo. Valeu, meu amigo, vai descansar. Você veio do Rio de Janeiro, chegou agora.
2: Cheguei agora, tô louco pra dormir.
1: Você veio de busão?
2: De ônibus.
1: De busão, caramba. Tá cansado. Vai dormir, irmão. Vai, Mimi. Valeu.
0: Vai dormir.
2: Obrigado, tchau.
1: Tamo junto. Tchau. Caramba, Coffee. Trabalha com o Doce Encontro, que toca direto aqui na Band.
0: Com certeza. Que legal, né, Babi?
3: Chique, hein?
0: Chique pra caramba.
3: Que audiência qualificada.
0: Vamos torcer para o Santos não cair, né?
3: Não vamos.
0: Bom futebol do Brasil, mas principalmente pro que o Neymar não caia.
3: Não, eu vou torcer pro Neymar no próximo mês, mas depois disso, cada um com seus problemas, tá, gente?
0: Vamos ver o que você traz aqui no Band Notícias.
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0: Liga lá, Babi.
3: Olha, gente, começou! Começou a Copa do Mundo! Já tivemos os shows de abertura ali no México. Shakira e seu Waka Waka, que não é Waka Waka esse ano, né? Já cantou e daqui a pouquinho tem o primeiro jogo dessa Copa do Mundo, México e África do Sul.
0: Palpite.
3: México e África do Sul. Acho que México ganha de uns 2-0.
0: Eu mando 2-1 pro México.
3: México. E olha, tudo a ver com o nosso tema hoje, saiu uma pesquisa dizendo que os brasileiros ali... O brasileiro tá no clima da Copa, sim, isso é verdade.
0: Sim.
3: E a maioria ainda não acredita que a seleção vai conquistar o título.
0: A maioria não acredita.
3: Segundo essa pesquisa divulgada hoje, 56% dos entrevistados acreditam que o Brasil não será campeão do mundo. Já 35% apostam na conquista da sexta estrela. Outros 9% ali não souberam responder, preferiram não falar nada. Agora sim, apesar disso, apesar de ter um número muito alto que não confia, o número de quem confia está aumentando, porque na última pesquisa, 25% dos brasileiros achavam que a gente ia ser hexa, ou seja, 6 vezes campeão. Agora 35, então tá melhorando.
0: Sabe aquele negócio de gato escaldado tem medo de água fria? O brasileiro é muito assim. O brasileiro tá vendo as evidências. Ah, não acredito. As coisas vão acontecendo, a gente vai ganhando o clima da Copa e vai começando a apostar mais. Lógico, se o Brasil for ganhando os jogos.
3: Mas eu não acho, eu acho que é empolgação mesmo. Porque então, assim, não tá tendo nada excepcional. Tem um jogador machucado a rodo aí, mas aí vai vendo aquele clima de Copa do Mundo. Eu vou falar, eu acredito. Eu acho que, respondendo ao tema, eu acho que o Brasil vai até a final.
0: Amém. E se for, por favor, que ganhe a final, não é?
3: Não é, no mínimo.
0: Porque senão
3: né?
0: vai ser um problema. Mas a gente vai acreditando. Você vai ver como o clima da Copa... A gente é assim, a nação brasileira é assim.
3: Tá tão bonito, você passa pela cidade, dá um monte de bandeirinha.
0: Então, aí o Brasil joga o primeiro jogo. Sei lá, não sei se vai empatar, se vai ganhar, se vai perder.
3: Vai ganhar.
0: Mas enfim, aí o segundo jogo. Então, você começa a ganhar, muda de fase, você vai começar a ver mais bandeiras nos carros, mais bandeiras nas janelas dos apartamentos. É assim que funciona.
3: Tá aumentando. De 25%, 35% agora acreditam que a sexta estrela veio.
0: Depende de uma coisa. Seleção brasileira.
3: É.
0: É isso, Babi.
3: Beijo, Coffee.
0: Vai, Brasil!
3: Vai, Brasil!

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0: São Paulo de 21 graus, caiu um pouquinho, 6 minutos para as 4. 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
0: Nossa, que a semana tá voando. Quinta-feira que fala, dia de TBT. TBT, a gente coloca aquelas fotos, aqueles vídeos antigos na internet. Você colocou o que hoje aí nas suas redes sociais? Colocou alguma coisa? Viu de muita gente? Você sabe que há um tempo atrás, uma das vezes que o Luan Santana esteve aqui, né? Eu peguei ele pra Cristo. Faz tempo isso. Falei, Luan, deixa eu te contar uma piada minha. Piadinha do café. Aí contei, gravamos em vídeo e eu coloquei como TBT. Você dá uma entrada lá no meu Insta, Marcelo Café, que você vai ver a reação do Luan Santana. A gente tá novinho, eu e o Luan Santana, no estúdio antigo da Band FM. Hoje é o nosso digital, bonitão e tal. Você vai ver lá, segue Marcelo Café, você vai ver a reação do Luan Santana. Vamos lá, TBT Musical, toda quinta-feira à tarde. A gente coloca uma música aqui que você já não ouve há algum tempo, dá um destaque pra ela e manda o TBT Musical. Eu lembro dessa de quinta, né? Hoje é com o Pixote, A Lua e Eu. Essa aqui é de 1999, do álbum Tá Bom Demais. Quem compôs foi o Genival Cassiano dos Santos e o Paulo Zdanowski. Aí a gente pergunta, lembra dessa? O TBT Musical desta tarde, Pixote, A Lua e Eu.

0: Band FM, Sampa Crio, a música bonita incondicionalmente, não tamo junto na Band FM na sua tarde de Copa do Mundo que começou e já tem jogo rolando. 4:08 e a gente já tá no clima aqui te dando o kit exclusivo torcida Band FM. Vem uma camiseta do Brasil e uma bandana. Ó, você vai usar, né? A camiseta do Brasil que você vai ganhar da Band com a bandana no dia dos jogos. É claro que você vai. Participa que dá tempo. São 4:09 Resultado sai antes das 5. Participa do Tamo Junto. Boa sorte. Tamo junto nas ruas hoje, na região do Tatuapé, com Pedro Rafael. E a gente pergunta até onde você acha que a seleção chega na Copa do Mundo. Pode mandar áudio no WhatsApp, 999919197. Vamos ouvir primeiro o WhatsApp.
1: Café Pedro, boa tarde. Boa tarde. Eu do Parque Peruche.
0: Oi.
1: Até a final, se Deus quiser.
0: Será?
1: É, vamos trazer o Hexa. Estou muito confiante, sim.
0: É isso aí.
1: É, a cada 4 anos, essa vibração total. Sou muito patriota e para mim vai dar Brasil. Amém. Com certeza. Um beijo para vocês.
0: Obrigado, meu amor. Um beijo para você também. Assim todos nós esperamos. Tá tudo show aí, Pedro?
2: Show de bola, Kofi. Eu tô aqui com a Ilana. Ilana, que loja é essa que você trabalha?
3: Da Demilos. A gente vende lingerie.
2: Ah, então estamos numa loja de lingerie.
0: Lingerie. Sim.
2: Qual que é a cor de lingerie mais procurada aqui na região?
3: Vermelho.
2: Ah, é a cor da paixão.
3: É, sim. Vermelho, branco.
2: É, e dia dos namorados, né? Aumentou a procura ou o pessoal tá mais preocupado com a Copa?
3: Acho que é com a Copa.
0: Ah, não.
2: Caramba, então quer dizer que os homens pararam de se preocupar em comprar presente porque eles estão focados só no futebol.
3: Só no futebol.
2: Meu Deus, e você?
3: Neymar.
2: É verdade, o Neymar é um negócio terrível, viu? Mas e você, tá focado também ou não tá nem aí?
3: Eu não. Não ligo não pra Copa, não.
2: Mas qual que é o jogador mais bonito da seleção brasileira, na sua opinião?
0: Ai, que medo.
3: Neymar.
0: Olha lá.
2: Você acha ele bonito?
3: Eu acho.
2: Por quê? O que ele tem de especial?
3: Ah, sei lá, eu acho ele bonito.
2: É, tem gosto pra tudo, não é mesmo? É. E você acha que o Brasil vai longe na Copa? Você acha que o Brasil vai ganhar alguma coisa? Até onde você acha que o Brasil vai?
3: Eu acho que não vai muito longe, não.
2: Acho que cai fácil?
3: Eu acho.
2: Por quê?
3: Eu acho muito fraco o time. Achei fraco.
2: Entendi. Então, você não tá otimista.
3: Entrosado, não.
0: Falou
3: não.
0: Da lata, hein?
2: Acho que o time não anda.
3: É, eu acho meio devagar.
2: Você acredita no Neymar ou só acha ele bonito?
3: Não, eu acho que ele joga bem. É um jogador que tem potencial bom.
0: Tem
3: potencial. É um bom jogador, sim.
2: Tá certo. Olha, assim, é verdade que eu sou homem. Você acha que uma lingerie dessa ia ficar bem em mim?
0: Que isso, Pedro?
3: Só se fosse bem fio.
2: Fio dental?
0: Que isso?
3: Sim, fio dental.
2: Pô, piorou. Tô acima do peso, então aí ferrou.
3: Não gosta, cada um do seu gosto, né?
2: É, a pergunta que eu fiz também. Obrigado, querida. É melhor eu parar, senão vou me complicar.
0: Amigo, desculpa, você já se complicou com essa pergunta que você fez. Desculpa, já se complicou.
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5: Café Marginal do Pinheiros, congestionada sentido Castelo Branco, da Ponte Estaiada até o final. E a Tietê começa ruim, vai assim até a Dutra, o sentido Ayrton Senna. Da Pinheiros para a Tietê, melhor cortar por dentro dos bairros. 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
1: Ô, Marcelo Café. Oi. Eu tô confiando na seleção, não, hein? Eu acho que vai chegar até a terceira fase. Primeira, segunda passa. A terceira, volta pra casa. Abraço.
2: Abraço. Será, amigo? Sábado é nóis. É nóis da Copa do Mundo. E vai, Brasil. Zareto Cristiano aqui na Band.
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0: FM, Thiaguinho, pensamentos intrusivos, estamos juntos na Band FM, hoje na região do Tatuapé, com Pedro Rafael por lá. Perguntamos até onde você acha que a seleção chega na Copa. Primeiro, deixa eu ouvir mais um WhatsApp.
1: Boa tarde, Café.
0: Boa tarde.
1: Amo você.
0: Obrigado,
1: amor. Sim, o Brasil vai pra final e com certeza vai ganhar o Hexa, porque Brasil é Brasil, né, Café? É. Temos que confiar. Beijos, amo você, Terezinha.
0: Obrigado, Terezinha, obrigado aí pelo carinho, beijo pra você também. E aí, Pedro, tá com quem?
2: Cafezinho, eu tô aqui com um querido, ele é dono do salão de cabeleireiro aqui na frente, Oséias Estúdio é o nome do salão.
0: Olá.
2: O nome dele, acredito que não seja Mário, seja Oséias.
3: Com certeza, Oséias.
2: Tudo bem, meu querido?
3: Tudo bem, graças a Deus.
2: Como é que tá o movimento? Muita gente mexendo no cabelo.
3: Muita gente, viu? Fazendo aí uns cortinhos feio da Copa, mas tudo bem.
2: Última, tem gente que gosta desses cortes cafona, de pintar o cabelo de verde e amarelo.
3: Gosta de curtir, gosta de ir pra rua com verde, amarelo, rosa, verde, pink e assim vai indo.
2: Não, assim, opinião pessoal do cabeleireiro. O que você acha do cara que resolve pintar o cabelo de verde e amarelo?
3: Ridículo.
2: Mas se tá pagando, tem que fazer, né?
3: Com certeza.
2: E qual jogador tem o cabelo mais bonito, jogador da seleção, que tem o cabelo mais bonito da Copa?
3: Bonito, bonito não tem, né? Mas vamos lá, vai.
0: Olá.
3: É, Cristiano Ronaldo tem um cabelo perfeito.
2: E do Brasil não tem nenhum?
3: Ah, do Brasil tá difícil, viu?
2: E você imagina que o Brasil vai longe nessa Copa?
3: Acredito. Eu tô postando aí que a gente chegue, pelo menos aí até a semifinal. Que se der tudo certo, vamos chegar aí com a taça aí.
2: É otimista. Agora, amém, se depender do cabelo, já é eliminado.
3: Ah, eliminado, na mesma da hora.
2: Obrigado, meu querido. Valeu.
3: Valeu, obrigado. Bom dia. Vai, Brasil!
0: Vai, Brasil. Se eu conheço você, Pedro, você só falou com esse cara aí, porque você deve cortar o cabelo de graça hoje, vai aparecer com o cabelo curto amanhã. Vocês vão ver.
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6: É isso aí, declaração de hoje. Meu amor, assim como a Band FM e todas as músicas que marcam a vida da gente, você é a melodia mais bonita da minha história. Em cada momento, seu amor faz meu coração bater mais forte e transforma os dias comuns em lembranças especiais. Te amo, Ítalo. Ela é a Érica Pires de Araújo Silva. Érica, milão pra você. Érica Pires de Araújo Silva, pra gastar do jeito que você quiser na Shopee. Parabéns, Érica.
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0: Pedindo a conta para fechar o Tamo Junto na Band FM de hoje. Nas ruas, na região do Tatuapé com Pedro, perguntamos até onde você acha que a seleção brasileira chega na Copa. O que você sentiu aí, Pedro?
1: Olha, Café, pelo menos aqui na rua, aqui na região do Tatuapé, conversando com a galera, eu não senti muita confiança não, viu? É. Assim, até aqueles que acreditavam, que falavam que ia ganhar, eu não senti aquela firmeza, sabe? Até porque os últimos anos, né, são 24 anos sem ganhar, a gente fica desanimado, mas não vamos desistir.
0: Não.
1: Começa o nosso suplício sábado, 7 horas da noite contra o Marrocos.
0: É isso.
1: Vai, Brasil!
0: Vai, Brasil!
1: Até amanhã!
0: Até amanhã, Pedro. Amanhã nós estamos juntos de novo. Fefos!
2: Olha!
0: Tudo bem, meu querido?
2: Tudo bem?
0: Tudo bem. Eu tenho tempo aqui só pra dizer quem leva o kit exclusivo da torcida Band FM.
2: Olha!
0: Cara, é a camiseta do Brasil e a bandana.
2: Sim, sim, opa!
0: Pra torcer por nós, por Brasil.
2: Vai dar certo, vai dar bom.
0: Alô, São Miguel Paulista, é a Samantha Silva Santos Noronha.
2: Olha, Samantha! Oi! Maoi!
0: Mas é a Samantha Silva Santos Noronha.
2: Oi!
0: Mas, parabéns, viu,
2: parabéns,
0: Samantha?
2: Parabéns, valeu, Samantha, muito obrigado.
0: Um beijo pra Samantha. Valeu, Fefos. Deixa
2: valeu,
0: eu
2: é nóis.
0: Amanhã tamo aí. Tchau,
2: tamo
0: gente.
2: Aí, valeu.
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5: Fala, meu povo, tudo bem? Tudo certinho? Uma ótima tarde de quinta-feira pra você que tá junto com a gente aqui na Band FM. Eu sou o Fernando César, tamo junto, hein?
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5: Clima da Copa, te pergunto porque a gente tem um kit exclusivo torcida Band agora, hein? 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
5: Gente, vamos lá. Olha o seguinte, Super 6 no ar, a gente tem aqui o kit exclusivo torcida Band FM. Vem com uma camiseta do Brasil, uma bandana também, pra você torcer pelo Hexa com estilo. Tá pensando o quê, hein? Você tá afim? Então, vote na sua música preferida aqui da Super 6. Vamos lá, então. A primeira, Maiara e Maraísa, Narcisista. A segunda, Eduardo Costa, Imagina Eu. Terceira, música Belo, Reinventar. A quarta, Cleiton e Romário, Não Namora. Quinta, música Jorge Mateus, Cinco Regras. E a sexta e última música, Péricles, Simplesmente Acontece. E aí, destas qual você mais gosta? Você vai dizer pra gente através do nosso telefone, no 11 37 43 13 13 ou

0: Band FM Belo, reinventar a terceira música da Super 6. Gente, ó, continua valendo o kit exclusivo torcida Band FM. Vem com camiseta do Brasil, bandana, pra você torcer pelo Hexa com estilo. Você tá afim? Manda sua mensagem aqui no nosso telefone, no 11 37 43 13 13. Participe também no 11 99 99 91 9197 pra concorrer, tá bom? Enquanto você vai participando, a gente toca a quarta música da Super 6, Cleiton e Romário, não namora?
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0: programa Simplesmente Acontece. Péricles com Ana Castela, aqui na Super 6. Gente, daqui a pouquinho a gente confere a música vencedora e quem ganhou o presentão aqui na Band, porque agora tem...
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0: Fala aí, Babi.
2: Fernando, tô de volta. E, gente, começou a maior Copa do Mundo da história com 48 seleções. Hoje já teve a primeira cerimônia de abertura no México e agora tá rolando a primeira partida dessa Copa entre México e África do Sul. A gente, claro, volta pra falar aqui o placar quando acabar. Agora hoje tem mais jogo, viu? Às 11 horas da noite tem Coreia do Sul e República Tcheca. E amanhã tem mais abertura e mais futebol. É que cada país sede terá sua própria festa. Amanhã, às 14h30, a cerimônia acontece no Canadá com apresentações de Alanis Morissette e Michael Bublé. Logo depois, a seleção canadense estreia contra a Bósnia e Herzegovina. Também amanhã, mas à noite, às 20h30, acontece a terceira e última abertura, dessa vez nos Estados Unidos. Katy Perry é a principal atração, com a participação da brasileira Anitta. E depois entram em campo Estados Unidos e Paraguai. Um beijo, Fê, já já eu volto.
0: Valeu, obrigado, Babi.
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7: Agora 5 horas e 23 minutos. Olá, Débora Mendonça.
8: Oi, Fernando. Ótima tarde você a todo. Trânsito congestionado na Marginal do Pinheiro, sentido Castelo Branco, da Ponte Ensaiada até o final. Vale a pena seguir pelas paralelas e cortar-se na Marginal Tietê por dentro dos bairros. 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
0: Gente, kit exclusivo torcida Band FM. Vem com camiseta Band Brasil aí, uma bandana pra você também, pra você torcer pelo Hexa com estilo. Olha que beleza. Vamos ver quem se deu bem? Parabéns, Lúcia Maria Rosa da Cruz. É você, menina. Valeu a participação, um beijo. E agora bora curtir a música vencedora da Super 6.
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0: Luciano e Menos é Mais, champanhe. É o que a gente curtiu aqui na tarde da Band FM, agora 5 horas e 38 minutos. Roseli Alves, já vi você participando aqui, meu amor. Obrigado aí pelo carinho, um beijo pra você, menina. Aliás, muita gente mandando mensagem, a Bel já participou com a gente aqui. Tem a Luísa também mandando mensagem. Cadê você? 11999919197 é o número do WhatsApp da Band FM pra você participar, beleza?
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8: Gente, excelente tarde pra você que tá junto com a gente aqui na Band FM. Bora curtir lá o Ana Prado, um sonhador. 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

0: Eu acho que você tem que mandar aquela mensagem. Mas manda o que tá no seu coração.
1: Porque se fosse eu falaria mais ou menos assim.
2: Ei, boa noite. Antes de te bloquear, eu só vim te dizer que a partir de hoje pode tocar o terror, fazer o que quiser fazer. A boca é sua, curte sua farra. Sinto mais nada.
0: Não, apaga, apaga, apaga.

0: Band FM, agora 5h53.
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0: Band FM, Natan, aproveita que eu tô obrigado. Participação de Zé Vaqueiro, que a gente curtiu aqui na Band FM, é isso. Gente, ó, teremos Estação Band FM? Claro que teremos. Teremos também Band ao vivo? Claro que sim. E a sua participação também? Lógico. 11999919197, participa com a gente, tá bom? Daqui a pouquinho a gente vai fazer a pergunta do Estação Band FM, a gente vai divulgar o presentão pra você, então fica junto com a gente aqui, beleza?
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2: Agora 6:01. Olá, Débora Mendonça, é com você.
3: Fernando, tive muito ruim sentido Ayrton Senna, da Anhanguera até a Dutra, por todas as pistas. Caminho paralelo valendo a pena. 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
2: 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Daqui a pouquinho tem resultado, beleza? Fala, meu povo! Tudo bem? Tudo certinho? Uma ótima tarde pra você que tá junto com a gente aqui na Band FM. Eu sou o Fernando César. A partir de agora o show começa, hein? Você tá preparado? Tá preparada? Só aumentar o volume e curtir com a gente. 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
4: Ao vivo, né, gente?
2: Sejam todos bem-vindos ao show.
5: Pra começar bem, a gente vai começar assim, ó.
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6: Enquanto isso, nós vamos cantando e vamos dançando em ritmo de festa, meu povo.
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2: É isso, meu povo. A partir de agora, você vai curtir as músicas que você gosta de ouvir aqui na Band FM. Só que na versão ao vivo, naquela pegada, naquele estilo. E, ó, sua participação é muito bem-vinda. Manda sua mensagem aí através do nosso WhatsApp no 11 999 919197. Gente, pra que isso? Olha com que a gente vai começar. Sorriso Maroto, Me Olha Nos Olhos, Futuro Prometido e Não Tem Perdão. Gente, como assim? Como assim? Pra que isso? Bora começar o nosso Band ao vivo.

0: Júlio, senhoras e senhores. Glória Groove!
1: Essa vida não agora,
2: tamo junto, obrigado.
0: Lindo demais.
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0: Band FM, olha aí, Henrique e Juliano, amor dos outros aqui no nosso Estação. Não, não é a Estação, não. É o Band ao vivo, tá pensando o quê?
1: Erra,
0: tá pensando que não é que eu tava pensando aqui nas coisas. Eu tava pensando, eu?
1: Tá sim.
0: Onde você tá vendo isso? Aqui, ó, teste.
1: Fala cavalo,
0: Ó. Paulo Gomes!
1: Cavala!
0: Ana Maria!
2: Cavala! Eu sou mesmo!
1: Fala cavalo!
2: Cavalo!
0: Olha, nossa. Olha só! Tá nós, hein?
2: Cavalo!
0: Tudo certo com vocês?
1: Bora lá, gente!
0: Bora lá, vamos começar então essa bagaça?
1: Eu tô com fogo!
0: Fogo tá do quê? Ar, fogo do quê? Ah, não é uma estação! Ó! Tem aqui, daqui a pouquinho, no nosso Estação Band FM, o kit exclusivo. Torcida Band FM. Vem com a camiseta aqui da Band FM Brasil. E uma bandana pra você torcer, né? Pra seleção. Rumo ao Hexa, rapaz.
1: Bora lá,
0: opa!
1: Pô.
2: Eu quero.
0: Tá pensando que vamos entrar no clima? Já estamos, na verdade, né?
1: Estamos no clima.
0: Já estamos no clima.
1: E hoje tem Estação Podcast com aquela visita mensal, sabe de quem?
0: De quem? É.
1: André Mantovani.
0: Olha
1: André
0: só! André Mantovani.
1: Ele vai trazer as cartas. Como... O Fernando tá ansioso pra pegar as cartas.
0: Eu tenho receios.
1: Não, tem medo, não.
0: Eu tenho medo.
1: Pode puxar a carta.
0: Tenho receio.
1: E toda
2: é
1: e hoje.
2: Energia boa, né?
1: Energia boa.
2: Quando ele vem, eu gosto.
1: Mês de junho, a gente já intitulou como a Estação Podcast como a Live do Amor.
0: A Live do Amor.
1: Porque amanhã é dia dos namorados, esqueçam, gente.
2: Amanhã.
0: É verdade.
1: Amanhã é dia de.
2: Já aplaudiu o amor.
0: Já aplaudiu o amor.
1: E hoje, com o André aqui, a gente quer que você fale do seu amor.
0: Você, o quê? Falar o quê?
1: Você já ficou com alguém? Você olha o signo de alguém antes de tentar o relacionamento?
0: Sério que você olha? Vocês olham o signo?
1: Tem gente que olha.
0: Oi, tudo bem? Qual é o seu nome? Qual é o seu signo? Você é assim?
1: Tem mulher que me abordou desse jeito. Seu nome, Paulo Gomes, você nasceu quando? Seu signo é?
0: Nossa senhora, caramba, deve ser legal pra caramba essa pessoa, viu, Paulo Gomes? Partidão, viu? Partidão.
1: Mas enfim,
0: Tem gente que é assim mesmo?
1: Você já ficou com alguém de um signo que falavam que não ia dar... Match com você?
0: E deu ou não deu?
1: Deu ou não deu?
0: O match. Não, peraí, deixa eu explicar melhor.
2: Não, é match mesmo.
0: Não. Manda mensagem no WhatsApp. Não, peraí, calma, não é assim, não é isso que eu quis dizer.

0: como vai a sua?
1: Band FM Thiaguinho, falta você! Fechou, gente, fechou! Terminou o Band ao vivo, valeu, pessoal!
2: Fiquem com Deus, até a próxima!
1: Daqui a pouquinho começa a estação Band FM e a gente quer a sua participação aqui, tá bom? 11 999 919197. Participa aí!
3: Tchau, seus lindos!
4: Até amanhã!
1: Tchau!
5: Valeu, Band FM, até a próxima!
1: Valeu, Band FM, obrigado!
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13: Amado por uns e odiado por outros, o árbitro de vídeo terá um pouco mais de autoridade no jogo a partir dessa edição da competição. Agora, o VAR poderá chamar o árbitro para revisar lances de segundo cartão amarelo que acaba gerando expulsão. Antes, ele só podia recomendar revisões para o cartão vermelho direto em lances de agressão. Ele também poderá corrigir escanteios marcados incorretamente, apenas avisando o árbitro, sem necessidade de revisão no monitor.
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1: Agora, 6 horas e 31 minutos, a gente conversa com a Débora Mendonça. E aí, Débora?
14: Fernando, caminho péssimo agora pelo corredor norte-sul, sentido Interlagos, do viaduto Tutóia até Congonhas. Caminho que funciona é o da Domingos de Moraes ou o corredor Ricardo Chafé até a Bandeirantes. 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
1: Tem, eu já falei e falo de novo, faço questão. 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O quê? Mas já chegou! Ai, ai!
19: Sem enrolar, sem enrolar, vai!
1: Ai, sem enrolar, sem enrolar! Nem começou, muito. Nem começou ele tá falando. A sua rádio do seu jeito, meu Deus do céu.
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1: Estação Band FM. Eita, nós, Estação Band FM no ar. Ana Maria Brisa. Paulo Gomes. Tudo certo com vocês?
21: Tudo certo.
1: O Gomes já tá acelerado hoje, tá, né?
19: Ah, eu cê... não.
1: O que que foi?
19: Eles enrolam muito.
1: Será que é a Copa que começou e ele tá assim acelerado? Ou é o Dia dos Namorados que tá chegando?
19: É. Não, é porque hoje tem Estação Podcast.
1: Ah, ah, é.
19: André Mantovani aqui, ó, vem aqui falar do mês do amor, a live do amor.
1: Hoje. Olha aí, será que vai? Olha aí, será que vai? Vai dar bom pra Paulo Gomes, será?
21: Ele vai dar conselhos amorosos?
19: É. Ixi. Não, exatamente, ele mas vai, você pode perguntar. É. Meu namorado, né, vai continuar comigo? Ele responde pra você, velho. Ele tira a carta e responde.
1: Você não tem medinho de fazer essas perguntas, não?
19: Ah, ué, na vida a gente tem coragem pra tanta coisa. Que é uma pergunta?
1: Exatamente. Pode ser uma pergunta que altere o seu futuro, não então, pode ser?
21: É.
1: Ó, daqui a pouquinho a gente vai conversar mais sobre isso aqui com o nosso querido Dré Mantovani.
19: André Mantovani.
1: É o Dré.
19: É que...
1: Daqui a pouco
19: a
1: ele vai estar
19: tá saindo.
21: Aí ele tá economizando
1: Tô economizando.
21: Sílabas.
1: Sílabas.
21: Pra não ficar, né?
1: É. Ó, hoje é o seguinte, tem aqui o kit exclusivo torcida Band FM, vem com camiseta Brasil aqui da Band e uma bandana pra você torcer pelo Hexa com o seu estilo, tá vendo que beleza? Vai por nós, vem com nós, manda sua mensagem no 119-9991-9197. Globes,
21: manda aí.
1: Vai falar o quê?
19: Então, vamos aproveitar que o André tá aqui, fala aí se você já ficou com alguém de um signo que tinha nada a ver com você.
1: Ah, é verdade.
19: Se você olha o horóscopo, esse aqui dá certo comigo. Não, esse aqui não dá. Esse aqui já deu mais certo, esse signo aqui. Esse aqui não deu.
21: Manda aí, né?
1: Qual foi o signo que mais deu errado contigo também?
19: Estamos às vésperas aí do Dia dos Namorados. É. Fala aí, de repente arrumou um namorado porque o seu...
1: Não deu match no signo?
19: Seu ascendente, né?
1: É, velho? Exato, olha aí.
19: Fala aí, hoje o papo é esse.
1: 11 999 919197.
19: E eu vou falar também... de uma mulher casada com um famoso que vocês não vão acreditar onde eles se encontraram a primeira vez.
1: Onde?
19: Na igreja. Mas não foi pra casar, não.
1: Não?
19: Não, depois eu conto, já. É um lugar que você não encontraria esse famoso, viu?
1: Sério?
19: Na igreja.
1: Sério. Ó.
21: Rapaz
1: do céu. E eu vou falar sobre uma influenciadora. Ela anuncia o fim do casamento após flagrar o marido com foto de Neymar.
21: Ué.
1: Daqui a pouco a gente explico os detalhes.
19: Vamos ter que dar uma volta pra contar isso.
1: Meu
19: Deus.
1: Vai ser difícil contar isso daí.
21: Acredito.
19: E você vai falar do quê?
21: Ah, eu vou falar, né, do novo CD do Padre Marcelo que ele lançou, Erguei as Mãos das Glórias.
1: Nossa,
21: tá um sucesso.
1: Não, peraí.
21: Tá um sucesso agora.
19: Ele tá lançando. Na verdade, é nem mais CD. Não lança mais CD.
21: Como assim? CD tá em alta agora. DVD, tá todo mundo viciado em DVD que lançou agora.
1: Antes era vinil, agora é CD. Né? Hoje o CD é descanso de copo hoje, viu?
19: Não existe mais.
1: Não existe. Avisa pra ela.
19: Avisa pra ela.
1: Não.
21: E essa música que tá em alta agora do Paco Marcelo?
19: Não, então, não. Então. Isso faz já quase 30 anos, acho. Né? Anos 90, anos 2000 que ele gravou isso.
21: Gente, que ano que a gente tá?
19: 2026.
1: Passou rápido, né? Passou rápido.
19: No ar, um programa em que uma apresentadora tá totalmente fora da...
1: Realidade total. Você tá maluco.
21: Começa procurar outra coisa.
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1: Band FM, Luan Santana, olho marrom. Foi proposital, foi proposital. Foi proposital. Não, não, foi proposital. Calma. Muito bem. Ó, que você vai falar?
2: Cara, vamos lá então, calma, respira.
1: Respira, vai.
2: Eu já vou falar, então eu falo.
1: Não, você fala.
2: Paola Oliveira, gente, ela é a nossa gata, né? Vamos assim dizer.
1: Opa!
2: A nossa musa, assim, como a gente fala do Estação, né?
1: É isso.
2: Ela causou um burburinho na web, porque ela fez agora, já nos 10 primeiros dias do mês, um dump. O que, que é dump?
1: Dump?
2: Dump do mês de junho, aquela sequência de fotos de carrossel na rede social.
1: Ah, nossa senhora, como você tá jovem.
2: Cara, eu sou muito jovem. Eu falei certo, Luan? Falei, né, pai? O dump é isso, viu, Ana Maria?
1: Que meninão!
2: Você coloca uma sequência de fotos mesmo ali no Instagram com as coisas que você fez no mês.
1: Entendi.
2: Normalmente isso é no final do mês, né?
3: Pra mim era...
2: É, paizão, aqui tá antenado, pai.
3: Eu chamava de retrato.
1: Então.
2: Um retratinho, né?
1: Retratinho.
2: Bem no meio do dump, viu?
3: Sequência de retratos.
2: É do dump, velho, é isso.
1: Meninão, olha só.
2: O que acontece? A web presta atenção em tudo que Paola Oliveira faz, né? Ela colocaram momentos dela no samba, dela trabalhando, ela passeando, mas um meme chamou atenção. Um cachorrinho deitado num divã. E escrito assim. Cadê? Eu até perdi aqui, Fernando César. Você me deixou louco.
3: Eu vi isso aí.
2: Na verdade, tudo começou quando dei uma chance a um feio.
3: É. Um meme.
1: Eita,
3: é um
1: meme. Nós.
2: Mas aí o Web já falou: ué.
1: Ué?
2: Ela tá querendo dizer o quê?
3: É.
2: Que ela deu. Tem a ver com alguém que ela. Né?
3: Ah, ficou.
2: Um relacionamento anterior. Na verdade, ficou a especulação. Será que a frase do meme é essa? Na verdade, tudo começou quando dei uma chance a um feio.
1: Nossa senhora, cara.
2: Cara, eu vou dizer uma coisa pra você. E o cachorrinho tá num divã, tá na terapia.
1: Nossa.
3: Olha.
2: Eu vou dizer uma coisa pra você, cara.
3: Ficou um enigma aí, né?
2: Desde que eu saí com a Paola, ela ficou desse jeito mesmo.
1: Claro.
2: Eu não sou tão gato assim, mas eu mexi com ela.
1: Claro. Maior fake news do ano. Acorda.

0: ó, agora todo mundo entrosando aqui, ó. Ó, ó, ó, ó. Pediu pra parar, parou.
1: Agora.
0: Agora que parou, é. Tá bom, tá bom, tá bom, tá bom, tá bom. Band FM Turma do Pagode Lancinho. Ó, daqui a pouco a gente vai falar com o ouvinte ao vivo.
1: Isso.
0: Vamos falar com o ouvinte ao vivo aqui?
1: Entra aqui pra falar dos seus amores.
0: Dos amores, é.
1: Fala se o signo faz diferença pra você ou não.
0: É.
1: Se já deu certo ou não.
0: Qual que não deu match contigo?
1: É. Vai,
0: fala pra gente aí. 11 99991 9197. Escreve ao vivo que a gente te liga. Belê?
1: Boa.
0: Então vamos lá. É, eu vou falar sobre uma influenciadora. Ela, cara, ela viralizou nas redes sociais porque ela expôs que ela rompeu o relacionamento porque ela flagrou o marido no momento de intimidade.
1: E tava sozinho?
0: Tava sozinho.
1: A gente já entendeu, não precisa explicar, né?
0: É.
2: Ah, não,
0: aí,
1: não, ele tava sozinho no momento de intimidade, não precisa.
0: No momento de intimidade. Ah. E aí, ele estava com uma foto.
1: Ah, tá. De uma mulher.
0: Não.
1: Não? Ué?
0: Tava com a foto do Neymar.
2: Mentira.
0: Neymar no banheiro.
1: Ai, gente. Mentira.
0: Juro pra você, através aí dos stories do Instagram. Olha lá, tá, quem tá no bandfm.com.br tá vendo o Neymar fazendo agachamento.
1: Fazendo exercício.
2: É. O Neymar tá fazendo agachamento na foto, tá com um bundão.
0: É. Caramba, cara. E aí ela falou, né, que através dos stories do Instagram ali e tal, não sei o quê, não teve a sua identidade revelada, tá, mas desabafou publicamente sobre esse caso aí. Aí ela fala o seguinte: meu casamento acabou.
2: Olha.
0: Hoje pela manhã flagrei o Eduardo fazendo vocês sabem o quê com uma foto do Neymar que ele havia salvo ontem.
1: Ah, é zoeira isso aí, né?
0: Não é possível, cara.
1: É só pra causar isso.
0: E aí ele tá no agachamento ali,
2: deve
0: assim.
2: Deve ser fake news.
0: É, então. Aí o relato ficou entre os assuntos mais comentados das redes sociais dessa quinta-feira.
2: Não acredito.
0: Algumas pessoas acreditaram, né, na veracidade do depoimento e não sei o quê, que é verdade. Outras falaram que não, essa história é só pra engajar. Pelo jeito, vocês não acreditaram.
1: Não, eu não, acho que é zoeira.
0: Será?
2: Será?
1: Ainda mais que ela não quer falar quem ela é. Ela fala quem ela é aí? Não fala.
0: Não fala.
2: Será que não é pra engajar?
1: É?
2: Né?
0: Não sei, cara.
2: É pra engajar, será?
0: Não sei, mas engajou pelo jeito, né?
2: Engajou.
1: Tá. Encaixou?
0: Não, não, engajou, calma.
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0: Não, pera aí.

0: Band FM, Diego e Vitor Hugo, beijei a cura aqui no Estação Band FM.
1: Só salve.
0: Olha aí.
1: Vocês são da hora mesmo.
0: Fala aí, tá mano.
2: Tá tudo em paz?
0: Bom.
1: Não, tá suave, tio.
2: Eu vi que você tava no celular, tá tudo bem,
1: não,
2: né?
1: Tá tudo bem.
2: Tá bom, pai.
0: Entendi.
1: Entendeu? Vou explicar porque que eu tava no celular, tá ligado? Já vou dar a letra aqui pra vocês.
2: Cara fechado, não sei.
1: Não, tá tudo bem, pai.
0: Então,
1: tá tudo
0: então.
1: Bem. Tava fazendo uma compra online, né? Porque amanhã é dia dos namorados, né?
2: Ah. Ué, mas você tem mina?
1: Não, calma aí, tio. Nós temos umas paradinhas aí.
2: Você tem um lanzinho, né?
0: Bonitão. Olha aí, ó.
1: O pai tem uns negocinhos aí.
0: Aí, ó, tá vendo?
2: O pai tem uns negocinhos.
0: O pai tem uns negocinhos. Ó, Ana Maria. Ó, Ana Maria, olha lá. Tem uns negocinhos.
1: Não é nada.
0: Que isso?
1: Mas aí, o que eu tava aqui? Eu tava entrando em contato com a floricultura, né?
0: Certo.
1: Pumba, né? Aquela florzinha, aquele bombonzinho. Pai fazendo já... O
0: kit
1: dia dos namorados, que é amanhã, né, pai?
0: Amanhã.
1: Aí eu perguntei pra mina aqui, tava perguntando aqui, concentrada. Eu falei, ô, tem um buquê de flor com um cartãozinho escrito, você é meu único amor?
0: Nossa! Caramba.
1: Eu quero esse, escrito assim, você é meu único amor. Ela falou, tem. Eu falei, beleza, me vê seis. Aí...
0: Olá!
2: É o único. Ana Maria é o único.
0: Cara,
2: seis?
1: Não,
0: Nossa senhora!
1: Nós tem, pai.

0: Band FM, Gustavo Mioto, despedida de casal aqui no Estação Band FM. Fofoquitas, fofoquitas, dona Olha, Ana Maria.
1: Eu vou falar do Cauã Raymond.
2: Ó, oh, sua porra.
1: Raymond, é.
0: É o Raymond.
2: Ele fala que é Raymond, mas não fala Raymond, né?
1: É, eu gosto de falar Raymond.
2: É, mas é o Cauãzão.
0: O Cauãzão.
1: Famoso Cauã.
0: Que é isso?
2: A mulherada gosta dele, né?
0: Ah, então, não sei.
1: Ele tava fazendo uns stories, umas publicações misteriosas, né? Nos steaks. Ele estava viajando em Los Angeles, né?
0: Olha!
1: Califórnia.
2: Foi ver a Copa, então.
1: Então, o pessoal ficou curioso. Falou, o que será que ele tá fazendo, né? E aí foi revelado, menino. Ele vai atuar em uma série especial, nada mais, nada menos do que com a série internacional, com a Kim Kardashian.
0: Kim Kardashian.
1: Cauã Raymond e Kim Kardashian.
2: Não sei o que essa mulher faz. O que ela faz?
1: Ela é famosíssima.
2: Ela é?
1: Internacionalmente.
0: Ela é.
1: Internacionalmente.
0: Ela é socialite.
2: Ela faz o quê?
0: Socialite. Ela é da família Kardashian. Tem várias empresas.
2: Família Kardashian, vai. Pra mim é Kardashian.
1: E ele vai estar no elenco.

0: faz novela não. aqui.
1: E ele, curioso, que ele é um ator fora de série, né?
0: É, ele
2: Nossa.
1: Mas ele tá numa série, né?
2: Nossa senhora! Meu Deus do céu!
1: Kardashian?
2: Não! Kardashian?

0: Band FM, Paula Fernandes, mentiras. Olha, aqui no Estação Band FM.
1: É o que mais tem nesse programa aqui, né?
0: O quê? Não, deixa.
1: Mentira.
0: Muito bem. Daqui
1: mais
0: a pouquinho.
1: Uma, solta mais uma.
0: Moradores pintam carro junto à rua durante decorações pra Copa.
1: Carro parado e meteram a tinta.
0: Os caras meteram a tinta no carro. É isso. Olha, aí. Eita,
2: rapaz. Nós. Fala, garoto. Ó. Fala, garota.
1: É ele?
2: Estação Band FM. Volta já.
3: Certinho.
0: Fala nada.

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1: Agora 7:03. E aí, Débora Mendonça, fala aí.
2: Fernando, a matinal do Tietê é um péssimo caminho sentido rodovia Ayrton Senna, desde o Cebolão até a ponte Aricanduva. Mas a partir da Vila Guilherme, a expressa é vantagem para acessar a ponte Dutra. 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
1: Legal, obrigado, Débora. Até daqui a pouco.
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2: Olha, pai, olha aí, pai. Olha aí. Par de ingressos para o show da Band FM com o Thiaguinho e Periclão, hein?
3: Cara, dia 1º tá de chegando, agosto, ó, vai ser um sábado. Ó, mas
2: Estância Alto da Serra.
3: Ah, eu vou.
2: Tá aí o código. Alô, alô, Jéssica Ramos. É você, menina do Parque Continental, ela tá falando.
3: Ela vai com o Thiaguinho e o Pericles?
2: Isso, os dois juntos. Exatamente, ó, louco. Muito bem, meu povo. Não. Não.
3: Eles não esquecem.
2: Ai, gente. Não, pessoal. Falem pra eles pararem com isso.
3: Você que tá solteira, vem namorar com a gente. Copa do Mundo, namora com a gente. Você que tá solteira, um beijo pra Kim Kardashian. A Kardashian, né? Ai, que aquela foto do Neymar tá fazendo ali?
4: Olha, foto da bunda do Neymar.
2: O que, que tá acontecendo, gente? Calma,
4: tá
2: gente.
4: Maior que tá, mais que
2: tá sem controle, tá sem controle isso daqui.
4: O
2: que, que aconteceu?
4: O que aconteceu?
2: Tá tudo normal antes do intervalo. Rapaz, gente do céu. Agora vocês estão muito loucos.
3: Vem namorar com a gente!
2: Não! Não, peraí, calma. O pessoal tá aqui doido, gente. Que isso?
4: É que dia dos namorados. É.
2: Ah, entendi, né? Tá
3: e
2: chegando.
3: Às vezes a pessoa solteira, ela fica, ai, amanhã é um dia triste. Vem namorar com a gente.
2: Vem namorar com a gente, estamos aqui, estamos aqui. Aí, ó, tá vendo, tá vendo? 11999919197, temos aqui o kit exclusivo torcida Band FM. Vem com camiseta do Brasil, vem bandana. Olha só, tudo pra você Band torcer FM pelo Hexa com estilo, tá vendo?
3: Já começou a Copa.
2: Aí, ó,
3: né?
2: Tá vendo? Começou, né? Começou.
3: Começou. Mas olha, o que começou também, e a gente tá no mês dos namorados, gente. Não posso esquecer isso.
2: Exatamente.
3: Hoje é dia da live do amor no Estação Podcast.
2: Daqui a pouquinho, é.
3: É, paizão. É.
2: E o ouvinte pode participar com a gente, não pode?
3: Sim, porque a gente vai receber o André Mantovani.
2: Olha aí.
4: Ele já tá por aí.
3: Ele vai trazer as cartas. Ele vai trazer as cartas, puxar a carta aqui pra você.
2: Vai colocar o ouvinte pra falar com ele?
3: Ao vivo, inclusive.
4: Você pode perguntar como é que tá seu relacionamento, ou se você vai entrar em algum relacionamento.
3: É. Ó, lembrando que seja mais específico na pergunta.
4: Seja direto.
2: Exatamente.
4: Vou achar meu amor?
3: Tô solteira. Vou encontrar um amor? Específico.
4: Vou desencalhar, né?
2: É, não é chegar a falar qual é a boa.
3: Meu relacionamento vai dar certo, mas com quem? Você é casada? Explica, é casado, eu sou casada. Solteira. Tamo numa crise, mas meu relacionamento vai continuar dando certo ou vai acabar?
4: Qual dos seus três namorados? A gente precisa saber.
2: Entendeu? Vocês entenderam?
3: Agora, a gente tá falando do amor, mas se você quiser fazer uma pergunta da sua vida financeira, né?
2: Ah, lógico, pode também.
3: Nome completo e data de nascimento.
2: Isso.
3: Você pode gravar áudio também e colocar na fila, né?
2: Aliás, a galera participou aqui falando dos signos.
3: Boa, eu quero ouvir.
2: Vamos lá.
5: Oi, pessoal, boa noite. Tudo bem? É Fabiana de Jaraguá. Galera, sempre me liguei no signo, sempre acreditei no que essas coisas astrais diziam. Aí. Um dia eu resolvi não olhar o signo, não ligar pra essas coisas e deu muito ruim. Só tenho um conselho a dar pra quem é libriano. Corram de taurino. Não rola de jeito nenhum. Beijo,
2: eu
5: gente.
2: Eu sou libriano.
3: Aí, ó.
2: Agora quem é de taurino?
3: Então, não sei se já teve
2: um
3: touro na sua vida.
2: Não dá certo.
6: 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E tá gelada?

0: Band FM, Gustavo Lima, vagabundo. E a gente fala com gosto, vagabundo. Ah, é, o Estação Band FM, ô... Gomes.
1: Deixa eu contar pra vocês.
0: Conta, conta.
2: Solta a voz, pai.
1: É, Poliana Rocha. Quem é ela?
2: A mina do Leonardo, né, tio?
1: Ele sabe.
0: Olha aí, ó. Olha.
1: Esposa dele.
0: Caramba.
1: 49 anos, jovem, né?
2: Todo respeito, Leonardo, mas... Ó, fica quieto, hein?
0: Que isso, não,
1: ela Maria. Ela é bonita mesmo. Isso aí, você... Ela adora, sabe fazer o quê na internet?
0: É.
2: Caixinha de perguntas.
1: Ela, quase todo dia ela faz?
2: Ela é blogueira, né?
1: Quase todo
2: ela
1: dia.
2: Ela é bem blogueirinha, né?
1: Aliás, a gente faz tempo que não faz a nossa caixinha de perguntas de estação aqui. Precisa voltar com isso.
2: É verdade.
1: Aí perguntaram pra ela, quando que você conheceu o Leonardo? Esse encontro aconteceu aonde? Ela falou, gente, embora seja difícil acreditar... Eu conheci o Léo, sabe aonde?
0: Onde?
1: Dentro da igreja.
2: Ah, não.
0: Ah, vá.
2: Não foi no bar, não?
1: Não, não.
0: Então.
1: É que ele foi padrinho de um casamento de uma prima dela.
2: Ah.
1: Aí a primeira vez que eles se encontraram e se viram foi dentro da igreja por causa disso.
0: Entendi.
1: Bem na hora da celebração. Só que ela falou que ele olhou pra ela. Você sabe aquele olhar fixo, Ana Maria?
2: Sei.
1: Ela falou que abaixou a cabeça. Falou, nossa...
0: Tá me encarando aqui, não é comigo.
1: Comigo?
0: Não. Aí ela pegou e tirou lá, tirou o zóio.
1: É, mas eu acho que ela tirou o zóio só na igreja, porque depois, né, tudo como tudo
0: é
1: sabe.
0: É porque depois da igreja vem a festa.
1: Então, cara, eles estão há mais de 30 anos juntos.
0: Caramba, é coisa, hein?
1: É bem, bastante desde namoro. E uma curiosidade, ela falou, ó, porque eles estão juntos, mas ela não casou na igreja com ele até hoje.
0: Ah, é?
1: É, deve ter casado no civil, mas na igreja, pelo jeito que ela falou aqui, não. Mas ela falou que tá aí com ele e, enfim, né? Mesmo quando ela, né, tendo os problemas aí, estão juntos e estão seguindo.
0: Segue a vida.
1: Mas olha anos. Só, cara, o amor da sua vida pode estar na igreja.
2: Tá pode, vendo? Tá vendo?
0: Aí, ó, legal,
2: pode
0: né?
2: Pode ser o padre. Ah, não, padre não.
0: Não, não, não padre, Ana então. Maria. Avisa pra Ana Maria, pelo amor de Deus, Ana Maria. Peraí, ó, o fogo do Malaquias caindo aqui, ó.
1: Avisa pra ela.
0: Avisa pra ela que não dá.

0: FM, Felipe Rodrigo, ignora! Olha lá, já chegou, já chegou.
1: Belezinha, que belezinha.
0: Olha lá, que bonitinho, que bonitinho.
2: Estação da FM, cheguei mais cedo hoje.
0: O que aconteceu? Já chegou mais cedo?
2: Eu tô me dedicando aos ouvintes.
0: Olha, que
1: mas
0: bonitinho.
1: É que amanhã é dia dos namorados, fala de amor, essas coisas, ele fica lá.
0: Já eu fica doido,
2: mais,
0: né?
2: É, eu gosto mais, eu sou um compositor e eu gosto de falar de amor.
0: Ah, então, olha, tá aí o tema, peraí, olha aí.
1: Você quer fazer uma música do tema dos namorados, do Estação?
2: Eu não quero não, mas se pedir eu faço.
0: Sincero, sincero ele, não?
1: Não, a gente quer, porque você viu que eu falei no começo aqui dessa hora, é, você que tá solteiro,
0: foi.
1: Vem namorar com a gente, vem ficar com a gente.
0: É isso.
1: Namora com a gente.
2: Lá nele mil vezes.
3: Não, é uma brincadeira só, Manuel.
0: É brincadeira, Manuel, é zoeirinha.
1: Não é.
0: Ele é brincalhão, ele é brincalhão.
1: Não é suruba, não.
0: Não, que isso, não, pelo amor de Deus, ainda mais com o Manuel Gomes, não, aí não, aí não.
2: Achei que era isso aí.
0: Não, não é não.
1: O tema é tema dos namorados, Estação Band FM.
0: É.
1: Suruba, vai.
2: Então tá bom.
0: Então, peraí.
2: Eu e meus amigos estamos aqui um tempo.
0: Onde ele vai chegar com isso?
2: Eu e meus amigos estamos solteiros.
1: Olha lá.
2: Procurando alguém pra poder amar. Procurando alguém por um dia dos namorados beijar. Se você também tá sozinha, se você também tá carente, vem aqui com meus amigos e namora com a gente.
0: Olha
2: namora
0: lá!
2: Namora com a gente. A gente pode fazer um rodízio. Não, aí não.
0: Não, peraí. Não, peraí.
2: Depois beijar eu, depois beijar ela.
0: Não, não, não.
1: Churrascaria agora?
0: Não. Tchau, gente. Tchau, Manuel. Não, tchau, Manuel. Tchau, Manuel.
1: Rodízio de beijo?
0: Não, tchau, Manuel.
2: Rodízio de beijo.

0: FM, Jorge Matheus trincadinho aqui no Estação Band FM. Lembrando que daqui a pouquinho teremos o podcast do Estação Band FM com André Mantovani, hein?
1: Justamente.
2: Vai ter. É. Ele tá aí já.
0: Já tá aí.
1: Chega, tá com as cartas, viu?
0: Você pode fazer a sua perguntinha ali pra ele, tá?
1: É. O que vai ter? Manda nome completo.
0: Isso. E data de nascimento. Exato.
1: Manda aí, gente. A pergunta específica. E também vai ter desafio pro mano hoje? Não, né?
0: Claro.
1: Vai.
0: Não. Claro. Não, vamos fazer.
1: Vai ter?
0: É, é a hora dele brilhar, pô.
1: É. Então manda as palavras pro mano também.
0: Três palavras. Aí, lá no WhatsApp da Band, 11999. 919197, beleza?
1: Vai e lá. Aí você fala com quem? Que ele, se ele faz sozinho, se ele faz com o Belo, se ele faz com o Manuel, com o Dudu, com o
0: Dudu. Com o Dudu, gente, com o Dudu, com o Dudu. Tô doido pra ver com o Dudu.
1: Ele quer ferrar ele, né?
0: Tá eu pedindo. Quero, tô doido com o Dudu.
3: Mas será que fica da hora com ele, mano?
1: Não sei, vocês que se viram, né?
0: Vocês se viram.
1: Desafio, pai.
3: Que ele não é do rap, né?
2: Mas... Ah, e o Manuel Gomes é.
0: Ah, o Manuel Gomes é do rap, é pra caramba. Meu Deus. Cara, vou falar um negócio que solta tem a ver com a Copa. Moradores lá da Vila Talarico, zona leste de São Paulo.
2: Sei.
0: Mano é de lá, né, mano?
3: É, não, eu conheço uns parça aí, lá. Ó. Eu sou da zona sul aqui, pô.
0: Pode crer.
3: Conheço os parça lá da Vila Talarico.
0: Ah, pode crer. Aí. Mas lá os caras protagonizaram uma cena curiosa, viu? Durante a decoração da Copa do Mundo e tal. Tem esse negócio de ficar pintando as coisas, pintar a rua e tal. É. E aí eles estavam fazendo toda essa parte aí, né? Estavam realizando a pintura da rua. E aí tinha um carro que estava estacionado no local ali. O cara parou o carro e tal. Não sei o que,
2: deixou
0: o carro lá. E aí a galera começou a pintar a rua e tal. E o carro estava lá atrapalhando. O que aconteceu? O carro virou parte da decoração também. Mentira. Os caras passaram a pintura no carro.
1: A mesma coisa, hein?
0: Olha lá, cara.
1: Pintaram o carro mesmo, com a cor da rua.
0: Quem tá assistindo a gente ali tá vendo. Nossa, pintaram tudo no carro, cara.
2: Imagina quando o dono chegou.
0: Não é o dono ali, não?
1: É. Tá bravo.
0: Nossa.
1: Ele tá rindo.
0: Nossa, cara.
1: Não tá rindo nada, ele tá bravo ali.
0: Cara, eles pintaram o carro assim, meio que... Caramba, pintaram todo o carro.
1: Azul, verde.
0: Pintaram todo o carro.
1: Amarelo.
2: Azul, verde, amarelo e branco.
0: Caramba,
2: as rodas
0: cara.
2: Tá azul, capô tá branco.
0: Você é doido, rapaz. O carro recebeu faixas, mas grandes faixas, né? De tinta ali, nas quatro cores da bandeira do Brasil e tudo mais. Caraca, rapaz. Apesar da situação em comum, tudo foi resolvido de maneira amigável, divertida, entre o dono do carro e os envolvidos na pintura. Não deve ter sido tão divertido assim.
1: Não, mas olha, olhando o estado do carro, olha bem o estado do carro.
0: É.
1: Ele não sai daquele lugar ali há pelo menos 10 anos. Então,
0: tanto faz.
2: Desde a Copa do Pelé.

0: Band FM Ferrugem arrependidaço. Agora vai.
1: Só manda, pai.
2: É, só manda, não vou me enrolar, não. É.
0: Não, vai lá.
2: Aqui quem mandou pra gente foi o Carlos Alberto.
1: Carlos Alberto, olha aí, de Nóbrega.
2: Não.
1: Praça é nossa.
0: Não. Ah, tá.
2: Ele falou assim, ó. Gostei, quero o mano com o Dudu.
1: Aí, ó.
0: Olha aí!
2: Atendendo a pedido do Fernando.
0: Boa. Aí, Dudu. Cadê? Valeu, parça.
3: Alô, pessoal da banca.
0: Aí chegou, ele chegou.
3: Alô, eu tava numa reportagem, mas me chamaram aqui.
0: Não estão acreditando em você,
3: eu
0: hein?
3: Eu ia fazer uma externa ao vivo agora pro Estação Band FM.
2: Não, já vem fazer
3: mas
2: rima.
3: Mas me convocaram aqui pro estúdio, é pra
0: claro,
3: aqui.
0: Esquece tudo que você tá fazendo. Esquece
1: fazer
0: tudo.
1: A rima comigo aqui e tal, e pumba, você vai ter que desenrolar, hein? Então, vamos tentar.
0: Olha
3: aí,
0: ó.
3: A gente nunca foge do desafio.
2: Não é mesmo, você...
3: Se for pra dar audiência pra Band FM, eu topo.
2: Boa! Vamos lá então. Primeira palavra, chicória.
1: Chicória.
2: Nossa, meu.
0: Chicória. Cara, quero ver essa. Vai.
2: Segunda palavra, extravagante.
0: Olha aí, ó. Olha aí, ó.
2: Ah, não é tão difícil, não. É que eu acho que os dois vão se embananar.
0: Então.
1: Extravagante.
0: É. Olha lá, Dudu, não tô botando fero.
3: Chicória, não. Extravagante.
2: E terceira palavra, bigode.
0: Bigode.
1: Bigode, anota aí, bigode. Bigode. Anotando, bigode.
2: Cara, eu acho que ele é fácil mesmo, vão se enrolar, que eles nunca
0: fizeram. Dudu, não estão botando fé em você, Dudu.
1: Concentra aí, Dudu.
0: Concentra aí, vamos lá. Olha lá, ó o Dudu, Dudu Brau, Dudu Brau.
1: Eu começo ou você começa? Não, o quadro é meu, eu começo.
0: Ferrou, cara, ferrou.
1: Eu jogo pra você rima, entendeu?
0: Vamos ver.
1: Vamos lá que eu vou desenrolar. Presta atenção pra gente improvisar. E aí, Dudu, o que rima com chicória? Se a audiência for boa, vamos ter uma vitória.
0: Ó,
1: Manda disso já chegou. E o Duduzinho já chegou e já rimou. Você sabe que a gente rima em qualquer instante, até mesmo se a palavra for extravagante. Aí, ó, ele tá colando aqui com nós. É o Dudu e o Mano Gilson tá soltando a voz. E aí, Dudu, vai deixar esse bigode?
3: Eu não sei se a Band FM pode. Se deixar, eu vou tirar. Se não deixar, eu vou raspar. Mas vamos lá, aqui ao vivo, pra improvisar sem sacanagem, porque eu sou o Dudu, melhor da reportagem.
1: Ele veio inspirado, pai. Ele veio inspirado.
2: Você aprendeu com o Mano, velho?
3: É claro, todo dia escuto o Mano, né?
0: Aí, ó. Tá vendo?
3: Gostei de participar.
0: Tá vendo?
1: Ô, valeu, representou, Dudu.
0: Representou.
2: Ana Maria, legal pra caramba os dois, viu?
3: Palhaçada esse C4.
0: Que isso?
3: Estação. Sabe por quê? Não, chega.
2: Eu não quero saber.

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0: Band FM, Daniel Dengo. Ai, ai, fala aí.
1: Mano, eu tô rindo até agora. Esse Michael Salles falar, cara, ele é puta de um artista, hein, meu? Ele revolucionou a estação Band FM, hein?
0: Aí, ó.
1: Vocês não têm que negar isso. Cara, eu tenho que ir no teatro dele com o outro louco lá, o... Léo Picadinho
2: é
1: lá.
2: É um show com as originais,
1: parabéns,
2: tem que ir, menino.
1: Michael, você é top, mano. Aqui é o Michel de Carapicuíba. É nóis, Band.
0: Olha aí.
3: O Michel tem razão.
2: Valeu, valeu. Não, nós... Mas a escola é Emerson França, né, pai?
3: É, revolucionou.
0: Revolucionou,
3: tá vendo? Acabou com o programa.
0: Acabou total com o programa.
2: Fudou um pouco aí, né? Vamos tentar recuperar.
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0: Agora, 7 horas e 34 minutos. Fala aí, Débora Mendonça.
7: Fernando, tem congestionamento na Dutra, no sentido Rio de Janeiro, em Guarulhos, do quilômetro 225 até o 217. A pista expressa melhora primeiro. Já a Ayrton Senna tem muita lentidão do 18 ao 29, mas ainda é a melhor opção para alcançar a Ellie Smith. 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
0: Aí, tá vendo, motorista? 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

0: Em nome do Pai, em nome do Filho, em nome do Espírito Santo, em nome do Memphis Depay.
1: Olha aí!
0: De fase que tá o Neymar fazendo agachamento, né, meu irmão? Engajou pra caramba, hein, Neymar? Ô, de sacanagem.
1: Fala aí, viu? Ele não vai estar no jogo de sábado, viu?
2: Não vai mesmo?
1: Só se der no segundo, eu tô achando que é o terceiro ou sei lá pra onde que vai.
2: É mesmo?
0: Mas quer ver você jogar, né?
1: Deixa eu falar uma coisa pra vocês.
0: Fala aí, garotinho.
1: Você falou do Memphis Depay aí.
0: Memphis Depay.
1: O técnico da seleção holandesa elogiou ele, disse que é peça fundamental no esquema da seleção da Holanda.
0: Que por sinal é um baita jogador.
1: E ele falou, ó, e elogiou o Corinthians, viu?
2: Foi.
1: Ronald Koeman. Ele falou que ele veio visitar o...
0: Elogiou o Corinthians?
1: Elogiou
0: o Corinthians. Vou torcer pra Holanda.
1: Ele falou que a estrutura do Corinthians, que é, né, muito boa. E,
2: aí, ó.
1: E, enfim, o Memphis se preparou pra Copa jogando o Brasileirão, que é um campeonato
0: que
1: difícil.
0: Que é Corinthians, meu irmão.
1: Ele falou que não é fácil, o Brasileirão é um campeonato difícil.
2: Difícil?
0: É, diga-se de passagem aí mesmo, né?
1: É, e ele não tá errado, não. Então o técnico da Holanda aí, o Ronald Koeman. Deixa eu falar uma coisa pra vocês. O São Paulo... É, a próxima janela aí de transferências vai abrir no dia 20 de julho e vai até 11 de setembro. Me parece que o São Paulo pode até abrir mão aí de 9 jogadores. A barca do tricolor, viu?
2: Vai mudar o time.
1: É, ó, quem tá com o futuro indefinido é Negrute,
0: todo mundo aí.
1: Belém, Yang, Luan, Arboleda, Cedric Soares, além do Bobadilha, que é visto aí um potencial pra ser vendido no meio do ano também. É a barca do tricolor, pelo jeito, né? O Dorival vai ter outro time,
0: que cara. Por sinal não, vai, né?
2: Calma,
0: vai
2: melhorar, estratégia, vai piorar, né? Estratégia.
0: Ou piora ou piora, né, meu irmão?
1: Ou piora?
0: É, porque do jeito que tá.
2: Nossa senhora,
0: eu
2: não
0: sou
2: que.
0: Curitiba,
2: não
0: meu irmão.
2: Que. Eu tô vendo, a gente tá vendo.
3: Ah, meu povo! Agora é hora de a gente refletir, hein?
1: Ah, tem aí?
2: Atenção, tem?
1: Tem?
2: Não, tem que ter agora.
1: Ela tá preparada?
2: Sua rádio do seu jeito. Que isso, cara? O que tá acontecendo? Tá cada vez pior isso aqui. O que tá rolando?
4: Pensamento de hoje. Olha, e diz que... Se nesse mês dos namorados você tá se sentindo sozinho, solitário, ninguém te liga... Sabe o que você faz pra alguém te ligar?
2: O quê?
4: Atrasa alguns os pagamentos aí pra você ver.
2: Vou ligar de primeira. Boleto. Olha lá.
1: Não é de primeira, não. Ele sente que você não vai pagar, já liga antes.
2: Já liga antes, é.

0: FM Maiara e Maraíza, quem sente saudade sou eu, aqui no Estação Band FM. Ah, a gente sente.
1: Todo isso uma vez por mês ele vem aqui, mas de um mês por uma vinda de outra a gente sente saudade.
0: E hoje a gente tem que recebê-lo aqui, não é verdade? Senhoras e senhores, André Mantovani!
2: Boa noite. Tarde. Tô aqui na Band desde tarde.
1: Trabalhou muito, hein?
2: Trabalhei muito hoje, aliás. Eu tô muito feliz de estar aqui, passa rápido, mas a gente fica com saudade.
0: É.
2: E aí todo sábado tem o Band Astral.
3: É.
0: Todo sábado Band Astral.
2: Que aí o pessoal não pode perder também.
1: Não, amanhã,
2: né?
1: Exatamente. Show de sábado, o Mantovani tá lá, pô.
2: É. Ó, agora me falaram, né, que hoje a gente vai fazer a live do amor.
0: Vamos fazer a live do amor, que por coincidência, no ano passado, eu estava aqui.
2: Olha só, olha aí, Libriano, né?
0: Tá vendo? Libriano.
2: Signo de Libra não
3: Libriano
2: vive sem amor.
3: Libriano ama muito.
2: Ama muito, não vive sem amor.
3: É amoroso, né?
0: Eu sou amoroso, sou amoroso. Carentão, tô carentão.
1: Com a gente não. Com os outros, com a gente não, que ele é um cavalo.
0: Que isso?
3: Ele tem cara de cachorro mesmo.
0: Nossa senhora, só elogios. Começamos bem aqui. Muito bem, olha só que beleza. Mas e aí?
1: Ó, é o seguinte, aquele esquema de quem todo mundo tá acostumado, se não tá acostumado, perguntas pro Mantovani, perguntas isso. Específicas. É.
2: Amor, trabalho, dinheiro, profissão, que mais? Família, que mais, Ana?
3: É sexo, né?
1: A live do amor.
2: A live do amor cabe também.
1: Cabe também.
0: Cabe.
2: Não tem nenhum problema.
0: E a gente vai tirar cartinha?
1: Lá na live.
0: Lá na live, verdade.
1: Pergunta específica como, Paulo Gomes? Por exemplo, não adianta você falar assim, e eu no amor? Fala se você tá solteira,
2: se você
1: tá
2: quer encontrar alguém.
0: Isso.
2: Se tá com uma crise. Amor do passado vai voltar.
3: Ou, por exemplo, olha, tô começando num relacionamento. Vai dar certo? Invisto? Pulo fora?
2: Isso.
1: Boa.
2: Isso,
3: coisas assim já específicas pra gente entender.
0: E aí você pode participar pelo WhatsApp ou você pode participar ao vivo também.
1: É. Sim.
0: Escreve ao vivo, a gente te liga. E aí a gente vai trocar uma ideia ao vivaço aqui,
2: e
0: certo?
2: E aí lá no podcast, depois, a gente faz o ranking do mês.
1: É isso.
3: É.
2: Como é que tá a previsão do seu signo pra esse mês?
3: É.
1: Ali tem um ranking, pai.
0: Entendi. É.
1: Tem uns que estão lá embaixo e outros lá.
0: Entendi.
2: E você tá animado pro Dia dos Namorados?
0: Eu tô animado pro Dia dos Namorados. Eu tô casado há 12 anos.
2: Então, tem que animar.
0: Tem que animar, né?
2: É. E a Ana, tá animada?
3: Eu tô animadíssima, não. Menino. Olha, eu e o Fabinho estamos em Nova York.
1: Eita, você vê.
3: Só no Love.
1: Eu tô solteiro, você, eu tô animado, tão animado que hoje que eu falei no programa. Você que tá solteiro, vem aqui ficar com a gente amanhã,
0: tá sim,
1: né?
0: Tá sim,
1: falei,
0: tá desse
1: jeito.
0: A gente
1: beija todo mundo.
0: Braços olha abertos, só. Ele tá assim. Não dá medo de ficar sozinho com ele, não?
2: Paulinho, não dá. Sem tabu.
0: Meu Deus do céu, cara.
1: Olha, então já vai embora. Daqui a pouco a gente volta com o convite.
0: Exato, hein? Exato.

0: Band FM, Matheus e Cauã, o nosso santo bateu. Senhoras e senhores, estamos com André Mantovani aqui na live do amor.
1: Pois é, encontro de dias namorados.
0: É isso.
1: Qual o signo que mais ama, vocês sabem?
0: Ai, ai, Libra. É?
1: É, exato.
0: Olha
1: é
0: aí, tá, toma, tá vendo, ó? Estou cheio de amor pra dar, tá vendo?
2: Não, Áries.
1: Libra, Câncer e Peixe. São os mais românticos dos
2: outros. Romântico.
1: Porque todos os signos amam, né? Óbvio. É. Cada um de um jeito. É, Áries, né? É mais foguento.
2: É, mais, né?
3: É mais putaria.
0: Né? Quem?
1: Oh! Não, isso aí é escorpião.
3: É, né?
4: Não, não é. É,
0: né?
4: Ah, por isso que eu quero beijar amanhã todo mundo.
0: Olha lá, ele estufa o peito, ele estufa o peito, né? Olha lá. Olha a carinha, a carinha dele.
1: Escorpião é o signo da sexualidade, da sensualidade, do erotismo.
2: Gosta
0: olha,
2: muito.
0: Né? Sexo...
1: Libra
0: olha
1: é o romance.
2: É, né?
4: É, pai.
3: Era Ana Maria.
0: Tirou
2: o que mais broxa?
0: Ah, deve existe. Ter o mais broxante. Mas... Não tem o mais broxante?
1: Com certeza. Né?
0: Com certeza.
2: Mas vamos lá,
0: mas deixa
2: né?
0: quieto,
1: vai,
0: deixa
1: vai,
0: quieto.
1: Vai, quieto.
0: A Jéssica tá na linha pra conversar com a gente. Alô, Jéssica.
5: Oi, meninos. Boa noite.
0: Olha
5: boa
0: ela noite. Aí. Tudo bem, Jé?
5: Eu estou bem, graças a Deus.
0: Tá trabalhando? Tá, chegando, tá em casa? Tá fazendo o quê?
5: Eu estou a caminho de casa.
0: Ah, legal. E qual é a sua pergunta que você está com curiosidade aqui para fazer para o André Mantovani?
5: Primeiro eu quero agradecer a oportunidade, falar para o André que eu sou muito fã dele.
1: Obrigado, meu amor.
5: A live é do amor, mas eu gostaria de saber quando que os humilhados serão exaltados, porque a área financeira de peixes está terrível.
1: Não tá bom?
5: Não.
1: Você trabalha com o quê?
5: Eu sou empreendedora, trabalho por conta, faço maravilha, evento.
1: Maravilha. Então eu vou pegar aqui uma carta do tarô pra você. Qual a sua data de nascimento?
5: 20/3/91.
1: Olha só, carta do imperador, carta linda, especial. Falando de estrutura, estabilidade, progresso. Os próximos 4 meses serão incríveis pra você.
2: Olha,
1: não desista do seu sonho. Não desista dos seus ideais. Carta do Imperador fala que o poder é você. Vai em frente.
0: Olha!
5: Nossa, maravilhoso!
0: Olha, caramba! Muito
5: bom.
0: E os amigos grudem nela, rapaz.
5: Não.
4: Porque tem uns malas, né? Não?
0: Tem uns malas.
5: Tem muito, agora, muito.
0: Olha lá, tá vendo? Tá
2: agora
0: vendo?
2: De amor é comigo aqui. Tá solteira, tá o quê?
5: Eu estou solteira. Tá. Gostaria de... Por favor, sobre o amor.
2: Ai, sobre o amor, vai.
4: Vai, agora.
1: Novidade chegando pra você.
2: Aí, ó.
1: Novas paixões, a carta dos pássaros.
0: Olha!
1: Alegria, contatos. Olha. Nada de ficar dentro de casa, moada, triste. Tenha
5: muito
1: contatos,
5: bom.
1: Esteja com as pessoas que você gosta. E através de amigos, você pode conhecer alguém especial.
0: Aí, ó.
4: Olha aí. É por isso que os malas, eles têm que estar na nossa vida. Pra apresentar as pessoas certas.
3: Mas já vai dar amanhã, no dia dos namorados?
0: Não,
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0: Band FM Kleber e Cauã, mil adjetivos é o que a gente escutou aqui no Estação Band FM. Olha só, gente. E a Eliana participou conosco aqui.
1: Ah, mandou áudio?
0: Mandou áudio. Legal, áudio. E aí eu tenho as informações dela aqui também, mas vamos escutar o áudio primeiro, quer ver, ó? Oi.
2: Boa noite, minha turma animada da Band FM, aqui é a Eliana Ribeiro de Salvador, Bahia.
1: Ah, só podia.
2: Eu sou do signo de Libra, gostaria de saber qual o meu ascendente. Eu nasci no dia 6 de outubro de 1972. E meu esposo é do signo de Libra também, nasceu no dia 10/10/1975. Gostaria de saber nossos ascendentes. Eu sempre gostei de ver esse negócio do signo. Eu comprava aquela revistinha de João Bidu.
1: João Bidu, grande.
2: Me coloca no sorteio aí, viu? Dessa torcida Band, viu? Um abraço.
3: Alô, minha Bahia, hein?
1: Alô, minha
3: Bahia.
1: Barril Dobrado. Aliás, Band Salvador é incrível, né?
0: Sim.
1: Band Astral passa lá também.
0: Também. Passa lá.
1: Bom, ela perguntou uma coisa muito legal. Como é que eu descubro o meu ascendente? A gente precisa do horário de nascimento.
4: E ela
1: não
4: falou
1: só o dia.
4: Libra com Libra, ela falou.
1: E ela falou Libra com Libra. Dois signos que dão muito certo, né? Porque Libra é o signo de relacionamento. Então, dois librianos juntos é uma relação saudável, equilibrada, em harmonia. Uma pena não poder descobrir pra você o seu ascendente do seu marido. Mas uma próxima oportunidade você traz o horário e local de nascimento.
0: Ah, legal.
4: Precisa disso, né?
0: Eu já tentei escrever pra ela aqui, mas ela não respondeu.
3: Não,
0: pena.
3: Qualquer coisa, se ela responder na live, lá a gente até fala, né?
1: Isso. Eu preciso estudar isso, né? Não é uma coisa tão automática. Mas eu pego os dados dela e depois envio pra ela.
3: Boas. De repente ela responder pra você. Aqui.
0: O que é isso? Ah, o livro!
3: Vamos falar. Ele veio pra isso.
0: Olha
3: também,
0: aí,
3: meu.
1: Acabei de lançar meu novo livro, Baralho Cigano do Amor, um livro sobre previsões no campo amoroso.
4: Olha.
1: E não precisa ser tarólogo pra usar esse livro.
4: Não.
1: É uma linguagem simples, muito legal, e qualquer pessoa pode usar esse livro pra se autoconhecer e melhorar suas relações. E saber, ele vai me ligar? Ele vai me desbloquear? Ela vai me procurar? Todas essas respostas estão aqui.
3: De repente, na urgência, tá aí.
1: Tá aqui, ó. Baralho Cigano do Amor em todas as livrarias. Inclusive nas livrarias físicas, online. Todo mundo encontra.
0: Tá legal.
1: Tá bom?
3: Informação também na sua rede social.
1: Nas minhas redes sociais. @AndréMantovani, 2 N's e no final.
0: Legal.
4: Tá vendo?
3: Acabou!
0: Mentira. Calma, não acabou.
1: Clima
0: não.
1: De festa junina?
0: Não acabou, não. É o seguinte, vai ter o podcast aqui do Estação Band FM. É o Estação Podcast. Você pode participar com a gente também através do 11 999 919197. E agora a gente tem o resultado, né, gente?
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12: Uma boa noite, agora 8 horas em ponto. Fala aí, Débora Mendonça.
13: Fernando, Avenida Ibirapuera congestionada para o bairro e a vereadora José Diniz com tráfego intenso, mas fluindo. A Santo Amaro é pior no início, fica melhor depois da Roberto Marinho. 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
0: Eita! André Mantovani!
3: Pois é, tô aqui falando que a Ana Maria veio muito chique.
0: Ah, você vê?
3: Ela é um pouco sexy na transparência.
4: Não, posso falar uma coisa? Às vezes eu dou em cima dela.
0: Não, às vezes? Ixi. Às vezes eu dou em cima
3: Paulo
0: dela.
3: Tá hoje, hein? Olha,
0: cara, eu... de pau, cara.
5: Enfim, né?
0: Olha lá.
5: Se fosse só ele, né?
4: Ela fala com os novinhos. Os novinhos.
0: Não, os novinhos,
3: Os estagiários?
5: É. Gosta de uma coroa, né?
0: Tem um aqui dos cachinhos aqui, ó.
5: Ah, eles gostam.
0: Dos cachinhos aqui. Cadê os cachinhos? Cadê os cachinhos?
4: Você virou assim, né? Eles todos, ficam tudo, né? Olhando sua bunda. Não,
5: todos
4: ficam olhando a sua bunda, não
5: fica? Ah, só os tarados.
3: O de cachinho é o ruivo?
4: É.
0: O de cachinho, é. É, o Lulu. O Lulu.
5: Olha, né, menino? Vamos ao que interessa,
4: vamos,
5: né?
4: Então vamos, vai.
0: Até live do amor.
4: É live do amor. Imagina falando
0: isso. É verdade,
4: né?
0: É lógico.
5: Live dos novinho.
0: É. Bom, vamos lá, né? Olha, a gente vai tirar carta hoje. Tô com medinho.
4: Olha lá.
0: Eu tenho receio.
4: Você viu como ele fica, André?
3: Fica eufórico.
4: Ele fica eufórico.
0: Eu fico eufórico.
4: Olha lá. Mas ele quer ou não quer,
0: eu
4: sabe?
0: Não, eu quero, mas...
3: Você já pensou na pergunta? Você já pensou na pergunta?
0: Ah, tem várias, né? Vai ter que escolher uma só, né?
3: Seja libriano nesse momento.
0: Não, porque libriano é mesmo assim, né?
3: É indeciso.
0: Nossa senhora, rapaz do céu.
3: Quer escolher tudo pra não ficar mal com ninguém.
0: O libriano também é meio perdido, não? Isso é mais TDAH mesmo?
3: Não, eu acho que isso é de ser humano, né?
4: É porque...
0: Não, porque eu esqueço,
3: Isso aí não é de Libra, não.
0: Não, isso aí não é de Libra, não, é.
3: Isso aí,
0: eu acho que
3: isso
0: é mais...
3: Isso aí é defeito de fábrica.
0: Entendi.
5: Olha,
0: entendi.
5: Menino.
0: Mas eu sou meio distraído também.
3: Não,
0: mas
3: verdade,
0: eu sou indeciso pra caramba, mas, ó, né?
3: Signo de Libra, Gêmeos e Aquário são signos regidos pelo elemento ar. São pessoas mais distraídas mesmo.
0: Entendi, olha lá. Então é isso, entendeu? É meu signo.
3: Que essas pessoas de Gêmeos, Libra e Aquário se dispersam com facilidade. Agora, esquecer não é uma coisa de libriano. Isso é muito mais de pisciano.
5: Ah, é?
3: Pisciano vive esquecendo as coisas, se perde no mundo da lua e não encara muito a realidade.
0: Ah, entendi.
3: Né? Agora, libriano é indeciso.
0: Não, eu lembro, só que eu lembro tarde demais. Esse que é o meu problema.
4: Sempre depois.
0: Eu lembro depois. Né?
3: Seis meses
0: passou,
3: depois, né?
0: Passou.
3: Você
0: né?
3: pode ter um ascendente em peixes, você pode ter a planetas em peixes, você pode ter algumas coisas no seu mapa que dão esse traço de ser uma pessoa mais distraída.
0: Entendi.
3: Também, além do signo. Porque a gente nunca é só o nosso signo. A gente é uma configuração astrológica de muitas coisas interagindo, Fernando.
5: É.
3: Então, os 12 signos, os 10 planetas estão ali interagindo e formando a nossa individualidade.
0: Porque eu, até então... A gente conversou ano passado, e aí, lógico...
3: A gente conversa uma vez por ano, né?
0: É, não, mas o ano passado, sempre nas férias do Robson.
4: Nas férias do Robson.
0: É, e no Band Astral também, no Band Astral
3: verdade,
0: também.
3: Verdade,
4: vocês ele tá no Band Astral.
0: É, sabadão de manhã, na Manhã Show aqui. E eu comecei a me interessar um pouco mais, prestar atenção, e muitas coisas, elas acabam batendo com a nossa característica.
3: Claro.
0: E aí eu fico pensando, né, eu acho que a pergunta de todos que começam a compreender ou a entender isso... O que tem a ver o nosso nascimento com o horário, com as características dos signos? Isso que eu não consigo entender.
3: Quando a gente fala de astrologia, a gente tem que pensar que ela foi uma das primeiras tentativas do ser humano tentar entender o papel dele no mundo. Inclusive, eu já li em livros assim bem, bem sérios, de ciência mesmo, sabe? De caras que pesquisam. E aí eles consideram a astrologia como se fosse a primeira tentativa de psicologia do ser humano. Quer dizer, onde eu tô, para onde eu vou, a gente tem uma característica que na antiguidade a gente era nômade, a gente tinha que ficar viajando e indo para lugares para encontrar comida, para encontrar o melhor lugar para dormir, para morar, para se, enfim, para viver. E eles olhavam para o céu buscando esse entendimento de qual era o recado dos astros, para que caminho eu tinha que seguir. Isso foi evoluindo junto com o ser humano, essas técnicas foram se aperfeiçoando. Então, quando a gente nasce, olha que bonito isso. O ser humano, teoricamente, é o único ser vivo que nasce olhando para as estrelas. Quando você sai da barriga da sua mãe, nessa imagem do parto normal, você sai da barriga da mãe, o primeiro contato que você tem é o céu, fora da barriga da sua mãe.
0: Olha só, nunca pensei nisso.
3: Claro que hoje, num tempo mais moderno, as pessoas nascem dentro de hospitais, tem cirurgias. Sim, sim. Mas a gente está falando de um símbolo que é muito presente na nossa história, quer dizer... O primeiro contato que você tem fora da barriga da sua mãe é o céu, você se conecta com as estrelas. Quando você dá o primeiro sopro de vida fora da barriga da sua mãe, você se conecta com esse céu. E esse céu vai te falar do que aquilo, daquilo que a gente chama de destino. E destino pra gente não é o que vai acontecer com você, é quem você veio se tornar.
0: Olha só.
3: Que relações que você vai estabelecer, que tipo de pessoa você vai se desenvolver, qual o legado que você vai deixar no mundo, quais as transformações que você vai passar e assimilar. Porque a astrologia, ela se interessa basicamente, Ana, pela sua transformação. A astrologia quer saber como é que você vai sair dessa experiência daqui da Terra. Como é que eu chego e como é que eu vou embora. Eu tenho que sair transformado.
0: Olha só, você entendeu? Você entendeu?
4: Olha, caramba, é um papo, vou te meio contar. Complexo.
0: Não, mas é não, isso.
4: Mas tocou isso aí. Tocou. Foi fundo isso aí.
0: Já de primeira, né?
3: Porque é isso, tipo... a gente fala dos signos, é uma tentativa de falar de traços de personalidade de pessoas que têm uma certa característica semelhante. É como você falar assim, naquela cidade as pessoas têm tal hábito. Então a gente tá falando de cidades, de padrões, né? De comportamento, de cultura, os signos funcionam mais ou menos assim. Aquela constelação, quem nasce naquele signo tem uma tendência a ter aquelas características.
0: Entendi.
3: E por isso você vai falar que o libriano é mais amoroso, o escorpiano é mais...
4: Cachorro!
3: Não, tem que defender, né? Eu, como astrólogo, tenho que falar bem dos signos.
5: Ah,
3: O escorpiano é sempre muito profundo, muito observador. Os arianos são mais impetuosos, são aqueles desbravadores. Mas aí, você nasce num dia... num horário, num local determinado. E aí você vai ter uma configuração pessoal específica. E aquilo vai falar da sua individualidade. São 10 planetas, 12 constelações conversando no céu no momento em que você nasce. E essa configuração é única. Não existe ninguém igual a ninguém.
0: Entendi.
3: Cara, e por isso que você vai se desenvolver de uma maneira completamente única.
5: Né?
0: Entendo.
3: O Fernando, o libriano, filho do fulano, do ciclano, da ciclana... é único, não existe ninguém igual. Pode ter nascido no mesmo local, num horário um pouco diferente. Até gêmeos.
5: É isso que eu ia falar. Até gêmeos não são igual. São igual de fisionomia, mas cada um tem uma personalidade,
3: isso,
5: né?
3: Isso, e o céu explica isso. Olha, cada um vai ter uma configuração diferente. E mesmo que as configurações sejam parecidas, aquilo vai vibrar diferente na vida de cada um.
0: Que interessante.
3: Que maravilha,
0: né?
3: Então a astrologia busca a individualidade do ser. Quem é você no mundo e o que você veio fazer aqui? E o mapa astrológico é a bússola, é o desenho da construção da sua vida.
0: Eu fico pensando... Vocês querem... Não, peraí, eu tô monopolizando aqui.
4: Você fica pensando,
0: aqui,
4: já você pensa. Vamos falar com o povo.
0: Vamos falar com a galera. Não é que eu tô com um monte de dúvida, mas eu tenho certeza que a galera também.
4: As dúvidas são boas. Mas vamos dividindo a galera e dúvidas.
0: 11 99 99 99 97. Tem várias participações aqui. Eu quero só fazer... Então, tô brincando.
3: Eu falo que é o CEO.
0: Não.
3: Isso é palavra de astrólogo. Eu tô vendo no seu mapa.
0: Aqui, ó.
3: Você é CEO.
0: Ele é CEO, ele é CEO.
4: Vamos dar ritmo, meu Brasil.
0: Ele é CEO. Aqui, ó. Ó, a Selma participou aqui, falou com a gente. Tem texto e tem áudio aqui. A Selma mandou um texto, mas achei interessante aqui a história dela. Meu nome é Selma, minha data de nascimento, 13 de março de 83. Eu tô namorando, estamos juntos há 10 anos e meio. A gente ficou separado por 2 anos e 10 meses.
5: Namorando 10 anos.
0: Aí voltamos há 3 meses. e eu gostaria de saber se agora vai dar certo.
3: Ah, vai. Mas...
0: E se ele vai me pedir em casamento.
4: Ah, mas... Me conta, André. Ai,
0: eu sou pisciana e ele é taurino. Sem 15/5/74.
3: Qual o nome dela?
0: Ela é a Selma.
3: Olha que interessante.
5: Selma, a iludida.
3: Olha que interessante. Ela é de peixes e ele de touro. A gente tem uma combinação aí que resulta exatamente em situações prolongadas. Primeiro, que peixes é o sonhador. Ah, ele vai me pedir em casamento, tá, ele vai, eu vou entrar na igreja de véu,
4: príncipe cantado.
3: O príncipe, ele é o príncipe, o tempo, eu espero, ele vai embora, ele volta. Isso é pisciano.
5: Aí, ó.
3: Touro é aquele que se acomoda numa situação.
0: Olha só, é exatamente o que tá acontecendo ali.
3: Touro é trabalhador, touro é perseverante. Todos os signos são maravilhosos, mas tem os seus desafios. E o desafio de touro é a constância que vira comodismo.
0: Uhum.
3: E aí eu fui buscar uma carta no tarô. Carta do Papa. É uma das cartas mais lentas que existem.
0: Putz,
3: aqui.
0: Cara!
3: O Papa, ó, pensa assim, ó, vamos pensar no seguinte, a figura do Papa. É. Pra uma pessoa se tornar um Papa,
4: nossa,
3: ele passa a vida inteira. Se dedicando ao sacerdócio.
4: Aos estudos.
3: Então, a carta do Papa no tarô fala assim, vocês vão ficar juntos, isso tá escrito. Desta forma, vocês voltando, tudo muito lento. E vocês vão acabar em algum momento morando juntos, casando, deixando essa relação ainda mais séria. Só que o Papa é uma carta de lentidão.
5: Isso tá... Por enquanto ele quer só papar, você deixa pra lá. Então...
0: Nossa, mas eu entendo, ela nasceu em 83, 42 anos ela
3: 42
0: tem.
3: 42
0: então,
3: anos.
0: É, né? Já quer
5: mais
0: estabilizar
5: três
0: Copa, ali.
5: Mais três Copas do Mundo.
0: Mais três
5: casam,
0: Copas,
5: né?
0: Do Mundo, fica tranquila.
4: Eu tenho uma aqui também.
0: Vai lá,
4: Fernando.
0: Vai lá.
4: É o Samuel.
5: Samuel,
4: ele tem 28 anos, 23/12/97.
5: E aí? Olha aí, ó.
4: Quero saber sobre o futuro do meu amor e conheci uma pessoa recentemente.
3: Que mistério.
4: É. E falou da vida financeira, sobre minha vida financeira, só escreveu assim.
5: Tinder.
3: Carta dos pássaros, Ana.
0: Olha,
3: essa
0: aí
3: é uma boa carta,
0: novamente.
3: Você já aprendeu.
5: É, essa aí é porque... Fala aí.
3: Não é?
4: essa aí, fala aí.
3: Essa daí é a carta das boas notícias, é a carta da paixão. E é uma carta que fala dos novos ciclos, mas ela traz uma coisa muito interessante que a gente esquece quando se relaciona, que é liberdade. Quando a gente se relaciona e se apaixona, a tendência é a gente se aprisionar naquela história e viver aquilo muito, de uma forma, às vezes, até obsessiva. Então, a carta dos pássaros traz para você a necessidade de você cultivar essa relação, viver essa relação com leveza, sem pular etapas, sem ansiedade e sem esquecer de preservar a sua liberdade e dar liberdade para outra pessoa. Isso é uma sabedoria, né?
0: Sim,
3: e é difícil.
4: É difícil, é um exercício isso aí, é diariamente que você tem.
3: Diariamente, né? Mas
5: fácil, né?
3: Essa é uma carta muito positiva, vai dar certo essa relação.
4: Olha isso, Samuelzão.
5: Tá vendo?
4: Ele só escreveu sobre vida financeira. E
3: gente... Boas notícias também, porque a carta dos pássaros sempre traz bons ventos, bons caminhos e boas possibilidades.
4: Olha o Samuelzão aí.
0: Caramba,
4: tá
0: quero
4: tá
0: tirar
4: bem
0: essa cartinha dos pássaros aí. Essa daí eu quero, vou focar nela.
3: Novos horizontes.
0: É, então.
4: Deixa eu falar uma coisa, a turma do chat, tá todo mundo só fazendo pergunta assim, muito genérica aqui, gente.
3: Boa,
4: gente,
3: vai lá.
4: Pergunta direta, mais específica. E também põe a sua data de nascimento, seu nome, que tem gente que nem o nome tá pondo aqui.
5: É.
4: Aí não, também, né?
3: E aí eu acho legal contextualizar. Por que que a gente fala pra você mandar a sua pergunta de maneira objetiva? Porque o tarô, os oráculos, não são adivinhações.
5: Não são. O pessoal confunde.
3: O vidente é uma coisa.
5: É.
3: Aquele cara, aquela pessoa que se fala... Que você vê, que fala, ah, eu adivinho, eu vejo. Isso é o vidente.
5: É.
3: Oraculista é a pessoa que tem uma sensibilidade, tem uma intuição e estuda para poder trazer uma orientação. E aí, a gente fala para trazer essa pergunta justamente porque uma carta tem muitos significados, por exemplo.
5: É.
3: E aí, se você me direciona, eu consigo te dar uma resposta.
0: Quanto mais detalhes,
3: mais direcionada. Exato.
5: Melhor a sua resposta.
0: Legal, legal. É, tem mais mensagens aqui, a gente vai pegar as cartas também. Quando que a gente vai pegar as cartinhas?
4: Calma, lindo.
0: Não, quando que a gente vai pegar as cartas?
4: Calma, lindo. A gente tem um... Não, peraí, agora vamos pro ranking.
5: Vamos pro ranking.
0: Ah,
5: ranking.
0: Boa, vamos pro ranking.
4: Sabe por que o ranking é dividido em três etapas, lindo?
5: É.
0: Ah, entendi.
4: A cada três quartos da live, a gente vai...
0: Ah, então pronto.
4: Explica pra
0: então
4: ele,
0: pronto.
4: A cada três quartos da live...
0: Tá diferente, tá diferente.
5: A gente começa em ordem decrescente.
3: Olha só, não é a primeira vez que você tá fazendo isso.
0: Vamos fazer na ordem. Vamos fazer na ordem.
3: Não é porque você é libriano, que a gente gosta de libriano, que a gente vai passar pano também.
0: Eu concordo. É isso.
5: Tá vendo?
0: Vamos lá, então.
3: Ó, vamos lá. Então, primeira, eu já tô me achando aqui, né?
4: Mas você pode. Você
5: é de casa, né, filho?
3: Parece que eu faço todo dia, né?
5: Você é de casa, ele que não é. Ele...
0: Não, eu que não sou. Eu tô aqui uma vez por ano aqui. Não, e o pessoal fala assim, ó, como é que é? É a live do amor. Tá, mas como é que funciona? A live, a gente vai falar de amor.
4: Eu assim pra ele, ó, esquece que vai ter a live do amor. Ele faz a carinha assim.
0: É.
5: Como assim?
0: Mas como é que é? Ah, a gente vai falar de amor.
4: Vou tirar a carta.
0: Tá bom. Vamos tirar a carta.
3: Te joga na fogueira, né?
0: É, então, imagina.
4: Cara, eu tô... O escorpião, eu vou falar do meu. Eu acho que dessa vez tá no meio da tabela aí.
3: Tá, no sexto lugar.
4: No sexto lugar, é.
3: Você.
0: De perdido ou de amor?
4: Não,
5: no ranking
4: do
5: ranking
4: do amor.
0: Primeiro.
4: Olha!
0: Primeiro.
3: No ranking dos signos,
4: não
3: é?
4: Não, do amor, do signo, do mês.
3: Das previsões.
5: Gente,
3: do mês.
5: Vocês fumaram hoje?
0: Primeiro.
5: Tá todo mundo doido. Não,
0: tô no top 3. Tô no top 3. Top 3 no mínimo.
3: Tem a Ana.
5: Ó, eu sou a Ariana, né?
3: Isso.
5: Então acho que o Ares deve estar aí em segundo hoje.
0: Nossa senhora, aí, ó. Depois fala de mim.
5: Não, tô confiante no meu signo.
3: Então tá bom. Então,
0: vai tá
3: você
0: em
3: acha que tá em terceiro.
0: Eu acho que
3: tá em sexto. E você, Ana, acha que tá em segundo.
0: Ninguém falou último, né?
3: E a gente começa.
5: É, né, o último.
3: De baixo pra cima,
5: sim,
3: né?
5: É,
3: do décimo segundo pro primeiro.
0: Ela vai falar livre.
3: É, quer ver? Décimo segundo, segunda posição, tem o signo de peixes.
5: Ah, peixe.
3: Que esse mês de junho pode passar por um período de rupturas. Mas são rupturas, gente, muito interessantes. Sabe aquelas rupturas que trazem libertação?
5: Ah.
3: Que a gente fala assim, poxa, eu não queria sair dessa história.
5: Necessárias.
3: Mas são necessárias.
5: Só que a pessoa não entende, acha que é coisa, né?
3: É isso. Então é um momento difícil pra peixes, que lá na frente você vai entender que vai ser bacana pra você.
5: Tá vendo?
3: 11º lugar, Libra.
5: Aí,
0: putz!
5: Ó.
3: É...
5: Tá na lanterna do...
0: Doeu aqui normal?
4: Vem aqui uma vez por ano.
0: Doeu.
5: Exato. Libra.
0: O que aconteceu?
3: Mês de junho pode ser um mês de muita intuição e você não ouvindo essa intuição.
5: Olha aí.
3: E entrando em situações desnecessárias. Trazendo desgastes.
5: Aí, ó.
3: Então qual o conselho? Pra você sair do 12º lugar, Libra, ouça a sua intuição.
5: É.
3: Preste atenção na sua sensibilidade. O nosso dia a dia, a nossa correria, o mundo que a gente vive hoje, sabemos, nos convida a nos distrair o tempo todo.
4: Nossa, é mesmo.
3: A gente se distrai com rede social, a gente se distrai com internet, computador, porque o mundo está cada vez mais veloz com as suas notícias e com tudo que acontece. Então, eu acho que agora, Libra, seja o momento de você parar um pouco e se ouvir mais, parar de ficar ouvindo o mundo.
5: Tá vendo?
0: Não vou mais ouvir vocês, tá?
3: Isso.
0: Vocês me falam num péssimo conselho. Mundo. Aqui, ó. O mundo.
5: Por isso entendi. Que ele tá assim, bichinho.
0: Nossa. Próximo.
3: Exato. 10º lugar, temos Capricórnio.
4: Capricórnio.
3: Sabe que é um signo difícil, né? Pra amor.
5: Ah, é?
3: É, eles... signos de terra, né?
5: Mas por que eles são...
4: Ó.
3: Ela já viu que o olhinho dela brilhou.
4: É, ela
3: já adorou, né?
5: Por que eles são difíceis?
3: São difíceis, Ana, porque são signos de terra. É um signo de terra.
5: Ah.
3: São muito focados em trabalho, muito focados em carreira, em deixar a vida estruturada.
5: Esquece de amar, né?
3: E tem dificuldade de lidar com
5: esquece
3: sentimentos.
5: De gozar a vida, né?
4: É
3: isso mesmo. Diferente de arianos.
5: É, ah não, ariano.
3: Ariano é fogo puro.
5: É, fogo no rabo toda hora.
3: Mas olha, o mês de junho para Capricórnio vai ser um mês de observação, de espera, de não ação, mas de criar estratégia. Como sair dos problemas? Como sair de uma dificuldade? Cria estratégia. Aliás, o que Capricórnio mais sabe fazer, Ana, é criar estratégia.
5: Ah, isso é bom então, né?
3: Então ele vai conseguir vencer as dificuldades.
5: Então tá bom.
3: Vai mais uma.
4: Vai mais uma, vou fazer já o nono.
0: O
3: nono lugar, Virgem.
5: Virgem.
3: Então estamos no mesmo barco, Fernando.
0: Estamos no mesmo barco,
3: estamos
0: tá vendo?
3: No mesmo barco. O momento, embora seja difícil para a Virgem, pode ser um tempo de cura. E quando a gente fala de cura, a gente fala da necessidade de encarar determinados problemas. Porque você não cura um problema de saúde se você não for buscar a solução para aquilo e não encarar aquilo, né? Igual a história, tô com uma dor, vou ficar em casa sofrendo, eu vou procurar ajuda. Se eu procurar ajuda, eu encontro a cura. Então isso vale também para os virginianos em outras áreas da vida, né? Uhum. Momento de cura, de deixar para trás o passado, de curar velhas feridas. E aí, aquilo, né? Pode ser muito bom? Com certeza será. Mas vai ser desconfortável. É igual pingar um remédio forte numa ferida.
0: É.
3: Vai arder,
4: vai doer.
3: Mas vai curar.
0: É isso.
4: Olha, belo exemplo.
3: Belo exemplo, não,
4: Paulo. Tá, e dói mesmo.
3: Dói. A gente é da geração Mertiolate.
0: É Mertiolate, Mertiolate.
4: Não põe, mãe, não põe. Ela, não vai doer nada. Essa frase, não vai doer nada.
3: Porra, lá, eu já pensava, né?
4: Nossa.
3: Dor que então vinha em seguida.
0: É.
3: Gente, o mercúrio, que deixava a gente todo colorido.
0: Colorido, vermelho.
3: Vermelho, lembra?
0: É, lembra.
3: Você
0: ficava
3: nessa época, né, Ana?
4: Não, não é.
5: Não, a Ana é aquela que criou isso.
0: Ela que criou o Mertiolate.
4: Agora é a hora das suas
0: dúvidas.
4: Deixa
0: eu ver o meu roteiro. Deixa eu ver meu roteiro.
4: É suas dúvidas, o animal.
0: As minhas dúvidas.
4: Cadê? Viu? Vamos lá.
5: Não chama esse cachorro de animal.
0: Não. Ó, tem mais algumas mensagens aqui. Também eu tô vendo no WhatsApp, no 11999919197. Você pode mandar aqui mensagem de voz. A gente não colocou nenhuma. Daqui a pouco a gente coloca, então. Bom, dúvidas. Eu tenho, por exemplo, hoje em dia, né? Tá totalmente diferente do mundo de 10 anos atrás. Sim. As pessoas não têm mais amor.
3: Você acha que não?
0: Não tem mais.
4: Eu entendi que ele quis dizer.
0: Hoje é totalmente diferente.
4: Hoje, né, fica-se muito no aparelho falando do que um contato mesmo. Porque antes você tinha que encontrar com a pessoa.
0: Você tinha que encontrar,
4: pegar
0: você
4: na
0: demonstra,
4: mão, olhar,
0: você abraça.
4: No olho.
0: Hoje não.
4: Hoje uma mensagem pode ser uma conquista, mas...
0: E as pessoas
3: e
0: têm...
3: uma mensagem pode ser o término, o fim de algo que nem começou.
5: O que tem a ver com isso? Não entendi isso.
0: Não, por causa do... Não é a live do amor aqui, não é a live do amor. Aí eu quero saber se o mundo...
4: Ele também,
0: se a gente tá sentindo essa falta de amor no mundo, aonde que está esse amor no mundo atual?
3: Você sabe que a astrologia explica isso também, viu, Ana?
0: Tá vendo?
3: Você deveria prestar mais atenção em mim
0: aí,
3: e levar
0: ó
3: no seu programa.
0: Aí,
4: toma!
0: Ó.
3: Pra tomar
0: tá vendo?
3: Café da manhã com você.
5: Será que eu tô cavala, que eu tô com
0: não,
5: falta de amor?
0: Cavalíssima! Meu Deus do céu! Tá vendo?
3: Aliás, você vai realizar meu sonho, Ana.
5: É.
3: De fazer o café da manhã pra eu ir.
5: Claro, vamos.
0: Deve
5: vamos
0: ser bom aquele
3: vamos
0: café.
3: Vamos, né? Igual,
4: deve mesmo.
3: Igual... igual a gente que promete um dia eu vou na sua
5: que
3: casa.
5: Que você gosta de café da manhã?
3: Cuscuz. Tudo que é de comer bom.
5: É?
3: É.
5: Tá.
3: Só que você não tem cara de quem cozinha bem, não.
5: Não, eu não, eu...
4: Tem... A Brisa, não.
3: Amiga Hélida.
5: Ah, ela... Olha.
3: Então.
4: É.
3: A Hélida
5: ela
3: é
5: sabe,
3: maravilhosa.
5: Ela sabe. Olha, menina.
3: Não é?
5: Por isso que eu tô Ana Maria Larga.
3: Bom, falando, né, da questão do... Eu acho que quando a gente fala de astrologia e de relacionamento, a gente tá tendo movimentos no céu desde a década de 80, 90, que já preparavam a humanidade para um novo tempo. E esse novo tempo era a chegada da tecnologia. E a gente se perde um pouco nisso. Eu acho que a humanidade está perdida, no sentido de que não sabe utilizar esse avanço, esse recurso da melhor maneira. E as relações estão, sim, cada vez mais distantes e descartáveis.
5: Nossa, é verdade.
3: Porque quando eu entro num aplicativo de relacionamento, Fernando, eu tenho ali um cardápio. O ser humano virou cardápio.
0: É isso. É isso.
3: Ah, eu não gosto dessa porque tem o cabelo pro lado. Ah, eu não gosto dessa porque o dentinho dela não... E as relações vão se perdendo, as coisas vão ficando descartáveis. E a internet nos dá a ilusão de companhia. E as pessoas estão cada vez mais solitárias, cada vez mais individualistas, cada vez no seu próprio mundo. Quantos de nós estamos muitas vezes almoçando em família ou então em reunião de amigos e estamos dentro do Instagram, dentro das redes sociais, sem perceber o que está acontecendo aqui? E isso, óbvio, que vai trazer consequências ruins para as relações. Inclusive, esse ano a gente teve um movimento no céu da astrologia. Plutão, que é um planeta de grandes transformações, está em Aquário, trazendo um pouco mais de frieza para as pessoas. E isso é uma pena, porque o ser humano nasce para se relacionar. A gente cresce quando se relaciona. O ser humano que vive sem ter relações, sejam elas de amizade, familiar ou até de relacionamento.
5: Relações, relações.
3: É, porque você não é obrigado a casar, você não é obrigado a ter alguém.
5: Mas tem que ter
3: isso
5: relações.
3: Isso é uma coisa legal, né, de falar também.
4: É, eu sou um exemplo.
3: Eu vejo muito no consultório, gente, pessoas que ficam essa semana deprimidas porque não tem um namorado ou uma namorada.
5: É.
3: Gente que sofre porque tá sem ninguém. E tudo bem, você pode querer alguém, você pode achar que é bacana
5: não
3: ter alguém.
5: Não precisa sofrer, né?
3: Não precisa sofrer. E a vida não é só isso. A vida tem muitas outras coisas pra gente buscar, pra gente sonhar e realizar, né?
0: Entendi.
5: Relações.
0: Olha só. Legal.
3: O quanto você se relaciona no seu trabalho. Não importa, a gente tá falando de quantidade, viu? Que quantidade também é uma coisa, uma ilusão. É,
4: nem sempre. É.
3: Boba. Ah, eu tenho 1000 seguidores. Grande coisa. Se precisar de alguém, esses Nossa. 1000 vão estar ali te ajudando?
4: Nem meia dúzia, cara, eu acho.
0: Nem meia dúzia.
3: Então, a gente tem que ter o hábito de cultivar relações interessantes pra gente, quero que podem ser poucas relações.
5: De amigos. Nossa,
0: ó. Olha lá.
3: Ayana, você é fã do Roberto.
5: Eu sou.
3: Aliás, no último aniversário...
5: Fui no show dele lá em Nova York.
3: E no último aniversário seu, eu vi que ele mandou uma mensagem, ligou no seu
4: programa. Dois são parça mesmo.
5: É.
3: Era ele, a Hebe e a Ana.
5: É, menino, olha, desde o tempo do sei lá o quê.
0: Olha lá.
3: Sei lá o quê.
0: A gente tem aqui mais uma participação. É, a Ariedna, ela é de Montes Claros, Minas Gerais. E ela gostaria de saber sobre o financeiro e também o amor no futuro do seu casamento. Data, dia 14 de março de 1983. E o esposo é do dia 29 de junho de 82. Ele se chama Rafael. A gente é casado há 18 anos.
3: Olha, o casamento... Diz o seguinte aqui no tarô, né? Carta do Louco, que é uma carta que fala muito assim de sair um pouco do roteiro, sair um pouco da rotina. 18 anos, realmente, né? O casamento já vira uma outra... A relação já tá num outro lugar, né? A relação vai mudando, vai amadurecendo, vai buscando, vai encontrando novos lugares, novos espaços. E essa relação precisa de mais motivação. Precisa de mais viagem, mais diálogo, sair um pouquinho da rotina. Acho que pode ser bacana para vocês dois. E isso vai trazer também um fortalecimento e uma renovação. Na parte financeira, cuidado. Até o mês de agosto, setembro, é um período de cautela, de não gastar, de não investir, de não comprar, de não vender. Sabe, aquele momento em que você precisa planejar... Momento que, sobrou uma grana, guarda.
4: Sem agir por impulso com
3: sem
4: dinheiro,
3: sem agir
4: né?
3: por impulso. Porque senão você pode entrar num momento de crise sem necessidade. Agora, se você já estiver num momento de crise, depois de agosto, setembro, as coisas começam a melhorar.
4: Boa.
3: Boa, né?
4: O Fernando, tem uma aqui da... Como é o nome dela? Juliana? Juliana. Ela falou, sou libriana, estou solteira há 2 anos. Vou encontrar um amor? 11 do 10 de 84. Ela está em busca de um amor. 2 anos sozinha.
3: Ah, um mundo. A melhor carta do tarô.
4: Ah lá.
0: Olha aí,
4: ah
0: ó. Lá. Então eu já vou esquecer. Eu vou atrás dessa daí agora. Eu vou atrás dessa daí. Não, agora é do mundo.
3: Do mundo.
0: Vou dominar o mundo. Opa.
3: E é uma carta que fala justamente disso, né?
0: É mesmo.
3: O mundo está aos seus pés para que você se realize, para que você seja feliz. Os seus caminhos estão abertos. Nada de ficar colocando caraminhola na cabeça.
5: É.
3: Porque realmente você vai ter abertura de caminhos, vai ter crescimento, vai ter expansão. Você pode encontrar alguém a partir de março de 2027.
4: Ah lá.
0: Olha.
3: Ah, tá longe. Não, não tá longe. Vem no tempo certo.
5: Aí,
3: e
5: já.
3: O mundo fala pra você não esquecer da sua autoestima, do seu amor próprio, de você se satisfazer com o seu mundo, com as suas realizações. Procurar felicidade, contentamento no que você viveu até aqui. E no que você vive.
4: Ela tem pelo menos o quê? Uns 9 meses aí
0: pra, de, pra, de vida.
4: Pra
0: de vida.
4: Mesmo, né?
0: Nove meses pra viver.
4: Porque depois, meu amigo.
5: Aí depois de 9 meses nasce o novo amor.
0: É, nasce o novo amor.
4: Mais uma do chat aqui, ó. Lá vem a Ana. A gente já entendeu.
3: A Ana tá reflexiva hoje, né?
5: Claro, menino. Todo. Né, agora que a lua tá no. Sei lá.
4: Não,
5: é ele que sabe disso. Você tá mais
3: zen hoje, Ana.
5: Tô mais na brisa.
4: É brisa,
5: Ana
4: isso
5: brisa. Ana Maria Brisa.
4: Ó, a Luciana do 29 do 1 de 73.
5: Olha aí, ó.
4: É, vou ter um namorado algum dia? Nossa, ela deve estar
0: meu
4: pessimismo.
0: Deus, é que isso,
5: tá
0: mulher.
5: Com a autoestima lá embaixo.
3: Ó,
5: isso aí,
3: carta
5: né?
3: da lua.
5: Aí, ó.
3: Carta da Lua mostra alguém que tá com desequilíbrio emocional, que fica preso ao passado.
0: Ah lá.
3: E ficar preso ao passado, gente, não é só lembrar do que foi bom na adolescência. Ficar preso ao passado é você passar por situações e não superar aquilo.
5: É.
3: Às vezes um término, um rompimento, às vezes você amou, se apaixonou, não foi correspondido. Isso é uma ferida emocional. Então, o que, que o tarô diz pra você? Você tá tendo uma ideia equivocada do seu futuro. Você tá com insegurança, você tá com medo, você tá vendo o seu futuro de uma maneira muito nublada, com muito pessimismo. É. Então você precisa reagir e, em primeiro lugar, buscar a si mesma. Buscar o seu equilíbrio, buscar a sua cura emocional, para depois você encontrar alguém importante na sua vida. Mas isso está no caminho dela.
4: Sim.
3: Tá?
4: Primeiro, ou seja, primeiro se amar, né?
5: É.
4: Pra depois...
3: Ficar com coração leve, com crenças positivas sobre o futuro. Vocês olham pro futuro? Agora é uma pergunta pra gente refletir. Talvez nem precise responder agora. E acho que cabe pra vocês aqui hoje e pra quem tá ouvindo a gente e assistindo. Você consegue olhar pro seu futuro e olhar pra ele com esperança, com... otimismo?
5: Ah, eu...
3: Você consegue se ver daqui 10 anos melhor do que você tá hoje?
5: Ah, eu com certeza. Ah, até eu... porque eu tô nova, né? Então eu consigo ter. Né? Na flor da idade.
4: Tá, tá.
5: Eu tô,
4: tá, você tá.
0: Você
5: né?
0: tá.
5: A gente
0: tá.
5: Consegue enxergar um futuro.
0: É.
5: Né, menino?
4: Tá bom, a gente já entendeu.
3: Já entendeu, claro.
4: Eu...
3: Iluminado.
4: Você vê que é otimismo ali, né? É, não, eu por exemplo, eu tenho otimismo sim. Porque, aliás, isso acho que é até combustível pra eu continuar
3: vivendo.
4: É, porque eu acho que se você não olhar pra frente e falar.
5: É.
0: Né? Só vou viver,
4: só
0: né?
4: Só vou viver. Putz,
0: é, você
4: alguma
0: não tem...
4: coisa você tem que.
3: Mas tem gente que não olha o futuro.
0: Né? Tem gente
3: que vive o presente e acha que a vida é aquilo, é hoje ou aqui agora. Sim, a vida é o aqui agora, porque o futuro a gente não tem
5: e
3: controle.
5: E o que você tá falando não é ser ansioso, né?
3: Isso.
4: É
5: você...
3: ter uma visão, um horizonte. É. Existe
4: um objetivo,
3: esse horizonte.
4: Talvez, essa palavra?
3: Sim,
4: não.
3: E olhar e falar assim, nossa, daqui 10 anos eu acho que vai estar tudo mais legal.
5: Sim. É.
3: Você consegue?
0: É, eu quero estar neste patamar.
3: Isso, eu quero chegar naquele lugar.
0: Eu consigo, graças a Deus.
3: Isso é...
0: Correndo muito atrás, né?
3: Isso, fazendo sua parte.
0: Fazendo a nossa parte, não é esperar,
3: né? O milagre é você esperar, esperançar. Mas trabalhar, porque a hora que o milagre chegar, você tá pronto pra abraçá-lo.
0: Olha. É isso, tá vendo?
4: É. O ranking, né?
0: O ranking, vamos lá.
4: Mais dois, ó, já foi um quarto, já segundo quarto.
0: Segundo quarto.
4: Mais um quarto de hora.
3: Mais um quarto de hora, vamos lá.
5: Agora é o...
4: A gente parou no nono, né?
3: Nono. Em oitavo lugar...
4: Ah lá.
0: Vamos até o quinto.
4: Ranking do mês, hein?
3: Exato, mês de junho.
0: Ele tá empolgadinho, porque o dele tá lá embaixo, né?
4: Não.
0: Ah, beleza.
3: Não, o dele, ele falou que...
4: Eu sou escorpião, pai, nem apareceu ainda. Falei que ia ser sexto.
0: Então, tá lá em cima, quer dizer. É verdade, tá lá em cima.
4: Falei meiuca.
0: É meiuca, meiuca.
3: Mas em oitavo lugar, a gente tem escorpião.
5: Ai, ó.
3: Então ainda tá numa zona meio cinza.
5: Tá vendo?
3: Né? Agora, o que pode mudar isso, né?
0: Ficou sério, de repente?
3: Aí, junho.
0: Ali, ó.
5: É, mas acertou. Aí já é meio, né?
4: Quase meio, né?
5: É quase meio, né?
3: É, quase meio. Eu fiquei pensando, meio o quê?
5: Não, é que ele falou que tava no meio, no ranking.
3: Eu lembrei agora.
5: Acorda, menino.
3: Essa hora não dá.
5: Aí, ó, você
3: não sabe o que aconteceu... Até chegar aqui.
5: Muita coisa, né?
3: Muita coisa.
5: Menino do céu. Vai, você e o Marcos Salles, é escorpião, vai.
3: É,
5: fala
3: oitavo
5: aí.
3: Lugar, escorpião, um momento de ajustes.
5: Aí, ó.
3: Então é aquele momento de revisão. O que não tá dando certo? O que precisa sair um pouquinho dessa estratégia que eu criei até aqui? E vai ser um mês, né, importante para escorpião tomar novas decisões. Não adianta seguir naquele caminho que sempre deu certo, mas que já tá falhando, que já foi muito bom lá atrás. Agora é o momento de novas decisões e de encarar uma nova possibilidade.
5: Tá vendo?
4: Né?
5: Novas decisões.
3: Novas decisões.
4: Novas decisões.
3: Isso não será fácil, porque o que a gente tá falando? A gente tá falando de ranking. E do 12º lugar até o 6º lugar, até o 7º, é uma zona meio cinza. Então as coisas ficam meio desconfortáveis. Então, tomar decisões agora pra escorpião vai ser muito desafiador.
5: É.
3: Mas vai ser importante.
4: Cara. Vai
3: pro próximo?
4: Vai pro próximo que eu tô pensando aqui.
0: Não, ele, tá tenso.
3: 7º lugar, Sagitário.
4: Ah lá,
3: momento Sagitário. De oportunidades. Mas ao mesmo tempo, pra você conquistar avanço, nada de ficar esperando as coisas caírem do céu.
5: É.
3: Isso é uma característica muito sagitariana. de otimismo histérico, assim, sabe? De um otimismo meio ilusório.
5: É.
3: Uma coisa é você ser positivo, você acreditar em coisas legais, você ter uma esperança. Outra coisa é você achar que tudo vai se resolver num passe de mágica. Não. Então, Sagitário, cuidado um pouco com isso. Sexto lugar, olha aí, Ana. Sexto lugar, você tá no meio. Áries.
5: Ariana.
3: Exato. Um momento de muita iniciativa, de novos começos e de autoconfiança. Um novo ciclo pode se abrir na vida do ariano agora.
5: Tá vendo?
3: Isso pode ser no amor, no trabalho, na vida pessoal, na família. Uma nova possibilidade.
5: Será que eu vou casar de novo?
4: De pode novo?
3: Ser, né?
4: Caramba!
3: Que pique, hein?
0: Caramba!
5: Que pica,
0: olha!
5: Né?
3: Vamos pro último desse bloco?
4: Isso, o quarto.
3: Quinto lugar.
5: Quinto lugar.
3: Do nosso grande amigo Robson.
5: Olha lá. Oh. Leão,
3: a
5: né?
3: A Cacá também, né? Leão. Clareza, momento de alegria, de reconhecimento, de diversão. Leonino pode receber, inclusive, oportunidades bem bacanas de trabalho.
5: Aí, ó.
3: Onde ele vai se sentir mais reconhecido, onde ele vai se sentir mais pertencente. Vai ser um mês de prosperidade, inclusive.
4: Muito boa. Aí já tá, você viu? Aí já tá ficando legal.
0: Só ficou legal.
4: Já tá ficando legal.
0: Eu agora que tô lá atrás, né?
3: Só alegria.
0: É, então. É. Eu que tenho que correr atrás, né? Um pouco.
4: É, esse mês você vai.
0: Esse mês vai ser complicado. Mas tudo bem, faz parte. É. A gente não aprende as coisas quando tá tudo certo.
5: É.
0: A gente aprende as coisas dos problemas, nas dificuldades,
5: olha,
0: entendeu?
5: Otimista.
0: Aí, ó.
5: Libriano é otimista,
0: tá vendo?
5: Né?
0: Você entendeu?
3: É, Libriano acredita, né?
5: Acredita,
3: né? Libriano é o signo da harmonia também.
0: Eu tô recebendo uma mensagem aqui do Sérgio. Sérgio tá desesperado aqui.
4: Calma, eu tenho um desesperado depois aqui também. Vai lá,
5: calma,
4: agora
5: gente.
4: O pessoal tá.
0: É,
5: calma,
0: agora o Sérgio ele falou o seguinte: eu nasci dia 12 de novembro de 1988. Eu quero saber sobre o meu futuro nos negócios.
3: Escorpião.
0: Estou há 9 anos com comércio e não vejo futuro. Quer dizer.
3: Caramba.
4: 9 anos, né? Um tempo.
0: O que o tarô diz sobre isso? Qual que é o negócio dele agora? Fiquei curioso, né? Qual que é o seu negócio, Sérgio?
3: Pede pra ele te contar.
0: Conta aí, qual é o seu negócio?
3: Olha que interessante, a raposa e o coração.
4: Ah lá?
0: A raposa e o coração.
3: É, essa carta diz o seguinte: seu coração já disse que você precisa sair disso.
4: Ele já sabe.
3: Ele já sabe.
5: Tá.
0: Ele já sabe, exatamente.
3: Ele já sabe que esse não é o melhor caminho pra ele mais. Claro, ele precisa ter estratégia pra poder finalizar esse ciclo. Essa estratégia precisa ser muito bem analisada, pensada, projetada. Não adianta fazer as coisas no calor da emoção.
5: Não.
3: Mas também não adianta se acomodar.
5: É.
3: 9 anos, eu tenho certeza. Nossa. Que essa história não está batendo aí na sua porta agora, no sentido de te dizer que você precisa sair dela. Essa história já vem rolando há bastante tempo para ele, já era para ter saído. Tá faltando atitude, tá faltando estratégia, tá faltando você realmente se dedicar a isso. Sair dessa, pensar demais, fazer pouco. Não, você tem que pensar sim, mas agir. Exatamente. E a carta que sai aqui, a carta da Torre no baralho cigano, diz que você tem sabedoria de recriar esse caminho e que você precisa aceitar essa história com menos orgulho. Porque às vezes, gente, aceitar que uma coisa não deu certo dolorido.
4: É dolorido. Não, às vezes não é dolorido.
3: E a carta do coração fala que ele foi motivado por muita vontade de ter esse negócio.
0: É padaria que ele falou.
3: Olha aí, eu imagino que ou ele deve ter sonhado com isso, ou ele deve ter lutado muito pra batalhar isso.
5: Não, ficar queimando a rosca lá não vai dar certo. Porque
0: olha
5: tem
0: lá.
5: Tem que ter a rosquinha.
4: Veja só, na padaria tem muito sonho, né? Mas.
3: Exato.
5: Mas não é esse o sonho
4: não
5: dele,
4: é esse
5: mesmo,
4: sonho,
5: né?
4: Não é esse sonho.
3: Como é o nome dele?
0: Ele é o Sérgio.
3: Sérgio.
0: Aí ele fala aqui, ó, é padaria. É, eu estou numa indecisão, tô querendo vender tudo.
3: Se liberte, mas não faça isso com pressa. Não faça isso de maneira impulsiva,
5: calma.
3: Com raiva.
4: É.
3: Porque às vezes também a gente fica com raiva que uma coisa não deu certo. Às vezes a gente quer se libertar daquilo. Mas você precisa ter calma.
0: Sair estrategicamente, né?
4: Agir racionalmente também. Né?
3: A partir de agora, o que, que eu preciso fazer para me libertar dessa situação sem me prejudicar? Ou me prejudicar o mínimo possível? É esse o caminho para você. O tarô não está falando para você continuar. O tarô está falando para você realmente buscar a libertação.
4: Boa. Ó. Tem uma aqui do Ademir.
3: Tá.
5: É o que tava desesperado é. Também?
4: 4/1/73. É, por favor, vê o meu. É, me separei, não consigo esquecer ela.
5: Ah.
4: Aí, até agora deu pra entender. Estou fazendo de tudo para voltar. Vai dar certo, ele quer voltar.
5: Eita.
4: Ele então é 4/1/73. Ele fala que ela é 1/10/85. Ficamos 14 anos juntos, estamos um ano separados.
5: Ainda gosto de você. Eu não escondo de ninguém.
3: Olha, tem uma coisa que eu aprendi nesses anos todos atendendo, né, as pessoas quase que diariamente, que homens realmente têm muita dificuldade de lidar com crises no amor. A gente sabe que isso é do ser humano, né? Muita gente tem dificuldade de lidar com terno, sejam homens,
5: mas
3: mulheres.
5: Mas homem é mais.
3: Mas homem se desespera.
5: Homem não aceita. Ah, eu não aceitou.
3: Porque
5: aliás,
3: é um
5: tem
3: território
5: nada,
3: que
5: filho.
3: Eles primeiro que não domina, né? Perde o domínio.
5: É.
3: Segundo que é falar, ter que entrar em contato com o sentimento,
5: fere
3: com
5: o
3: afeto,
5: ego do homem.
3: Ego ferido. Somos criados numa sociedade machista onde o homem tem que dizer eu não quero mais.
5: Se vê com outro, então, ixi Maria.
3: Exatamente.
5: Aí, né?
3: Por isso que a gente vê tanta situação de crimes, de feminicídio, de tanta coisa
5: absurdo.
3: Triste, né?
5: Tem que aceitar, filho.
3: Agora, carta da torre pro nosso amigo.
4: A torre.
3: A torre.
4: O que significa a torre?
3: Essa é uma carta que fala assim, tem que aceitar esse término.
5: É, tem
3: sabe
5: que
3: por quê? Pra vocês voltarem, no mínimo, teria que ter muita mudança, tanto sua quanto dela, e que eu acho que não vai rolar. Porque às vezes a gente pode querer muito uma mudança e querer não é conquistar. Eu sou contra essa frase de que querer é poder.
5: Uhum.
3: Nem sempre.
5: É.
3: Você pode querer muito, mas nem sempre é pra você
5: aquilo. Não é pra você aquilo.
3: Então o tarô fala pra você se curar desse luto de um término. Pra você ter humildade de
4: reconhecer né?
3: que essa relação precisou chegar ao fim. E vou te dar uma dica. Você pode tentar, você pode ficar batendo na porta, você pode ficar forçando uma situação. Vocês podem até tentar voltar. Mas ainda assim o tarô fala que você precisa buscar outro caminho e outra história.
4: É partiu outra, né?
3: Exato. Tem uma coisa também, Paulo, que tem gente... É, eu percebo isso muito no consultório também. Tem gente que no fundo sabe que aquilo terminou, mas precisa voltar para aquela história para esgotar tudo. Então talvez nosso amigo esteja nesse caminho que não é o mais favorável para ele. Ele já poderia buscar o encerramento dessa história.
4: Que é desgastante, né?
3: É desgastante e perder
0: pros dois lados.
4: Não vai levar para lugar nenhum.
3: É isso. Mais do mesmo.
0: A gente tem aqui, faltando aproximadamente 15 minutos, tem o término do ranking. E as cartas também.
5: Término, não fala em término que o menino sofre.
0: É verdade, o menino vai chorar ali, desculpa. Falta os últimos signos do ranking e falta
4: signos,
0: também.
4: A gente aí tem, vamos fazer mais
0: e também
4: uma última rodadinha.
0: Mais uma última rodada da galera aí também. Pode continuar mandando mensagem aí no nosso WhatsApp, no chat.
4: Tá fervendo.
0: O que a gente vai fazer primeiro? Vamos terminar o ranking?
4: Ah, vamos porque, cara, não vamos subir no pódio, né?
3: Exato.
0: Vamos pro pódio.
3: Os lugares mais favoráveis desse ranking. Em quarto lugar, a gente tem o signo de touro, que segue no mês de junho com muitas mudanças positivas, com novas oportunidades e um mês de sorte pros taurinos. E essa sorte pode ser tanto no campo afetivo, como também no dinheiro, no trabalho. Um período muito legal pra você que é de touro. Aproveite. Terceiro lugar, medalha de bronze agora. Aquário, mês de bastante prosperidade pra vocês. Sabe aquele momento em que a gente tem ideias novas e essas ideias começam a ser lançadas e começam a trazer resultados rápidos? Aquário é um signo rápido que gosta de que as coisas aconteçam. Não gosta muito de ficar esperando, né? Aliás, Aquário é um signo impulsivo também, tá?
5: Ah, é?
3: A gente fala muito de Áries, mas Aquário também é. Então, no mês de junho, Aquário vai ter um mês aí de bastante fertilidade para que novas ideias aconteçam. E essa fertilidade, mulheres aquarianas, cuidado.
5: Olha.
3: Se você não quer ser mãe neste momento.
5: Fecha as pernas.
4: Coitado.
3: É que eu sou muito seu fã, viu, Ana? Eu acho ótimo.
0: Dá uma quebrada no protocolo, né?
3: Mas verdades precisam ser ditas.
4: Bom, isso é mesmo.
3: Né? Alguém tem que dizer a verdade. Né? Agora, para as mulheres aquarianas que querem muito ser mães, aproveitem.
5: Um abre as pernas.
3: Novidades. Ana! Segundo lugar.
4: Vamos pro segundo. A gente já entendeu. Segundo lugar.
3: Signo de Câncer. Opa! De esperança renovada, câncer. Proteção. Esse é um momento também de muita coisa boa se abrindo na vida do canceriano. E a gente está falando aqui de oportunidade de trabalho, de melhora financeira, de amor. Você que está em busca aí de um relacionamento, pode acontecer mesmo no mês de junho uma oportunidade interessante para você. E o sol está chegando no signo de Câncer logo mais. Então, Câncer já está entrando numa fase bem legal e bem favorável. E é um dos signos que se favorece no ano de 2026. A gente não pode esquecer disso. Áries, Escorpião e Câncer.
0: Olha só, hein?
3: Muito bom. Primeiro lugar, signo de Gêmeos. Podia ser diferente. Junho é um mês que favorece muitos geminianos.
4: Ah lá!
3: O Sol está em Gêmeos. Então é um momento de realização, de expansão e de celebração de coisas novas. Coisas importantes acontecendo no mês de junho, trazendo realização para os geminianos.
0: Olha
3: bom,
0: só.
3: Bom, hein? Saúde, beleza. Prosperidade, amor, alegria, tudo de bom.
4: Lembrando que é para esse mês, né?
3: Mês de junho. Junho.
4: Junho. Porque o outro mês já muda.
3: Já muda tudo.
4: Eita.
5: Muda tudo. O ranking já muda. Né?
0: Então,
4: A última rodada, então, aí, Fernando, que você tem fazer. Aí? Você tem aí?
0: Vamos fazer aqui,
4: lá,
0: ó.
4: Última
0: agora,
4: rodada.
0: O Everton Fernandes participou aqui, ele mandou uma mensagem de voz. Vamos ouvir.
2: Ô, Band FM, a rádio do meu jeito, deixa eu falar. Eu sou aquariano, me chamo Everton Fernandes, sou de 11/2/86. Gostaria de saber meu lado amoroso, se puder me falar aí, eu agradeço muito, entendeu?
5: Mas o quê?
3: Não, acho que ele tá com um jeito de quer encontrar alguém.
0: Ele quer encontrar alguém.
3: Ele é de alguém que quer encontrar alguém.
0: Lado amoroso, foi o que ele quis dizer. Não, foi o que ele quis dizer. É o Everton Fernandes.
3: Vamos lá.
5: Tem que falar direito.
4: A gente pediu pra falar direito.
5: Exato. Pede toda vez.
3: Carta da Imperatriz. Amor a caminho. Namoro. Relacionamento. Aê. Afeto. Aê, felicidade. Você vai encontrar alguém em até 3 meses. Olha que bom.
0: Olha só!
3: E essa relação vai acontecer rápida. Ela vai ser assim.
4: Fogo mesmo, né?
3: Fogo. Olhou, gostou, se apaixonou.
4: Olha, Ana, que delícia.
5: Ah, delícia, né?
3: É assim que você gosta.
5: Gosta sim.
0: Faísca mesmo.
5: Entrou.
3: Explodiu. Olhou o quê?
5: É dentro. Filha da mãe.
4: Ela tá impossível.
3: Clima
4: tá
3: de Copa, impossível. Né?
5: Clima de Copa.
0: Clima de Copa do mundo.
4: Impossível na live do amor.
5: Bola no gol, né?
4: Eita.
0: Caramba, olha.
4: Eu tenho um aqui.
0: Vai lá.
4: O Michel. Pelo amor de Deus, tira uma carta pra mim.
5: Ai, Michel, o que, que é o dele?
4: 2/7/86.
3: Mas e a pergunta?
4: Aqui, ele falou, tenho 22 anos. Eu não sei se ele é 22 anos de casado ou 22 anos de idade. Agora me pegou, mas ele é casado. Meu relacionamento está frio. Então acho que ele quer saber.
5: Deve ser 22 anos de casado.
4: Então. porque ele tem aqui 2/7/86.
3: Então é 22 anos de casado.
4: Então é 22 anos de casado, verdade. Então 22 anos de casado, diz que tá frio o casamento. Acho que ele quer saber o futuro disso, se vai parar por aí.
3: A Ana, hoje ela tá muito diferentona.
4: É fogo mesmo, diferentona é fogo.
3: Carta do coração. Amor é o que não falta aí. Essa é uma relação que precisa se restabelecer, vai se restabelecer. Lembra que agora há pouco a gente estava falando de relacionamento? E vocês aqui, eu sei que vocês já tiveram ou têm relações longas. E as relações vão mudando com o passar do tempo. Sim. Que bom que elas amadurecem, que elas trazem outras descobertas e outras possibilidades. Então, no caso do nosso amigo, essa relação não vai terminar. Tem tudo para se reaproximar. Tá faltando afeto, tá faltando sentimento.
4: Um pouco mais de carinho, talvez, né? Pegar na mão de novo, fazer um cafunézinho, né?
5: Dedicação.
3: Dedicação.
4: Amor é dedicação.
5: Se dedicar mais.
3: Manutenção, né?
5: É.
3: É igual o jardinzinho lá com plantas. Se você deixa de cuidar, morre, fica
5: feio.
3: Regando,
5: né?
4: Então tem que regar a flor, né?
5: Menino. Bota a mangueira pra fora e rega.
4: Não é pra chegar tanto.
0: Não, vai pra ele, vai pro limite.
4: Não vai voltar mais.
0: Não vai, cara.
5: Mas não é? Como é que rega a flor? Não é?
0: É.
5: Uma mangueirinha lá, gente. Que isso?
4: Ó, eu tenho aqui mais uma que tá desesperada. Mas essa aqui tá perguntando a vida financeira, a Kelly.
3: Cuidar pra não entrar no, é, na história.
4: Isso que eu ia falar. Não, não vai na onda da Ana, senão você tá perdido. A Kelly, ela... Vou melhorar minha vida financeira? Lá, 20/1/86. Ela, please, Paulo Gomes falou, meu, pelo amor de Deus.
3: Carta das Estrelas vai melhorar sim.
4: Aí, Kelly. Aí.
3: A partir de agosto, vem uma nova energia, vem um novo começo pra você, uma nova possibilidade. A vida trazendo uma chance de você brilhar. E você precisa acreditar. Acreditar na vida, acreditar em você, nos seus talentos. Porque é muito louco isso, né? Sabiam que dinheiro tem a ver com autoestima?
5: Uhum.
0: Dinheiro tem a ver com autoestima.
3: Até na astrologia, o planeta que fala de dinheiro é o planeta que fala de amor próprio. Então uma coisa tá ligada à outra. E eu acho que quando a gente passa por crises financeiras, quando a gente passa por problemas financeiros e até por preocupações, muito da nossa competência fica em xeque, né? Porque se eu não ganho dinheiro é porque eu não sou competente. Então a Carta das Estrelas diz para você que você é capaz, que você deve melhorar sua autoestima e esse problema, essa preocupação financeira vai passar.
4: Tá. E eu tenho meu último aqui, que é o Lucas.
0: Vamos lá.
4: Lucas, 5/11/98. Namorei por 5 anos e estou noivo. Olha!
3: Olha!
4: É relacionamento.
3: Parece um Lucas que eu conheço.
4: É!
5: Tá vendo?
3: Exato. Ah,
4: tá louco, Lucas.
3: Vamos ver.
4: Vamos ver. Vai, que agora eu quero saber também.
3: Ó, carta do mago.
5: Aí, ó.
0: Olha
3: carta
0: aí,
3: do
0: ó.
3: Mago fala de uma nova vida, de um novo ciclo que se abre. Essa carta fala que vocês vão se casar rápido.
4: Olha isso, gente.
3: Não vai demorar tanto quanto talvez ele esteja imaginando. E essa carta fala o seguinte: não espere o melhor momento. Ah, eu vou casar quando tal situação melhorar. Claro, tem que ter planejamento. Mas essa carta diz assim: vá em frente, casa logo, vai viver essa vida porque é uma vida feliz.
4: Olha.
3: Será uma vida feliz para você e para sua noiva. Isso vai trazer amadurecimento para vocês.
4: Olha isso.
3: Muito bom, né?
4: Agora, depois dessa, até eu quero amar, Ana. Você
0: quer ficar comigo,
4: Ana?
5: Não, já estou casada já. Né?
3: Agora.
0: Tomou uma bota, hein? Basicamente, mas tudo bem.
3: A Ana que vai escolher o oráculo que ela vai querer fazer a pergunta. Qual dos três você vai querer, Ana?
5: Eu quero o tarô.
4: Olha aí. Olha!
0: Caramba!
4: Olha, já levantei!
0: Você viu? Olha lá, eu quero ver.
3: Fernando,
0: quero ver.
3: Qual baralho você quer? O baralho cigano ou o tarô dos anjos?
0: O tarô dos anjos.
4: Você viu como ele... Olha pra quem aí, tava com medo, hein?
0: Olha aí, ó. Olha
4: você
0: aí.
4: Viu?
3: Mantovani?
4: Ai, o que, que eu vou fazer? Ver.
3: Vocês vão trazer essa bruxaria
0: aqui. Não, quero ver.
4: Olha o zoinho brilhando.
0: Olha aqui, ó. Já tô aqui, ó.
4: Olha o zoinho brilhando.
3: Feitiço virou contra o feiticeiro.
0: Vai vir bom, vai vir bem aqui. Vai vir coisa boa.
3: Aí o que a gente pode fazer? Eu vou sugerir. Cada um de vocês faz uma pergunta, tira uma carta. Se quiser falar a pergunta, fala. Se não quiser... Não precisa falar.
5: Pensa aí.
3: E aí, no final, a gente tira uma rodada pra quem tá ouvindo.
4: Pra quem tá assistindo.
3: Pra quem tá assistindo.
0: Tá. Tá.
3: E aí, a gente faz a pergunta do mês, que é essa pergunta de mentalizar.
4: Boa.
0: Perfeito. Tem que ser. Ó, a gente tem 5 minutos.
4: Então vai. Então já pega a sua carta.
0: Vai a sua, você primeiro.
4: Ah, tá com medo?
0: Vai, eu. Não, cara, só o segundo.
3: Olha que carta bonita. A carta do cachorro, do cão.
0: É como.
3: Amizade, lealdade, coisas boas chegando pra você. Esse é um tempo para você buscar apoio. Não faça as coisas sozinho, não fique sozinho. Essa carta fala das amizades, das boas alianças.
4: Boa.
0: Vai, Ana Maria.
4: É bom mesmo, tô precisando.
3: É,
4: bom mesmo.
3: É isso.
0: Vai, Ana Maria.
4: Os parça, né?
0: Vai, você é o último. Tô pensando na minha...
3: De verdade. E aí, Ana? Qual das duas você quer?
4: Uma só, né, fia?
3: Carta da Roda da Fortuna. O que mais?
5: Olha aí, ó.
3: Mudanças rápidas. Muitas situações vão começar a andar para você agora, no sentido de trazer progresso, trazendo alegria e novas possibilidades. Carta da Roda do Destino, trazendo novas possibilidades.
4: Mas mais ainda para Ana?
5: Eu recebo.
3: Aquela história, prosperidade chama prosperidade.
4: É, isso é mesmo. Isso aí. Energia, energia boa vai traindo coisa boa. Olha lá, aqui, ó.
0: Ai.
3: Mostra aí pra mim,
4: só
3: Fernando.
4: Só mostrar.
3: Carta do Mago.
4: Aí, ó.
0: É a carta do Mago.
5: Com ele? Tô brincando.
3: Carta do Mago é a carta que fala da iniciativa. É a carta que fala pra você fazer as coisas o quanto antes.
4: Novos projetos.
3: Novas possibilidades.
0: Olha aí, ó.
3: criatividade, comunicação, expresse as suas ideias, os seus objetivos, procure gente influente, gente bacana, e esse é um momento que só depende de você, de verdade. Carta do Mago diz, tá tudo pronto te esperando, dê o primeiro passo. E a vida vai
0: olha
3: dar o
0: aí,
3: chão.
0: Ó.
5: Tá vendo?
0: Olha aí.
4: Eu
0: cara.
4: Quero meus 10%, viu?
0: Nossa tá senhora, olha aí, ó. Tá vendo?
4: É sério, ele, você vê como ele, as pessoas mudam, você vê a alegria dele? É.
0: Não.
4: A primeira vez ele ficou tenso pra tirar
3: que,
4: a carta.
3: Sabe o que eu acho muito legal?
0: É porque eu levo a sério. Não, mas eu levo a sério.
3: Mas eu acho que também vai muito da nossa abordagem.